0: Ela tem 22 anos e é estudante de gestão comercial. Natural de Garibaldi, filha de Carla Jussiane Conceição da Silva e Fabiano Beleboni. Convidamos para o seu desfile, Letícia Aparecida Beleboni.
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Ela tem 22 anos, é estudante de jornalismo, natural de Garibaldi, filha de Jean Carlos Tasca e Líria Ferrari Tasca. Convidamos para o seu desfile, Louise Ferrari Tasca.

Ela tem 25 anos e é graduada em administração. Natural de Bento Gonçalves, filha de Marilice Batista e Jair Portela da Silva. Convidamos para o seu desfile, Maiara Batista da Silva.

Ela tem 26 anos e é estudante de biomedicina, natural de Porto Alegre, filha de Marisa Beatriz de Oliveira e Cristiano Gonchorowski da Silva. Convidamos para o seu desfile Suelen Tassiane Oliveira de Carvalho.

Ela tem 26 anos e é graduada em enfermagem. Natural de Caxias do Sul, filha de Janete Furlaneto Bortolini e Antônio Bortolini. Convidamos para o seu desfile, Thaís Furlaneto Bortolini.

Ela tem 24 anos e é técnica de enfermagem e estudante de nutrição. Natural de Garibaldi, filha de Ivonete Scudella Giovanaz e Dirceu Giovanaz. Convidamos para o seu desfile, Thalia Giovanaz.

0: Vamos acompanhar agora mais um desfile em conjunto das 12 candidatas para o aplauso de todos.
1: Andriele Fontana.
0: Camila Letícia Batiste.
1: Camila Marque.
0: Camila Tiffany DeBiase.
1: Ellen Vitória da Silva Kirsch.
0: Laura Nicareta Montemaggiore.
1: Letícia Aparecida Belegoni.
0: Louise Ferrari Tasca.
1: Maiara Batista da Silva.
0: Suelen Tassiane Oliveira de Carvalho.
1: Thaís Furlaneto Bortolini.
0: Italia Giovanaz.

A partir deste momento, a comissão julgadora dirige-se ao reservado para fazer a apuração dos votos, que irá definir quem será a rainha e as princesas da FenaChamp 2027.

0: Senhoras e senhores, esse é um momento muito especial para as atuais soberanas da FENACHAMP. É o momento da despedida.
1: Vamos receber as soberanas da FENACHAMP 2025, a rainha Giovanna Pellizzari e as princesas Rafaela Zago Romil e Roberta Indiara Flores. Hoje elas se despedem e a partir de agora serão lembradas pelo carinho e dedicação que sempre tiveram por nossa festa, tornando-se identidade e referência da FENACHAMP e de Garibaldi.
0: Vamos acompanhar agora as manifestações de despedida das soberanas da FENACHAMP 2025.
2: Buonasera a tutti! Cumprimentamos nosso prefeito, o senhor Sérgio Chesini, presidente da nossa festa, Carlos Bianchi, em seu nome as demais autoridades aqui presentes. Hoje se inicia um novo capítulo na história da FENACHAMP. Desejamos ao novo trio que se entreguem e vivam cada minuto desta experiência transformadora. Nesses 2 anos, vivemos momentos inesquecíveis e eles só foram possíveis porque tiveram pessoas muito especiais ao nosso lado.
3: Queremos agradecer especialmente ao Salão de Beleza Michelle Pamela, também a Letícia, o Maicon e a Michelle, que cuidaram de todas as nossas produções. Também gostaríamos de agradecer ao comércio garibaldense, que nos ajudou a divulgar ainda mais a FENACHAMP.
4: E queremos agradecer também a todas as comunidades do nosso interior, o nosso carinho e gratidão. Foram tantos convites, tantas festas, tantos momentos especiais. Vocês representam a essência de Garibaldi e sempre nos fizeram se sentir em casa. E a todos os garibaldenses e a todas as pessoas que cruzaram o nosso caminho nesses 2 anos, obrigada por tanto amor, por tanto carinho e por todo acolhimento de vocês.
2: Gostaríamos também de agradecer a todas as escolas que nos receberam com muito carinho, a todas as crianças. E pensando nisso, no amor de todas as crianças, tivemos a ideia, compramos e distribuímos mais de 300 coroas como adesivos de coroas para todas as crianças que passaram pela festa nesses 13 dias.
3: Como tudo na vida, os ciclos precisam ser encerrados. E hoje eu encerro mais uma etapa que foi muito importante na minha vida. Mas encerro essa etapa com muita tranquilidade, felicidade e o coração leve. E para mim, isso vale muito. Ser princesa da FENACHAMP foi incrível. Mas não pelo título em si, mas por tudo aquilo que me proporcionou. As oportunidades de conhecer pessoas e lugares, de acolher, de aprender e principalmente por poder seguir um legado tão bonito. Gil e Rafa, nós formamos um lindo trio de soberanas. Caminhamos de mãos dadas, levando o nome da nossa festa, da nossa cidade e da nossa gente. Dividimos responsabilidades, desafios, alegrias e tantos momentos que ficarão para sempre na nossa memória. E hoje, encerramos o nosso reinado com a sensação de dever cumprido. Mas mais do que isso, levamos algo conosco ainda mais valioso, uma linda amizade. Também quero deixar um agradecimento especial a todas as pessoas que se fizeram presentes ao longo dessa caminhada. Cada pessoa que nos acolheu, que nos acompanhou, que nos apoiou e que, de alguma forma, fez parte dessa história. E claro, a minha família, pelo apoio, pelo carinho e por estar sempre ao meu lado. Vivemos em um tempo de inteligência artificial, de conexões digitais, mas a FenaChamp ainda nos lembra de algo essencial, que apesar de toda a tecnologia, nada substitui um abraço, um encontro, uma conversa, um brinde, a alegria de estar junto. E talvez seja justamente por isso que eu me sinta tão privilegiada, porque tive a oportunidade de representar uma festa que celebra exatamente isso. A vida, a nossa história, a nossa cultura e principalmente as pessoas. Há 2 anos, quando fui eleita princesa da FenaChamp, eu disse que era uma honra representar Garibaldi e o povo garibaldense. E hoje, ao encerrar esse ciclo, eu posso dizer isso com ainda mais certeza. Foi uma imensa honra representar Garibaldi, a FenaChamp e viver tudo isso. Obrigada por cada encontro, cada abraço, cada história e cada momento compartilhado. A coroa será entregue, o nosso reinado chega ao fim. Mas tudo que vivi, as pessoas que conheci e as memórias, essas eu levarei comigo para sempre. Muito obrigada.
4: Hoje, eu subo ao palco com o coração repleto de gratidão. É um dia que faltam palavras para expressar tudo o que vivemos nesses 2 anos de reinado. Ser soberana da FenaChamp foi muito mais do que carregar um título. Foi honrar as nossas pessoas, foi honrar as nossas raízes. Foi honrar a nossa cultura e tradição que faz de Garibaldi a capital nacional do espumante. Hoje, o ciclo de ser princesa se encerra, mas levarei eternamente comigo o carinho em cada abraço recebido, em cada sorriso compartilhado, em cada palavra de apoio, em cada momento vivido. Pude sentir ainda mais o quanto amor que tenho

tive muitas mãos que me acolheram e que me ajudaram até aqui. E dessa forma, eu quero agradecer primeiramente a Deus, porque se não fosse o amor dele, eu não estaria aqui hoje. Agradecer a minha família, ao meu porto seguro, Ivan, meu pai, Janete, minha mãe. Se não fosse vocês, hoje com certeza eu não estaria aqui. Vocês me inspiram todos os dias. Muito obrigada, eu amo muito vocês. Gustavo, meu namorado, tu foi a fortaleza. Nos dias mais difíceis, eu chegava em casa e tu era a pessoa que estava lá me apoiando. Com certeza, o teu apoio foi inexplicável. Muito obrigada, também te amo muito. Ao meu irmão Eduardo, às minhas amigas de caminhada, aos meus amigos de Emaús, aos meus alunos e amigos de família Vital, eu quero agradecer vocês por vocês estarem aqui nessa noite. Tudo na vida vale a pena quando a gente compartilha não somente a FenaChamp, mas a vida junto de pessoas que eu tanto amo. Muito obrigada. E agradecer as minhas companheiras de corte, Gil, Beto. Se não fosse vocês, nada disso teria valido tanto a pena. A minha alegria de trilhar esse caminho junto de vocês, ela é inexplicável. E enquanto eu escrevi o meu discurso, eu pensava, por que a gente, né? Mas eu entendi que a verdadeira missão na nossa vida é quando a gente olha para trás e diz, cara, valeu a pena. E o meu maior presente é ter vivido esses 2 anos ao lado de vocês. A amizade de vocês é o meu maior presente. Muito obrigada. A nova corte, eu desejo um ciclo abençoado. Entrego muito mais do que uma coroa, entrego um símbolo do nosso povo e da responsabilidade de representar uma festa tão grandiosa. Que vocês aproveitem cada instante, porque o tempo passa muito mais rápido do que imaginamos. Haverão dias desafiadores, mas acreditem. Um sorriso, uma palavra de carinho, um abraço, podem marcar a vida de alguém para sempre. Nunca subestimem o poder da missão que vocês receberão. Hoje é chegado o momento de entregar a coroa. Confesso que não é um momento fácil. Existe um aperto no peito que só entende quem viveu tão intensamente. Porque encerrar um ciclo é se despedir de uma parte do que nos tornamos. Porém, eu também sinto a paz de saber que vivi esse ciclo com intensidade, alegria e amor que esse sonho merece. Existe uma Rafaela criança que sonhava com esse momento. Aquela menina que via soberanas na escola e ficava olhando, encantada. Hoje, ela vive esse sonho e sabe que tudo isso valeu a pena. Porque aquele sonho foi realizado da forma mais bonita que eu poderia imaginar. Levo comigo lembranças que o tempo jamais apagará. E a certeza de que quando colocamos amor naquilo que fizemos, tudo vale a pena. E por onde a gente for, por onde eu seguir, levarei Garibaldi e a FenaChamp no meu coração. Muito, muito obrigada e viva a FenaChamp! Tchim, tchim! Se hoje eu pudesse resumir tudo que eu vivi nesses 2 anos... em uma única frase, eu diria, para mim, ser rainha nunca foi estar à frente de ninguém, foi caminhar ao lado de quem faz a nossa festa acontecer, ao lado de quem constrói a história da nossa cidade todos os dias. Talvez tenha sido exatamente isso que transformou essa experiência na maior honra da minha vida, porque eu entendi que representar não é aparecer, é honrar de onde a gente veio. E eu aprendi isso muito

0: antes de colocar esta coroa na cabeça. Eu aprendi dentro da minha casa, olhando para o trabalho dos meus pais, para a simplicidade com que eles sempre viveram e para os valores que eles fizeram questão de me ensinar. Sempre foi por vocês, Edmar e Lisiane, meus pais. Vocês são o meu orgulho, a minha base e o motivo que me trouxe até aqui. Amo muito vocês. E se existe algo que essa coroa nunca conseguiu esconder, foi exatamente isso. A minha origem, porque é dela que eu mais me orgulho. Mas ninguém caminha sozinho. Ao meu lado, tive duas mulheres únicas na sua essência e que tornaram essa caminhada muito especial. Palavras hoje não conseguem resumir o que vivemos juntas, mas a gente guarda dentro do nosso coração. Vocês são especiais e levarei vocês para a minha vida como uma parte muito importante e inesquecível. A minha irmã Tamara, obrigada por estar ao meu lado em tantos momentos, por costurar inúmeras vezes o meu vestido, por fazer tantos penteados e por cuidar dos detalhes que ninguém vê, mas que sustentam toda essa caminhada. Tu dividiu comigo muito mais do que um reinado. Tu dividiu sonhos, ansiedades, lágrimas e conquistas. Ao meu companheiro de vida, Lucas, obrigado por caminhar ao meu lado durante todo esse tempo, por entender as minhas ausências, por dividir as dúvidas e por comemorar cada conquista como se fosse tua. Nos dias em que eu precisei ser forte para tanta gente, foi em ti que eu encontrei um lugar onde eu também podia descansar. Ao meu afilhado, Gabi, não posso deixar de falar dele. Obrigada, a Dinda te ama e obrigado por todo o amor que tu sempre sentiu pela tua Dinda rainha. E a todos vocês que estão aqui hoje, meus amigos, pessoas que eu amo, que fazem diferença na minha vida, meu muito obrigada. Em minhas mãos, eu carrego o terço da Nona Rosália, um terço que carrega noites de fé, de amor e a certeza que eu nunca caminhei sozinha. Nona, obrigado por cada oração e por ser amor em todos os momentos. Aos garibaldenses, como agradecer por tanto carinho? Como colocar em palavras o privilégio de ter sido recebida com tantos abraços, sorrisos e afeto? Eu vivi, me entreguei e foram 152 eventos. E eu tenho a honra de dizer que estive presente em 151 deles. Não consegui estar presente apenas um dia, porque nesse dia o dever teve que dar lugar ao amor e ao luto. O dia em que eu me despedi do meu nono Ângelo. Foram inúmeras oportunidades de levar o nome de Garibaldi comigo. E eu espero do fundo do meu coração que cada pessoa que cruzou o meu caminho tenha sentido o orgulho que eu carrego todas as vezes que eu pronuncio o nome da nossa festa e de Garibaldi. Hoje, a coroa segue o seu caminho, mas a forma como a gente escolhe representar as pessoas permanece. Espero ser lembrada, não apenas pela coroa que eu usei, mas pela forma como eu fiz as pessoas se sentirem e pela maneira como eu honrei o lugar de onde eu vim. E hoje, para o nosso desfile de despedida, escolhemos uma música que traduz exatamente o sentimento que nos acompanhou em todos os dias que vestimos este vestido e colocamos nossa coroa. A felicidade de viver cada momento e a honra de representar a nossa FENACHAMP e a nossa cidade. Muito obrigada, Garibaldi!
1: Para realizar o desfile de despedida, neste momento tão especial e único, convidamos a Rainha Giovanna e as princesas Rafaela e Roberta, que hoje recebem a nossa homenagem e o nosso agradecimento pelo empenho, dedicação e amor demonstrados pela FENACHAMP e por Garibaldi. Recebam o aplauso e o carinho de toda a comunidade garibaldense. Aplausos.

0: essa hora da despedida do trio de soberanas, conversava com a Rosana, disse, Rosana, deve passar um filme na tua cabeça. Fala um pouquinho do que tu me disse nos bastidores desse momento, que é um momento de missão cumprida, mas é um momento de adeus, né?
1: É um momento muito marcante, porque você fica feliz por ter realizado, concluído o teu trabalho, ter feito tudo o que você podia pela tua cidade, pela tua festa. Mas é um momento que você vai deixar de usar aquela roupa. Nunca mais você vai colocar aquela roupa, aquela coroa. Vai ficar na memória e na lembrança, mas é uma sensação, então você fica dividido entre alegria e tristeza. É muito emocionante.
0: Rosana, era uma festa diferente na tua época. Eram todos os dias durante um mês, né?
1: Sim. A nossa festa era em julho. A minha foi dia 29 de junho, com o baile de coração, começou a festa. E foi até dia 22 de julho. Todos os dias, ininterruptamente. Então, de manhã à noite, nós passávamos aqui no parque. Ou então, naquela época, ainda tinha o esqui. Nós acompanhávamos o campeonato de esqui, o campeonato de tiro ao prato no cais de pesca e outras atividades que tinha fora, tênis, coisas do tipo bocha. Mas a maior parte do tempo era aqui na festa, na Fenachan. E era um mês muito frio. Mas tudo certo, tudo valeu a pena.
0: No inverno, Denise, era inverno, um frio e não podia usar casaco naquela época.
1: Não, nós não podíamos colocar nada em cima da roupa para não estragar a beleza do traje.
2: Se passa os perrengues, então, também.
1: É, isso me recorda quando eu recebi a coroa da rainha da Fenachampa anterior, a Ana Petelongo. Ela disse, você vai ver como é lindo, mas também como é árduo o trabalho de uma rainha. E é verdade.
2: Mas esse é o momento de dever cumprido também, né? Um choro, dizer, eu dei do meu melhor, eu fiz tudo que eu pude. E como você disse, é um momento que não volta mais, mas fica tudo na memória, né?
1: Sim, fica eternizado. Se você falar com toda soberana da festa, todas vão dizer a mesma coisa. Ele fica guardado na nossa memória para sempre. É muito bom.
0: Que maravilha. Rosana, o que está passando na cabeça daquelas meninas agora, com os jurados reunidos e elas lá guardando o resultado?
1: É, agora é um momento bastante tenso, fica apreensiva, porque não tem mais nada que tu possa fazer. O que já foi feito, o que tinha que ser feito, e agora é só aguardar o resultado. Mas assim, eu quero parabenizar todas que concorreram, as 9 meninas que não forem premiadas. Não se sintam derrotadas em hipótese alguma. Todas vocês são vencedoras, porque vocês se desafiaram a fazer alguma coisa diferente. Sair do seu padrão, do seu dia a dia. E vieram para cá para fazer parte dessa festa. Então vocês também sempre serão parte da Fenachampa, mesmo não tendo conquistado o lugar de trio. E para o trio que ganhar, gostaria de deixar uma mensagem. Que vire a página, a partir desse dia, deixe para trás tudo o que aconteceu. De hoje em diante, vocês são um trio, vocês são um time, vocês são parceiras. Vocês precisam construir a festa juntas, porque é isso que vai ficar. As outras 9 gostariam muito de estar no lugar de vocês. Então vocês têm a obrigação de viver a festa por essas 9 que não conseguiram.
0: Ah, que bonito!
2: Que lindo!
0: Linda,
2: nossa,
0: mensagem!
2: Eu me emocionei!
0: Linda mensagem!
2: Aliás,
0: acho que é esse o espírito.
2: É dia de emoção.
0: Esse é o espírito da nossa
2: festa. É uma noite de muita emoção.
1: É uma noite que vai ficar guardada para sempre. É maravilhosa. Aproveite!
0: Gente, a despedida agora da Giovana, da Roberta, da Rafaela. É, esses passos agora são os mais difíceis, né? É o dever cumprido, mas tenta adiar um pouquinho o final desse desfile, né? Para poder ficar um pouquinho mais.
1: Para aproveitar um pouquinho
0: mais.
2: É um momento de nostalgia, né? Esse é um momento de nostalgia.
1: E é o momento de você ficar feliz por uma nova equipe vai assumir, um novo trio vai assumir.
2: Agora eu não posso deixar de falar dos vestidos, né? Que coisa
0: exatamente.
2: Mais linda os vestidos. Porque
0: aí o um abraço já... final. Bota a imagem pra mim, Roberto.
3: Os vestidos que estão
0: deixa abraço final, faça
2: delas,
0: amor.
2: Delas aqui, que elas estão
3: hoje.
2: Olha
3: hoje.
2: Que bonito.
3: Ficaram lindos.
2: Muito bonitos.
3: Ficaram bem bonitos.
2: Muito
3: homenageou
2: bonito.
3: O espumante na cor.
2: Na
3: né?
2: cor.
3: Com champanhe. E a uva também, né? Presente.
2: E favoreceu a todas elas.
4: Para prestar uma homenagem à princesa Roberta Indiara Flores. Em reconhecimento à dedicação, ao compromisso e à elegância com que representou a FENACHAMP 2025 e o município de Garibaldi.

Convidamos agora o vice-prefeito de Garibaldi, Adriano Carniel, para realizar a entrega de flores à princesa Rafaela Zago Romil, como forma de agradecimento pelo trabalho desenvolvido na divulgação da FenaChamp e por sua contribuição na promoção de Garibaldi ao longo de seu reinado.

Para homenagear a rainha da FenaChamp 2025, convidamos o vice-presidente do Centro Empresarial e Cultural, Gilberto Pedrucci, para realizar a entrega de flores a Giovanna Pelizzari, em reconhecimento à dedicação com que conduziu a corte, representando com excelência a Festa Nacional do Espumante Brasileiro e a Capital Nacional do Espumante.

Mais uma salva de palmas às meninas. Obrigada, gurias. Enquanto a comissão julgadora realiza a apuração das notas que definirão a nova corte da FENACHAMP 2027, convidamos a todos a prestigiar um momento especial. Recebam no palco Tria de Música, formado por Paola De Lazari, Johnny Macedo, Jack Macedo e Rodrigo Maciel, que preparou um repertório especialmente selecionado para essa noite. Aproveitem este intervalo para celebrar, confraternizar e entrar ainda mais no clima da Festa Nacional do Espumante Brasileiro. Com vocês, Tria de Música!

temos a trilha de música e com muita alegria vamos apresentar o nosso repertório para todas as alas. Boa noite! Boa noite! E a galera, boa noite! Aê! Vamos juntos se divertir muito!

fazer uma última canção. E eu ouvi dizer que Garibaldi tem roqueiro. É verdade? Então nós gostaríamos de agradecer esse momento especial e vamos finalizar, é claro, com Guns N' Roses.

0: Que show é esse,
1: meu
0: Denise?
1: Meu Deus, tríade.
0: Tríade. Canta muito.
1: Muito,
0: toca
1: muito.
0: Toca demais.
1: Muito.
0: Que show lindo.
1: Parabéns.
0: Aqui pra Pena Chave, né? Os jurados voltaram pros seus lugares e agora...
1: Tá indo rápido, né?
0: Tá indo rápido.
1: Muito rápido.
0: Tá indo rápido. Mas é um momento de tensão agora.
1: É,
0: né?
1: Agora sim, né?
0: E a Rosana, o pessoal deve estar perguntando, cadê a Rosana? Sempre rainha, foi convidada para ter uma foto com as soberanas.
1: Que tem várias aqui, né?
0: Isso aí, bem, daqui a pouco ela está de volta.
1: Isso.
0: Daqui a pouco ela está de volta conosco, a Rosana De Biase. Vamos acompanhar mais um pouquinho aí da história?
1: Vamos.
0: Vamos lá.
1: Vamos.
2: Convidamos as candidatas para que retornem ao palco para o anúncio do resultado.
3: Andriele Fontana.
2: Camila Letícia Batiste.
3: Camila Marque.
2: Camila Tiffany De Biase.
3: Ellen Vitória da Silva Kirsch.
2: Laura Nicareta Montemaggiore.
3: Letícia Aparecida Beleboni.
2: Louise Ferrari Tasca.
3: Maiara Batista da Silva.
2: Suelen Tassiane Oliveira de Carvalho.
3: Thaís Furlaneto Bortolini.
2: Italia Giovanaz.
3: Iremos conhecer agora a Miss Simpatia. Conforme o regulamento do concurso, a Miss Simpatia foi eleita por votação entre as candidatas, durante uma das tantas atividades preparatórias.
2: A Miss Simpatia da FenaCham 2027 é... Camila Letícia Batiste.

Neste momento, convidamos ao palco a Miss Simpatia da FenaChamp 2025, Elisandra Chiesini, para realizar a entrega da faixa à candidata eleita Miss Simpatia da FenaChamp 2027, homenagem concedida pelas próprias participantes do concurso em reconhecimento ao espírito de integração vivenciado ao longo da preparação.

Convidamos a coordenadora da Comissão Social da FENACHAMP 2027, Diana Borghetti, para realizar a entrega de um buquê de flores para a Camila Letícia Batiste, marcando esse momento de reconhecimento e celebração.

0: Queridas candidatas, foi muito importante a participação de vocês neste momento único, para o qual vocês dedicaram tempo, empenho, carinho e muita paixão por Garibaldi e pela festa do espumante brasileiro. A comunidade garibaldense orgulha-se em tê-las como embaixatrizes da FENACHAMP.
1: A FENACHAMP, há 45 anos, vem fazendo histórias. Todas as soberanas que passaram por ela deixaram a sua marca e contribuição.
0: É chegada a hora. Convidamos a presidente da Comissão de Jurados, Caroline Dani, para que venha até aqui trazendo os dois envelopes lacrados, onde estão os nomes das princesas e da rainha da Festa do Espumante Brasileiro, a FENACHAMP 2027. Muito obrigada.
1: Renovamos o nosso agradecimento aos jurados que atenciosamente atenderam o convite da comunidade garibaldense e se dispuseram a colaborar com este grande e tradicional evento. Agradecer também o empenho e dedicação da comissão organizadora, equipe do Poder Público Municipal, patrocinadores, apoiadores e colaboradores, enfim, a todas as pessoas que trabalharam e estão trabalhando nesse dia para que não só a escolha das soberanas, mas a FENACHAMP 2027 alcance o sucesso esperado por todos nós.
0: Agradecemos a consultora e estrategista de imagem Aline Grejo, rainha da FENACHAMP 2011, psicóloga e comunicadora Monique Berté, consultora em turismo Ivane Fávero, rainha da FENACHAMP 2005, turismóloga e empresária Mariana Milani, turismóloga Melina Casagrande, secretária de turismo Lina Berto Furlaneto, jornalista Cássio André Fante, Diego Frigo, Maiara Perotoni, rainha da Festa da Uva 2019 e nutricionista.
1: Giordani Turismo, Condetur Garibaldi, Chandon do Brasil, restaurante FENACHAMP, Michele Pamela Salão de Beleza, Casa Pedrucci, Museu Municipal de Garibaldi, Família Giovanaz, Casa Valduga, Miolo e a jornalista Daniela Fante.
0: Las Interne Móveis, Sicredi, Devorata Trufas Artesanais, psicóloga e rainha da FENACHAMP 2000, Kelly Lorenzi, Basílio Restaurante, Vacaro Vinhos e Espumantes, Orgânicos Mariani, Osteria della Colombina, Cooperativa Vinícola Garibaldi, Madelustre.
1: Cormayer Domain, Peter Longo, Garibaldi Wine Bar, APEG Garibaldi, rainha da FENACHAMP 2025, Giovanna Pelizzari, princesa da FENACHAMP 2025, Rafaela Zago Romil, princesa da FENACHAMP 2025, Roberta Flores, SIC, CDL, Veículos de Comunicação Locais e Regionais.
0: Um agradecimento especial para as candidatas. Foram 3 meses de dedicação, de doação, de sentimentos, onde predominou a humildade, a fraternidade e a amizade. Queridas candidatas, pela participação de cada uma, vocês já fazem parte da história da FENACHAMP. Muito obrigada a todas.
1: Senhoras e senhores.

0: Vamos conhecer agora as princesas da FenaChamp 2027. Lembramos que, de acordo com o regulamento do concurso, são duas princesas, sendo que a divulgação se dará em ordem alfabética.
1: E uma das princesas da FenaChamp 2027 é... Quem será? Quer espiar, João? Uma das princesas da FenaChamp 2027 é... Laura Nicareta Montemaggiore!

a princesa Rafaela Zago Romil para fazer a entrega da faixa e da coroa para a princesa Laura Nicareta Montemaggiore.

Convidamos o presidente da Câmara Municipal de Vereadores, Leandro Roque de Lázari, para fazer a entrega de flores para a princesa Laura Nicareta Montemaggiore.

Bem, vamos conhecer agora a nossa outra princesa da FenaChamp 2027. E a nossa outra princesa é, e receba o aplauso de todos, Thaís Furlanetto Bortolini.

Convidamos a princesa Roberta Indiara Flores para fazer a entrega da faixa e da coroa para a princesa Thaís Furlaneto Bortolini.

O presidente do Centro Empresarial e Cultural e da SIC Garibaldi, Carlos Bianchi, para fazer a entrega de flores para a princesa Thaís Furlaneto Bortolini.

0: chegou o grande momento. A rainha da FenaChamp 2027 é... Lembramos que a FenaChamp 2027 será realizada de 7 a 31 de outubro. Serão inúmeras atrações, com destaque para a presença dos melhores e mais destacados espumantes elaborados no Brasil. Chegou então a hora de conhecermos a rainha da Festa do Espumante Brasileiro 2027. E ela é... Em homenagem à destacada atuação da mulher garibaldense em nossa comunidade, eu faço questão de convidar a jornalista Daniela Fanti para que anuncie o nome da nossa rainha.
1: E a rainha da FenaChamp 2027 é... Vocês estão com pressa, gente? Bora. Vamos lá. A rainha da FenaChamp 2027... é... Luiz Ferrari!

Convidamos a rainha Giovanna Pellissari para que proceda a entrega da faixa e da coroa para a rainha da FenaChamp 2027, Louise Ferrari Tasca.

cidade garibaldense, parabenizamos a nova corte da FENACHAMP e desejamos felicidades e muito sucesso. Certamente, Garibaldi e a FENACHAMP estarão muito bem representados. Queremos saudá-las com uma forte salva de palmas.

0: Rainha Luíse, as princesas Laura e Thaís, de corte maravilhosa, Rosana.
1: Sim, muito linda a nossa corte. Tenho certeza que seremos bem representadas por ela, que elas tenham muito sucesso e que a jornada dela seja muito leve.
0: Denise, belo trio, né?
2: Belo trio. Olha, as três, elas estavam radiantes quando elas desfilaram, né? E a gente começava a olhar, assim, qual que estava mais tranquila. E eu até escrevi aqui, né, e mostrei para a Rosana, e realmente as que eu apostei nesse desfile, elas ganharam. E a Laura desfilou muito bem, sempre com um sorriso no rosto. A Thaís, eu tive a oportunidade de entrevistá-la, com ela, enfermeira no Saúde e Bem-Estar. Fala muito bem, muito querida. E a Luíse, nossa guerreira, né? Fazendo jornalismo e muito estudiosa. E eu agora recordo quando ela comentou, né, que ela amou muito o...
0: Vamos pro discurso dela. Vamos pro discurso dela.
1: É importante. É difícil resumir em palavras tudo que a gente sente nesse momento. E foi uma trajetória repleta de momentos, dias e noites de estudo, de dedicação. Mas com certeza as pessoas que estiveram comigo nesse momento fizeram a diferença. Eu quero agradecer a minha família, os meus amigos, os meus colegas de trabalho, que sempre me apoiaram em toda essa jornada. Quero agradecer as meninas pela união que tivemos nesses momentos. Com certeza, a presença de vocês fez eu viver tudo de uma maneira muito intensa. Quero agradecer a comissão e todos os envolvidos com a festa por nos proporcionarem experiências tão edificantes. E quero agradecer aos jurados por me escolherem. Ter a honra de ser a princesa da FenaChamp é um privilégio. E eu prometo me comprometer e honrar esse papel, representar cada garibaldense da melhor maneira possível, com amor e respeito. Que possamos brindar juntos tudo que faz de Garibaldi a capital nacional do espumante. Obrigada. Boa noite, Garibaldi. É difícil colocar em palavras os sentimentos que temos no coração agora, mas basicamente não posso deixar de agradecer, parabenizar as meninas que foram eleitas comigo, que a gente honre esse papel e represente o nosso município, a nossa festa com maestria. Também gostaria de agradecer principalmente a minha família, meus pais, minhas irmãs, minhas colegas de trabalho, meus amigos e todos que sempre prestaram seu carinho, seu apoio. Meu muito obrigada.

0: Também parabenizar as outras 9 meninas que participaram conosco de toda essa trajetória. Parabéns, meninas. Todas nós somos vencedoras. E também agradecer aos jurados por terem nos confiado essa missão. Obrigada por terem acreditado no nosso potencial. E esperamos, sim, representar o nosso município e mostrar tudo que Garibaldi tem, tudo que Garibaldi é. Muito obrigada. Boa noite, Garibaldi. Boa noite, FENACHAMP. Quero começar agradecendo a presença de cada um de vocês que veio prestigiar esse evento tão lindo. Quero agradecer a confiança que os jurados depositaram em nós. Nós vamos honrar essa coroa, esse título, e nós vamos fazer a FENACHAMP 2027 ser um verdadeiro sucesso. Não posso deixar de agradecer o apoio dos meus pais, da minha família, dos meus amigos, que sempre me apoiaram e nunca deixaram as inseguranças falarem mais alto. Quero dizer que o pré-concurso foi marcado por muito estudo, muita dedicação, mas principalmente muito amor por Garibaldi, e que eu tenho certeza que nós três juntas vamos levar esse amor e esse carinho para a FENACHAMP 2027 e não vamos medir esforços para que ela seja mais uma edição memorável. Eu quero agradecer a todos que participaram dessa trajetória comigo. A emoção é muito grande, a felicidade também. Muito, muito obrigada.
1: Em nome do Poder Público Municipal, da Diretoria do SEC e da FENACHAMP, renovamos o nosso agradecimento às candidatas, jurados, patrocinadores, apoiadores, colaboradores e a todos os presentes que possibilitaram a realização deste belo evento.
2: Renovando os nossos parabéns pela escolha e desejamos um feliz reinado. Convidamos para o seu primeiro desfile oficial a corte da FENACHAMP 2027. A rainha Louise Fulaneto, ou melhor, desculpa, Louise Ferrari Tasca. E as princesas Laura Nicareta Montemajori e Thaís Fulaneto Bortolini.
1: Nosso agradecimento a cada um de vocês que acompanhou este evento que marca o início da nossa FENACHAMP 2027. Muito obrigado. FENACHAMP, de 7 a 31 de outubro de 2027. Um brinde ao sucesso.
2: Boa noite a todos.

0: acho que já diz muito sobre o que vai ser a Fena Champions do ano que vem, essas flores. Né? Muito bonito. A Denise está emocionada.
1: E a Rosana?
0: Também a Rosana.
2: O carinho dela, das crianças, todo o trio ali, foi fantástico. E com as pessoas parando, cumprimentando todo mundo. E na verdade a festa é isso.
0: Esse é o papel.
2: Isso, é ser simpático, é ser carinhosa.

0: da cultura italiana. Bacana. E ela foi buscar muita, muita, muita informação e ela é muito, muito dedicada, uma menina assim, com uma retórica fantástica. Fantástica. Garibaldi ganha bastante com
1: que
0: esse
1: ótimo.
0: Trio.
1: Estaremos bem representados.
2: Bem representados. É. Lindo trio, né? Muito bacana.
1: Lindo e carismático, eu achei. Bem carismático.
0: Bem, sim.
2: Elas pararam para falar com as meninas aqui. Uhum. Imagina na cabeça dessas meninas, né, Rosana? Daqui um tempo, o que elas vão querer ser? Soberanas,
1: elas querem ser iguais a ela. Essas meninas, eu comentei com a Denise, elas estavam o tempo inteiro acompanhando todas as candidatas no desfile. E para elas
2: juntas,
1: foi a glória, as soberanas atuais, ter parado para conversar com elas. Então a festa é isso.
0: Nenhuma delas ficou sozinha, né, nessa passarela, né? Nenhuma delas.
1: É,
0: elas
1: lindo.
0: Receberam muito carinho, isso elas podem guardar para sempre, né? Porque
1: isso
0: foi lindo.
1: Isso é uma amostra do que vai ser a festa, né?
0: É verdade.
1: A festa é isso, é uma coleção de pequenos momentos de carinho, de abraço do público, né?
0: É verdade. Que bom, que bom, que bom. Registramos aí mais um momento muito lindo, de muito glamour, de muita festa linda. Olha, parabéns a todos os organizadores, a coordenação, a coordenação social, a diretoria social da SEC, tá? De parabéns. Tudo foi perfeito.
1: Parabéns a todos, tudo muito lindo, muito organizado. Pessoal que organizou, que cantou, que deixou todo o ambiente agradável para nós aqui. Muito, muito bom. Parabéns.
0: É verdade. E a gente vai se despedindo aqui, o pessoal vai saindo, 600 pessoas vieram pra cá, gente.
1: Fora os que acompanharam em casa, né?
2: Muita gente.
0: É muito.
2: Mais de 2 mil aparelhos simultâneos. E aí tu pode multiplicar por 4 ou por 5 esse número. E diz mais ou menos o que foi a audiência hoje. Uma grande audiência, realmente muito bacana.
1: Que ótimo isso.
2: Rosana, um dos nossos patrocinadores, a Peter Longo.
1: Muito obrigada.
2: Te parabeniza, te presenteia com espumante.
1: O primeiro champanhe do Brasil.
2: O primeiro champanhe.
1: E o único que pode usar o termo champanhe.
2: Aí, ó.
1: Muito obrigada pelo presente.
2: Temos De Luca. Luiz Henrique tá fazendo sinal. Temos João Paulo De Luca, que deve estar com o trio, o novo trio de soberanas. De Luca, com você.
3: Vamos lá então, Delano, vamos lá sim, já vamos ter a oportunidade de conversar com elas. Eu só vou deixar para a foto oficial e agora sim, vamos passar por aqui, se o nosso áudio permitir, para conversar com as nossas meninas. Vamos começar de uma foto com os secretários, vou deixar a foto primeiro dos secretários. Elas recebem os cumprimentos agora dos secretários, tem a Laura, tem a Márcia, tem a Thaís, a Beatriz, secretária de Educação também, que é ex-rainha, né, da FENACHAMP, e elas recebem os cumprimentos agora, ver se a gente tem condições de falar com as meninas. Prefeito, antes de falar com os meninos, prefeito, bem representados para a próxima festa, né, prefeito? Boa noite.
4: Muito bem representados. Aliás, as 12 eram muito bonitas. Portanto, dizia aos jurados que tinha uma missão muito difícil em escolher 3. Mas também fácil, porque qualquer uma que escolhesse não tem erro. São muito bonitas, muito preparadas, sem dúvida nenhuma. A FENACHAMP e principalmente a nossa comunidade vai ser muito bem representada. E vamos fazer uma excelente festa nacional do espumante.
3: 3 voluntárias, 3 meninas que têm a sua ocupação, que têm o seu trabalho, mas que estão colocando o seu tempo à disposição do município, né?
4: É, tem que estudando, estão trabalhando e ainda assim encontrar o tempo para se dedicar esse tempo ao município, à nossa festa máxima, que é do nosso espumante. É uma noite de alegria. Garibaldi tem meninas muito bonitas, muito preparadas, que representam muito bem a família garibaldense, o nosso espumante, a nossa história e a nossa festa.
3: Obrigado. que vamos lá para mais uma Fena Champ agora, né? Quando a gente perceber, já vai estar por aí, né?
4: E você viu com a própria rainha falando, vai ser um sucesso.
3: Com certeza. Muito obrigado, prefeito Sérgio Chisini, que vai cumprimentar agora a nova corte, né? A corte eleita. Só vamos ter uma foto oficial antes, para a gente poder depois conversar com as meninas também. Essa foto oficial que tem o prefeito Sérgio Chisini, o vice-prefeito Adriano Carniel e o presidente do SEC, Carlos Bianchi, que participam agora dessa foto, né? E vamos ver se a gente tem condições de conversar com as meninas para essa primeira entrevista, enquanto o presidente do SEC vai dando seu cumprimento também. E eu vou pedir para as meninas, vou pedir para as nossas meninas chegarem um pouquinho mais para cá, meninas, bem em meio ao palco, para que a gente consiga ouvi-las. Vou ficar no meio de vocês, com licença. Vamos começar com a Laura. Vou ficar aqui do ladinho da Laura. Primeiramente, parabéns, Laura. O que, que o coração está sentindo nesse momento, você como princesa da FenaChamp?
5: É muita coisa ao mesmo tempo, mas a felicidade prevalece. É uma felicidade, assim, indescritível. Toda essa vivência, essa noite, não tenho palavras, mas eu estou muito, muito, muito feliz e grata por poder representar Garibaldi. Eu vou me doar de corpo e alma para exercer esse papel.
3: Falava com a tua irmã no pré, antes do início do desfile, né? E ela dizia de como você é determinada, né? Como você batalha por algo e você conquista, você vai atrás. Foi assim também para ser princesa?
5: Sim, não podia ser diferente. Eu acredito muito no poder da determinação e da dedicação. Então eu sempre me dou em tudo que eu faço, eu dou 100% de mim. Então não poderia ser diferente nessa atividade tão incrível. E agora colhemos os frutos e estou muito feliz.
3: O que Garibaldi pode esperar da princesa Laura?
5: Com certeza vou representar cada pessoa com muito amor, com muito respeito. Quero aproximar todos da nossa história, da nossa cultura e dos nossos espumantes.
3: Obrigado, parabéns, Laura.
5: Obrigada.
3: Laura Montemajori, com licença, Alteza. Vou passar aqui no meio. Thaís Furlaneto Bortolini, de Linha Camargo, para ser princesa da FenaChamp. Mais uma soberana que vem do interior, né? O nosso interior mais uma vez sendo valorizado. Parabéns, Thaís. Boa noite.
6: Boa noite, muito obrigada. Realmente é muito importante a gente levar o interior, principalmente eu que morei até os meus 18 anos, ainda tenho mas ainda residem lá. Então o interior é o que faz é possível, né? Mas a nossa que é hoje, valorizar os processos desde o início, desde a nossa matéria-prima que origina a nossa estrela, que é o espumante.
3: Como é que está o coração agora, depois de tanta batalha, e chegar essa faixa de princesa?
6: O coração está misto de alegria, também gratidão, sensação de dever cumprido, de ter me entregado, ter aberto meu coração, ter sido eu mesma durante toda essa caminhada, e aqui estamos colhendo os frutos de toda essa trajetória.
3: Parabéns, Thaís.
6: Muito obrigada.
3: Bom, com licença, majestade, Luíse, que talvez chegou lá na rádio algum dia para gravar, olha, estava ocorrendo, vai ocorrer o concurso, né, de soberana, e você imaginava que gravando aquela notícia, você que trabalha na prefeitura como assessora de imprensa, poderia estar gravando que você seria rainha. Parabéns, Luíse.
7: Muito obrigada, De Luca. Não, para ser bem sincera, a emoção é muito grande. Eu entrei no concurso com o coração bem aberto a viver todas as experiências que ele proporciona, mas foi um sentimento de muita dedicação, mas é uma surpresa e uma alegria muito grande esse título.
3: Eu conversei com o teu pai antes, né? E o teu pai dizia o seguinte: eu tô muito surpreso pela minha filha, o quanto ela se transformou, o quanto ela cresceu, o quanto ela evoluiu nesses 3 meses de concurso, né? Tu sentiu isso também, que tu entrou uma pessoa e sai outra?
7: Com certeza. A Louise de 3 meses atrás não é a Louise que está hoje. O pré-concurso, ele nos muda, ele nos transforma. E para melhor, a gente aprende muito nesse caminho, conhece muitas pessoas incríveis, amadurece muito. Então eu tenho certeza que a Luíse que está aqui muito melhor.
3: Bom, Rainha Luíse, faça o primeiro convite do seu reinado para a FenaChamp 2027, então.
7: Quero convidar a todos para que prestigiem a FenaChamp 2027, de 7 a 31 de outubro. Essa festa que é incrível, que aproxima as pessoas, que brinda os melhores momentos. A nossa festa aguarda vocês com muitos shows, muito espumante, muitas atrações, a nossa gastronomia típica italiana e muita, muita alegria. Espero por vocês.
3: Tá aí, Luíse Ferrari Tasca, rainha da FenaChamp. Laura, vou pedir a gentileza. Thaís, Vocês já têm um compromisso, tá? Um dos primeiros compromissos. Segunda-feira, 11 horas da manhã, as três estão convidadíssimas para o debate lá na Rádio Garibaldi, tá bom?
7: Com certeza, muito obrigada.
5: Obrigada.
3: Parabéns, meninas. Gente, corte da FenaChamp 2027 escolhida. Luiz e Thaís, Laura, Delano, Denise, devolvo para vocês. E a FenaChamp está em boas mãos mais uma vez, meus amigos.
2: Que maravilha! Primeira entrevista do trio de soberanas da FenaChamp 2027. Bem representados. Momento único, né? Primeira entrevista como soberana. Lembra, Rosana?
1: Lembro perfeitamente. Estava comentando agora com a Denise. Eu lembro muito bem quando foi a primeira entrevista.
0: Ela lembra até de quem entrevistou ela.
1: Foi o Moacir que me entrevistou aquela vez.
2: Grande, boa, Tonzinho. Saudoso, amigo,
1: muito
2: colega.
1: Querido, muito profissional.
2: O Mo era sensacional.
1: Então foi, é uma coisa marcante.
2: Marcante.
1: Guarda pra vida.
2: Marcante,
1: toda.
2: Marcante, marcante.
0: E a Rosana também, lembrando também que ela, que ainda hoje as pessoas falam dela, eu torci tanto por ti. E olha, isso já se passaram
2: legal,
0: quantos anos? Mais de 40 anos.
1: 42 anos.
0: 42 anos. Segunda, tempo, né? Segunda rainha da FenaChamp. Falou aí, 45 anos de FenaChamp, né?
1: Segunda, é que no início era de 3 em 3 anos. Isso. A festa, né? E depois passou para 2 em 2.
2: Rosana, quero te agradecer imensamente.
1: Imagina,
2: sempre rainha da FenaChamp, né? Abrilhantou nossa transmissão. Obrigado demais.
1: Eu que agradeço o convite. E a gente sempre brinca entre nós que o pessoal às vezes fala ex-rainhas, mas na verdade não é ex, porque daquela festa não vai ter uma outra rainha.
2: A rainha da segunda festa do...
1: É aquela e acabou, não tem como trocar. Então por isso a gente brinca muito entre nós quando nos encontramos as outras soberanas. Então eu agradeço imensamente o convite, foi um prazer muito grande estar ao lado de vocês hoje de noite e espero ter contribuído com a transmissão.
0: Com certeza.
1: Obrigada.
0: Contribuiu muito, muito, muito.
2: Dele,
0: muito
2: obrigado, obrigada. Obrigado demais. Mais
0: obrigado,
2: uma
0: você.
2: Transmissão.
0: Mais,
2: né?
0: Uma transmissão. Linda, linda. Foi bárbaro, foi maravilhoso. Foi tudo muito bom. Parabéns a todos. Muito obrigada a quem esteve lá em casa nos acompanhando. E desculpe se em algum momento, né, nosso som não estava dos melhores, mas
2: nós
0: é
2: ajustamos.
0: Muita gente. A gente foi ajustando. E obrigada mais uma vez pela audiência. E amanhã estaremos de volta, né?
2: Exatamente. 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Um abraço para o Vitor, para a equipe que nos deram a condição técnica de internet para realizarmos essa transmissão. Agradecer toda a equipe técnica, toda a equipe da Rádio Garibaldi, pessoal por trás das câmeras, João Paulo de Luca também, né? Henrique da Fonseca, Eduardo Bacon da Silva, fiel escudeiro aqui do lado, Roberto Niquete, Luiz Henrique Guarnieri, Vone Mendes Ferrante, a Jennifer Carniel, Thay Pereira, Henrique da Fonseca, olha, Flávio Antônio Balejo, lá nas picapes, ele que também ajudou na transmissão através do 101.5. Um abraço a todos que nos acompanharam e viva a FenaChamp 2027!

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4: 11:16. Temperatura 14 graus.
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3: 11 horas e 28 minutos. Temperatura 14 graus.
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1: E o Tua Essência vai chegando ao final, né? Sim, ao último bloco, né? A gente começa agora a parte final aqui do programa. Muito, muito obrigado mais uma vez por estar com a gente aí do outro lado, né? Nessa reta final de sexta-feira, e eu desejo aí para você um bom final de semana. Já já tem a prece, a bênção. Hoje a participação é de Dom Leomar Brustolin. Dom Leomar é arcebispo da Arquidiocese de Santa Maria. Já já. E agora então começamos a nossa última sequência de sucessos com The Cure.

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0: 11 horas 59 minutos. Temperatura 14 graus.
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Olá, seja muito bem-vindo à madrugada da Rede Tua Rádio neste sábado, começando o final de semana e você ligado aqui nas emissoras que integram a nossa rede, te fazendo companhia com a nossa madrugada até às 5 horas da manhã. Depois do Tua Essência, a madrugada da Rede Tua Rádio chega com música, com a informação e com as mensagens, a reflexão desse novo dia, desse novo fim de semana que se inicia a partir de agora. Mais uma vez, muito obrigado pela tua companhia. Em nome de todos os profissionais que integram a Rede Tua Rádio, obrigado por essa parceria. Paz e bem, bom dia!

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1: Olá, amigos e caros ouvintes, vamos ter um final de semana que a umidade ainda persiste aqui na região da Serra e Campos de Cima da Serra. Neste sábado, eventualmente, os ventos que sopram de nordeste, leste, podem trazer até um pouquinho de umidade, mas eu diria que é mais nebulosidade que ficará presente ao longo deste sábado. As temperaturas devem oscilar entre 19 e 20 graus aqui na nossa região. Para o domingo, ao longo do dia, também tem bastante variação de nebulosidade, tem uma umidade bem expressiva na atmosfera, mas é mais para tarde, final de tarde, que a nebulosidade pode voltar a ter mais, ficar mais carregada e trazer algumas pancadas de chuva. E aí, pessoal, ao longo da próxima semana, nós vamos ter chuvas bastante frequentes aqui na região, eventualmente podemos ter volumes mais expressivos. Não vai chover assim de forma intensa todos os dias, mas podemos ter sim, ao longo da próxima semana, eventualmente, alguns volumes mais expressivos. Com a previsão do tempo, Kátia Valente.
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Meia-noite e 16 minutos.

Tá aí a boa música aqui da Rede Tua Rádio. Você que está nessa madrugada, muito obrigado pela companhia, muito obrigado pela audiência. Nós vamos juntos até às 5 horas da manhã com os nossos quadros, com as nossas mensagens, os momentos de reflexão, né? Que a gente dá aquela respirada mais funda, faz aquele momento de espiritualidade sempre presente aqui na Rede Tua Rádio. Bom dia!

0: Amigos ouvintes, as horas estão passando e nós nos encontramos para o nosso momento de Falando com Deus. Em plena tarde, você sintonizado e nós estamos aqui, fazendo companhia e ajudando para que a vida tenha um significado. E nesse momento, vamos participar da reflexão. A tarde chegou e estamos juntos para um momento de reflexão. O pensamento de hoje assim nos diz: se tem um sonho, sonhe. Se tem uma ideia, idealize, porque por maior que seja a noite, o dia torna a clarear. A vida é feita de muitas conquistas, mas é necessário avançar e fazer acontecer mais do que esperar que aconteça. Todos os dias, mesmo com dificuldades, todas as dificuldades que nos rodeiam, é necessário arregaçar as mangas e dar conta do recado. Por isso, se você tem um sonho, sonhe. Visualize esse sonho. Realize seu sonho. Se não for possível nesse momento, mas não deixe de sonhar. Se você tem uma ideia, idealize. Coloque-a em prática. Se nada está claro nesse momento, não se esqueça que por maior que seja a noite, a claridade de um novo dia sempre irá surgir no horizonte do tempo. Guarde este pensamento em seu coração. Se tem um sonho, sonhe. Se tem uma ideia, idealize. Porque por maior que seja a noite, o dia torna a clarear. E sobre todos os ouvintes, a bênção desta tarde. Pai, Filho e Espírito Santo. Amém. Uma tarde abençoada a todos.
1: Meia-noite e 39 minutos.

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fim de semana chegou e você está aqui na madrugada da Rede Tua Rádio nesse novo dia, neste sábado. Seguimos por aqui com muita música, o espaço da informação e também as mensagens, o momento de reflexão. Como é importante a gente dar aquela paradinha, né? Nem que seja agora de madrugada, mas enfim, você que está aí na audiência, fazer aquele momento de reflexão, né? Aquele momento de pensamento, como é importante essa respirada que damos em alguns momentos do dia. Seguimos por aqui até às 5 horas da manhã te fazendo companhia. Bom dia, um excelente sábado.

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1: Parece-me que, infelizmente, estamos indo na direção oposta. Há uma escalada enquanto as perspectivas de paz ainda são inexistentes. O cardeal secretário de Estado Pietro Parolin, respondendo a perguntas de jornalistas à margem do lançamento do livro Páscoa da Paz de João 23 a Leão 14 rumo ao jubileu de 2033 de Antônio Preziosi, realizado na tarde desta quarta-feira 22 de julho no Palácio Borromeu, sede da Embaixada da Itália junto à Santa Sé, comentou os últimos acontecimentos na guerra na Ucrânia. Parolin informou que, segundo o arcebispo Paul Richard Gallagher, secretário das Relações com os Estados e Organizações Internacionais, um dos ataques mais fortes ocorreu durante a noite entre domingo e segunda-feira. Em relação ao Irã, o secretário de Estado observou que o memorando de entendimento fracassou e expressou preocupação com a evolução da situação. Não sei como a situação vai terminar. Acho que poucas pessoas sabem. Talvez ninguém, disse ele, observando que havia esperança de que o acordo assinado pudesse funcionar. A esperança, continuou, é que as negociações sejam retomadas para se chegar a um acordo estável para o bem do país e também para o bem do mundo, já que essas situações põem em risco a paz. Em relação às notícias sobre o muro que o exército israelense está construindo na faixa de Gaza, o cardeal reiterou a posição da Santa Sé. Podemos repeti-la com um slogan: não aos muros, sim às pontes. Um princípio que, explicou ele, também representa a avaliação do Vaticano sobre a iniciativa. O cardeal Parolin comentou em seguida os incidentes violentos em Bolonha, norte da Itália, após a morte de Abderrahim Fakir, expressando pesar pelo ocorrido. Só espero que a verdade seja encontrada, afirmou, pedindo que as investigações sejam realizadas em um clima de serenidade, certamente sem violência. A violência nunca é produtiva, acrescentou. Por fim, Parolin reiterou o papel da Igreja na promoção do diálogo e da paz, especialmente em vista da linguagem violenta que tem caracterizado a opinião pública na Itália após a condenação do joalheiro Mario Roggiero. A Igreja continua a repetir palavras que podem ser úteis, afirmou, recordando a parábola do semeador e expressando a esperança de que essas palavras deem frutos. A Igreja nunca se cansa de repetir essas lembranças e, concluiu, independentemente dos resultados que possam ser alcançados, é correto continuar a insistir nesses valores que são necessários para uma convivência pacífica e construtiva.
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2: Uma hora e 15 minutos.

0: gente.
1: Bom demais.
0: Bom demais.
2: Aí a boa música da Rede Tua Rádio, nessa madrugada, madrugada de um novo dia, né? De um novo dia, que você tenha um excelente dia pela frente, é o desejo de toda a nossa equipe, de todos os profissionais que fazem parte da Rede Tua Rádio. Para você que está nos acompanhando em casa, para você que está trabalhando, fazendo um plantão nessa madrugada, muito obrigado pela companhia, muito obrigado pela audiência. Lembrando que você está sintonizado em uma das emissoras da Rede Tua Rádio. Bom dia! Música.

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1: Na guerra, meu amigo ainda não regressou do campo de batalha, Senhor. Solicito permissão para ir buscá-lo, disse um soldado ao seu superior. Permissão negada, respondeu o oficial. Não quero que você arrisque a sua vida por um homem que provavelmente está morto. O soldado, desconsiderando a proibição, saiu e uma hora mais tarde regressou, mortalmente ferido, transportando o cadáver de seu amigo. O oficial ficou furioso. Eu te disse que ele já estava morto. Agora, por causa da sua indisciplina, eu perdi dois homens. Me diga, valeu a pena ir até lá para trazer um cadáver? E o soldado, moribundo, respondeu: claro que sim, senhor. Quando encontrei o meu amigo, ele ainda estava vivo e pôde me dizer: eu tinha certeza que você viria. Um amigo é aquele que chega quando todo mundo já se foi. 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
2: Uma hora e 37 minutos.

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1: Vamos largando, César, velho.
2: Pra onde, José?
1: Pra um rodeio vacaria, rapaz.
3: Esta gaúcha, uma bárbara.
1: Abre a gaita, Ninhar Sem Santo.

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1: 25 de julho.
2: São Cristóvão, salve, salve. O valente motorista.
1: Dia do motorista? Dia do taxista?
2: Não ri seu moço daquele colono. Agricultor que ali vai passando.
1: Dia do trabalhador rural ou colono? Dia do escritor? E dia da mulher negra. Os aniversariantes do dia. O cantor de música sertaneja Leonardo.

Os fatos do dia. Em 1926, nasceu a atriz brasileira Beatriz Segal. Ela entrou para a história em 1988 ao interpretar Odete Reutemann em Vale Tudo, considerada uma das maiores antagonistas da televisão brasileira. Beatriz Segal morreu em 2018, aos 92 anos. 1926.

0: sincero.
1: Nasceu o compositor e cantor carioca Nelson Sargento. Notabilizou-se como um dos mais importantes sambistas da Estação Primeira da Mangueira. Ele morreu em 2021 aos 96 anos. Em 1953, pela lei número 1920, assinada pelo presidente Getúlio Vargas, foi criado o Ministério da Saúde. 1980. Considerado o álbum de rock mais vendido dos últimos tempos, o clássico disco Back in Black foi lançado pela banda australiana AC/DC. Em 1999, morreu aos 59 anos o ator, comediante e músico Rony Cócegas. Seus personagens mais conhecidos foram o Lindeza, do famoso bordão Na Praça é Nossa.
2: Nu!
1: E Galeão com Bica, na escolinha do professor Raimundo. Em 2009, o piloto de Fórmula 1, Felipe Massa, sofreu um acidente após ser atingido por uma mola que se soltou da suspensão traseira do carro de Rubens Barrichello. Mário Vivan para a tua rádio.
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1: Olá, amigos e caros ouvintes, vamos ter um final de semana que a umidade ainda persiste aqui na região da Serra e Campos de Cima da Serra. Neste sábado, eventualmente, os ventos que sopram de nordeste, leste, podem trazer até um pouquinho de umidade, mas eu diria que é mais nebulosidade que ficará presente ao longo deste sábado. As temperaturas devem oscilar entre 19 e 20 graus aqui na nossa região. Para o domingo, ao longo do dia, também tem bastante variação de nebulosidade, tem uma umidade bem expressiva na atmosfera, mas é mais para tarde, final de tarde, que a nebulosidade pode voltar a ter mais, ficar mais carregada e trazer algumas pancadas de chuva. E aí, pessoal, ao longo da próxima semana, nós vamos ter chuvas bastante frequentes aqui na região, eventualmente podemos ter volumes mais expressivos. Não vai chover assim de forma intensa todos os dias, mas podemos ter sim, ao longo da próxima semana, eventualmente, alguns volumes mais expressivos. Com a previsão do tempo, Kátia Valente.
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Ok, eu vou ficando por aqui. Depois dessa música, vou ficando por aqui, Daniel Rodrigues. Porque agora quem chega aqui na nossa madrugada é o Gilmar Ferreira, para te fazer companhia até às 5 horas da manhã, nessa madrugada de sábado. Mais uma vez, obrigado pela parceria, obrigado pela audiência. Um excelente final de semana a você, a sua família, aos seus amigos. Paz e bem e santa alegria.

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0: santo do dia.
1: Dia 25 de julho, São Tiago Maior, apóstolo. Tiago, dito maior, era filho de Zebedeu e Salomé e irmão mais velho de João Evangelista. Foi chamado por Jesus entre os primeiros discípulos e foi solícito em segui-lo. É sempre colocado entre os três primeiros apóstolos. Pronto, impetuoso e de caráter firme, figura entre os prediletos do Senhor com os irmãos Pedro e André. Com Pedro e seu irmão João foi testemunha privilegiada da transfiguração e da agonia de Jesus. Segundo os Atos dos Apóstolos, foi o primeiro a dar a vida pelo Evangelho e a derramar o sangue por Cristo, acontecendo a profecia de Jesus, prenunciando que haveria de beber com ele o cálice do sacrifício. Herodes, por um simples cálculo político, durante as festas pascais de 42, começou a perseguir alguns membros da igreja e mandou matar à espada Tiago Maior, irmão de João. São Tiago é especialmente venerado em Compostela. É o padroeiro da Espanha. 25 de julho, São Tiago Maior, apóstolo.
2: Duas horas e 41 minutos.
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Alô, você ligado, ligada com a gente, eu sou Gilmar Ferreira e é um prazer estar contigo na madrugada da tua rádio, desejando aí um excelente novo dia nessas primeiras horas, para quem tá com a gente no trabalho, no plantão, para quem tá descansando, né, com o rádio ligado, acordou, tá sem sono, tá com o rádio ligado, para quem tá no trânsito também, nos levando de carona, boa viagem, aquele abraço.

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0: felicidade e espiritualidade. O Institute for Family Studies, uma entidade norte-americana que trabalha com pesquisas comportamentais com famílias, apresentou recentemente o resultado dos dados coletados, onde ficou evidenciado que o cultivo de práticas religiosas pode ser determinante na durabilidade dos casamentos. Segundo o referido instituto, um casal que reza junto, lado a lado e com frequência, influencia positivamente na qualidade do relacionamento. Um dos responsáveis do estudo, o Dr. Bradford Wilcox, diz que a fé compartilhada é um poderoso elemento de vínculo entre homem e mulher, e afirma que vimos que casais que vão à igreja juntos e que ainda mais rezam juntos alcançam níveis altos de qualidade do relacionamento. O poder ritualístico da oração dá sentido de comunhão ao relacionamento, de estar unidos de uma maneira mais profunda e mais intensa, um símbolo do comprometimento mútuo. Os pesquisadores perceberam que são mais felizes os casais em que ambos frequentam a igreja, em relação àqueles onde apenas um dos dois participa. Os dados estatísticos acrescentam que 78% dos casais que regularmente vão à igreja são extremamente felizes. Uma pesquisa é sempre uma pequena amostra da realidade, é claro, de onde podem ser extraídas deduções que ajudarão na iluminação de um todo, de uma coisa maior. A pesquisa não tem a pretensão de mostrar toda a verdade, mas de acenar para enunciados que ajudarão a entender a complexidade da realidade. O estudo, que trata da relação entre a felicidade conjugal e a prática religiosa, é muito significativo. A importância da fé na vida a dois tem um histórico relevante. Em todos os tempos, a vivência da espiritualidade vem contribuindo para que a relação humana seja leve, seja respeitosa e fiel. Ser coerente na vivência da fé jamais será uma obrigação, mas uma expressão livre, própria do amor que une a criatura ao Criador e as criaturas entre si. Felicidade e transcendência vibram na mesma sintonia. Há uma complementariedade entre o amor humano e o amor divino. Em tempos de tantas crises conjugais, talvez seja importante prestar atenção nos dados estatísticos. É evidente que a prática religiosa não resolverá todos os problemas, mas poderá aliviar as tensões e fortalecer aquilo que é essencial na vida a dois. Onde existe fé, o diálogo é mais espontâneo, a capacidade de perdoar se intensifica e a alegria parece desconhecer lugar e horário. Praticar uma religião é ir ao encontro da fonte do bem e ampliar espaços para que a fidelidade seja renovada diuturnamente. O desejo de felicidade é inerente ao coração humano. Todos buscam intensamente a felicidade. Porém, nem todos incluem a espiritualidade como um dos caminhos que auxiliam na planificação da vida a dois. Parece-me muito atual o refrão utilizado em diferentes ambientes do ontem e do hoje: família que reza unida, permanece unida. Até segunda-feira.
1: Três horas e 18 minutos.

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Tá aí a boa música do Rio Grande aqui na madrugada, espaço reservado, né? Na nossa seleção musical das madrugadas da tua rádio, pra você ligadito, ligadita com a gente. Aquele abraço, muito obrigado aí pela companhia. Muita gente nos plantões, né? Pessoal que trabalha com a rádio ligado, obrigado aí, viu? Por mais um plantão juntos, né? Obrigado aí pela tua companhia, viu? Para quem tá na cama, o pessoal que também acorda, o rádio ligado, né? E na nossa companhia, então muito obrigado aí para você. Um bom dia e vamos em frente na boa música aqui da madrugada da tua.

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0: que o coração possa acolher a graça de Deus que está sempre vindo ao nosso encontro e nós possamos fazer bem todas as coisas. Eu gostaria de conversar sobre a felicidade. A felicidade será apenas um instante? Ou nós podemos ter uma felicidade duradoura? A felicidade certamente significa vida bem-sucedida. E sobre isso é fácil conseguir unanimidade. Mas a questão é como conseguir uma felicidade duradoura? Será só uma questão de postura? Uma questão de estilo de vida ou das circunstâncias que envolvem a cada um? Felicidade significa estar bem consigo mesmo e de acordo consigo mesmo. Mas também é certo que a felicidade absoluta, como muitos pretendem e imaginam, está vedada a nós seres humanos. O que experimentamos é sempre uma felicidade relativa. A felicidade absoluta, dizem-nos os teólogos em seus escritos, nos espera somente após a morte no céu, quando não haverá mais necessidade e nós seremos plenos. Daí a palavra plenitude. Em nosso dia a dia, a felicidade é sempre atacada e ameaçada. Não podemos de forma nenhuma tê-la no sentido de possuí-la, agarrá-la e segurá-la com a mão. Só raras vezes conseguiremos experimentar um momento de felicidade absoluta. No momento em que temos esta experiência, nada falta. Mas pode ser que no instante seguinte já nos sintamos de novo dilacerados. Algo vai mal em nossa vida, é uma experiência de dor, de morte, de falta de saúde, já vem e abala o coração de quem antes sentia a felicidade. Por isso a felicidade é aquele estado de alegria, de satisfação, que acontece na nossa vida quando nós assumimos a vida como ela é. Um filósofo da antiguidade dizia: não te esforces para que as coisas aconteçam como desejas, mas deseja os acontecimentos como acontecem e terás uma vida feliz. Ou seja, nós precisamos viver na situação em que nós estamos inseridos, sem continuamente só desejar outra coisa, outra realidade. O importante é viver a vida que nós temos, a situação que nós temos, e ir superando sempre da melhor forma e encontrar nisso aí, nessa realidade, razões para ser feliz. Um forte abraço. Deus te abençoe, em nome do Pai, do Filho e do Espírito Santo. Amém. Até o próximo encontro.
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2: Três horas e 47 minutos.

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1: Para de tocar isso nessa gaita, guri. Ayrton Machado, ensina esse moleque a tocar o leque-leque dos garotos de ouro.
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Você está na companhia da Rede Tua Rádio. Essa é a nossa programação da madrugada. Desejando aí para você um bom dia neste novo dia. Olha, dizia o filósofo Aristóteles que precisamos analisar o todo para depois compreendermos as partes.

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1: A menina chegou em casa atrasada para o jantar. Sua mãe tentava acalmar o nervoso pai enquanto pedia explicações sobre o que havia acontecido. A menina respondeu que tinha parado para ajudar Jane, sua amiga, porque ela tinha levado um tombo e sua bicicleta tinha se quebrado. "E desde quando você sabe consertar bicicletas?", perguntou a mãe. "Eu não sei consertar bicicletas", disse a menina. "Eu só parei para ajudá-la a chorar." Muitos de nós não sabemos consertar bicicletas. E quando nossos amigos caíram e quebraram, não as suas bicicletas, mas suas vidas, poucas vezes tivemos capacidade para consertá-la. Não podemos simplesmente consertar a vida de outra pessoa, embora isso seja o que nós gostaríamos de fazer. Mas como a menina, nós podemos parar para lhes ajudar a chorar. Se isso é o melhor que nós podemos fazer, e isso é muito. Pensemos neste novo dia. O Senhor te abençoe e te guarde, o Senhor faça brilhar sobre ti sua face e se compadeça de ti, o Senhor volte para ti o seu rosto e te dê a paz. O Senhor te abençoe, Pai, Filho e Espírito Santo. Amém.

0: Tá na hora do nosso terço aqui na madrugada da Rede Tua Rádio. Hora de rezarmos pela paz, pela saúde, né? Pela superação dos conflitos. Rezarmos por cada um de nós, pelas nossas famílias, trazermos presente, né? Nesse momento, cada um pode pensar, pode colocar diante de Deus aquilo que gostaria de pedir, aquilo que gostaria de agradecer, aquilo que lhe incomoda, que lhe gera aflição, tem um grande problema para resolver, não sabe o que fazer, coloque nas mãos de Deus, peça inspiração, peça luz divina pelas melhores decisões a serem tomadas.
1: Para cantar comigo essa canção, Nicole Santos. Essa menina muito talentosa.

0: Iniciamos este novo dia com as bênçãos de Deus e proteção de Nossa Senhora, Virgem Maria. Em nome do Pai, do Filho e do Espírito Santo. Amém. Creio
1: em Deus, Pai Todo-Poderoso, Criador do céu e da terra, em Jesus Cristo, seu único Filho, nosso Senhor, que foi concebido pelo poder do Espírito Santo, nasceu da Virgem Maria, padeceu sobre Pôncio Pilatos, foi crucificado, morto e sepultado, desceu à mansão dos mortos, ressuscitou o terceiro dia, subiu ao céu, está sentada à direita de Deus Pai Todo-Poderoso, onde há de vir julgar os vivos e os mortos. Creio no Espírito Santo, na Santa Igreja Católica, na comunhão dos santos, na remissão dos pecados, na ressurreição da carne, na vida eterna. Amém.
0: Pai nosso que estais no céu, santificado seja vosso nome. Venha a nós o vosso reino. Seja feita a vossa vontade, assim na terra como no céu.
1: O pão nosso de cada dia nos dai hoje, perdoai as nossas ofensas, assim como nós perdoamos a quem nos tem ofendido. E não nos deixeis cair em tentação, mas livrai-nos do mal. Amém.
0: O anjo do Senhor anunciou a Maria.
1: E ela concebeu do Espírito Santo.
0: Ave Maria, cheia de graça, o Senhor é convosco. Bendita sois vós entre as mulheres, e bendito o fruto do vosso ventre, Jesus.
1: Santa Maria, Mãe de Deus, rogai por nós, pecadores, agora e na hora de nossa morte. Amém.
0: Eis aqui a serva do Senhor.
1: Faça-se em mim segundo a vossa palavra.
0: Ave Maria, cheia de graça, o Senhor é convosco. Bendita sois vós entre as mulheres, e bendito o fruto do vosso ventre, Jesus.
1: Santa Maria, Mãe de Deus, rogai por nós, pecadores, agora e na hora de nossa morte. Amém.
0: O Verbo Divino se fez carne
1: e habitou entre nós.
0: Ave Maria, cheia de graça, o Senhor é convosco. Bendita sois vós entre as mulheres, e bendito o fruto do vosso ventre, Jesus.
1: Santa Maria, Mãe de Deus, rogai por nós, pecadores, agora e na hora de nossa morte. Amém.
0: Glória ao Pai, ao Filho e ao Espírito Santo.
1: Como era no princípio, agora e sempre. Amém.
0: Ó meu bom Jesus,
1: perdoai-nos, livrai-nos do fogo do inferno, levai as almas todas para o céu, e socorrei principalmente as que mais precisarem.
0: Nossa Senhora de Fátima e São Francisco,
1: rogai por nós.
0: E neste sábado, vamos meditar os mistérios gozosos. E neste primeiro mistério gozoso, contemplamos
1: Anunciação do Anjo à Virgem Maria.
0: Pai nosso que estais no céu, santificado seja vosso nome. Venha a nós o vosso reino. Seja feita a vossa vontade, assim na terra como no céu.
1: O pão nosso de cada dia nos dai hoje, perdoai as nossas ofensas, assim como nós perdoamos a quem nos tem ofendido. E não nos deixeis cair em tentação, mas livrai-nos do mal. Amém.
0: Ave Maria, cheia de graça, o Senhor é convosco. Bendita sois vós entre as mulheres, e bendito o fruto do vosso ventre, Jesus.
1: Santa Maria, Mãe de Deus, rogai por nós, pecadores, agora e na hora de nossa morte. Amém.
0: Ave Maria, cheia de graça, o Senhor é convosco. Bendita sois vós entre as mulheres, e bendito o fruto do vosso ventre, Jesus.
1: Santa Maria, Mãe de Deus, rogai por nós, pecadores, agora e na hora de nossa morte. Amém.
0: Ave Maria, cheia de graça, o Senhor é convosco. Bendita sois vós entre as mulheres, e bendito o fruto do vosso ventre, Jesus.
1: Santa Maria, Mãe de Deus, rogai por nós, pecadores, agora e na hora de nossa morte. Amém.
0: Ave Maria, cheia de graça, o Senhor é convosco. Bendita sois vós entre as mulheres, e bendito o fruto do vosso ventre, Jesus.
1: Santa Maria, Mãe de Deus, rogai por nós, pecadores, agora e na hora de nossa morte. Amém.
0: Ave Maria, cheia de graça, o Senhor é convosco. Bendita sois vós entre as mulheres, e bendito o fruto do vosso ventre, Jesus.
1: Santa Maria, Mãe de Deus, rogai por nós, pecadores, agora e na hora de nossa morte. Amém.
0: Ave Maria, cheia de graça, o Senhor é convosco. Bendita sois vós entre as mulheres, e bendito o fruto do vosso ventre, Jesus.
1: Santa Maria, Mãe de Deus, rogai por nós, pecadores, agora e na hora de nossa morte. Amém.
0: Ave Maria, cheia de graça, o Senhor é convosco. Bendita sois vós entre as mulheres, e bendito o fruto do vosso ventre, Jesus.
1: Santa Maria, Mãe de Deus, rogai por nós, pecadores, agora e na hora de nossa morte. Amém.
0: Ave Maria, cheia de graça, o Senhor é convosco. Bendita sois vós entre as mulheres. E bendito o fruto do vosso ventre, Jesus.
1: Santa Maria, Mãe de Deus, rogai por nós, pecadores, agora e na hora de nossa morte. Amém.
0: Ave Maria, cheia de graça, o Senhor é convosco. Bendita sois vós entre as mulheres. E bendito o fruto do vosso ventre, Jesus.
1: Santa Maria, Mãe de Deus, rogai por nós, pecadores, agora e na hora de nossa morte. Amém.
0: Ave Maria, cheia de graça, o Senhor é convosco. Bendita sois vós entre as mulheres. E bendito o fruto do vosso ventre, Jesus.
1: Santa Maria, Mãe de Deus, rogai por nós, pecadores, agora e na hora de nossa morte. Amém.
0: Glória ao Pai, ao Filho e ao Espírito Santo.
1: Como era no princípio, agora e sempre. Amém.
0: Ó meu bom Jesus,
1: perdoai-nos, livrai-nos do fogo do inferno. Elevai as almas todas para o céu e socorrei principalmente as que mais precisarem.
0: Nossa Senhora de Fátima e São Francisco,
1: rogai por nós.
0: No segundo mistério gozoso, contemplamos
1: a visita de Maria à sua prima, Santa Isabel. Pai nosso que estais no céu, santificado seja o vosso nome. Venha a nós o vosso reino, seja feita a vossa vontade, assim na terra como no céu.
0: O pão nosso de cada dia nos dai hoje, perdoai as nossas ofensas, assim como nós perdoamos a quem nos tem ofendido. E não nos deixeis cair em tentação, mas livrai-nos do mal. Amém.
1: Ave Maria, cheia de graça, o Senhor é convosco. Bendita sois vós entre as mulheres, e bendito é o fruto do vosso ventre, Jesus.
0: Santa Maria, Mãe de Deus, rogai por nós, pecadores, agora e na hora da nossa morte. Amém.
1: Ave Maria, cheia de graça, o Senhor é convosco. Bendita sois vós entre as mulheres, e bendito é o fruto do vosso ventre, Jesus.
0: Santa Maria, Mãe de Deus, rogai por nós, pecadores, agora e na hora da nossa morte. Amém.
1: Ave Maria, cheia de graça, o Senhor é convosco. Bendita sois vós entre as mulheres, e bendito é o fruto do vosso ventre, Jesus.
0: Santa Maria, Mãe de Deus, rogai por nós, pecadores, agora e na hora da nossa morte. Amém.
1: Ave Maria, cheia de graça, o Senhor é convosco. Bendita sois vós entre as mulheres, e bendito é o fruto do vosso ventre, Jesus.
0: Santa Maria, Mãe de Deus, rogai por nós, pecadores, agora e na hora da nossa morte. Amém.
1: Ave Maria, cheia de graça, o Senhor é convosco. Bendita sois vós entre as mulheres, e bendito é o fruto do vosso ventre, Jesus.
0: Santa Maria, Mãe de Deus, rogai por nós, pecadores, agora e na hora da nossa morte. Amém.
1: Ave Maria, cheia de graça, o Senhor é convosco. Bendita sois vós entre as mulheres, e bendito é o fruto do vosso ventre, Jesus.
0: Santa Maria, Mãe de Deus, rogai por nós, pecadores, agora e na hora de nossa morte. Amém.
1: Ave Maria, cheia de graça, o Senhor é convosco. Bendita sois vós entre as mulheres, e bendito é o fruto do vosso ventre, Jesus.
0: Santa Maria, Mãe de Deus, rogai por nós, pecadores, agora e na hora da nossa morte. Amém.
1: Ave Maria, cheia de graça, o Senhor é convosco. Bendita sois vós entre as mulheres, e bendito é o fruto do vosso ventre, Jesus.
0: Santa Maria, Mãe de Deus, rogai por nós, pecadores, agora e na hora da nossa morte. Amém.
1: Ave Maria.

0: princípio, agora e sempre. Amém.
1: Ó meu bom Jesus, perdoai-nos, livrai-nos do fogo do inferno. Elevai as almas todas para o céu. E socorrei principalmente as que mais precisarem. Nossa Senhora de Fátima e São Francisco,
0: rogai por nós. É no terceiro mistério gozoso, onde contemplamos
1: o nascimento do menino Jesus.
0: Pai nosso que estais no céu, santificado seja vosso nome. Venha a nós o vosso reino. Seja feita a vossa vontade, assim na terra como no céu.
1: O pão nosso de cada dia nos dai hoje. Perdoai as nossas ofensas, assim como nós perdoamos a quem nos tem ofendido. E não nos deixeis cair em tentação, mas livrai-nos do mal. Amém.
0: Ave Maria, cheia de graça, o Senhor é convosco. Bendita sois vós entre as mulheres, e bendito o fruto do vosso ventre, Jesus.
1: Santa Maria, Mãe de Deus, rogai por nós, pecadores, agora e na hora de nossa morte. Amém.
0: Ave Maria, cheia de graça, o Senhor é convosco. Bendita sois vós entre as mulheres, e bendito o fruto do vosso ventre, Jesus.
1: Santa Maria, Mãe de Deus, rogai por nós, pecadores, agora e na hora de nossa morte. Amém.
0: Ave Maria, cheia de graça, o Senhor é convosco. Bendita sois vós entre as mulheres, e bendito o fruto do vosso ventre, Jesus.
1: Santa Maria, Mãe de Deus, rogai por nós, pecadores, agora e na hora de nossa morte. Amém.
0: Ave Maria, cheia de graça, o Senhor é convosco. Bendita sois vós entre as mulheres, e bendito o fruto do vosso ventre, Jesus.
1: Santa Maria, Mãe de Deus, rogai por nós, pecadores, agora e na hora de nossa morte. Amém.
0: Ave Maria, cheia de graça, o Senhor é convosco. Bendita sois vós entre as mulheres, e bendito o fruto do vosso ventre, Jesus.
1: Santa Maria, Mãe de Deus, rogai por nós, pecadores, agora e na hora de nossa morte. Amém.
0: Ave Maria, cheia de graça, o Senhor é convosco. Bendita sois vós entre as mulheres, e bendito o fruto do vosso ventre, Jesus.
1: Santa Maria, Mãe de Deus, rogai por nós, pecadores, agora e na hora de nossa morte. Amém.
0: Ave Maria, cheia de graça, o Senhor é convosco. Bendita sois vós entre as mulheres, e bendito o fruto do vosso ventre, Jesus.
1: Santa Maria, Mãe de Deus, rogai por nós, pecadores, agora e na hora de nossa morte. Amém.
0: Ave Maria, cheia de graça, o Senhor é convosco. Bendita sois vós entre as mulheres, e bendito o fruto do vosso ventre, Jesus.
1: Santa Maria, Mãe de Deus, rogai por nós, pecadores, agora e na hora de nossa morte. Amém.
0: Ave Maria, cheia de graça, o Senhor é convosco. Bendita sois vós entre as mulheres, e bendito o fruto do vosso ventre, Jesus.
1: Santa Maria, Mãe de Deus, rogai por nós, pecadores, agora e na hora de nossa morte. Amém.
0: Ave Maria, cheia de graça, o Senhor é convosco. Bendita sois vós entre as mulheres, e bendito o fruto do vosso ventre, Jesus.
1: Santa Maria, Mãe de Deus, rogai por nós, pecadores, agora e na hora de nossa morte. Amém.
0: Glória ao Pai, ao Filho e ao Espírito Santo.
1: Como era no princípio, agora e sempre. Amém.
0: Ó meu bom Jesus,
1: perdoai-nos, livrai-nos do fogo do inferno. Elevai as almas todas para o céu, e socorrei principalmente as que mais precisarem.
0: Nossa Senhora de Fátima e São Francisco,
1: rogai por nós.
0: Quarto mistério gozoso, contemplamos
1: a apresentação de Jesus no templo. Pai nosso que estais no céu, santificado seja o vosso nome. Venha a nós o vosso reino, seja feita a vossa vontade, assim na terra como no céu.
0: O pão nosso de cada dia nos dai hoje, perdoai as nossas ofensas, assim como nós perdoamos a quem nos tem ofendido. E não nos deixeis cair em tentação, mas livrai-nos do mal. Amém.
1: Ave Maria, cheia de graça, o Senhor é convosco. Bendita sois vós entre as mulheres, e bendito é o fruto do vosso ventre, Jesus.
0: Santa Maria, Mãe de Deus, rogai por nós, pecadores, agora e na hora da nossa morte. Amém.
1: Ave Maria, cheia de graça, o Senhor é convosco. Bendita sois vós entre as mulheres, e bendito é o fruto do vosso ventre, Jesus.
0: Santa Maria, Mãe de Deus, rogai por nós, pecadores, agora e na hora da nossa morte. Amém.
1: Ave Maria, cheia de graça, o Senhor é convosco. Bendita sois vós entre as mulheres, e bendito é o fruto do vosso ventre, Jesus.
0: Santa Maria, Mãe de Deus, rogai por nós, pecadores, agora e na hora da nossa morte. Amém.
1: Ave Maria, cheia de graça, o Senhor

0: Senhor é convosco, bendita sois vós entre as mulheres, e bendito é o fruto do vosso ventre, Jesus.
1: Santa Maria, Mãe de Deus, rogai por nós, pecadores, agora e na hora da nossa morte. Amém.
0: Ave Maria, cheia de graça, o Senhor é convosco, bendita sois vós entre as mulheres, e bendito é o fruto do vosso ventre, Jesus.
1: Santa Maria, Mãe de Deus, rogai por nós, pecadores, agora e na hora da nossa morte. Amém.
0: Ave Maria, cheia de graça, o Senhor é convosco. Bendita sois vós entre as mulheres, e bendito é o fruto do vosso ventre, Jesus.
1: Santa Maria, Mãe de Deus, rogai por nós, pecadores, agora e na hora de nossa morte. Amém.
0: Ave Maria, cheia de graça, o Senhor é convosco. Bendita sois vós entre as mulheres, e bendito é o fruto do vosso ventre, Jesus.
1: Santa Maria, Mãe de Deus, rogai por nós, pecadores, agora e na hora da nossa morte. Amém.
0: Ave Maria, cheia de graça, o Senhor é convosco. Bendita sois vós entre as mulheres, e bendito é o fruto do vosso ventre, Jesus.
1: Santa Maria, Mãe de Deus, rogai por nós, pecadores, agora e na hora da nossa morte. Amém.
0: Ave Maria, cheia de graça, o Senhor é convosco. Bendita sois vós entre as mulheres, e bendito é o fruto do vosso ventre, Jesus.
1: Santa Maria, Mãe de Deus, rogai por nós, pecadores, agora e na hora da nossa morte. Amém.
0: Ave Maria, cheia de graça, o Senhor é convosco. Bendita sois vós entre as mulheres, e bendito é o fruto do vosso ventre, Jesus.
1: Santa Maria, Mãe de Deus, rogai por nós, pecadores, agora e na hora da nossa morte. Amém.
0: Glória ao Pai, ao Filho e ao Espírito Santo.
1: Como era no princípio, agora e sempre. Amém.
0: Ó meu bom Jesus, perdoai-nos, livrai-nos do fogo do inferno, e levai as almas todas para o céu, e socorrei principalmente as que mais precisarem. Nossa Senhora de Fátima e São Francisco,
1: rogai por nós. E no quinto mistério gozoso, contemplamos
0: a perda e o encontro de Jesus.
1: Pai nosso que estais no céu, santificado seja vosso nome. Venha a nós o vosso reino. Seja feita a vossa vontade, assim na terra como no céu.
0: O pão nosso de cada dia nos dai hoje. Perdoai as nossas ofensas, assim como nós perdoamos a quem nos tem ofendido. E não nos deixeis cair em tentação, mas livrai-nos do mal. Amém.
1: Ave Maria, cheia de graça, o Senhor é convosco. Bendita sois vós entre as mulheres, e bendito o fruto do vosso ventre, Jesus.
0: Santa Maria, Mãe de Deus, rogai por nós, pecadores, agora e na hora de nossa morte. Amém.
1: Ave Maria, cheia de graça, o Senhor é convosco. Bendita sois vós entre as mulheres, e bendito o fruto do vosso ventre, Jesus.
0: Santa Maria, Mãe de Deus, rogai por nós, pecadores, agora e na hora de nossa morte. Amém.
1: Ave Maria, cheia de graça, o Senhor é convosco. Bendita sois vós entre as mulheres, e bendito o fruto do vosso ventre, Jesus.
0: Santa Maria, Mãe de Deus, rogai por nós, pecadores, agora e na hora de nossa morte. Amém.
1: Ave Maria, cheia de graça, o Senhor é convosco. Bendita sois vós entre as mulheres, e bendito o fruto do vosso ventre, Jesus.
0: Santa Maria, Mãe de Deus, rogai por nós, pecadores, agora e na hora de nossa morte. Amém.
1: Ave Maria, cheia de graça, o Senhor é convosco. Bendita sois vós entre as mulheres, e bendito o fruto do vosso ventre, Jesus.
0: Santa Maria, Mãe de Deus, rogai por nós, pecadores, agora e na hora de nossa morte. Amém.
1: Ave Maria, cheia de graça, o Senhor é convosco. Bendita sois vós entre as mulheres, e bendito o fruto do vosso ventre, Jesus.
0: Santa Maria, Mãe de Deus, rogai por nós, pecadores, agora e na hora de nossa morte. Amém.
1: Ave Maria, cheia de graça, o Senhor é convosco. Bendita sois vós entre as mulheres, e bendito o fruto do vosso ventre, Jesus.
0: Santa Maria, Mãe de Deus, rogai por nós, pecadores, agora e na hora de nossa morte. Amém.
1: Ave Maria, cheia de graça, o Senhor é convosco. Bendita sois vós entre as mulheres, e bendito o fruto do vosso ventre, Jesus.
0: Santa Maria, Mãe de Deus, rogai por nós, pecadores, agora e na hora de nossa morte. Amém.
1: Ave Maria, cheia de graça, o Senhor é convosco. Bendita sois vós entre as mulheres, e bendito o fruto do vosso ventre, Jesus.
0: Santa Maria, Mãe de Deus, rogai por nós, pecadores, agora e na hora de nossa morte. Amém.
1: Ave Maria, cheia de graça, o Senhor é convosco. Bendita sois vós entre as mulheres e bendito o fruto do vosso ventre, Jesus.
0: Santa Maria, Mãe de Deus, rogai por nós, pecadores, agora e na hora de nossa morte. Amém.
1: Glória ao Pai, o Filho e ao Espírito Santo.
0: Como era no princípio, agora e sempre. Amém.
1: Ó meu bom Jesus,
0: perdoai-nos, livrai-nos do fogo do inferno. Elevai as almas todas para o céu e socorrei principalmente as que mais precisarem.
1: Nossa Senhora de Fátima e São Francisco,
0: rogai por nós.
1: Infinitas graças vos damos, soberana rainha, pelos benefícios que todos os dias recebemos de vossas mãos liberais. Dignai-vos agora e para sempre tomar-nos debaixo de vosso poderoso amparo, e para mais nos obrigar-nos, vos saudamos com uma salve rainha.
0: Salve rainha, mãe de misericórdia, vida, doçura, esperança nossa salve. A vós bradamos, degredados filhos de Eva, a vós suspirando, gemendo e chorando neste vale de lágrimas. Eia, pois, advogada nossa, esses vossos olhos misericordiosos a nós volveis. E depois deste desterro, mostrai-nos Jesus, bendito o fruto do vosso ventre. Ó clemente, ó piedosa, ó doce sempre Virgem Maria,
1: rogai por nós, Santa Mãe de Deus,
0: para que sejamos dignos das promessas de Cristo.
1: Juntos rezamos o Santo Terço, que possamos ficar com as bênçãos de Deus e proteção de Nossa Senhora. Em nome do Pai, do Filho e do Espírito Santo. Amém. Paz e bem.
0: Santa alegria.
1: Louvado seja o nosso Senhor Jesus Cristo.
0: Para sempre seja louvado.
2: 4 horas e 56 minutos.

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0: 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Cinco horas e 30 segundos. Temperatura 12 graus.

0: 5:18. Temperatura 12 graus.
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0: 5:21. Temperatura 12 graus.

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5: 5 horas e 43 minutos. Temperatura 12 graus.

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A todos o meu bom dia, amanhã de 25 de julho, sábado, é dia do agricultor e dia do motorista, dia de quem produz nosso alimento e de quem o transporta. Crianças e mulheres, no tempo de Jesus, eram consideradas, de alguma maneira, cidadãs de segunda classe, nem sequer eram contadas. Jesus nunca teve uma palavra dura contra uma mulher e afirmou que o reino dos céus pertence às crianças. Ele as acolhe com alegria e pede: deixai vir a mim as crianças, o reino dos céus é delas e dos que se assemelham a elas. Manhã de 25 de julho, manhã de sábado, tempo bom em Garibaldi, 12 graus a temperatura. Já passaram 205 dias desse ano, pela frente 160 dias. O evangelho de amanhã, o 17º domingo do tempo comum, é de Mateus 13, 44. Disse Jesus a seus discípulos: o reino dos céus é como um tesouro escondido no campo. Um homem encontra e o mantém escondido. Cheio de alegria, ele vai vender todos os seus bens e compra aquele campo. O reino dos céus é também como um comprador que procura pérolas preciosas. Quando encontra uma de grande valor, ele vai vender todos os seus bens e compra aquela pérola. O reino dos céus é ainda como uma rede lançada ao mar e que apanha peixe de todo tipo. Quando está cheia, os pescadores puxam a rede para a praia, sentam-se e recolhem os peixes bons em cestos e jogam fora os que não prestam. Assim acontecerá no fim dos tempos. Os anjos virão para separar os homens maus dos que são justos e lançarão os maus na fornalha de fogo. Ali haverá choro e ranger de dentes. Compreendesse tudo isso? Eles responderam: sim. Então Jesus disse: assim, pois, todo mestre da lei que se torna discípulo do reino dos céus é como um pai de família que tira de seu tesouro coisas novas e velhas. Palavra da salvação.

6:07, manhã de sábado, manhã de 25 de julho, dia do agricultor e do motorista, e dia também de São Tiago Apóstolo, é o padroeiro da Espanha, São Tiago de Compostela. Tiago, filho de Zebedeu e irmão de João, foi chamado por Jesus e participou intensamente de sua vida pública. Inclusive esteve presente no episódio da Transfiguração. Morreu degolado a mando de Herodes. Desse modo, bebeu o cálice do sacrifício, ocupando o primeiro lugar na condição de primeiro apóstolo mártir. São Tiago, apóstolo e mártir. A frase de hoje: cada criança que nasce é sinal de que Deus ainda não acredita, que Deus ainda acredita no ser humano. Repetindo, cada criança que nasce é sinal de que Deus ainda acredita no ser humano. A criança, ela vem de Deus, ela é emprestada à humanidade, mas deve voltar a Deus. Deixai vir a mim as crianças, porque delas é o reino dos céus, de Jesus. Agora, a criança, ela entrega aos pais para que cuidem, para que preservem toda a sua originalidade e beleza. O dia de hoje na história, o que aconteceu ao longo do tempo nessa data 25 de julho? No ano 306, Constantino é proclamado imperador romano pelas tropas. 1139, Batalha de Ourique. Afonso Henriques é vitorioso, é aclamado primeiro rei de Portugal. Nasce assim Portugal. 1824, chegam a São Leopoldo os primeiros, o grupo de alemães, cerca de 200 alemães que se fixaram junto ao Rio dos Sinos. 1943, aliados desembarcam na Sicília e marcham sobre Roma. Ainda nesse ano, Benito Mussolini é deposto. 1953, Getúlio Vargas cria o Ministério da Saúde. Em 1956, o navio italiano de turismo Andrea Doria colide com o sueco Estocolmo e afunda. Carregava 1.706 pessoas. Só 42 morreram, apesar da neblina que cercou o acidente.

6:12, manhã de 25 de julho, manhã de sábado. Já passaram 205 dias desse ano. Apenas 160 dias, que também vão passar rapidamente, nos separam do ano novo. É o momento da espiritualidade. Amanhã é o 17º domingo do tempo comum e fala do tesouro escondido. A nossa vida é feita de escolhas e as escolhas fazem a nossa vida. As leituras nos ajudam a escolher bem. Nem sempre nossas escolhas são boas. No tempo das descobertas, os índios aceitaram bugigangas, sininhos, apitos em troca de ouro. E também em nossa vida comum, facilmente estabelecemos hierarquias diferentes. Buscamos o dinheiro, o prazer, o prestígio, o poder. Não é por aí. O Evangelho ensina a procurar o tesouro escondido. O que seria esse tesouro? É evidente que se trata do próprio Jesus, o mundo, a igreja, a família, a missão. O mercador surpreende a todos, deixa tudo pelo tesouro. Numa linguagem mais moderna e derivada, dizemos que o importante é descobrir o tesouro é colocar Deus em primeiro lugar. E quando colocamos Deus em primeiro lugar na vida, todas as outras coisas se acomodam harmonicamente no espaço. Temos também amanhã a parábola da rede cheia de todo tipo de peixes. Fala dos cristãos que cristão de berço, mas que não vivem a sua fé. Parecem cristãos, mas não são. Mas no fim haverá a escolha, a recompensa. A lógica é saber perder para ganhar. É a lógica do serviço. Então aquele que escolhe o Senhor, escolhe o serviço, escolhe perder, esse ganhará o tesouro escondido. Para muitos pode parecer um mau negócio, mas ele fica feliz.

Nós somos seres dotados de inteligência e vontade. Isso significa que nós somos responsáveis pelas nossas escolhas. Há escolhas que podem ser revertidas, há escolhas sem muito significado, mas há escolhas importantes na nossa vida. Não podemos fazer como os índios, trocando ouro precioso por bugigangas. Precisamos estabelecer uma hierarquia de valores que se sustente toda a vida. Que Maria, nossa mãe, nossa Senhora de Fátima, nos ajude a decidir, a escolher, e contamos com a alegria a presença em nós da Trindade Santa, em nome do Pai, do Filho e do Espírito Santo. Amém. A todos um bom fim de semana.

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0: 6:31. Bom dia, gente! Estamos iniciando Conectado neste sábado, hoje, dia 25 de julho, dia do agricultor. Parabéns a todos os agricultores, parabéns àqueles que produzem o nosso alimento do dia a dia. O que seria se a gente não tivesse o agricultor? Ele é tão importante, assim como o motorista, que é importante. O produtor que produz alimentos, o motorista que transporta esses alimentos, que chega até a gente e que nos sustenta no dia a dia. Parabéns a todas essas duas classes tão importantes para a nossa vida, para a produção, para o transporte. E Garibaldi tem uma vocação muito grande na agricultura familiar e aqui também no transporte, né? Nós temos a Associação dos Motoristas de Garibaldi, que agrega os motoristas aqui de Garibaldi. Nós somos uma das maiores associações do Brasil, uma associação que está também fazendo aniversário, comemorando os seus 40 anos e tem uma história muito linda. Assim como nós temos a FenaChamp comemorando os seus 45 anos, a MG, 40 anos. Então, parabéns a todas essas duas classes e logo mais, então, vamos falar da nova corte. Mas eu vou primeiro dar o meu bom dia a João Paulo de Luca. Estamos um pouco de ressaca porque foi longe ontem o nosso trabalho, mas foi muito satisfatório, né, João? Bom dia.
1: Bom dia, Denise, bom dia aos amigos ouvintes, um excelente final de semana, um excelente sábado a todos. É, antes de falar da FenaChamp, Denise, também quero deixar aqui os meus parabéns a todos os agricultores, a todos os motoristas por essa data tão especial. Eu acho que não é coincidência o fato dessas duas classes serem comemoradas no mesmo dia, porque uma tem relação com a outra, né? E todos nós precisamos delas. Daqui a pouco, Denise, por exemplo, nós vamos tomar um café da manhã, vamos comer alguma coisa aqui no nosso café, algo que foi produzido por um agricultor e transportado por um motorista, né? No almoço, aquilo que nós vamos almoçar hoje, nem sei o que vai ser ainda, mas é algo que foi transportado por um motorista, que foi produzido por um agricultor. Então, pelo menos 3 vezes por dia nós precisamos do trabalho do agricultor e do motorista, né? Então, como filho de agricultores, também tenho muito orgulho disso e a gente fica muito feliz em saber que temos tantos bons agricultores, tantos bons motoristas e que Garibaldi é privilegiada nesse sentido de ter uma agricultura familiar forte e, como tu disse, também motoristas muito fortes, né? Unidos nessa associação e que transportam aí por todo o Brasil o nome de Garibaldi, mas acima de tudo transportam muitos produtos que movimentam a nossa economia. Então fica aqui também os meus parabéns a todos os agricultores, a todos os motoristas por esse 25 de julho, que é sempre uma data muito especial, né?
0: E a MG, ao celebrar esses 40 anos de histórias, fortalecendo o setor de transporte e a comunidade Garibaldi, ela reúne mais de 500 associados, oferece uma ampla estrutura de lazer e mantém a atuação social voltada à comunidade. É um orgulho para nós ter a Associação dos Motoristas de Garibaldi com toda esta estrutura, que é, assim, fantástica, de primeiro mundo, a estrutura que nós temos lá na MG.
1: Uma estrutura gigantesca, né? Gigantesca da AMG, que está completando 40 anos, que surgiu aí como uma espécie de provocação até de se reunir os motoristas, né? De eles estarem juntos, associados numa associação. E agora, olha só, é impressionante o tamanho, né? A magnitude que teve a MG, uma das maiores estruturas do Brasil, uma das maiores associações de motoristas do Brasil. Tem a eterna comparação, a eterna disputa entre Garibaldi e São Marcos, né? Para ver quem é maior, mas independente desse debate, que é só um debate quase na brincadeira, se sabe que Garibaldi tem uma estrutura impressionante E a MG hoje concentra todas as atividades sociais de Garibaldi, né? Os principais eventos de Garibaldi acabam acontecendo na MG, né? A festa do nosso padroeiro, por exemplo, a parte social acontece na AMG, palestras, apresentações, enfim, a lista aqui é muito grande, mas é uma associação que segue investindo, que segue trabalhando em termos de estrutura para a comunidade, mas também em termos de estrutura para os seus associados. Agora, por exemplo, né, está finalizando a pavimentação do calçamento lá em frente à sua sede, né, que também era um projeto antigo. E entre outras iniciativas, né, da AMG que a gente viu aí se transformar, né, esses 40 anos. Certamente os fundadores não imaginavam que ela chegaria nesse tamanho, nessa magnitude, né?
0: Que tem uma relação forte com a FenaChamp.
1: Sim, é verdade. E teve uma das suas primeiras festas, foram realizadas lá, né? A primeira, não sei se foi a primeira e a segunda ou só a primeira, mas as primeiras foram lá no estádio do Guarani, né, no Alcides Santa Rosa. Depois tivemos mais umas duas ou três lá nos pavilhões da FenaChamp, né? No Parque Santa Mônica, enquanto a nova sede era construída, né? Então, também sim, tem tudo a ver FenaChamp e Associação dos Motoristas.
0: E lembrando que hoje, logo mais, a gente estará acompanhando a festividade lá no Cinco Baixo, com a participação de Flávio Antônio Balejo, que vai falar desde lá com o presidente do sindicato. E depois nós vamos ter também a participação do Roberto Ferrante aqui em São Roque Figueira de Melo, conversando com o presidente do sindicato dos trabalhadores rurais aqui de Garibaldi, Luciano. E às 10h30 nós vamos ter a transmissão da missa. 10h30, né, João?
1: Isso.
0: A transmissão da missa. Lembrando sempre que tem a procissão antes. E o dia está agradável, sem chuva, dá para sair com seus tratores para participar dessa procissão e receber a fundamental bênção.
1: A previsão, inclusive, é de sol para hoje, né? A previsão é de termos sol para hoje, apesar que ontem do nada tivemos uma chuva aparecendo, né? Surpreendendo a todos ontem à noite, mas a previsão indica que teremos um dia de sol hoje, tomara que se cumpra essa previsão, tanto para esse sol aí secar de vez, aí tudo que nós temos para secar, mas também para os agricultores poderem celebrar a sua data. Então, quem está nos ouvindo agora mora aqui na área urbana de Garibaldi, não se surpreenda, porque a partir das 8h e pouco teremos aí uma super carreata de tratores, né? Que sai justamente da AMG e o pessoal vai percorrer as ruas centrais aqui de Garibaldi em direção a São Roque Figueira de Melo, né? Um tratoraço aí, um desfile de tratores do pessoal, e com certeza agora já tem muita gente nos ouvindo e já preparando o seu trator aí para transportá-lo até a AMG, onde inicia, né, o desfile dos tratores.
0: Que legal. É uma comemoração que sempre acontece no dia, né? Isso. No dia 25, mas com muita satisfação neste ano, no sábado, permitindo que muitas mais pessoas possam comemorar, celebrar esse dia. De tarde tem show e vai ser uma festa do dia inteiro, para se comemorar mesmo. São duas profissões que merecem muito celebrar esta data.
1: Lembrando então que a programação tem, além da missa campal que tu citou, e desse detalhe, missa campal, né, em frente à igreja lá de São Roque Figueira de Melo, ao meio-dia o almoço com o cardápio tradicional lá da comunidade de São Roque, né, que dispensa comentários, 1 da tarde sorteio de brindes, e a partir da 1h30 tem a reunião dançante com a banda Le Farfalle. O cardápio, né, então completo: sopa de capelete, recheio, carne lessa, carne de gado, porco e frango, maionese, saladas diversas, pão, cuca e vinho, e até sobremesa, sagu e creme. Vinho, então, como eu disse, incluso no ingresso. Se quem quiser ver se ainda tem ingresso, pode ligar para o Thiago no 999-14-5109. 999-14-5109, para prestigiar e valorizar os nossos agricultores na festa do agricultor.
0: E por falar no agricultor, eu só ainda quero destacar a Lúcia Tranquilo de Biase, que você entrevistou, uma página para eles dois, uns queridões, né? Ah, que eles merecem mesmo esta página, pela presença deles na comunidade, pelo investimento que eles têm na produção orgânica. Aqueles que durante a pandemia nos abasteceram, eles e as filhas nos abasteceram em casa com produtos saudáveis, uhum, né, que faziam chegar até a gente aquelas cestas, né, de produtos coloniais e de produtos primários. Então, nossos cumprimentos à Lúcia. Eu não li ainda a página, mas certamente eles tiveram muito das informações que te repassaram na entrevista, né, João?
1: Daria para fazer um jornal inteiro no conteúdo que eles nos contaram, né? Então, o desafio, às vezes, quando eu faço esse texto, é resumir em uma página só, né, toda a trajetória. Mas são realmente um casal muito querido, né? Um casal exemplar, um casal que tá sempre junto, acima de tudo, né? Acho que a gente fez essa escolha por eles justamente porque eles são isso, um casal, né? Porque na agricultura tem o homem, mas tem a mulher do seu lado, né? Eu acho que isso é importante, a valorização da mulher e do homem, os dois lado a lado. E o Tranquilo e a Lúcia, Denise, já que estamos falando de datas festivas, há 25 anos atrás, foram alguns dos fundadores da COPEG, né? A Cooperativa de Produtores Ecologistas de Garibaldi, que hoje está completando 25 anos de história. Um grupo de agricultores que se uniu e resolveu, nós vamos ter que fazer alguma coisa diferente, que a gente está usando muito agrotóxico. E eles resolveram produzir sem defensivos químicos, somente com a utilização de orgânicos. Sofreram bastante no começo, né, ouviram bastante. Tu imagina, Denise, há 25 anos atrás, um grupo de agricultores dizer que não ia mais usar o agrotóxico, né? Hoje em dia os orgânicos estão em alta, né? Hoje em dia o consumo só cresce, mas há 25 anos atrás ninguém imaginava, né, produzir sem agrotóxicos. Então esse pessoal teve que ouvir bastante, mas persistiram, foram firmes e fortes aí no seu propósito e hoje estão colhendo os frutos também, não apenas os frutos financeiros, mas acima de tudo os frutos da saúde, né? A vida saudável que eles têm hoje. Eu achei bacana o Tranquilo, quando eu tava conversando com ele, ele disse, não, a comida que eu dou para minha família é a mesma que eu vendo.
0: Uhum.
1: É exatamente a mesma, né? Então a gente tem muito orgulho disso, ele falou, e eles também deixam esse legado da produção orgânica, assim como outros tantos, né, fundadores que há 25 anos deram origem à COPEG, uma marca que nós temos em Garibaldi.
0: Até nessa matéria agora lendo, né, o legado que eles deixaram, queremos deixar uma terra limpa, produtiva e sem venenos e uma água pura para os nossos netos. Pensando lá no futuro das gerações, o que é, a gente precisa também pensar muito nisso. Ontem mesmo o Portinho falava sobre isso, o que que a gente vai deixar para os nossos filhos. O que a gente precisa deixar é um ar puro, né, em condições. Exato. Para que eles possam viver. É isso que a gente precisa deixar. Ainda há tempo da gente retomar tudo isso. Nós estamos vendo essas enchentes.

0: Gente, olha, parabéns a SICS, CDL também, SEC, por todos os organizadores desse evento, a Comissão Social, que tem na coordenação a doutora a
1: A
0: dentista,
1: Diana,
0: a Diana
1: Diana Borghetti.
0: Borghetti, que esteve lá presente também ontem à noite, e muitas pessoas que atuam como voluntárias no SEC, todos são voluntários no SEC. Então, olha, foi deslumbrante. E as pessoas que não participaram lá, elas puderam acompanhar conosco, né, na nossa transmissão, lá no, nos pavilhões da FenaChamp, que se transformaram num castelo mesmo. Estava lindíssima a decoração, o formato da passarela também foi lindíssimo. E contemplou cerca de 100 mesas e mais de 600 pessoas que participaram deste evento, que lotaram o evento, que foram torcer pelas candidatas. Olha, eu vou dizer uma coisa: todas estavam deslumbrantes,
1: Todas.
0: todas tinham condições de ocupar algum cargo, mas, né, no final são três as eleitas, mas todas elas mostraram a beleza da mulher garibaldense, o potencial que nós temos aqui. E não foi somente um concurso de beleza, foi um concurso de oratória, e elas
1: Sim.
0: estavam muito, muito preparadas. Quero agradecer de um modo muito especial a Rosana Oliari, que ela foi a segunda rainha da FenaChamp, que participou conosco dos comentários. Foi a rainha mais jovem até hoje, né? Nós já temos a 19ª corte e ela foi a mais jovem até hoje, com apenas 17 anos. Ela foi rainha naquela época. Naquela época em que as mulheres também, elas eram obrigadas a crescer de forma mais rápida. E em função das dificuldades que a gente tinha mesmo, né? Então a gente acabava se amadurecendo muito mais cedo. E a Rosana, ela quebrou muitos tabus, ela passou por dificuldade, sim, mas ela enfrentou sempre de cabeça erguida. E até hoje ela é uma voluntária, né? Hoje ela está na
1: Presidente da PM,
0: PM,
1: por exemplo, né?
0: presidente da PM, sempre, desde sempre, dando a sua contribuição para a comunidade. Uma querida, agradecemos muito, muito, muito a Rosana. Ela é uma pessoa muito especial. E até ela estava falando comigo, né? Ah, eu cheguei aqui nos pavilhões e uma pessoa me disse: eu lembro ainda quando você foi eleita, eu torci muito por ti. E olha, João, eu me lembro também, eu na arquibancada, participando na arquibancada aí do ginásio, participando daquele certame quando elegeu, eu tenho muita, muita lembrança quando a Rosana foi eleita ao cargo, a segunda FenaChamp que nós tivemos. Então, muito obrigado por ela, e obrigado a todos que nos acompanharam nessa transmissão, a nossa equipe, que foi incrível, né? Nós, mais de 10 pessoas estavam lá para fazer essa transmissão e levar até os lares das pessoas tudo o que nós estávamos vivendo, contando para eles o que a gente estava vivendo. Foi uma noite de muita beleza, de muito glamour, e a própria Rosana deixou uma mensagem às meninas, né? Que elas tenham a certeza que elas tiveram um dever cumprido, e que nesse tempo em que elas tiveram toda a preparação, elas tiveram um engrandecimento muito para as vidas delas, e não só para a vida delas, mas para as famílias. Eu lembro de que uma mãe comentou, né, que ela aprendeu muito, porque quando a filha chegava em casa, comentou contigo, João, quando a
1: Isso.
0: filha chegava em casa, ela contava tudo o que ela tinha vivido naquele dia. Então, elas, as pessoas envolvidas, também aprenderam um pouco mais da sua cidade.
1: Não tenho a dúvida, né? Elas estudaram junto, né, com as suas filhas, né? Mas essas 12 meninas, né, as 9 que não foram escolhidas, podem se sentir orgulhosas também, né, pelo trabalho que elas desenvolveram. E olha, Denise, eu tenho certeza que a apuração deve ter sido muito difícil, né? Porque concordo contigo, todas tinham perfeitas condições. E alguns elogios à parte para ser feito também questão da

0: organização por parte do SEC, os vestidos, Denise, olha, eu cobri já muitas escolhas, você também, eu sei que também, mas eu poucas vezes vi vestidos tão bonitos que valorizavam tanto as meninas como esses, né?
1: Verdade.
0: Os vestidos valorizaram a beleza das meninas. A banda que animou e que tocou, nossa, durante a fala, a banda Tríade, olha, espetacular. Vou confessar aqui que não conhecia a Tríade, mas o pessoal, olha, impecável. Fizeram aí uma sonorização durante o desfile, né? Porque as músicas, elas eram individuais, né? Cada uma tinha uma música diferente, interpretada pela banda Tríade. Então ficou realmente um espetáculo. E as três eleitas, né? A rainha Luíse Ferrari Tasca, as princesas Laura Nicareta Montemajori e Thaís Furlaneto Bortolini, o nosso parabéns, o nosso desejo que elas façam um grande reinado. E eu sei que, tenho certeza que a FINACHAMP está em boas mãos, né? Três meninas aí que almejaram muito esse sonho, que tinham essa vontade. Eu lembro dos familiares das três conversando comigo, né? E falando sobre esse desejo, essa vontade de serem soberanas, e todas elas agora, elas têm este sonho realizado, né? Eu lembro que eu conversei com o pai da Laura, né? E o pai da Laura, aliás, o pai da Luíse, perdão, o pai da Luíse, que dizia: olha, minha filha amadureceu muito nesses últimos meses de concurso, então é um motivo de muita alegria. Ele disse: vi minha filha se transformar demais nesses três meses. Mesmo vale aí para Laura, que também a gente sabia que estava batalhando e se dedicando bastante. A Thaís também, né? A Thaís é mais uma soberana que vem do interior, né? Que tem os pais trabalhando ainda no interior, trabalhando na produção de uvas. Isso é muito bacana, da valorização do nosso interior. E agora elas têm muito trabalho pela frente para divulgar nosso FENACHAMP. E já de imediato, né? Comunicando que segunda-feira, no espaço de debate, elas estarão com a gente para falar um pouquinho sobre essas primeiras impressões delas como soberanas da FENACHAMP.
1: O pai Antônio, né, da Thaís, uhum, e o pai Jean, isso, que eles foram os representantes delas, que foram falar sobre elas, e a irmã da Laura, que esteve conversando então contigo para falar um pouco mais a respeito da preparação e de como eram cada candidato. Então foi um momento muito significativo de recebimento dos familiares delas. E ao final eu fui dar um abraço para o Jean Carlos e a Líria Ferrari Tasca, né? Cumprimentar eles sobre a Luíse Ferrari Tasca, 22 anos, que é estudante de jornalismo. Ela circula bastante aqui pela rádio, que ela vem trazer notícias, vem gravar notícias. E eles falaram comigo que ela se preparou muito, ela estudou muito, mas não foi só para esse evento. Ela é uma pessoa que desde sempre devora livros.
0: Ela tem até uma página pessoal no Instagram dos livros que ela lê, né?
1: Exato, veja só. E ela contou que logo cedo ela começou a se interessar pela... Ela contou lá naquele depoimento que foi apresentado por primeiro, que me chamou a atenção, que ela disse que ela começou a se interessar pela história dos italianos. E quando eu estava dando um abraço na Líria e no Jean, apareceu a Roberta que se despediu, a princesa, e ela comentou que os jurados perguntaram exatamente isso sobre a imigração italiana. E aí ela deslanchou na resposta, né? Diz que ela saiu feliz da entrevista, porque perguntaram algo que para ela era... Que ela vem tendo conhecimento desde pequena, porque ela ama a história dos imigrantes italianos.
0: Que legal.
1: Então, olha, foi muito, muito interessante. E a Líria e o Jean disse: nossa, nós trabalhamos também muito, muito, muito nesse tempo, porque a gente ficava ouvindo ela falando, e ela nos obrigava, disse a Líria, a que a gente, durante a semana, fizesse, imaginasse algumas perguntas e de diversos assuntos para fazer para ela. Tudo, todas as situações que ela poderia ser questionada. E a Líria disse que em nenhum momento ela não tinha resposta. Ela tinha resposta para todas as questões que os pais faziam. Então ela respondia e ela obrigava eles também a se dedicarem junto com ela. Mas não foi só ela que isso aconteceu. Muitas das falas que você teve com os pais, com os representantes, eles disseram, né? Nós nos preparamos juntos, nenhuma delas estava sozinha lá naquele certame.
0: A família acaba sonhando junto, né? A família acaba incorporando o sonho da menina, né? Que almeja ser soberana da FENACHAMP. E a gente viu ontem, depois que teve a escolha, também muitas crianças desfilando, que subiram no palco para desfilar. Então, com certeza, ontem, essas 12, na verdade, inspiraram outras tantas, né? A desfilarem também. Luísa é a primeira jornalista rainha da FENACHAMP, né, Denise? Já estamos falando da nossa classe aqui, né?
1: É verdade.
0: Primeira jornalista rainha da FENACHAMP, ela que ainda é estudante, né? Ainda não concluiu a sua graduação.
1: Tá aspirando.
0: Em breve vai certamente se tornar uma jornalista diplomada, então a primeira jornalista a ser soberana da FENACHAMP. Uma bela escolha, né? Uma bela escolha desse trio. Repito aquilo que nós falamos aí, qualquer uma das 12 que tivesse sido escolhida, nós teríamos a FENACHAMP em boas mãos, né?
1: Verdade. A Thaís Furlanito Bortolini, que recentemente concedeu entrevista para mim no Saúde e Bem-Estar, falando sobre o Implanon, sobre os atendimentos na saúde. E ela também muito descolada, falando muito bem e da sua profissão mesmo, da saúde, que está muito bem preparada, a Thaís Furlanito Bortolini.
0: Da Thaís ainda, uva não é problema, né? No caso dela, né? O conhecimento sobre uva, não tenha dúvida que ela tem bastante. O pai é um dos maiores produtores de uva de Garibaldi, né? O Antônio Bortolini, lá na comunidade de Linha Camargo, né?
1: É interessante ele falando contigo, o seu Antônio, né? Todo felizão. Ele que tem 3 meninas.
0: Cercado de mulheres, né? O Antônio,
1: 3 filhas.
0: Eu até brinquei com ele, né? Eu disse, tu cercado das mulheres, né? Porque ele tem as 3 filhas e a esposa lá que ajuda ele também a tocar o dia a dia na propriedade. Né?
1: E a Thaís chegou em casa e disse, pai, o que você acha? Olha, diz ele, se você vai dar conta, nós te apoiamos.
0: É isso aí.
1: E certamente ela vai dar conta, sim. Hoje ela já tem um evento para participar, que é esse, né?
0: A Festa do Agricultor.
1: A Festa do Agricultor, elas já estarão se apresentando à comunidade. E a Laura Nicareta Montemajori, muito simpática, filha da Maria Elisete Nicareta Montemajori, do Lauri Montemajori. A Elisete, que no tempo de adolescente, de jovem, ela atuou também como fotógrafa. Eu lembro muito do trabalho da Elisete. Destaque também para a Camila Letícia Batiste, que foi eleita entre elas como a soberana simpatia.
0: Miss Simpatia.
1: Né? E a filha da Rosângela e do Gilberto Batiste, ela que é formada em odontologia. Se você não acompanhou, quiser assistir todas essas emoções, pode ir lá no Facebook ou no YouTube, né, da Rádio Garibaldi e conferir todos esses momentos especiais de desfile. Mais uma vez quero deixar registrado o encantamento com a organização desse evento, que foi impecável. Não foi tarde também, foi bem dinâmico.
0: Foi dinâmico, Denise. Eu acho que
1: bem dinâmico. Que bom, né?
0: A dinamicidade do evento, acho que foi bacana, porque o próprio, geralmente, nessas escolhas, né, se tem um show, né, para no intervalo, enquanto os juízes apuram as notas. Esse ano ele chegou a ser curtinho, que eu acho que uma boa ideia, né, para facilitar essa, para trazer essa dinamicidade, foi colocar o discurso de despedida das soberanas, das agora ex-soberanas, logo na sequência. Porque até os outros concursos existiam, tinha o show, né, do show da banda.
1: Depois ia
0: aí
1: pro final.
0: Depois de todo o show, que durava cerca de meia hora, tinha o discurso de despedida. E dessa vez, para agilizar, o pessoal antecipou, né, o discurso de despedida. A despedida da Giovana, da Rafaela e da Roberta, também muito emocionante, né?
1: É, um dever cumprido, né?
0: Isso.
1: E que fizeram muito bem.
0: Exatamente.
1: O papel delas, uma equipe maravilhosa, que elas não deixaram de comparecer em nenhum dia da FenaChamp. Isso dá para se deixar registrado. Todos os dias elas estavam lá e ficavam até o final, né? Para deixar o abraço a todas as pessoas, todos os turistas que foram visitar a FenaChamp. Eu não sei se eu já falei, mas aquele grupo Triad é de Caxias do Sul.
0: Caxias do Sul.
1: Falei com a ex-rainha Aline ontem e ela me contava que eles estão muito presentes em casamentos. E ela que é fotógrafa, né?
0: Sim.
1: Então, ela disse que muitos casamentos que ela já fotografou tem esse grupo na animação, na recepção, enfim. Mas fantástico.
0: Parabéns pela escolha, né?
1: Fantástico mesmo. 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João Paulo, temos o quê? De informações, eu ia falar de segurança, mas eu acho que nós, tudo
0: por enquanto,
1: tranquilo, né?
0: Tranquilo, né?
1: Exatamente, pelo menos é o que a gente pode observar inicialmente. E o esporte, o que temos?
0: No esporte, Denise, hoje é dia da CBF, a CBF entra em quadra hoje num horário diferente. A gente tem batido bastante nessa questão do horário do jogo de hoje, porque é um horário que o pessoal não está tão acostumado, né? 4 horas da tarde, embora seja um horário espetacular para mim, né? Um belíssimo horário das 4 horas da tarde, mas geralmente o pessoal não está acostumado. Então hoje, 4 da tarde, a CBF enfrentando a equipe do Campo Mourão pela Liga Nacional de Futsal, último compromisso laranja em casa, nesta primeira fase. Depois tem mais um jogo fora contra o Tubarão no dia 8 de agosto. A gente vai falar sobre esse jogo, vamos projetar também o duelo que a CBF tem pela frente. Além disso, também tem Municipal de Futebol Amador categoria veteranos, que vai conhecer os seus finalistas neste domingo pela manhã. O tempo vai colaborar, então vamos conhecer os finalistas. Tem Copinha também, que tem seus jogos acontecendo na tarde de hoje. E tem dupla Grenal pela frente também no final de semana, né? Ultimamente a gente fala de dupla Grenal e gera o desgaste no torcedor, né? Mas tem jogo sim. O Inter joga hoje contra o Atlético Paranaense na Arena da Baixada, missão duríssima para o Inter. O Atlético Paranaense é o terceiro colocado. E o Grêmio amanhã, às 6:30, recebe o Fluminense na Arena. Então são muitos assuntos que a gente amplia logo mais também no espaço de esportes do Conectado deste sábado, com esse lindo dia amanhecendo, Denise, sem nenhuma nuvem no céu. Realmente o sol hoje deve chegar com tudo. Essa é outra boa notícia desse sabadão.
1: Muito bem, então agora a gente vai intervalo, depois a gente volta trazendo os principais momentos emocionantes ontem da escolha da Rainha e Princesas da Fena Champ. O dia vai amanhecendo, olha só, céu limpo, a gente já observa um céu lindo nesta manhã de sábado que vem a contemplar aqui para um dia especial, dia do agricultor e do motorista.
0: Deixa eu só trazer uma informação também sobre o clima, Denise, porque ontem nós tivemos uma informação importante lá da região dos Vales, a ponte sobre o rio Guaporé, entre Mussum e Encantado, que por onde passa a IRS-129, ela acabou sendo interrompida por suposta uma rachadura num dos pilares. Então ela deve ficar interrompida por cerca de 30 a 45 dias, então um período longo, e isso prejudica bastante a mobilidade lá do Vale do Taquari, né? O pessoal tem utilizado uma rota alternativa pelo interior de Roca Sales, e aí já aumentou demais o trânsito. Então é uma preocupação grande, porque é uma ponte importante, uma rota importante, e que acabou deixando, e que acabou prejudicando a circulação de veículos, né? Mais um drama aí que vive o Vale do Taquari, e também tem previsão do tempo de muita chuva para a semana que vem, Denise. Então também é outra apreensão, porque nós recém nos vimos os rios baixarem e pode ser que eles voltem a subir novamente semana que vem.
1: Pois é, mas até então a gente tinha a terra que estava mais seca, e agora com toda essa chuva ela não tem mais condições de absorver mais nada, né?
0: Mas exatamente.
1: Vamos torcer que não venha tanta quantidade, mas a previsão não é nada boa, não. 7:06, intervalo.
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0: 7h14, 7h14, estamos voltando com mais Conectado nesta manhã. A temperatura aqui nos estúdios da tua Rádio Garibaldi está em 12 graus. 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O dia agora sim já clareia e nós temos esse lindo céu azul. Vamos aproveitar bastante esse dia de sol, né? Seja para fazer as nossas tarefas em casa, seja para passear um pouco, para valorizar os empreendimentos que nós temos de turismo aqui na nossa região, mas aproveitar um lindo dia de sol como esse. E agora vamos saber se esse dia de sol se mantém também ao longo de todo o final de semana. É hora dela. Kátia Valente está chegando com a previsão do tempo neste sábado de dia do agricultor e do motorista.
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2: Olá, amigos e caros ouvintes, vamos ter um final de semana que a umidade ainda persiste aqui na região da Serra e Campos de Cima da Serra. Neste sábado, eventualmente, os ventos que sopram de nordeste, leste, podem trazer até um pouquinho de umidade, mas eu diria que é mais nebulosidade que ficará presente ao longo deste sábado. As temperaturas devem oscilar entre 19 e 20 graus aqui na nossa região. Para o domingo, ao longo do dia, também tem bastante variação de nebulosidade, tem uma umidade bem expressiva na atmosfera, mas é mais para tarde, final de tarde, que a nebulosidade pode voltar a ter mais, ficar mais carregada e trazer algumas pancadas de chuva. E aí, pessoal, ao longo da próxima semana, nós vamos ter chuvas bastante frequentes aqui na região, eventualmente podemos ter volumes mais expressivos. Não vai chover assim de forma intensa todos os dias, mas podemos ter sim, ao longo da próxima semana, eventualmente, alguns volumes mais expressivos. Com a previsão do tempo, Kátia Valente.
0: Obrigado, Kátia, pelas suas informações aqui nos estúdios da tua Rádio Garibaldi. A marca é de 12 graus nesse momento, friozinho nesse início de manhã. Kátia Valente nos trouxe a previsão do tempo para AMG. Hoje, 40 anos de fundação da Associação dos Motoristas de Garibaldi, uma data especialíssima. Reforçamos aqui nossos parabéns a todos os motoristas pelo seu dia. E esse final de semana é ainda mais especial para a AMG, porque amanhã tem o sorteio do cartelão da rifa da AMG, hein? Amanhã, às 11 horas da manhã, tem o sorteio do cartelão da rifa da Associação dos Motoristas. 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
0: E pelo Estado, a gente vai falar sobre a próxima semana. Agora há pouco dei um pitaquinho sobre isso com a Denise, mas o repórter Christian Costa amplia essas informações porque a Defesa Civil está alertando para chuva intensa na próxima semana aqui no Estado. Diga lá, Christian.
3: A Defesa Civil do Rio Grande do Sul alerta para a sequência de tempestades e chuva intensa nos próximos dias no estado. Durante o sábado, não há previsão de chuvas. No entanto, as previsões meteorológicas indicam novos episódios de tempo severo a partir de domingo, especialmente entre segunda e quarta, como ressalta o meteorologista da Defesa Civil, Bruno Ribeiro.
4: Então a gente vê dois modelos diferentes, o americano e o europeu. E esse modelo europeu, principalmente, ele indica acumulados de precipitação bastante intensos, aí superando 150, talvez até 200 milímetros, nesses 3 dias entre segunda e quarta-feira. Então, nós vamos emitir um aviso hidrometeorológico no sábado para esse período aí entre domingo e quarta-feira, e que vai compreender essa condição de tempo severo também, então tem potencial de granizo, ventos intensos, além da chuva excessiva, principalmente nessa faixa aqui do centro do estado e talvez se estendendo em direção ao nordeste do estado, de região dos vales e da serra.
3: A previsão atual também indica a continuidade das instabilidades entre 31 de julho e 2 de agosto. Nos próximos 15 dias, os prognósticos apontam para um período marcado por sucessivos episódios de tempo severo e chuva volumosa no Rio Grande do Sul. Os acumulados em algumas regiões podem ultrapassar 200 a 300 milímetros. A equipe da Defesa Civil está monitorando os rios para saber como está o nível em cada região. O hidrólogo da Defesa Civil, Stefano Boeira, relata a situação atual dos rios.
5: Temos que na região do Alto Uruguai, na Bacia do Uruguai, os níveis já apresentam um declínio, a tendência de declinar da quarta inundação, porém essa onda de cheia, ela tende a avançar e chegar na parte do Baixo Uruguai, onde já apresenta quatro inundações na cidade em São Borja e lenta elevação. O Rio Tacuri apresentou inundações, porém no momento já apresenta declínio nos níveis nas partes altas, saindo de limiar de inundação, porém na parte baixa ainda apresenta inundação em declínio. O Caí, da mesma forma, na parte alta já apresenta declínio nos níveis, só seguindo na parte mais baixa em quatro inundação. Porém toda essa água ela conflui para o Jacuí, onde atualmente apresenta a coordenação a partir de Triunfo.
3: O Guaíba também apresentou elevação gradual e começou a avançar na região das Ilhas, em Porto Alegre. Agência Rádio Web, produção e reportagem, Christian Costa.
0: Obrigado, Christian, pelas suas informações. Pois é, esse é o temor, né, que nós temos para semana que vem. Se vem essa chuva volumosa, que ao menos não seja nesses pontos já saturados, ou nas cabeceiras do Rio das Antas, do Rio Carreiro, que foi o que acabou causando todo aquele alagamento no Vale do Taquari. Não foi nem tanto a chuva no vale em si, mas nas cabeceiras destes rios. 7:21, a informação em nome de Metalúrgica Arruda, tudo em esquadrias, fabricação de pavilhões, trocas de telhas comum e térmicas, fone 99268-5208. 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Intervalo, depois na volta do Conectado, nós vamos repercutir a escolha da nova corte das soberanas da Festa do Espumante Brasileiro, a rainha Luíse Ferrari Tasca, as princesas Laura Nicareta Montemajori e Thaís Furlaneto Bortolini. No próximo bloco.
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0: 7:27, 7:27, nós estamos voltando com mais Conectado nesta manhã de sábado, 25 de julho, dia do agricultor, dia do motorista. O nosso Conectado quer homenagear essas duas classes tão especiais. Quero lembrar também que hoje nós teremos a transmissão da missa do agricultor desde São Roque Figueira de Melo, a missa campal, às 10:30 da manhã, lá em frente à igreja de São Roque, e também em outra frente com o nosso colega Flávio Antônio Balejo, também estaremos na comunidade do Cinco Baixo para transmitir, então, vamos gravar a missa do agricultor lá do Cinco Baixo e reproduzir na próxima segunda-feira aqui na nossa programação. Então, fica o recado, fica a dica para você acompanhar essa celebração toda especial, né? Que é a celebração do dia do agricultor lá em São Roque, Figueira de Melo. 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
0: E se estamos falando do fato do dia, o fato do dia não é outro a não ser a escolha das novas soberanas da Festa do Espumante Brasileiro. Ontem, diante de pavilhões lotados, Garibaldi conheceu as suas novas soberanas, as três meninas que terão a missão de representar a maior festa de Garibaldi, de representar o município como um todo. A partir de agora, literalmente a partir de hoje. Hoje, por exemplo, elas já têm um compromisso, que é justamente a festa do agricultor. Depois de cerca de 3 horas entre desfile e debate entre os jurados, foram anunciadas as novas soberanas da Festa do Espumante Brasileiro. São elas: a rainha Luíse Ferrari Tasca, 22 anos, natural de Garibaldi, filha de Jean Carlos Tasca e Líria Ferrari Tasca. Ela é estudante de jornalismo. E as princesas são Laura Nicareta Montemajori, 23 anos, natural de Garibaldi, filha de Maria Elisete Nicareta Montemajori e Lauri Montemajori, estudante de engenharia civil. E a outra princesa, Thaís Furlaneto Bortolini, 26 anos, natural de Caxias do Sul, filha de Janete Furlaneto Bortolini e Antônio Bortolini, graduada em enfermagem. O anúncio que foi seguido de momentos de muita emoção, não tem como ser diferente, né? E logo após o anúncio, as soberanas assim se manifestaram pela primeira vez.
2: É difícil resumir em palavras tudo que a gente sente nesse momento. E foi uma trajetória repleta de momentos, dias e noites de estudo, de dedicação. Mas com certeza as pessoas que estiveram comigo nesse momento fizeram a diferença. Eu quero agradecer a minha família, os meus amigos, os meus colegas de trabalho, que sempre me apoiaram em toda essa jornada. Quero agradecer as meninas pela união que tivemos nesses momentos. Com certeza, a presença de vocês fez eu viver tudo de uma maneira muito intensa. Quero agradecer a comissão e todos os envolvidos com a festa por nos proporcionarem experiências tão edificantes. E quero agradecer aos jurados por me escolherem. Ter a honra de ser a princesa da FenaChamp é um privilégio. E eu prometo me comprometer e honrar esse papel. Representar cada garibaldense da melhor maneira possível, com amor e respeito. Que possamos brindar juntos tudo que faz de Garibaldi a capital nacional do espumante. Obrigada.
3: Boa noite, Garibaldi. É difícil colocar em palavras os sentimentos que temos no coração agora, mas basicamente não posso deixar de agradecer, parabenizar as meninas que foram eleitas comigo, que a gente honre esse papel e represente o nosso município, a nossa festa com maestria. Também gostaria de agradecer principalmente a minha família, meus pais, minhas irmãs, meus colegas de trabalho, meus amigos e todos que sempre prestaram seu carinho, seu apoio. Meu muito obrigada. Também parabenizar as outras 9 meninas que participaram conosco de toda essa trajetória. Parabéns, meninas. Todas nós somos vencedoras. E também agradecer aos jurados por terem nos confiado essa missão. Obrigada por terem acreditado no nosso potencial. E esperamos, sim, representar o nosso município e mostrar tudo que Garibaldi tem, tudo que Garibaldi é. Muito obrigada. Boa noite, Garibaldi. Boa noite, FENACHAMP. Quero começar agradecendo a presença de cada um de vocês que veio prestigiar esse evento tão lindo. Quero agradecer a confiança que os jurados depositaram em nós. Nós vamos honrar essa coroa, esse título, e nós vamos fazer a FENACHAMP 2027 ser um verdadeiro sucesso. Não posso deixar de agradecer o apoio dos meus pais, da minha família, dos meus amigos, que sempre me apoiaram e nunca deixaram as inseguranças falarem mais alto. Quero dizer que o pré-concurso foi marcado por muito estudo, muita dedicação, mas principalmente muito amor por Garibaldi, e que eu tenho certeza que nós três juntas vamos levar esse amor e esse carinho para a FENACHAMP 2027 e não vamos medir esforços para que ela seja mais uma edição memorável. Eu quero agradecer a todos que participaram dessa trajetória comigo. A emoção é muito grande, a felicidade também. Muito, muito obrigada.
0: Aí, gente, primeiro discurso das novas soberanas da Festa do Espumante Brasileiro. A Luíse, a Laura e a Thaís, a gente deseja aí muito sucesso, que façam um lindo trabalho, um lindo mandato, e pelo que a gente viu também no desfile, na preparação delas, estamos, sem dúvida, em boas mãos com o trabalho das meninas. Lembrando então, segunda-feira, no espaço de debate, às 11 horas da manhã, elas estarão aqui nos estúdios da Rádio Garibaldi para a primeira entrevista aqui na rádio. A cobertura completa do desfile, de todos os detalhes, está tanto no Facebook como no YouTube da Rádio Garibaldi. Se você não pode assistir ontem, pode colocar no YouTube aí da sua televisão, hoje, durante o dia, hoje à noite, enfim, assista, que vale a pena. Foi uma cobertura bem bacana com toda a equipe da Rádio Garibaldi, né? Toda a equipe envolvida para trazer até você a transmissão. Demais, esse é um momento histórico para Garibaldi, né? Sempre um momento histórico quando temos a escolha das soberanas. Eu tive a oportunidade também de conversar com o prefeito Sérgio Chiesini ontem, logo após a escolha, e ele assim se manifestou.
4: Bem representados para a próxima festa, né, prefeito? Boa noite.
5: Muito bem representados. Aliás, as 12 eram muito bonitas. Portanto, dizia aos jurados que tinha uma missão muito difícil em escolher 3, mas também fácil, porque qualquer uma que escolhesse não tem erro. São muito bonitas, muito preparadas, sem dúvida nenhuma. A FENACHAMP e principalmente a nossa comunidade vai ser muito bem representada e vamos fazer uma excelente festa nacional do espumante.
4: 3 voluntárias, 3 meninas que têm a sua ocupação, que têm o seu trabalho, mas que estão colocando o seu tempo à disposição do município, né?
5: É, tem que estudando, estão trabalhando e ainda assim encontrar o tempo para se dedicar esse tempo ao município, à nossa festa máxima, que é do nosso espumante. É uma noite de alegria, Garibaldi tem meninas muito bonitas, muito preparadas, que representam muito bem a família garibaldense, o nosso espumante, a nossa história e a nossa festa.
4: Obrigado. E vamos lá para mais uma Fena Champ agora, né? De, quando a gente perceber, já vai estar por aí, né?
5: E você viu para a própria rainha falando, vai ser um sucesso.
4: Com certeza. Muito obrigado, prefeito Sérgio Chisini, que vai cumprimentar agora a nova corte, né? A corte eleita.
0: Tá aí a fala do prefeito Sérgio Chisini, então, tivemos a oportunidade de conversar com ele lá no palco ontem dos pavilhões da Fena Champ, logo após a escolha, né? Da Luíse, da Laura e da Thaís como novas soberanas da festa do espumante brasileiro. Mas ontem também foi um momento de despedida, um momento em que as agora ex-soberanas, a Giovana, a Rafaela e a Roberta, fizeram o seu discurso de despedida. Agora, eu até utilizei o termo ex-soberanas, mas uma vez soberanas, sempre soberanas, né? Ontem tivemos a oportunidade de conversar com várias ex-soberanas e a gente sempre usa essa expressão, né? Uma vez soberanas, ex-soberanas. E vamos ouvir um trechinho da fala das meninas, da Giovana, da Rafaela e da Roberta.
6: Buonasera a tutti! Cumprimentamos nosso prefeito, o senhor Sérgio Chisini, presidente da nossa festa, Carlos Bianchi, em seu nome as demais autoridades aqui presentes. Hoje se inicia um novo capítulo na história da Fena Champ. Desejamos ao novo trio que se entreguem e vivam cada minuto desta experiência transformadora. Nesses 2 anos, vivemos momentos inesquecíveis e eles só foram possíveis porque tiveram pessoas muito especiais ao nosso lado.
7: Queremos agradecer especialmente ao Salão de Beleza Michelle Pamela, também a Letícia, o Maicon e a Michelle, que cuidaram de todas as nossas produções. Também gostaríamos de agradecer ao comércio garibaldense, que nos ajudou a divulgar ainda mais a Fena Champ.
8: E queremos agradecer também a todas as comunidades do nosso interior, o nosso carinho e gratidão. Foram tantos convites, tantas festas, tantos momentos especiais. Vocês representam a essência de Garibaldi e sempre nos fizeram se sentir em casa. E a todos os garibaldenses e a todas as pessoas que cruzaram o nosso caminho nesses 2 anos, obrigada por tanto amor, por tanto carinho e por todo o acolhimento de vocês.
6: Gostaríamos também de agradecer a todas as escolas que nos receberam com muito carinho, a todas as crianças. E pensando nisso, no amor de todas as crianças, tivemos a ideia, compramos e distribuímos mais de 300 coroas como adesivos de coroas para todas as crianças que passaram pela festa nesses 13 dias. Muito obrigada, Garibaldi!
0: Tá aí, gente, soberanas, as, como eu disse agora, uma vez soberanas, sempre soberanas, Giovana, Rafaela e Roberta, que fizeram esse discurso e fizeram o desfile de despedida ontem lá nos pavilhões da Fena Champ. 7h41, posto São Cristóvão, posto completo na Rota do Sol, próximo ao Trevo da Alfândega, fone 3462-1013. 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Intervalo comercial, depois na volta temos outros assuntos por aqui, vamos falar sobre a questão do tempo. Léo Gusso ontem conversou com Luiz Henrique Guarnieri e fez um balanço dessa semana maluca que nós tivemos do clima em Garibaldi. Os detalhes na sequência.
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0: Agora são 7:49, 7:49, temperatura na marca dos 12 graus aqui nos estúdios da tua Rádio Gribalt. 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
0: Gente, daqui a pouco nós teremos a fala de Léo Gusso, né? Que faz um balanço da questão do clima, de tudo que nós vivemos aí na última semana, também projeta o que vem por aí na próxima semana. Só que antes disso, só para encerrar a questão da nossa cobertura ontem da escolha das soberanas, nós tivemos uma convidada muito especial como nossa comentarista durante a transmissão, que foi a ex-rainha, a ex-soberana da FENACHAMP, Rosana Cristina Oliari de Biasi. Ela que foi soberana com 17 anos, em 1984, soberana da segunda Festa Nacional do Champanha, na época esse era o termo, né? Festa Nacional do Champanha. E a Rosana deixou uma mensagem para as escolhidas, antes mesmo da divulgação dos nomes, ela divulgou e deixou a sua mensagem para aquelas três que seriam eleitas. E a gente ouve essa mensagem agora aqui no Conectado.
2: Mas assim, eu quero parabenizar todas que concorreram. As 9 meninas que não forem premiadas, não se sintam derrotadas em hipótese alguma. Todas vocês são vencedoras, porque vocês se desafiaram a fazer alguma coisa diferente. Sair

0: padrão do seu dia a dia e vieram para cá para fazer parte dessa festa. Então vocês também sempre serão parte da Fena Show, mesmo não tendo conquistado o lugar de trio. E para o trio que ganhar, gostaria de deixar uma mensagem, que vire a página. A partir desse dia, deixe para trás tudo o que aconteceu. De hoje em diante, vocês são um trio, vocês são um time, vocês são parceiras. Vocês precisam construir a festa juntas, porque é isso que vai ficar. As outras 9 gostariam muito de estar no lugar de vocês. Então vocês têm que, a obrigação de viver a festa por essas 9 que não conseguiram.
1: Ah, que bonito!
2: Que lindo!
1: Linda,
2: nossa,
1: mensagem!
2: Eu me emocionei!
1: Linda mensagem!
2: Aliás,
1: acho que é esse o espírito.
2: É dia de emoção.
1: Esse é o espírito da nossa
2: festa. É uma noite de muita emoção.
0: É uma noite que vai ficar guardada para sempre. É maravilhosa. Aproveite.
3: É isso, né? Essa mensagem, esse recado, né? Da Rosana para as 3 que foram eleitas, também para as 9 que não foram eleitas, mas por todo esse aprendizado, né? Por toda essa bagagem que elas vão levar para a vida inteira, né? Repito, então, cobertura completa no Facebook e também no YouTube da tua Rádio Garibaldi. Mas agora sim, eu havia anunciado e promessa é dívida, Léo Gusso, ontem, na tradicional previsão do tempo com o colega Luiz Henrique Guarnieri, falou um pouco sobre o que nós tivemos nesta semana, né? Primeira enchente de 2026. Falou um pouco sobre esses efeitos do El Niño e também projetou a próxima semana, que infelizmente parece que vai ser uma semana complicada também. Vamos ouvir um trechinho da fala do Léo com o Luiz Henrique.
4: E aquele calor estranho do domingo que passou aqui já antecipava o que estava acontecendo no sul do estado e no centro do estado, onde altíssimos volumes de chuva lá transbordaram os rios, além de ventos fortes naquela região, que houve destelhamentos, até granizo em alguns locais tiveram lá entre o sul e o centro do estado, certo? E já no domingo, então, aquele calor todo, estranho, porque nós tínhamos falado que era uma corrente de vento norte, que trazia ar quente. É, em mês de julho não é tão comum assim. Nós já tivemos calor, sim, mas não dessa forma. É induzida por uma corrente de jato, né, ou então um corredor de ventos de baixos níveis, que foi o que aconteceu. E depois, quando chegou a tarde do domingo, o tempo começou a mudar rapidamente, porque a frente fria conseguiu furar o bloqueio atmosférico, né, desse ar quente, recuando para o norte e avançando com chuva. E essa chuva avançou, passou aqui, passando pela nossa região, e mais forte ainda nas áreas de divisa com Santa Catarina. Naquelas áreas, as chuvas foram muito mais volumosas do que nós tivemos aqui. Lá foi entre 150 a 200 milímetros de chuva, né? Marau, por exemplo, Nova Prata, as chuvas lá foram em torno de 150 milímetros. E mais ao norte, por exemplo, Sananduva, chegou a 200 milímetros. Então, o que que aconteceu? Os rios da nossa região aqui, começando pelo Rio Carreiro, recebeu toda a água daquela chuva, né? Influenciou na elevação das águas desses rios. Então, o Rio Carreiro, o Rio das Antas, o Rio Taquari foi recebendo água. E bota água, e bota chuva, né? E aqui na nossa região não foi diferente, né? Entre a madrugada da terça-feira até as 19 horas da terça-feira, aqui na área urbana de Garibaldi, nós tivemos 70 milímetros. Um alto volume de chuva em um curto espaço de tempo. E continua chovendo. Choveu na segunda-feira também bastante, né? E o acumulado de chuvas aqui, a partir do final da tarde do domingo até o amanhecer da quarta-feira, foram 130 milímetros na área de Garibaldi, aqui da área urbana. Porque tem muito pluviômetro por aí. Aí o pessoal começa a distorcer as informações, que aqui choveu mais, lá choveu menos. Nós já falamos bastante sobre esses pluviômetros. Eles são referência, mas não são precisão, porque eles acompanham a dança do vento. O momento chove mais forte no pluviômetro, outro momento o vento leva a chuva mais para o lado. Não é o caso das estações meteorológicas. As estações meteorológicas são outra coisa. Nem vamos perder tempo falar muito nisso. Estações meteorológicas automáticas são de precisão, testadas e calibradas em laboratórios. é outra história. Mas o pluviômetro serve como referência. Entre ter e não ter é melhor ter. Bom, então agora o que, que a gente espera, né? Depois de tudo isso, todos esses transtornos, alagamentos, enchentes, prejuízos, tudo que a gente viu e ouviu por aí durante a semana. Então, no domingo agora, então volta a se intensificar uma nova baixa pressão atmosférica a partir das áreas da fronteira oeste, região do Uruguaiana, e volta a ter chuvas ainda no domingo lá no Rio Grande do Sul. Mas as chuvas começam lá pelas áreas da fronteira, avançam para o centro do estado, região de Santa Maria, sul do estado, e também aqui na região da Serra, entre a tarde e a noite do domingo. Mas no domingo, Luiz, as chuvas vão ser de baixos volumes. Não certo. Tem preocupação. Não tem preocupação com relação à quantidade de chuva, mas tem preocupação que vai encontrar um solo encharcado, né? E já totalmente saturado pelo excesso de chuva dessa semana. Então, o risco é aonde? Novos deslizamentos de encostas e queda de árvores. Então, muito cuidado. Há pessoas que pretendem viajar aí no domingo, vão encontrar, talvez, situações aí que vão interromper parcial ou total algumas estradas ou rodovias. E bastante atenção também, né? Porque chuvas, dirigindo com chuva, tem que ter uma atenção total aí. Tem que ter bastante cuidado, já volta a chover. Na segunda-feira, a chuva aumenta. Então, nós vamos ter chuva a partir do domingo, fraca, na segunda-feira, moderada. E entre a segunda e a terça e a quarta, a chuva aumenta mais. Então, nós vamos ter altos volumes de chuva também até a próxima quarta-feira aqui na região. Então, novamente, os rios que já estão cheios e que já saíram, né, avançaram nas margens e alagaram, a tendência é de voltar a acontecer, infelizmente. Então, temos que ter muita atenção com isso. Nós aqui em Garibaldi, graças a Deus, com todas as chuvas que aconteceram, não tivemos nenhum problema. Conversando com o pessoal lá dos bombeiros, me disseram que não tiveram nenhuma ocorrência, nenhum chamado com relação às chuvas. Então, quer dizer, estamos bem. E isso porque também tem que dizer a verdade. Foi dando um grande melhoramento aí no escoamento das águas, nas tubulações, né? Em retirar aí entulhos dos valos e dos riachos. Foi um trabalho muito bem feito, mas esse trabalho tem que continuar, porque ainda faltam algumas coisas. E nós vamos ter muita chuva daqui para frente e novos episódios de tempo severo. Esse foi o primeiro.
5: Até porque nós estamos em meio a um El Niño.
4: Exatamente, é esse El Niño que está ocasionando essas condições de tempo mais severo. E vai continuar. Ou seja, ele vai aumentando a sua intensidade e sua força, e com isso vai ocasionando mais eventos severos. Outros períodos de eventos de chuva muito severo. Nós vamos ter essa condição de mau tempo pelo menos até a primeira quinzena de agosto. Muita chuva no Rio Grande do Sul.
3: Aí, gente, não são notícias tão boas, né, que nos trouxe o Léo, mas são notícias reais, que fazem parte, né? Então, pelo menos até o começo de agosto, bastante chuva aí para o Rio Grande do Sul, com o solo já encharcado, com os rios cheios agora, né? O que a gente pode fazer é imaginar, torcer que quem sabe não chova tanto nas cabeceiras dos rios, né? Que essa precipitação aí que está prevista chegue em pontos que não comprometa tanto a questão do leito dos rios, especialmente na região dos vales. Pontualmente 8 horas, temperatura em 12 graus aqui nos estúdios. 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Agora tem informações na área de segurança.
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3: 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Informações de segurança, mas hoje poderíamos quase falar de mobilidade, né? Porque algumas questões de bloqueios e também de mudanças de horários de deslocamento são os principais temas na área de segurança, né, Denise?
7: Exatamente. Então eu falo sobre a Serra das Antas. O bloqueio noturno na Serra das Antas entre Veranópolis e Bento terá horário reduzido. O horário de bloqueio noturno da BR-470 no trecho da Serra das Antas entre Bento e Veranópolis será reduzido a partir da noite de ontem, né? Começou ontem ainda. Com a mudança, a rodovia ficará totalmente interditada da 0 hora às 5 da manhã. Até então, o bloqueio ocorria durante toda a noite.
3: A partir das 11.
7: Isso, entre as 11 da noite às 6 da manhã. Mas a alteração amplia em 2 horas o período diário de circulação de veículos pelo trecho. Segundo o Departamento Nacional de Infraestrutura de Transporte, a redução foi definida após uma avaliação das condições operacionais da rodovia. A interdição será mantida durante a madrugada para garantir a segurança dos motoristas e permitir a continuidade das obras na Serra das Antas.
3: E sejamos justos, Denise, com toda a chuva que deu, nesse trecho da Serra das Antas, nenhum problema, né?
7: Ainda bem, né, João? É. Senão nós estaríamos ilhados novamente.
3: Exatamente. Sinal de que essas obras que estão, ainda estão sendo feitas, né? Realmente estão dando resultado, né? Porque foi muita chuva e havia um temor grande, mas essas obras, pelo jeito, então, ajudando também, obras de resiliência, como o diretor do DENIT costuma chamar, né? Denise, deixa eu trazer também informação sobre mobilidade lá para o Vale do Taquari, mas que interessa para nós também aqui, porque é uma rodovia importante, a 129, que tem um trecho interrompido. A EGR, a Empresa Gaúcha de Rodovias, realizou a interdição temporária da ponte sobre o rio Guaporé, no quilômetro 82 da ERS 129, entre os municípios de Encantado e Mussum. Após as fortes chuvas que atingiram a região, a estrutura apresentou uma rachadura num dos pilares. Segundo o presidente da EGR, Luiz Fernando Vanacor, o tempo mínimo para o reparo, estimado inicialmente, é de 30 a 45 dias, podendo ser ampliado. Equipes técnicas e engenheiros da EGR estiveram no local para avaliar as condições da ponte, constatando o comprometimento de um dos pilares. A tendência é que na segunda-feira, dia 27, uma empresa se desloque e faça avaliação das soluções. Porém, todo o reparo depende das condições climáticas. Como rota alternativa, quem vai até Mussum deve utilizar o acesso por Roca Salles, passando pelo interior do município, seguindo por Marquês do Herval até a ponte Brochado da Rocha, ampliando muito, né, o deslocamento. E esse trecho, ontem já acompanhava alguns vídeos, né, de muita estrada de chão, e é uma estrada muito estreita, então ontem já estava dando engarrafamento, tinha uma série de problemas aí, um pepino aí que tem agora os motoristas que se deslocam entre Encantado e Mussum, a ponte sobre o rio Guaporé, então, que está interditada. E a imagem impressionante do pilar, né? Pilar completamente comprometido, né?
7: Que coisa.
3: Quem viu essa imagem. E tem mais informações também, Denise, nessa linha aí de bloqueios. A ponte de Cotiporã que preocupa, né?
7: Exatamente. A ponte que liga os municípios de Cotiporã e Bento, ela segue interditada, né? Mesmo após a redução do nível do Rio das Antas, ontem ela seguiu interditada. A decisão foi mantida após uma avaliação preliminar, apontar danos na estrutura da travessia. De acordo com o prefeito de Cotiporã, José Carlos Breda, equipes do município estiveram no local nas primeiras horas da manhã de ontem para realizar a limpeza e uma inspeção inicial. Após a vistoria, foi constatado que o primeiro tabuleiro da ponte no lado de Bento sofreu um deslocamento de aproximadamente 20 centímetros. Segundo Breda, a avaria exige cautela, pois ainda não é possível determinar se houve comprometimento dos calços de sustentação da estrutura. Com a baixa do nível do rio, a próxima etapa será a realização de uma inspeção na parte inferior da ponte para verificar as condições estruturais e identificar a extensão dos danos. Somente após essa avaliação será possível definir quando a travessia poderá ser liberada. Até que a análise seja concluída e haja garantia de segurança para os usuários, a ponte, então, permanecerá interditada entre Bento e Cotiporã.
3: Que coisa, hein? Que coisa. Problema aí que nós temos lá em Cotiporã também. Agora são 8h05. 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Vamos saber o que marcou o 25 de julho na história. É hora do Hoje na História.
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8: 25 de julho.
9: São Cristóvão, salve, salve.
8: Dia do motorista, dia do taxista.
9: Não ri seu moço daquele colono, agricultor que ali vai passando.
8: Dia do trabalhador rural, o colono, dia do escritor e dia da mulher negra. Os aniversariantes do dia. O cantor de música sertaneja, Leonardo.

Os fatos do dia. Em 1926, nasceu a atriz brasileira Beatriz Segal. Ela entrou para a história em 1988 ao interpretar Odete Reutemann em Vale Tudo, considerada uma das maiores antagonistas da televisão brasileira. Beatriz Segal morreu em 2018, aos 92 anos. 1926.

0: sincero.
1: Nasceu o compositor e cantor carioca Nelson Sargento. Notabilizou-se como um dos mais importantes sambistas da Estação Primeira da Mangueira. Ele morreu em 2021 aos 96 anos. Em 1953, pela Lei número 1920, assinada pelo presidente Getúlio Vargas, foi criado o Ministério da Saúde. 1980. Considerado o álbum de rock mais vendido dos últimos tempos, o clássico disco Back in Black foi lançado pela banda australiana AC/DC. Em 1999, morreu aos 59 anos o ator, comediante e músico Rony Cócegas. Seus personagens mais conhecidos foram o Lindeza, do famoso bordão Na Praça é Nossa.
2: Nu!
1: E Galeão com Bica, na escolinha do professor Raimundo. Em 2009, o piloto de Fórmula 1, Felipe Massa, sofreu um acidente após ser atingido por uma mola que se soltou da suspensão traseira do carro de Rubens Barrichello. Mário Vivan para a tua rádio.
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0: O dia de hoje na história com Mário Vivan, aqui na programação do nosso Conectado, em nome de Cooperativa Santa Clara. 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Intervalo comercial, o último do nosso programa, depois na volta tem os destaques do esporte e olha, tem bastante assunto pra gente falar nesse final de semana. Na sequência.
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0: 8:19, 8:19, temperatura em 13 graus aqui nos estúdios da Rádio Garibaldi. É o último bloco do nosso Conectado que está voltando nesta data especial, dia do agricultor, dia do motorista. Quero trazer um recado para você, gente, que é o seguinte: hoje, como logo mais nós vamos transmitir a missa do dia do agricultor desde a comunidade de São Roque Figueira de Melo, a missa campal lá em São Roque, nós não teremos o programa dos sindicatos, tá? Mas nós teremos o Saúde e Bem-Estar, que nós vamos agendar um pouquinho depois do Conectado. E teremos, então, às 10:30, aí sim, né, a transmissão da missa, uma missa muito especial, sem dúvida, para homenagear todos os nossos agricultores. Então, hoje, excepcionalmente, não tem o programa do sindicato, em virtude que logo mais, né, teremos a transmissão da missa, tá certo? 8:20, o que nós temos mesmo agora são as informações do esporte.
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0: 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Luiz Henrique Guarnieri comigo para falar de esporte. Luiz, bom dia, tudo bem contigo?
2: Bom dia, João Paulo, bom dia a todos que nos escutam pela tua Rádio Garibaldi. E um dia com muito esporte para a gente falar hoje, mas eu gostaria de puxar o início da nossa conversa aqui com uma pauta que a gente falou pouco durante a semana, mas eu acho que ela merece o devido destaque, porque ontem à noite, na vitória do Magnus por 4-0 sobre o Tubarão, nós tivemos a despedida, agora sim, de fato e direito.
0: Será que agora é de vez mesmo?
2: Agora eu acho que é definitivo. A última dança de Rodrigo Capita como jogador profissional de futsal. Um dos grandes nomes da história da modalidade, por sinal.
0: Rodrigo Hardy Araújo, né? O Capita, o Rodrigo que realmente ontem encerrou a sua carreira. Ele que havia anunciado inicialmente que terminaria no ano passado, postergou um pouco mais para tentar ganhar a Libertadores, quase ganhou, né?
2: É.
0: Perdeu nos pênaltis a Libertadores para a CBF neste ano e ontem então se despediu das quadras. Detalhe também sobre o Rodrigo que foi praticamente revelado pela CBF, né? Porque ele chegou muito jovem em Carlos Barbosa no início de 2007, vindo de um clube semi-amador lá do interior de São Paulo, do Santa Fé. Surgiu no Pulo do Gato em Campinas, depois no Santa Fé e chegou na CBF, onde ele explodiu para o Brasil inteiro. E na CBF também, eu não tenho medo de afirmar que está entre os grandes da história do clube, porque ele ganhou simplesmente todos os títulos possíveis com a CBF, né? Todos os títulos possíveis ele ganhou. Começou com muito descrédito, né? Aqui em Carlos Barbosa.
2: Ele era o chuta torto.
0: Chuta torto, né? O pessoal chamava ele de chuta torto na parte informal. Em 2007, quando ele chegou, ele tinha medo de ser dispensado no primeiro ano, mas era um cara que se dedicou muito, né? Treinou. 2008, ele já ganhou um pouco mais de projeção, e aí 2009 explodiu de vez, né? Conquistando a Liga Nacional de Futsal, conquistando a Taça Brasil e o estadual, a tríplice coroa da CBF em 2009, né? Num ano que, numa época em que o estadual era bem mais difícil. Eu lembro da conquista sobre a Soeva, na final. Soeva que naquele ano tinha subido da Série Prata e tinha uma empolgação enorme lá em Venâncio Aires, e a CBF foi campeã. Campeã da Liga sobre a Malve lá em Jaraguá, com o Rodrigo sendo um dos protagonistas, enfim, um grande ano. Depois ganhou o Mundial em 2012, Libertadores também em 2011 lá no Paraguai. Então tá no hall aí dos grandes, sem dúvida, o Rodrigo com a camiseta da CBF. Depois foi para Sorocaba, né, fazer parte do projeto Falcão. Em 2012, aliás, acho que foi 2011 já, ele foi chamado para a seleção brasileira. E lá construiu uma amizade de longa data com o Falcão, tanto é que o Falcão, quando vai para Sorocaba para encabeçar o projeto de construir um time de futsal em Sorocaba, o primeiro cara que ele chama é o Rodrigo, né?
2: Que começou como o Brasil Quirim.
0: Isso.
2: E aí virou aquilo que hoje é o Magnus.
0: Logo no primeiro ano de time, né? Em 2015, o Brasil Quirim foi campeão, né?
2: Mas com um time...
0: Aliás, 2014, perdão, né?
2: Mas com um time absurdo, por sinal. Era o Thiago no gol, o Rodrigo, o Falcão, o Valdinho, o Bruno Souza. Eles contrataram a grande base da seleção brasileira da época, por sinal.
0: Espetacular, realmente, né? Já foi campeão da Liga, então, em 2014, o Brasil Quirim. Depois, dois anos depois, virou Magnus, né? Em 2016, virou Magnus. E permanece até hoje, já, inclusive com 3 títulos mundiais, né? A equipe do Magnus.
2: Um deles sobre a CBF.
0: Exatamente. Um grande jogo há exatos 10 anos. Mas vamos lá, né? Boa sorte aí, o Rodrigo, na continuidade da sua carreira. Acho que vai ser comentarista também, né?
2: Ele, inclusive, já é um profissional contratado pela GE TV. E pelo, eu não tenho como te dar uma garantia da procedência dessa informação, João Paulo De Luca, mas pelo que eu vi em comentários de redes sociais, ele pretende inclusive começar a trabalhar como comentarista nos jogos do Campeonato Brasileiro de Futebol de Campo.
0: Olha aí.
2: A partir da próxima semana.
0: Já de imediato, já agora.
2: Já de praxe, de bate pronto.
0: Bacana.
2: Até porque ele já conciliava a função de comentarista com a carreira de jogador de futsal. Uhum. Então, na verdade, não vai nem ser uma passagem, vai ser só um desacúmulo de coisas que ele teria para fazer.
0: Exatamente.
2: E por sinal, lógico, tem toda a questão da trajetória aqui, que merece o nosso respeito, de um cara que construiu uma fábula gigante naquilo que é o futsal, mas tem, na minha visão, como observador e como fã do esporte, eu enxergo essa aposentadoria do Rodrigo como algo muito mais amplo no que diz respeito àquilo que o Rodrigo representa. O Rodrigo, ele não está simplesmente parando de jogar. O Rodrigo, ele está deixando vago o posto de ser o grande nome e o grande rosto do futsal brasileiro, que foi passado a ele pelo Falcão há alguns anos atrás.
0: Isso é verdade.
2: Quando o Falcão se aposenta, e o Falcão era indubitavelmente o protagonista máximo do nosso futsal.
0: Indubitavelmente.
2: Exatamente.
0: Que bela palavra.
2: Essa tu pegou. Essa tu pegou no vocabulário.
0: É isso, vou anotar aqui, inclusive.
2: E ele era, enfim, com toda e absoluta certeza, o protagonista máximo do futsal brasileiro. Ele precisou passar esse bastão para alguém. E na época, quem recebeu esse bastão foi o Rodrigo Capita. E desde então, a imagem do futsal brasileiro e o rosto do Rodrigo Capita caminham lado a lado. O Rodrigo Capita era o grande incentivador, era o grande jogador, era o grande personagem, era a grande figura de marketing do futsal brasileiro. E agora o Rodrigo está deixando este posto à disposição, mais uma vez, para alguém que a gente não sabe quem é. Eu, por exemplo, não consigo enxergar um jogador que tenha o tamanho que o Rodrigo Capita tem no futsal brasileiro hoje. E aí eu te pergunto, quem vai assumir esse posto?
0: É uma boa pergunta.
2: Quem vai ser o grande nome do futsal brasileiro atualmente?
0: Uma boa pergunta, vai ficar órfão, né? O futsal tem algum nome nesse sentido, né?
2: Porque quando o Falcão se aposenta, meio que a estrada do Rodrigo já estava pavimentada. Uhum. Todo mundo sabia que seria ele o sucessor. E agora que o Rodrigo se aposenta, quem é que fica no lugar dele?
0: É, agora vai ter que pensar aí o futsal, né? Até mesmo a questão de futuro da modalidade, de projeção da modalidade, né?
2: Até porque chegar no lugar onde o Rodrigo chegou tem que ser de uma forma natural.
0: Uhum.
2: Tu não pode simplesmente apontar o dedo pra alguém e jogar ele naquela posição. É algo que o cara tem que construir com o tempo. E não só com as conquistas dentro de quadra, porque senão tem vários postulantes, mas pela representatividade. E esse é uma... Até no momento em que vive o futsal, de muito menos visibilidade, muito menos cobertura midiática do que já teve, é importante personagens como era e como vai continuar sendo agora em outra função o Rodrigo.
0: É. 8h29, já que falamos sobre futsal, vamos falar também sobre Vamos falar sobre a CBF, porque hoje tem um super compromisso. Se a CBF quiser sonhar ainda em terminar entre os quatro primeiros da liga, obrigatoriamente tem que ganhar do Campo Mourão. E mesmo que ganhe hoje, dependendo do que vai acontecer de resultados paralelos, talvez ela chegue na última rodada sem chances, inclusive, né, Luiz?
2: Aquela derrota contra o Atlântico Erechim, ela acabou sendo mais custosa do que deveria ser. Principalmente porque agora a CBF se colocou no calvário de não depender só de si mesma para conseguir essa vaga no G4. E a CBF hoje, neste momento, tem 3 pontos a menos do que o Praia Clube, que é o primeiro time dentro desta zona dos privilegiados que vão direto às quartas de final, e precisa desfazer essa vantagem de 3 pontos com 6 em disputa. Então, se a CBF perder pontos contra o Campo Mourão hoje dentro de casa, praticamente inviabiliza as suas chances de terminar aí entre os 4 primeiros. O Magnus já está garantido. O Magnus, que tem 30 pontos, já não tem mais possibilidades de disputar os playoffs. O Magnus está nas quartas de final. O Atlântico Erechim também muito bem encaminhado. E aí tu tem um Joinville e o Praia Clube, que neste momento são as equipes que estão na mira da CBF. Mas o Joinville tem um jogo a menos em relação ao Praia Clube e à CBF. Então o Joinville não tem 6 pontos em disputa, o Joinville tem 9. E num contexto de final de etapa, que seria a final de primeira fase, esses 3 pontos a mais são uma diferença gigantesca. E além de fazer a sua parte, a CBF precisa secar, evidentemente, os seus adversários diretos, mas em jogos, por exemplo, em que eu enxergo o Praia Clube como favorito contra um São José em Uberlândia, por exemplo. Então, a CBF, o primeiro lugar, precisa olhar para si mesmo. Até porque se a CBF não fizer a sua parte, pouco importa o que vai acontecer no jogo do Praia. Mas a partir do momento em que a CBF faz o que precisa ser feito hoje à tarde, aí começa a depender de conspirações que eu não sei se eu boto muita fé, não.
0: É difícil, né? É difícil. 8h31, lembrando então o jogo hoje às 16h, tá? Bem no meio da tarde, belo horário, né? Aliás, com esse dia de sol maravilhoso, um belo programa, né, Luiz? Assistir o jogo da CBF hoje lá em Carlos Barbosa, é jogo para ter grande público lá em Carlos Barbosa. Então fica o convite aí pro torcedor laranja, hoje às 16h, a CBF e Campo Mourão. Nós vamos iniciar a nossa jornada esportiva, a nossa pré-jornada, na verdade, 1 hora antes, a partir das 15h, estaremos por lá, eu juntamente com o Delano e o Luiz Henrique aqui na mesa de áudio e no plantão para ir atualizando todas as informações. E lembrando que quem adquirir ingresso para o jogo de hoje ganha também ingresso para o jogo de amanhã contra o Rio Grandense.
2: Imperdível.
0: Pela Copa RS, né? É o que temos, né, pro domingo no final da tarde, né? CBF e Rio Grandense amanhã, então, CBF representado pelo seu sub-20, mas também, então, é jogo lá no Sérgio Luiz Guerra. Luiz, tem informações locais também sobre futebol amador, porque hoje tem Copinha e também amanhã vamos conhecer os finalistas do Municipal de Futebol de Campo, categoria veteranos. Vamos começar pela Copinha, então, pela ordem cronológica, já que os jogos serão hoje. Copinha também vai definir muita coisa hoje, né?
2: Nós vamos começar, então, pela Copinha João Paulo de Luca, porque nós tivemos os jogos de ida no último sábado, dia 18, e no primeiro confronto juvenil bateu o Espartanos por 1-0. E a partida entre Los Parça e Dínamo terminou empatada em 2-2. As partidas de volta acontecem hoje, também ambas, no estádio municipal Alcide Santa Rosa. À 1h15 da tarde, jogam Dínamo e Los Parça. O Los Parça garante a passagem para a próxima fase somente com um empate, e o Dínamo precisa vencer o confronto, caso queira, então, esta vaga. Na sequência, às 13h15 da tarde, entram em campo o Espartanos e o Juvenil. O empate chega para o time do bairro Juventude, o Espartanos passa com uma vitória simples.
0: Para a gente definir então quem serão os finalistas da Copinha da Liga União, e amanhã também vamos definir finalistas, mas do Municipal de Veteranos, né, Luiz?
2: Exatamente, as equipes do Campeonato Municipal de Campo de Veteranos, que entram em campo amanhã. Nos jogos de ida que foram disputados no último domingo, A Associação dos Veteranos de Garibaldi venceu o Cesta Livre por 2-0 e no jogo de volta, então, pode até perder por 2 gols de diferença que se classifica. Ampla vantagem da equipe da Associação dos Veteranos de Garibaldi, que colhe os frutos da excelente campanha que fez na primeira fase. Assim como é a situação da Tribo, em compensação no jogo de ida, não diria que entrou em vantagem, mas Juventude e Tribo empataram em 1-1 no final de semana passado. Agora o que tem de vantagem a equipe da Tribo é o empate, mas o Juventude vencendo por qualquer placar também já garante a vaga. Lembrando que este confronto acontece no campo da Associação dos Motoristas de Garibaldi.
0: Maravilha. Para fechar, Luiz, fala de dupla Grenal, né? O Inter abre a rodada enfrentando o Atlético Paranaense, jogo duríssimo para o Colorado. Missão dura. Sempre é difícil jogar lá na Arena da Baixada, né?
2: Não, mas o Internacional tem uma dificuldade para vencer na Arena da Baixada, que é uma coisa inacreditável. Assim, ó, eu não lembro quando foi a última vez que o Inter ganhou na Arena da Baixada. Eu não sei se o Internacional já ganhou na Arena da Baixada depois da reforma. Acho que já deve ter ganhado em algum momento. Mas incrivelmente todas as lembranças que eu tenho do Internacional jogando na Arena da Baixada pós-reforma são de derrotas, inclusive a mais dolorosa, que foi em 2019, na final da Copa do Brasil. Mas o Internacional enfrenta um Atlético que vem muito bem obrigado no Campeonato Brasileiro. Na última rodada venceu fora de casa o São Paulo pelo placar de 2-1 e com isso ingressa nas primeiras colocações da tabela o Atlético, que neste momento é o terceiro colocado da tabela, e os próximos adversários do Inter no Campeonato Brasileiro são justamente os 3 primeiros colocados. Atlético Paranaense, que lembrando, no primeiro jogo do Inter pelo Campeonato Brasileiro de 2026, venceu o Colorado no Beira-Rio por 1-0, gol, se eu não me engano, marcado pelo Kevin Viveiro, não, foi pelo Speed Mendoza, que foi o primeiro gol do Campeonato Brasileiro de 2026.
0: Verdade.
2: E o Internacional, por sua vez, busca quebrar uma sequência de 3 derrotas consecutivas, a mais recente para o Cruzeiro por 2-1 no meio desta semana. O Inter, que tem como objetivo de curto prazo se afastar do Z4, que neste momento não pertence ao Z4 Internacional, mas tem apenas 1 ponto de distância em relação ao Vasco. Então, alerta vermelho para o Internacional, principalmente se tu for começar a puxar na memória o trauma que foi a reta final do Campeonato Brasileiro de 2025.
0: É verdade. Tem que somar alguns pontinhos nessas 3 próximas rodadas, né? Porque senão periga aí sair dessa trinca aí na zona de rebaixamento com o Internacional.
2: E detalhe, o Atlético Paranaense, eu citei a questão do gramado sintético, algo que é importante de se destacar é que ele foi trocado.
0: Isso.
2: E que hoje é a estreia do novo gramado sintético do Clube Atlético Paranaense. Na verdade, a estreia aconteceu em um jogo do Sub-17. Mas em categorias profissionais, hoje é o primeiro.
0: Que antes tinha aquele gramado com fibra de coco, né?
2: É.
0: E dava a impressão que estava sempre embarrado, né?
2: Exatamente. E agora, em compensação, durante a Copa do Mundo, eles substituíram e eles colocaram um gramado com a tecnologia Shock Pad, que é um sistema de amortecimento que tem certificado do FIFA Pro. Então espero que seja um salto de qualidade aí pro futebol brasileiro. Aliás, 2 estreias hoje, porque a estreia do novo gramado do Atlético Paranaense e a estreia do impedimento semiautomático no Campeonato Brasileiro.
0: Exatamente, uma novidade importante. Ao menos vai terminar de vez com aquelas, com o perdão da redundância, com aquelas intermináveis discussões de VAR, né? Ficar aí às vezes 5, 6, 7 minutos traçando linhas.
2: Aliás,
0: né?
2: O Brasil tem uma capacidade de complicar qualquer coisa que tenha a ver com essa questão do VAR, que eu não duvido mais de nada. Porque quando o VAR chegou também era pra resolver qualquer tipo de problema. E aí, dependendo da ótica, da perspectiva, até criou mais. Uhum. E aí agora tem a questão do impedimento semiautomático pra pelo menos dar uma desafogada aí nesse X.
0: Exatamente.
2: E falando em prováveis escalações, João Paulo De Luca, o Atlético Paranaense, olha que ironia, comandado por Odair Helman, técnico vice-campeão da Copa do Brasil de 2019 pelo Internacional ao perder a final para o próprio Atlético Paranaense, deve vir a campo com o goleiro Santos no gol interminável Santos. O quarteto defensivo tem Benavides, Teran, Aguirre, Esquivel e Claudinho. Aliás, é um quinteto defensivo, porque o Atlético joga com três zagueiros. O meio-campo tem Jadson, Luiz Gustavo, Aquele e Speed Mendoza. E na frente, Kevin Viveiros e Leozinho, Aquele, o ex-jogador de futsal.
0: Que muitos projetavam como uma grande estrela do futsal e optou em ir pelo campo, né?
2: Exatamente.
0: E que depois de rodar por muitos clubes pequenos do futsal, tá começando a se encaixar, né? Tá começando a se encontrar no Atlético Paranaense.
2: Na época parecia uma loucura, porque diferentemente de outros exemplos, como por exemplo o Falcão, que deixou o futsal para jogar no São Paulo, a época campeão da Libertadores, ou o Manuel Tobias, que deixou o futsal para jogar no Grêmio, o Mitiuê também foi jogar no Grêmio. O Leozinho, ele migra do futsal pro campo para jogar no Ercílio Luz.
0: Isso.
2: Que era um time que tava na Série D do Campeonato Brasileiro. Mas de lá para cá, quando muita gente pensou que parecia loucura, ele só ascendeu na carreira. Porque do Ercílio Luz, ele foi pro Ituano, já avançou nos degraus de divisão, e do Ituano foi pro Atlético Paranaense, à época na segunda divisão do Campeonato Brasileiro, hoje na primeira, e ele marcou 2 gols no jogo do meio da semana.
0: Exatamente.
2: Então vem se estabelecendo. Por outro lado, o Internacional, que hoje será comandado pelo auxiliar técnico Esteban Conde, lembrando que o Paulo Pezzolano foi liberado pela diretoria do Inter em virtude do falecimento da mãe dele, que aconteceu no meio da semana, deve vir a campo com Antony no gol, Vitinho, Bruno Gomes, Mercado, Maripan e Matheus Bahia, Vidiagra, Bruno Henrique e Bernabé, Carboneiro e Alejandro, provável escalação do técnico Esteban Conde do Internacional de Porto Alegre.
0: 8:41, temperatura em 13 graus aqui nos estúdios da Rádio Gribaldi.
2: Só uma pequena menção, João Paulo De Luca, antes da gente finalizar as informações do esporte da manhã deste sábado. Nós tivemos hoje pela manhã, eu gostaria de falar de vôlei feminino, porque hoje pela manhã o Brasil entrou em quadra pela semifinal da Liga das Nações de vôlei feminino e em um jogo emocionante conseguiu bater a Itália pelo placar de 3-2. O Brasil é finalista da Liga das Nações de vôlei feminino. A final será disputada amanhã e agora a seleção brasileira espera China ou Turquia.
0: É, grande jogo, né? Grande jogo. Falta falar do Grêmio, né? Que pega o Fluminense amanhã, né, Luiz?
2: Ah, perfeito. Tava aqui me perdi no vôlei, João Paulo De Luca, esqueci de falar do Grêmio. Eu preferiria, na verdade, falar do jogo que o Grêmio fez durante a semana.
0: Não, mas fala de Grêmio e Fluminense.
2: Mas amanhã tem Grêmio e Fluminense pelo Campeonato Brasileiro. Grêmio que também não vem muito bem pelo Campeonato Brasileiro. Grêmio que iniciou a temporada muito bem, obrigado, mas que foi titubeando ao longo das rodadas. Vem de uma derrota dura contra o Bolívar no meio da semana pela Copa Sul-Americana e que agora busca então essa recuperação contra o Fluminense, e Fluminense que também faz uma boa temporada dentro daquilo que se projetava. A principal novidade, que nem é tão novidade assim, seria um retorno importante: Carlos Vinícius, centroavante, está de volta aos 11 iniciais, ele que esteve suspenso no jogo contra o Bolívar e agora volta a reforçar o elenco tricolor e que tem uma importância fundamental nesse time do Grêmio, principalmente agora que o Arthur saiu, o Arthur que dividiu o protagonismo com ele. A provável escalação do Grêmio deve ter o Everton no gol, Pavon, Gustavo Martins, Kahneman e Pedro Gabriel, Vila Sante, Nardoni e Gabriel Mac, na frente TT, Carlos Vinícius e Amuzu. Aliás, que partida pavorosa que fez o Pavon na lateral direita no jogo contra o Bolívar.
0: Exatamente.
2: Meu Deus do céu.
0: Assustadora, inclusive, né?
2: Exatamente. Por outro lado, o Fluminense, equipe que vem, o Fluminense que fez um movimento durante a Copa do Mundo, que pegou muita gente de surpresa, que foi o retorno do Thiago Silva.
0: Sim, é verdade.
2: Ele já estava no Fluminense, muita gente imaginou que ele inclusive deixaria a equipe só quando se aposentasse. Ele voltou pro futebol europeu, ficou uma temporada no Porto, foi campeão português e agora voltou pro Fluminense, tá reestreando amanhã nesse jogo contra o Grêmio. E o Fluminense, que assim como o adversário do Internacional, que é o Atlético Paranaense, também integra o G4, o Fluminense é quarto colocado na tabela, deve vir a campo com Fábio no gol, Guga, Thiago Silva, Freites e René fazendo este quarteto defensivo, Hércules, Martinelli e Lúcio Acosta no meio de campo, na frente Canóbio, Savarino e Hulk. Hulk também fazendo aí os seus primeiros jogos com a camisa do Fluminense.
0: E a rodada do Brasileirão, que abre o retorno, terá hoje, além de Atlético Paranaense e Inter, às 6:30, Santos e Chapecoense, mesmo horário na Vila Belmiro. Hoje, às 20h30, tem Vasco e Mirassol, hein? Olha só, confronto direto, hein? Vasco e Mirassol em São Januário. Amanhã, 4...
2: Sabe o que isso significa? Que um deles vai pontuar. Já fica mais um ponto de atenção para a dupla Grenal.
0: É verdade. 16h, hoje, amanhã 16h no Mineirão, Cruzeiro e Botafogo. Mesmo horário tem Bahia e Corinthians na Fonte Nova. 18h30 amanhã, além de Grêmio e Fluminense na Arena, teremos Bragantino, Red Bull Bragantino e Coritiba, no Cícero de Souza Marques, Flamengo e São Paulo no Maracanã. 19h, fechando a rodada, amanhã teremos Remo e Vitória e Palmeiras e Atlético Mineiro. Fechou, Luiz?
2: Acho que por hoje passamos a limpo.
0: Passamos a limpo e fechamos também o espaço do nosso Conectado. Na sequência, como eu disse, hoje um pouco diferente. Nós teremos o início da... nós teremos o programa Saúde e Bem-Estar aqui pelo nosso... pela programação do 101.5 FM. Logo mais 10:30 da manhã tem transmissão da missa desde São Roque, Figueira de Melo, a missa do dia do agricultor. Eu fecho o nosso Conectado com a música italiana.

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5: Agora são 8:54, 8:54, temperatura em 13 graus aqui nos estúdios da tua Rádio Garibaldi. Dia especial, dia do agricultor, dia do motorista, dia de celebrar essas classes e dia também de festa do agricultor em Carlos Barbosa. Rádio Garibaldi, aliás, hoje em jornada dupla, em frente dupla, com a nossa cobertura da festa de Garibaldi em São Roque Figueira de Melo e também em Carlos Barbosa, no Cinco Baixo. Lá no Cinco Baixo está Flávio Antônio Balejo, que fala com a gente de lá, traz um boletim desde o Cinco Baixo. Balejo, bom dia.
6: Olá, pessoal, muito bom dia. Estamos aqui na comunidade do Cinco da Boa Vista, El Cinco Bas, né? Como o pessoal conhece aqui e carinhosamente assim é chamado. Festa do agricultor, festa do motorista, literalmente no dia dedicado a eles, né? A essas duas classes. O Alino, que representa a comunidade aqui, também o André Weber, presidente do Sindicato dos Trabalhadores Rurais do município de Carlos Barbosa. Presidente, o que dá para falar desse dia, dessa data tão importante, né, para essas duas classes? Tu que representa uma, mas também tem ligação, né? Uma tem ligação com a outra, é um cordão umbilical aí que não se desliga jamais, né? Bom dia.
7: Bom dia, ouvintes, bom dia, Rádio Garibaldi. Tu vê só, olha que sábado especial hoje, né, para comemorarmos o dia do colono e do motorista. Com certeza, sempre está interligado, né? Sem ter o motorista, sem ter o caminhoneiro, ele também, o colono não consegue transportar a mercadoria que ele produz em casa, né? E também, muito especial, o dia do colono, né? O colono que é vacinado com uma vacina que é chamado trabalho, ele nunca abaixa a cabeça, ele vai e toca, levanta cedo, mesmo sem saber o que ele vai ganhar no final do mês, tem que entregar mercadoria e depois ver o que vem e vamos em frente, né? Então hoje é um dia assim para comemorarmos o dia do colono, mesmo com toda a situação que estamos enfrentando, eu nunca vi tão baixo todos os produtos, vamos dizer assim, para o colono, todas as atividades estão bem mais baixo do que outras vezes, mas estamos aí, né? Vamos comemorar mesmo assim, estamos com saúde e vamos em frente.
6: Pessoal guerreiro, né, presente? Não sabe o que vai acontecer no dia de amanhã, por vezes cai, se reergue, se levanta, mas vamos embora, vamos em frente.
7: É isso aí, como eu disse, nós temos que produzir, Eu mesmo no ramo do frango, tu tem que botar toda a questão do aquecimento, energia elétrica, a estrutura, e depois entregar o frango, criar o frango, entregar o frango, e aí ver o que a empresa vai te pagar, né? E muitas vezes chega a hora de pagar o banco, tu tem que ir lá fazer um financiamento extra para pagar o banco. E depois, no próximo lote, talvez melhore, ou afunde mais um pouco, e depois, numa outra, sobe, e assim vai, né? Não é uma coisa que chega ao final do mês e tu tem o dinheiro garantido, tu não, nunca pode contar com isso, né?
6: É imprevisível, né? Mas hoje vamos falar de festa, né? Hoje tem que comemorar. Essa data especial aí tem que ser celebrada, presidente.
7: Tem que ser celebrada porque é muita resiliência que nós todos colonos agricultores temos, né? E então hoje nada melhor do que tirar o dia e comemorar um pouco, né? Senão a cabeça não vai aguentar o tranco do dia a dia, né? Uhum. E aqui no Cinco Baixo nos acolheu e vai ser uma bonita festa hoje, né?
6: É rotativo isso, presidente? A cada ano em uma comunidade?
7: Isso, até então é cada ano numa comunidade. Eu quero ver, dar uma estudada para o ano que vem, como é que ano que vem eu quero fazer algo diferente, maior, até porque o sindicato vai estar completando 65 anos. Seria mais em novembro, mas daí eu quero ver se eu faço duas festas ou se eu junto tudo e faço uma coisa maior. Daí nós vamos estudar, mas senão vai continuar rotativo como sempre, né?
6: Maravilha. Pessoal sendo aguardado, né? Tem celebração religiosa, tem almoço, segue depois também durante a tarde.
7: Isso, às 10h30 tem a missa, depois o almoço e de tarde temos até um baile aqui, temos um grupo aí que vai vir tocar.
6: Pra animar.
7: Pra animar, é.
6: Aí, tem que fazer festa mesmo, né? Alino, né?
8: Sim.
6: Seu Alino, representando aqui o Tingbás, né? Comunidade dos Cinco da Boa Vista Baixo. Nós temos o Alto e o Baixo aqui também, né? Duas comunidades hospitaleiras, né? Mas hoje, acolhidos aqui pela comunidade dos Cinco Baixos. O que vocês estão programando, preparando, né? Vocês estão aqui desde madrugada já preparando toda essa refeição, esse alimento para receber. Quantas pessoas estão preparadas para receber aqui no Bom Dia?
8: Bom dia, pessoal. Bom dia, ouvintes. Nós estamos preparando um cardápio ali especial para o Dia do Colono. Então, a gente tem mulher na cozinha que está preparando saladas diversas. E depois a sopa. E vai ter o almoço, galeto e carne de gado.
6: Uhum. Estão preparados para quantas pessoas aí, Alino?
8: Olha, estamos preparando em torno de 400 a 450 pessoas.
6: Isso que anteciparam os ingressos, né? Mas certamente vocês têm uma reserva para quem chegar na hora aí.
8: Sim, ainda tem vaga, quem quiser participar ainda tem lugar, então pode vir que não vai faltar comida e o pessoal vai ser bem recebido.
6: E é bom saber também que vocês aqui são voluntários, né? O pessoal trabalha sempre assim com amor à camisa, né? Trabalhando aí para a comunidade.
8: Ah, não, aqui o pessoal da comunidade te convida, vem para ajudar porque todo mundo se abraça junto e trabalha unido. Ainda mais hoje que é dia do agricultor, que o agricultor está se defasando, sendo desvalorizado porque tem pouco valor o colono. Então vamos abraçar os que tem e dar valor para dar continuidade.
6: Eu vou falar mais, vamos respeitar esse pessoal aí, né? Tem que ter respeito por eles.
8: Essa profissão tem que respeitar, porque essa é a primeira vez que... Eu nunca esqueço, o nosso querido Armando Augusto sempre falava que se o agricultor não planta, não tem café, nem almoço e nem janta.
6: É isso aí. Olha, gente, é daqui que sai o nosso sustento, né? O nosso prato, esse prato que você vai... Essa refeição que você... O café que você tomou pela manhã, o almoço, agora a janta, esse pessoal que faz, ó. É, coloca na tua mesa. Obrigado, parabéns a vocês aí, viu?
8: Eu agradeço e o pessoal que quer vir pode vir. Muito obrigado.
6: Aí, obrigado, porta-voz aqui da comunidade, falando em nome de todos os integrantes aqui dos Cinco Baixos. Presidente, sua mensagem para esse dia especial, para essa data especial aí.
7: O que vamos dizer? Como eu falei antes, o colono, o dia do colono é um dia especial, como disse o nosso amigo aí, que se o colono não planta, a cidade não toma café, não almoça, não janta. E hoje... Hoje ainda existe aquele racismo, dá para dizer assim, muitos olham, ah, esse colono ali. Se não existisse esse colono, não existiria nada, porque todo mundo tem a certeza que três vezes ao dia olha para a mesa e ali estão os produtos que saem lá da agricultura, lá de todas as atividades que existem, né? E hoje, então, eu quero dar os parabéns para todos que resistem ainda a implantar, porque o momento é delicado. Sempre foi um pouco, nunca foi também, ah, vou plantar batata, sempre vai ganhar bem. Não, sempre teve preço baixo e depois sobe, só que esse ano parece que está diferente, sendo todas as atividades estão meio patinando, né? Mas eu quero deixar um grande abraço a todos, o sindicato agora tá à disposição de todo mundo que precisar. A minha ideia é, além de fazer todas as defesas que são feitas e buscar sempre alternativas novas, dentro do sindicato resolver também as burocracias que nós temos. Hoje nós temos parceria com contador, com técnicos agrícolas para fazer os projetos, para encaminhar para banco e outras coisas mais que vão vir para frente, né? Tipo técnicos para fazer os projetos para licença. A minha ideia do sindicato é isso, né? Tipo, além de trabalhar como bombeiro em defender e não perder direitos que hoje temos conquistado, já também ir buscar em coisas novas, mas também fazer todas as burocracias assim que a pessoa da agricultura precisa no dia a dia, né? E essa é a mensagem que eu deixo. Vamos continuar, estamos indo sempre com mais luta, porque também tem aquele diferencial na agricultura. Eu sei lá em casa, a propriedade, tu tem um ar mais limpo ainda lá do que muitas. Aqui em Barbosa, a cidade é limpa ainda, mas tem cidades aí que é uma poluição total. E essa é a vantagem que nós temos de se manter na roça, né? Temos também um ar mais puro, temos um alimento bem de primeira linha que a gente tem em casa. E agradecer a todos os colonos que ainda estão na terra, né, trabalhando e que venham hoje aqui fazer festa com nós, né? Vamos tirar o dia mesmo com as dificuldades, não dá para esquecer, mas dá para fazer uma festa e que fique tudo um pouco mais fácil, né? E vamos lá. O dia nasceu bonito, temos até sol, pelo tempo que tivemos durante a semana, o sol apareceu hoje e isso já é um sinal bom para... Isso parece que quer dizer que poderá ser melhor para o próximo ano, né?
9: Beleza. Obrigado, presidente. André Weber com a gente aqui na nossa programação, gente. Tem muita coisa que o pessoal programou aqui para essa data especial, esse 25 de julho, dia do motorista, dia do agricultor, programado especialmente para essas duas classes. Aqui do Cinco Baixo, a reportagem de Flávio Antônio Balejo.
5: Obrigado, Balejão. Obrigado, Balejo. Obrigado, presidente André Weber também, grande festa, nossos desejos aí de uma super festa a todos também lá no 5 da Boa Vista Baixo, com essa cobertura especial que a Rádio Garibaldi terá por aqui, tá certo? 9:04, intervalo depois, seguimos com o intervalo, aliás, daqui a pouco tem o programa Saúde e Bem-Estar.
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7: Olá, passamos a apresentar o Saúde e Bem-Estar deste sábado. Hoje vamos falar de saúde mental. Pois na última quarta-feira, a tua Rádio Garibaldi, nós dividimos em dois grupos. Nesse segundo grupo, participou de palestras sobre saúde, é o que os freis estão proporcionando aos comunicadores do grupo, né? Essas palestras para a gente falar um pouco de saúde mental. E a psicóloga que esteve presente, está comigo agora neste programa, é a psicóloga Ana Reis, de Caxias do Sul, para nos trazer informações, né, do funcionamento do nosso cérebro, foi o que ela falou. Ela falou também da questão do perdão, da importância do perdão. E vem também conversar com a gente, compartilhar com nossos ouvintes toda essa experiência, todas essas mensagens agradáveis que ela nos passou, até dentro da NR1, né? Os freis estão proporcionando aos seus funcionários esta questão de bem-estar e o cuidado com a saúde mental. Bom dia, psicóloga, uma alegria tê-la conosco nesta manhã. Obrigada por nos atender.
8: Bom dia, Denise. Um abraço a todos os ouvintes. Nesse sábado, um abraço ensolarado. Tivemos tantas chuvas nessa semana, não é? Verdade. É uma alegria estar aqui com vocês. Foi um trabalho lindo, feito com todo o grupo das rádios, né? Os profissionais mais visíveis e os invisíveis, né? Que dão suporte às vozes que a gente escuta. A tua voz também tão linda aqui, né?
7: Obrigada.
8: Que gostoso poder estar com vocês.
7: Que bom, que bom. Porque o comunicador, ele precisa estar bem para comunicar as suas informações, né? Porque todos nós temos problemas pessoais, né? Atire a primeira pedra, né? Quem diz que não tem problema,
8: verdade.
7: Mentira, né? Então, mas a gente precisa estar bem com a gente para transmitir informações, porque do outro lado as pessoas precisam ouvir as notícias e ter a confiança daquele que está comunicando, né?
8: E o comunicador, ele tem a mente projetada para além da câmera, né? Para além do microfone. E tem uma vida muito corrida e muito exigente, porque ele tem que estar sempre atualizado. Sim. De todos os temas, de todas as notícias. Então, às vezes, a vida do comunicador, ela é sacrificada pela ausência de vínculos, né? O pertencimento, a troca olho no olho, fica em deficiência às vezes, porque o comunicador está ali com a câmera e o microfone e a sua mente projetada nas pessoas que estão ouvindo lá. Às vezes são 12, 16, 18, às vezes até 24 horas. E além disso, ele também precisa estar em contato com notícias que quem está do lado de fora lá pode se preservar um pouco, né? Às vezes não quer ouvir uma notícia difícil, uma notícia triste, tudo bem. O comunicador não tem essa possibilidade. É ele que transmite as notícias mais difíceis. Então, nós estivemos aqui cuidando um pouco das pessoas que representam para nós as vozes que nos atualizam, que acompanham tradições nas nossas famílias, as músicas, o folclore, né? A cultura de cada local, porque cada comunicador em sua rádio também vai trazendo a cultura, o cuidado com as famílias, as questões de fé, né? Muitas coisas aí que toda essa equipe concentra em termos de exigência e de trabalho. E precisa cuidar da sua saúde mental também, né? Não só da sua saúde física. Uma não se desprende da outra. Nós somos um todo, né?
7: Verdade. E você falou muito na sua palestra sobre a escolha, o desenvolver o perdão. O que isso muda na nossa vida?
8: Para poder responder essa pergunta, a gente precisa dar um passo atrás. Antigamente, a saúde mental, ela era caracterizada por sintomas, por descrições de transtornos, né, por experiências associadas a luto, adversidades. Hoje em dia, não mais. Hoje em dia, nós definimos nas ciências a saúde mental a partir da qualidade dos vínculos. Quanto mais seguro são os vínculos que nós temos, a nossa rede de proteção, impacto e apoio, maior é o índice de saúde mental e maior é o índice de saúde física. E é por aí que entra o perdão, porque as relações onde existem rompimentos, rupturas, evitações, conflitos, elas então afetam a nossa saúde física e a nossa saúde mental. Por exemplo, quando nós temos um conflito com alguém, numa discussão, nós temos uma descarga de adrenalina muito grande na corrente sanguínea. Dependendo do nível de estresse, porque na verdade não são os fatos que nos afetam, mas a intensidade de estresse que esses fatos trazem para nós. Quanto mais intenso, mais adrenalina. E a adrenalina, ela deixa os nossos músculos tensos, ela pode trazer, quando é um estresse prolongado, tóxico, contínuo, problemas gástricos, problemas cardiovasculares, pode trazer problemas de pele, algumas pessoas têm queda de cabelo, boca seca, olhos secos, né? Dores musculares intensas, que se tornam com o tempo também problemas na postura, problemas de coluna, problemas intestinais, de sono, de alimentação. Então a gente tem aqui uma cascata de riscos, né? Com essa carga, essa descarga de adrenalina todos os dias despendida no nosso sistema e essa carga de intensidade de emoções desconfortáveis. Se nós conseguimos exercer no momento dos conflitos uma pausa, um recuo, nos oferecemos tempo, pensamos sobre o que está acontecendo e nos colocamos à disposição de sair das ruminações que os conflitos trazem, a gente interrompe essa descarga de adrenalina. E além disso, né, a gente consegue com mais clareza e buscando, né, aos poucos, dia a dia, a resolução desses conflitos. Isso traz de volta para a nossa corrente sanguínea ocitocina, serotonina, endorfina, interrompe essa descarga tóxica, não consumimos tanto cortisol, que nos protege imunologicamente, e a gente tem uma resposta física melhor. O perdão, portanto, ele é como uma proteção contra inflamações crônicas, digamos assim. Ele é uma vitamina e uma blindagem em relação à nossa saúde física e à nossa saúde mental também, porque se a gente vive num meio onde as nossas relações são de paz, o nosso cérebro ele se molda pelo ambiente relacional. A gente tem respostas mentais muito melhores, né? Então é fundamental a gente pensar com seriedade nas questões associadas ao perdão.
7: Eu li há poucos dias o livro Biblioteca da Meia-Noite, né? Então tem a personagem que tem problemas na sua saúde mental e fala durante o livro da questão dos arrependimentos, né? Que muitas pessoas acabam ficando deprimidas por algum arrependimento. Mas esses arrependimentos são passados, então ela como tornar isso presente e a pessoa seguir a sua vida? Às vezes é arrependimento de algumas escolhas, né? Uhum. Mas a vida é de escolhas, né? Uhum. O importante é seguir o que você escolheu, esquecendo lá atrás o que você poderia, esses ses, uhum, né? Mas qualquer escolha que a gente vai ter, nós vamos ter os momentos bons e momentos ruins. Uhum.
8: Sabes que eu não li esse livro, mas fiquei com muita vontade de ler à medida em que tu foi comentando aqui. Na psicologia, a gente faz uma diferença entre culpa e arrependimento. A culpa, ela nunca é um fenômeno, um sentimento bem-vindo no sentido da saúde mental e da saúde física, porque ela gera essa ruminação e ela vem de um superego, né, de um telhado, digamos assim, muito rígido de proteção da nossa casa interna. Mas se nós somos capazes, através de um arrependimento, um senso de responsabilidade, que é diferente da culpa, né, olhar para aquilo que a gente viveu, o tempo suficiente para encontrar respostas, e então fazer uso dessa dor sob forma de sabedoria e aprendizado, as coisas vão andar bem, né? Porque nós vamos transformar dor em laços de amparo, de cuidado, nós vamos transformar a dor e o sofrimento em possibilidades de restauração e de reparação, e assim a nossa espécie tende a evoluir cada vez e sempre mais, né? Agora, se nós ficamos presos na culpa, se nós ficamos presos num arrependimento ruminante que não nos leva a um senso de responsabilização transformador, com tempo para discernimento, aí a gente corre o risco até como espécie. Porque pensem comigo, o que fez a nossa espécie chegar até aqui hoje, se não os nossos clãs, as nossas famílias, as nossas comunidades? É impossível viver num ambiente relacional sem a possibilidade do perdão, da restauração. Então, se eu tenho um senso de responsabilidade, eu consigo tomar isso como um meio de trazer o trem de volta para a linha, né? Bom, saímos da linha aqui, pensamos como, mas a gente pode voltar, né? E aí funciona bem. Agora, se eu tenho arrependimento, que é um nível 1 de estresse, e culpa, que é um nível 2, a ruminação não me abandona. E eu não consigo trazer o trenzinho de volta para a linha. Então, eu preciso de ternura. Se nós pesquisamos na psicanálise, por exemplo, o que que nos salva? É a ternura que nos salva. Uma vida sem gentileza é uma vida desproposital, né? É puro despropósito. A gentileza, a ternura, a calma consigo, o amor por se conhecer, O autocuidado, a autoescuta é fundamental no dia de hoje, muito mais do que culpa ou arrependimento.
7: O amor, né?
8: O amor.
7: O amor precisa estar presente em tudo que a gente faz, porque faz muito a diferença esta relação do amor, né?
8: E infelizmente nós estamos vivendo uma cultura no mundo de hipercontrole, de hiperconsumo, hiperprodutividade, hipervigilância, excesso de cobranças, exigências que às vezes roubam de nós o sentido da vida. E aí envelhecemos nos sentindo muito mal também, né? Então a gente precisa ter aí um espaço de discernimento entre a cultura que eu estou inserido, o mundo que eu estou hoje, quem eu sou, né? Esse eu sou que São Francisco inspirava tanto, né? Nós, na contemplação da natureza, no amor por tudo que nos cerca, essa experiência de poder dar-se chances de recomeço todos os dias, né? Precisamos muito disso para nos manter organizados também, para nos manter com acesso aos nossos recursos. Eu penso sempre que essa cultura, do jeito como ela se coloca para nós, ela não nos convida a harmonizar diferenças, reconhecer as nossas próprias diferenças como qualidade é fundamental, mas para isso eu preciso me separar um pouquinho do mundo lá fora, né? E me reconhecer a partir de mim com um olhar valoroso, qualificado.
7: E qual a importância da oração neste momento, nesta vida, para a gente se reconectar? Porque hoje a gente fala muito de conexão, e quando se fala conexão parece que é sempre as redes sociais, né?
8: Uhum.
7: E o que a gente precisa é se conectar com a gente, com o nosso ser superior e com a natureza, né?
8: Uhum. A gente ter 1 milhão de amigos online é a mesma coisa que ser rico no banco imobiliário, né? Não, é um pãozinho com manteiga para o nosso cérebro. Nosso cérebro, ele precisa do olhar, do encontro, do tom de voz, do aqui, agora e perto, né? Se nós não reconhecemos essas nossas necessidades, nós vivemos de uma forma precária. A oração, falando do ponto de vista neurofisiológico, ela tem a capacidade de gerar uma regulação emocional. Quando a gente está muito nervoso, estressado, né? Se a gente se afasta, contempla a natureza, entra em contato consigo, reza, conversa com Deus, com aquilo que acredita, né? Cada um na sua espiritualidade. As funções neuronais, elas passam a agir dinamicamente de uma maneira diferente. Hoje a gente tem pesquisas riquíssimas sobre isso, sobre yogas, sobre meditações, sobre tempo de meditação e resposta em relação à neurofisiologia do estresse, à diminuição do estresse, que são fenomenais. Orações têm uma função, inclusive, à distância, né? Por exemplo, quando a gente tem um paciente hospitalizado e ele tem fé e faz orações, ele potencializa a resposta das medicações em prol da sua saúde física e também da sua saúde mental. A família que reza do lado de fora também muda a sua frequência neuronal, a sua rede, interfere na visita a esse paciente, se colocando às vezes de uma forma muito mais ternurosa, muito mais tranquila. Então as orações, elas têm uma função fundamental. A gente poderia pensar nelas como ações medicamentosas.
7: Veja só, e a ciência já comprovou isso, né?
8: Sim, sim. A gente não tem um ponto de Deus no cérebro, mas a gente já tem em exames de neuroimagem e outros exames o efeito das orações quando alguém está rezando.
7: Que bacana.
8: Muito legal.
7: E a oração, ela pode auxiliar a gente a praticar o perdão?
8: Sim, quando a gente consegue ter uma experiência religiosa e espiritual não exigente, no sentido de que A nossa religião não pode ser uma religião que nos culpa, que trabalha em cima de uma teologia do pecado, né? Mas muito mais no sentido do amor, da libertação, da escuta, da partilha, da possibilidade de nos sentirmos na mutualidade. Eu sempre penso que quando duas pessoas conversam sobre um tema difícil, por exemplo, dentro da nossa experiência no luto, né, os protocolos de más notícias, né, quando tudo dá certo dentro de uma conversa tão difícil, é porque o que nos uniu foi a nossa mutualidade. É muito importante a gente buscar ser do nosso lado de fora o que a gente verdadeiramente é do nosso lado de dentro, né? Esse espelhamento de humanidade, de mutualidade, vai construindo âncoras e pontes que permitem a gente lidar com as nossas dificuldades. E isso é um processo para a vida toda, né? Não é algo que começa e termina hoje, né? É uma busca, uma decisão e um desejo contínuo. Toda e qualquer mudança, pequena, frequente, contínua, que eu decida fazer em prol do meu bem e do bem de alguém, vai ter um efeito longitudinal importante.
7: E por isso que a gente tem que estar preparado para isso, né?
8: Sim. A mutualidade é um espelhamento, é a possibilidade de eu olhar para ti, de eu olhar para o outro e sentir que ele é como eu. Não é uma relação eu-objeto, não é uma relação eu e você que me serve, é uma relação eu e tu, somos pessoas, e como pessoas nos sentimos, né? Essa é a experiência que rompe com essa cultura que não contribui muitas vezes com o envelhecimento proativo e saudável no mundo de hoje.
7: Você falou de vínculos. Os vínculos, a gente, as crianças, né, a gente já percebe algum estudo até na psicologia que os vínculos começam lá na formação do bebê, né, da mamãe conversando com a sua criança, do papai estar junto aí, e como faz a diferença. Está sendo feito estudos até daquelas criancinhas que vão para as escolinhas. Sobre essa relação de vínculos.
8: Sim, a qualidade do cuidado define a qualidade do vínculo, né? A forma como nós somos cuidados é a forma como nós vamos pensar, como vamos nos vincular às pessoas, aos projetos de vida, à própria vida e ao mundo. A gente aprende através dos cuidados que recebemos maneiras de enfrentar estresse, adoecimento, luto, traumas, formas até de se alimentar, nível de agressividade que usamos para responder aos conflitos. Tudo isso vem desses primeiros 1000 dias, né? Hoje nas ciências a gente fala muito do cuidado com os primeiros 1000 dias, porque eles constroem, digamos assim, a base, né, que vai se desenvolvendo depois. Não quer dizer que a gente não possa mudar nessas experiências. Algumas experiências emocionais corretivas, como por exemplo o amor, a presença de amigos que se tornam muito importantes para nós, auxiliadores, professores, colegas de trabalho, né, vão fazendo com que esse primeiro molde, a partir da nossa neuroplasticidade, vá se modificando, se reconstruindo, se redefinindo. O importante aqui é que essa qualidade de cuidado e essa qualidade vincular possa ser mantida ao longo da vida. O que é bom precisa ser preservado e o que foi difícil precisa ser transformado. E tudo parte de uma decisão. A gente precisa querer olhar para si mesmo e melhorar aquilo que se tornou difícil para nós por alguma razão.
7: Porque nas nossas memórias, né, como vem a questão de quando a gente era criança, né? Seja qual a idade que a gente tenha.
8: Sim. O cérebro é uma máquina maravilhosa. Ele tem a função de decodificar experiências em conhecimento, em acesso à realidade e respostas à realidade. E ele generaliza as nossas respostas. 70% do nosso cérebro é de respostas automáticas e 30% vem do córtex. Então, quer dizer que a gente tem uma vida muito mais no automático do que uma vida pensada. Tomar uma decisão é desejar sair do automático, né? Quando nós recebemos cuidado, essas 70% de memórias estão lá. Inclusive, o cérebro decide o que não lembrar. Tem pessoas, por exemplo, que a gente conversa e pergunta: como foi a sua infância? E eles dizem: sabe, eu não lembro de nada. Né? Então, pode ser que tenham acontecido coisas ali que o cérebro precisou esquecer, deixar no hipocampo, lá no, na salinha da memória, bem guardadinho, engavetado, para poder se manter funcional. E isso não é um problema, isso é um mecanismo de adaptação e funcionalidade à realidade. Pode ser que lá no envelhecimento, na vida adulta, essa gavetinha se abra e a gente sinta coisas que nunca imaginou que poderia sentir e nem sabe de onde vem. Então, nasce uma oportunidade nova de cuidado, né? Quer dizer, tudo que acontece aqui na superfície fala de algo muito profundo em nós, né? Então, a gente poder tratar do que é nosso, não com levianidade, mas com valor, é fundamental, porque garante o crescimento prolongado ao longo da vida.
7: Nossa, que conversa agradável, poderíamos conversar muito mais, nós já estamos quase mais de 20 minutos de conversa.
8: Obrigada.
7: Ana, muito obrigada pelas suas palavras, pelas suas mensagens. Para a gente fazer um fechamento para quem está nos escutando, a quem que poderá estar deprimido neste momento, qual a sua mensagem?
8: A gente hoje sabe que longevidade na neurociência se garante com intimidade afetiva. O nosso mundo busca a efetividade, mas o nosso sistema físico, o nosso sistema biológico e o nosso sistema psíquico precisa da afetividade. Intimidade afetiva gera longevidade e saúde. Então, a mensagem que a gente encontra hoje nas pesquisas está muito associada a uma bem antiga, que a gente encontra num livro muito importante, que diz assim: amai-vos. Isso está absolutamente ligado à nossa biologia, ao nosso psiquismo. Então, uma decisão sobre eu quero desenvolver mais do que efetividade, eu quero desenvolver relações afetivas, vai contribuir para a nossa espécie humana e vai trazer qualidade de vida para os nossos dias.
7: Que lindo! Obrigada mais uma vez, Ana Reis, a psicóloga que esteve conosco durante a quarta-feira, falando para um grande grupo de comunicadores e outros que fazem parte da tua Rádio Garibaldi e do grupo da Mais Nova, e compartilhando conosco, então, todos os seus conhecimentos. Este foi o Saúde e Bem-Estar.
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2: 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Olá, bom dia novamente a todos que nos acompanham pela Rádio Garibaldi. Eu estou na Soberana hoje para conversar com a Tereza. Em função que o Balejo está lá no Cinco Baixo fazendo a cobertura no dia do agricultor, hoje é dia do agricultor, Tereza. Então, e do motorista também. Então eu vim aqui falar com a Tereza. Bom dia, Tereza.
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2: Denise Furlaneta Campo falando desde a loja Soberana, nessa manhã linda de sábado.
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11: Galera, agora são 10 horas com mais 28 minutos, 10:28. Nós temos a temperatura na marca dos 16 graus e a partir de agora a Rádio Garibaldi transmite a missa em honra aos agricultores, a missa da festa do Dia do Agricultor desde São Roque, Figueira de Melo, e a missa que tem o apoio das seguintes empresas:
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0: bonito numa rua.
1: Vamos então à celebração desde São Roque, Figueira de Melo.
2: Através do Facebook, YouTube e Rádio Garibaldi. A tutti, nosso saluto e sinteme bem à vontade.
3: Celebração eucarística para o dia 25 de julho, Dia do Agricultor e do Motorista. Cultivar a terra e lançar a semente. Bom dia, um bom dia especial aos agricultores, motoristas e nossos avós, que não podemos esquecer que hoje é o dia dos avós também, amanhã. Louvado seja nosso Senhor Jesus Cristo, para sempre seja louvado. Enquanto acolhemos as imagens de São Roque, padroeiro desta comunidade, São Cristóvão, dos motoristas, e Santo Isidoro, padroeiro dos agricultores, acolhemos a cada um que veio celebrar conosco, os que nos acompanham através do Facebook, YouTube e Rádio Garibaldi. Ministros da Eucaristia, acólita e coroinhas, o presidente Frei Vilmar Dallagnol e celebrante Padre Zezinho cantando.

0: Queridos irmãos e irmãs, sejam todos bem-vindos à celebração da Santa Missa e, de modo especial, nossos agricultores e agricultoras, homens e mulheres que com dedicação, coragem e fé cultivam a terra e ajudam a colocar o alimento na mesa das nossas famílias, contribuindo para o desenvolvimento do nosso país. Hoje, rendemos graças a Deus pelo dom da vida, pela terra, pela chuva, pelo sol e pelo trabalho de tantas mãos, que muitas vezes, em silêncio, sustentam a sociedade. Sabemos que a missão do agricultor não é fácil. São muitas lutas enfrentadas no dia a dia. O clima incerto, as longas jornadas de trabalho, as dificuldades com os custos de produção, a insegurança diante das perdas, a preocupação com a colheita e o sustento da família. Ainda assim, o agricultor não desiste. A cada amanhecer, renova sua esperança e volta a semear, acreditando que Deus continua abençoando a terra e o esforço humano.
1: Deus habita em seu santuário, reúne os filhos em sua casa. Ele mesmo dá vigor e força.

10h34, novamente um pequeno corte no sinal desde São Roque Figueira de Melo. Já vamos restabelecer o contato para a transmissão da missa dos agricultores desde a comunidade em São Roque Figueira de Melo. Missa que é celebrada pelo padre Vilmar Dallagnol, missa campal, né? Bem em frente ao salão da comunidade de São Roque Figueira de Melo, que nós estamos acompanhando aqui pela tua Rádio Garibaldi. Lembrando que ao meio-dia tem almoço lá junto ao salão da comunidade, né? Seguida então pelo baile à tarde, né? Com a banda Le Farfalle, este baile que tem entrada franca, então lá na comunidade de São Roque Figueira de Melo. Pequeno corte no nosso sinal, mas já a gente aguarda a retomada do sinal para a transmissão da missa, então, do Dia do Agricultor, desde São Roque Figueira de Melo. Cobertura especial que a Rádio Garibaldi está dando neste dia, né? Esse dia que por si só é um dia muito especial. Retomado o contato, vamos então para São Roque Figueira de Melo.

0: Deus Todo-Poderoso, tenha compaixão de nós. Perdoe os nossos pecados e nos conduza um dia à vida eterna.
1: Amém. Glorifiquemos a Deus pela terra e pelos frutos que dela recebemos, pelos agricultores e pelos dons que Ele nos concede a cada dia. Damos glória a Deus.

0: Ó Deus, amparo dos que em vós esperam. Sem vós nada tem valor, nada é santo. Multiplicai em nós a vossa misericórdia, para que, conduzidos por vós, usemos agora de tal modo os bens temporais, que possamos aderir desde já aos bens eternos. Por nosso Senhor Jesus Cristo, vosso Filho, que é Deus e que convosco vive e reina na unidade do Espírito Santo, por todos os séculos dos séculos. Amém.
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2: Leitura do primeiro livro dos Reis. Naqueles dias, em Gabaão, o Senhor apareceu a Salomão em sonho durante a noite e lhe disse: pede o que desejas e eu te darei. E Salomão disse: Senhor meu Deus, tu fizestes reinar o teu servo em lugar de Davi, meu pai, mas eu não passo de um adolescente que não sabe ainda como governar. Além disso, teu servo está no meio do teu povo eleito, povo tão numeroso que não se pode contar ou calcular. Dá, pois, ao teu servo um coração compreensivo, capaz de governar o teu povo e discernir entre o bem e o mal. Do contrário, quem poderá governar esse teu povo tão numeroso? Esta oração de Salomão agradou ao Senhor. E Deus disse a Salomão: já que pediste esses dons e não pediste para ti longos anos de vida, nem riquezas, nem a morte de teus inimigos, mas sim a sabedoria para praticar a justiça, vou satisfazer o teu pedido. Dou-te um coração sábio e inteligente, como nunca houve outro igual antes de ti, nem haverá depois de ti. Palavra do Senhor.
3: Graças a Deus.

0: Leitura da carta de São Paulo aos Romanos. Irmãos, sabemos que tudo contribui para o bem daqueles que amam a Deus, daqueles que são chamados para a salvação, de acordo com o projeto de Deus. Pois aqueles que Deus contemplou com o seu amor desde sempre, a esses ele predestinou a serem conforme as imagens de seu Filho, para que este seja o primogênito numa multidão de irmãos. E aqueles que Deus predestinou, também os chamou. E aos que chamou, também os tornou justos. E aos que tornou justos, também os glorificou. Palavra do Senhor.
1: Graças a Deus.

0: proclamação do Evangelho de Jesus Cristo, segundo Mateus.
1: Glória a vós, Senhor!
0: Naquele tempo, disse Jesus a seus discípulos: no reino dos céus é como um tesouro escondido no campo. Um homem o encontra e mantém escondido. Cheio de alegria, ele vai, vende todos os seus bens e compra aquele campo. O reino dos céus também é como um comprador que procura pérolas preciosas. Quando encontra uma pérola de grande valor, ele vai, vende todos os seus bens e compra aquela pérola. O reino dos céus é ainda como a rede lançada ao mar,

haverá choro e ranger de dentes. Compreendeste tudo isso? Eles responderam: sim. Então Jesus acrescentou: assim, pois todo mestre da lei que se torna discípulo do reino dos céus é como um pai de família que tira do seu tesouro coisas novas e

Amados irmãos e irmãs na fé, querida comunidade São Roque Figueira de Melo, as autoridades aqui presentes, a coordenação que hoje se preparou para organizar essa festa do agricultor e todas as comunidades pela qual hoje estão aqui reunidas para celebrar o seu dia. Nesta missa campal, nós também agradecemos a Deus pela oportunidade que Ele nos deu para termos o privilégio de termos um dia abençoado, de termos o sol que nos ilumina, de termos a graça de ver aqui centenas de tratores, de máquinas, aonde são conduzidas pelos seus proprietários, que cultivam a terra, que trabalham, que lutam, que se esforçam, que batalham, que levantam cedo, não tem dia e não tem hora, muitas vezes sem dignidade para terem os seus alimentos, os seus produtos, pelo qual eles colocam a nossa mesa para que todos nós pudéssemos nos alimentar. É uma luta, uma batalha. Mesmo diante do sofrimento, diante das angústias, não se para pensar o que se vai fazer. Simplesmente se trabalha, se organiza para que tudo possa dar certo. Não tem tempo feio. Ele está sempre 24 horas por dia buscando lá o que realmente tem para a sua dignidade. Também nós celebramos hoje, dia do motorista, São Cristóvão, aquele que transporta o alimento para chegar ao seu destino. E não poderíamos deixar de esquecer os nossos avós, os nossos antepassados, aquelas pessoas que deram e lutaram para deixar o que nós temos hoje aqui para realizar o nosso desejo, para um sonho, para um futuro, para que o nosso país não seja um país que possa parar por qualquer coisa, mas que seja um país que luta pelo seu sustento, que busque qualidade de vida e que olhe para o agricultor, para que ele possa ter dentro de si todos os dispositivos para que eles possam continuar o seu trabalho. A leitura que nós ouvimos hoje, ou as leituras que nós ouvimos hoje, do livro dos Reis, ele nos coloca que Salomão pediu o melhor tesouro para si. Não foi o poder, também não foi as riquezas, mas foi ele um coração sábio, um coração inteligente, um coração que pudesse olhar para dentro, olhar para si, a experiência da fé. E ele diz que ele não faz distinção, mas ele reconhece que é humano e ele tem todas as suas limitações. Ele tem um sentido comunitário de não ser egoísta, de ser uma pessoa correta e ser uma pessoa compreensiva para Deus. Qual é a nossa riqueza hoje? O que é que nós

0: estamos pedindo? Qual é a nossa escolha? Como a colocamos com sabedoria? Como nós a colocamos sabiamente para que todos possam sentir-se próximos? E a segunda leitura da carta de São Paulo aos Romanos diz que a salvação vem da sabedoria de Deus e não dos homens. Quer dizer, se a sabedoria está em mim, é porque Deus colocou em mim. Se eu falava ou se eu falo palavras sábias, não é eu que estou falando, mas é alguém que está colocando em mim a sabedoria. Por isso que toda esta sabedoria que cada um de nós tem, ela vem de alguém maior. E esse alguém maior nos dá oportunidade para que ela seja colocada para todos com simplicidade, com humildade. E também que todos possam ter essa palavra simples, humilde, como a terra que acolhe a semente e a chuva que vem e rega para que ela produzir os frutos. E o Evangelho, riquíssimo para nós hoje, ele nos apresenta o reino de Deus. E o reino de Deus, Jesus o coloca em três parábolas. E ele fala que o tesouro, a parábola e a rede são três momentos diferentes. O agricultor prepara a terra e sabe que lá tem uma pérola. Ele vende todos os seus bens para comprar aquela terra, para se fazer com que o seu produto e a sua riqueza possam manter-se também com alegria. Porém, o reino de Deus é uma descoberta. E ele diz que ele renuncia a todo este terreno com urgência para fazer daquela pérola a sua alegria. E ele coloca também a rede. Todos nós ou vocês conhecem uma rede. Todos nós e vocês são pescadores. Quando nós lançamos a rede, quando nós fazemos um arrastão, a rede pega lá tudo que vem e mais um pouco. E nessa rede, depois nós a puxamos para a praia ou para fora da água, e ali o que que a gente faz? A gente classifica os peixes maiores, a gente reserva. E os menores, a gente lança fora. E ele diz que assim será no final da nossa vida. Seremos arrastados, seremos colocados nesta rede e depois cabe a Deus fazer a sua colheita, ou cabe a Ele dar o sentido para todos nós. Que o Espírito Santo ilumine o nosso coração e que a terra possa cultivar para todos aquilo que cada um coloca e lança, e possa ser para todos o produto colocado na mesa. Deus abençoe a todos vocês, agricultores. Não desistam nunca, mesmo que a gente esteja no pior momento da nossa vida, porque é lá no final do poço que nós conseguimos sair e superar e fazer com que a gente possa dar uma resposta de qualidade para quem muitas vezes nos ignora. Sabemos que é difícil. Também sou filho de agricultor. Também levantei cedo. Também lavrei da boi lavada no morro. E a gente sabe o que é sofrer, levantar, não ter dinheiro. Tem que contar as moedas para você poder ir lá no banco, fazer a sua negociação, para dar mais um tempo. 5 anos nós temos de crise, de dificuldade, mas ainda nós temos chance de abrir os olhos, olhar para o horizonte e ver que lá tem esperança. Muito obrigado, que Deus abençoe, parabéns a todos os agricultores, agricultoras, autoridades e todos vocês que estão aqui hoje, também com suas barracas, para fazer o negócio, para que os agricultores possam ter também o seu tempo, o seu prazo, que eles não cheguem no final e tenham que entregar as suas terras, as suas pérolas, os seus valores, que tanto lutaram e batalharam para realmente não ter mais nada. Creio em Deus Pai Todo-Poderoso, Criador do céu e da terra, e em Jesus Cristo, seu único Filho, nosso Senhor,
1: que foi concebido pelo poder
0: do Espírito Santo, nasceu da Virgem Maria, padeceu sob Pôncio Pilatos, foi crucificado, morto, sepultado, desceu à mansão dos mortos, ressuscitou no terceiro dia, subiu aos céus, está sentado à direita de Deus Pai Todo-Poderoso, de onde há de vir julgar os vivos e os mortos. Creio no Espírito Santo, na Santa Igreja Católica, na comunhão dos santos, na remissão dos pecados, na ressurreição da carne, na vida eterna. Amém. Irmãos e irmãs, apresentemos a Deus nossas preces, pedindo que, por intercessão de Santo Isidoro, abençoe e proteja a todos que trabalham na terra. E após cada invocação, nós vamos rezar juntos: Senhor, escutai a nossa prece.
2: Senhor, escutai a nossa prece.
3: Senhor, fortalecei a vossa igreja para que continue anunciando o evangelho com esperança e incentivando o cuidado com a criação, valorizando o trabalho dos agricultores e de todos os que cultivam a terra. Rezemos ao Senhor.
2: Senhor, escutai a nossa prece.
3: Senhor, abençoai todos os agricultores e agricultoras. Dai-lhes saúde, força, coragem e perseverança para que vençam as dificuldades do dia a dia, protegendo suas famílias e recompensando o fruto de seu trabalho. Rezemos ao Senhor.
2: Senhor, escutai a nossa prece.
3: Concedei-nos, Senhor, as chuvas no tempo certo. Livrai as plantações das pragas e das calamidades, e fazei que nunca falte o pão sobre a mesa de nenhuma família. Rezemos ao Senhor.
2: Senhor, escutai a nossa prece.
3: Senhor, iluminai os governantes para que promovam políticas que valorizem a agricultura, especialmente a agricultura familiar, garantindo condições dignas de trabalho, justiça e desenvolvimento para o campo. Rezemos ao Senhor.
2: Senhor, escutai a nossa prece.
3: Senhor, fazei que, inspirados pelo exemplo de São Joaquim e Santa Ana, a voz de Jesus, nossas famílias cresçam na fé, perseverem na esperança e vivam sempre unidas no amor. Rezemos ao Senhor.
2: Senhor, escutai a nossa prece.
0: Santo Isidoro, o lavrador, ele que depois do trabalho tirava o seu tempo para a família e tirava o seu tempo para rezar, para agradecer. Por isso, Santo Isidoro, olhe para esse povo querido de Garibaldi, da região, você que está lá em casa, para que possa ser abençoado e protegido, e que as suas lavouras, a sua oração, possa também esse sinal de esperança. Tudo isso nós te pedimos na unidade do Espírito Santo. Amém.
4: Neste ofertório, apresentemos ao Senhor os símbolos desta celebração, que trazem mais que um significado, trazem história e a esperança. Iniciemos com a chave do trator, instrumento que simboliza o trabalho diário no campo. Tesoura de poda, sinal do cuidado com a vida e dedicação para que a terra produza bons frutos. Cesto de frutas e flores, frutos da terra e do trabalho de tantas mãos. Flores do campo que representam, pela sua delicadeza, a nova geração. Agricultores, não podiam faltar nossos agricultores. com suas vestes de trabalho, representam todos aqueles e, com fé e perseverança, cultivam a terra e ajudam a colocar o alimento em nossas mesas. Pão e vinho, frutos da terra e do trabalho humano, que serão transformados no corpo e sangue de Cristo, alimento de vida eterna para o povo de Deus. Cantemos.

0: Orai, irmãos e irmãs, para que essa nossa Eucaristia seja aceita por Deus Pai Todo-Poderoso.
1: Receba, Senhor, por tuas mãos este sacrifício, para a glória do seu nome, para o nosso bem e de toda a santa Igreja.
0: Aceitai, Senhor, nós vos pedimos os dons que recebemos de vossa generosidade. E agora vos apresentamos para que estes santos mistérios, pelo poder da vossa graça, nos santifiquem na vida presente e nos conduzam à felicidade eterna. Por Cristo nosso Senhor. Amém. Amém. O Senhor esteja convosco.
1: Ele está no meio de nós.
0: Corações ao alto.
1: O nosso coração.

Na verdade, digno justo, nosso dever e salvação, dar-vos graça sempre em todo lugar. Senhor Pai Santo, Deus Eterno e Todo-Poderoso, pois pelo sangue do vosso Filho e pela força do Espírito quisestes congregar de novo os filhos dispersos pelo pecado, para que a Igreja, povo reunido na unidade da Trindade, seja reconhecida como corpo de Cristo e templo do Espírito Santo. Para o louvor da vossa imensa glória, ou da vossa imensa sabedoria, por isso unidos a todos os anjos, os santos, e a voz desta comunidade, destas comunidades, para cantar.

0: Na verdade, ó Pai, vós sois santo e fonte de toda a santidade. Santificai, pois, esses dons, derramando sobre eles o vosso Espírito, a fim de que se tornem para nós o corpo e o sangue de nosso Senhor Jesus Cristo. Estando para ser entregue e abraçando livremente a paixão, Jesus tomou o pão, pronunciou a bênção de ação de graças, partiu e o deu aos seus discípulos, dizendo: tomai todos e comei, isto é o meu corpo, que será entregue por vós. Do mesmo modo, ao fim da ceia, ele tomou o cálice em suas mãos e, dando graças novamente, o entregou aos seus discípulos, dizendo: tomai todos e bebei. Este é o cálice do meu sangue, o sangue da nova e eterna aliança, que será derramado por vós e por todos para a remissão dos pecados. Fazei isto em memória de mim. Mistério da fé.
1: Anunciamos, Senhor, a vossa morte e proclamamos a vossa ressurreição. Vinde, Senhor Jesus.
0: Celebrando, pois, o memorial da morte e a ressurreição do vosso Filho, nós vos oferecemos, ao Pai, o pão da vida e o cálice da salvação. E vos agradecemos, porque nos tornastes dignos de estar aqui na vossa presença e vos servir. Suplicantes, vos pedimos que, participando do corpo e sangue de Cristo, sejamos reunidos pelo Espírito Santo num só corpo.
1: O Espírito nos une num só corpo.
2: Lembrai-vos, ó Pai, da vossa Igreja, que se faz presente pelo mundo inteiro, que ela cresça na caridade, em comunhão com o nosso Bispo, em comunhão com o nosso Papa Leão, com o nosso Bispo José, com os bispos do mundo inteiro, os presbíteros, os diáconos e todos os ministros do vosso povo.
1: Lembrai-vos, ó Pai, da vossa Igreja.
2: Lembrai-vos também da vossa misericórdia, dos nossos irmãos e irmãs que adormeceram na esperança da ressurreição, de todos aqueles contribuíram para a agricultura aqui nesta comunidade, aqueles que não estão mais conosco, mas se encontram no céu junto de Deus, todas as pessoas que ajudaram, participaram e contribuíram, mas hoje estão no colo de Nossa Senhora, e de todos que partiram desta vida, acolhei junto a vós, na luz da vossa face. Enfim, nós vos pedimos, tende piedade todos nós e dai-nos participar da vida eterna. Com a Virgem Maria, Mãe de Deus, São José, seu esposo, os apóstolos e todos os santos que neste mundo viveram na vossa amizade, a fim de vos louvarmos e glorificarmos por Jesus Cristo, vosso Filho.
0: Por Cristo, com Cristo e em Cristo, a vós, Deus Pai Todo-Poderoso,

E nessa oração do Pai Nosso, o solo precisa de uma boa preparação para receber uma boa semente. E aqui foi preparado um bom encontro, uma boa motivação para que todos pudessem participar bem no dia de hoje. Por isso que nós não precisamos ou nós não devemos nunca estar desconectados com o mundo, com a realidade, com as pessoas. Por isso, nessa oração do Pai Nosso, vamos nos sentir mais fortes e mais firmes, dando-nos as mãos e cantando a oração que o Senhor nos ensinou.

0: Livrai-nos de todos os males, ó Pai, dá-nos hoje a vossa paz. Ajudados pela vossa misericórdia, sejamos sempre livres do pecado e protegidos de todos os perigos, enquanto aguardamos a feliz esperança e a vinda do nosso Salvador Jesus Cristo.
1: A sua reina, poder e a glória para sempre.
0: Senhor Jesus Cristo, dissestes aos vossos apóstolos: eu vos deixo a paz, eu vos dou a minha paz. Não olhei os nossos pecados, mas a fé que anima a vossa igreja. Dai-lhe segundo o vosso desejo a paz e a unidade. Vós que sois Deus com o Pai, na unidade do Espírito Santo. Amém. Amém. A paz do Senhor esteja sempre convosco. Hoje é um dia de festa, hoje é um dia de alegria. Saudai-vos uns aos outros, a quem está do seu lado, e diga para ele: muito obrigado, que Deus abençoe, vinha sempre, não desista nunca, coragem, ânimo, força, para superar os nossos momentos difíceis e procurar os nossos desafios.

0: Um abraço da paz, abertura do coração. O Cristo, o Cordeiro de Deus, aquele que tira o pecado do mundo.
1: Senhor, eu não sou digno de quem tens minha morada, mas dizei uma palavra e serei salvo.
0: Que o corpo e o sangue de Cristo nos guarde para a vida eterna.
2: Amém.
3: A Eucaristia é o alimento para a nossa alma, alimento que buscamos para podermos seguirmos firmes na caminhada de fé e esperança. Cantemos.

0: Neste momento, então, nós queremos agradecer a Deus pela oportunidade de termos esta convivência da Eucaristia, da fé, do pão, do vinho, do alimento, com todos esses alimentos que estão aqui à nossa frente, que é fruto do trabalho e da dignidade humana. Ave Maria, cheia de graça, o Senhor é convosco. Bendito sois vós entre as mulheres, e bendito o fruto do vosso ventre, Jesus. Santa Maria, Mãe de Deus, rogai por nós, pecadores, agora e na hora de nossa morte. Amém. Glória ao Pai, ao Filho e ao Espírito Santo.
1: Como era no princípio, agora e sempre.
0: Amém. Santo Isidoro,
1: rogai por nós.
0: Santa Ana,
2: rogai por nós.
0: Os nonos e as nonas, que fiquem firmes para que essa gurizada possa se encorajar também, né? E os motoristas, que não percam a esperança, que se o agricultor não produz, ele também não se sustenta. E nós não nos sustentamos. Por isso que essas classes devem ser cultivadas, preservadas, para que o sonho que nós desejamos é de ter vida longa, um bom vinho, uma boa qualidade, mas sem o pão não adianta, né? Eles precisam andar juntos. Bendize, ó minha alma, ao Senhor. Não te esqueças de nenhum de seus favores. Oração. Recebemos, Senhor, o divino sacramento memorial perpétuo da paixão do vosso Filho. Concedei, nós vos pedimos, que sirva para nossa salvação o que ele mesmo nos deixou em seu inefável amor. Por Cristo nosso Senhor. Amém.
3: Para se fazer um evento como este, muitas pessoas se envolveram e trabalharam e estão trabalhando. Na pessoa do senhor prefeito municipal, Sérgio Chisini, quero saudar a todas as autoridades e agradecer pela sua presença, em especial ao Conselho da Agricultura e seus conselheiros, a Emater, o sindicato, as cooperativas, os bancos, associações, organizadores do evento, expositores, brigada militar, bombeiros, Frei Guilmar, Padre Zezinho, ministros da Eucaristia, coroinhas e acólita, equipes de canto e liturgia, todas as comunidades envolvidas, em especial a nossa comunidade, que sediou então este evento. Queremos também, de uma forma carinhosa, agradecer as representantes da FENACHAN que estão conosco aqui, foram eleitas ontem à noite, né? Muito obrigado pela vossa presença, que somem esforços junto com nós, agricultores, motoristas. Muito obrigado pela presença e agradecemos a todos que de uma forma nos ajudaram a este evento. Muito obrigado.
0: E que as entrevistas realmente foram entrevistas de qualidade. E que vocês possam levar a cultura de Garibaldi da nossa região aonde vocês estiverem. Que com certeza nós também nos sentiremos alegres e felizes. Não deixe de olhar para esses nossos agricultores. Vão lá na sua propriedade, suje o sapato, não tenha medo do pó, do barro, porque eles precisam também da força. Não é porque vocês vão lá para fora agora levar sem saber o destino da onde vem. E cantamos.

0: Deus para este fulano de tal.
1: Eu disse, eu não sou daquele
2: fulano. Enquanto isso nós cantamos, cada motorista vá lá no seu carro, agora no seu trator. Você é um motorista.

0: Esse comando que ali vai passando.
1: Tá faltando motorista.

0: após uma belíssima procissão, teve alguém que abandonou seus tratores aqui. Mas devem estar lá na churrasqueira, deve estar na cozinha, porque a gente sabe que se a máquina está aqui é porque alguém deixou. E não deve esquecer aqui porque o banco está esperando lá você acertar a sua conta. Tá bom? Então eu diria, após essa belíssima procissão, nós estamos aqui reunidos. E agora nós queremos pedir a São Cristóvão que dirija todos os nossos agricultores. Fique na estrada, por favor. E não desista nem que você vá para o brejo, porque isso alguém vai lhe encontrar. E São Cristóvão te carregue no colo, e também São Cristóvão abençoe os motoristas, e também proteja a todos os nonas, nona, em Santo Ano. Santo Ano, né? Então agora se preparem. Todos os motoristas estão aí após a bênção final. Quem não tem buzina, acelere. Quem não tem buzina, acelere e grita. O Senhor esteja convosco.
1: Ele está no meio.
0: Por intercessão da bem-aventurada Virgem Maria, nossa mãe intercessora, São Roque, Santo Isidoro e também esse que está aqui nos dirigindo e nos guiando hoje, que todos nós o conhecemos, que é São Cristóvão. Derrame sobre todos nós a bênção do Deus Todo-Poderoso, o Pai, o Filho e o Espírito Santo. Amém. Agora, agora buzina, agora o trator rompendo e dá aqui no Rio. Viva São Cristóvão! Viva Santo Isidoro! E viva nossas mães e nossos pais! E viva casa. Muito obrigado. Deus abençoe. Um bom fim de semana. Viva em paz, o Senhor nos acompanhe. Vamos acelerar mais. Vamos fazer fumaça. Vamos largar os foguetes. Para alguém saber que nós estamos unidos. Unidos jamais nós seremos. Todos. Façam bons negócios, vão com calma, os gerentes dos bancos estão por aí para te ajudar. E cuidem, cuidem para não.
2: 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Festa dos Agricultores de Carlos Barbosa e Garibaldi é neste dia 25 de julho. Participe!
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Olá, muito bom dia. Estamos iniciando mais uma edição do programa da Prefeitura do município de Coronel Pilar, edição desse sábado. Comunicados do posto de saúde. Pacientes que fazem uso da insulina descartaram as seringas numa garrafa PET e entregaram no posto de saúde para a equipe de enfermagem. Não deve ser descartada em casa nos lixos comuns. Campanha Cartela do Bem. Informamos que está sendo feita a coleta dos blisters, ou seja, cartela dos medicamentos. Os mesmos devem ser entregues na farmácia municipal no posto de saúde. Grupo de auriculoterapia. Os encontros são semanais e ocorrem nas terças-feiras às 8h30 da manhã na sala de reuniões da nova área do posto de saúde, aberto para todos. Venha fazer parte você também. Atendimentos de rotina. A Secretaria de Saúde informa que os atendimentos de rotina devem ser priorizados na Unidade Básica de Saúde durante a semana nos seguintes horários, das 8 ao meio-dia e das 13 às 17 horas. Após esses horários, caso se faça necessário, procure o Hospital São Pedro em Garibaldi, especialmente em casos de urgência e de emergência. Horários de vacinação. Atenção, população de Coronel Pilar. Informamos que os horários para vacinação no posto de saúde são pela manhã, das 9 às 11h30 e à tarde, das 14 às 16 horas. Pedimos que todos fiquem atentos aos horários e não deixem de manter a vacinação em dia. Vacinar é um ato de cuidado e proteção para todos. Vacina contra a gripe. A vacina da gripe está liberada para toda a população. Renovação de receitas. O posto de saúde reforça a população de Coronel Pilar que as renovações de receitas de uso contínuo devem ser solicitadas com antecedência. Pedimos que o agendamento da consulta para a renovação seja realizado quando ainda restam no mínimo 7 comprimidos da medicação, evitando assim a interrupção no tratamento. Caso o paciente não consiga comparecer pessoalmente ao posto, um familiar pode vir solicitar a renovação da receita conforme agendamento. Contamos com a compreensão e a colaboração de todos para a melhor organização dos atendimentos e a continuidade do cuidado com a saúde. Renovação de receita para familiares também exige marcação de consulta para melhor organização e atendimento. Pedimos que as marcações de consultas e de solicitações de receitas para familiares sejam feitas com antecedência e ainda individualmente, informando sempre o nome completo. Orientações importantes: cada paciente deve ter o seu horário. Retorno psiquiátrico. Informamos aos pacientes em acompanhamento psiquiátrico que nos casos em que o retorno for apenas para a renovação da receita, a renovação poderá ser realizada diretamente na unidade de saúde. Nessas situações, o retorno com o médico psiquiatra poderá ocorrer em um período de 6 meses a 1 ano, conforme a avaliação e a estabilidade do quadro do paciente. Em caso de piora dos sintomas ou a necessidade da reavaliação, antes desse período, o paciente deverá procurar a unidade de saúde. Grupo de apoio à saúde mental. O Grupo de Apoio à Saúde Mental, sob a coordenação da psicóloga e assistente social, o objetivo desse grupo é promover o acolhimento, a escuta e o apoio emocional, fortalecendo assim a autoestima, os vínculos relacionais e a saúde mental. Oferecemos um espaço seguro para que as pessoas possam falar das suas vivências, de suas histórias, das suas dores emocionais e trocar experiências. O grupo acontece na última segunda-feira de cada mês, na sala de reuniões de um posto de saúde, à 1h30 da tarde. Se você sentir que também precisa estar nesse espaço, será bem-vindo. Para informações, ligue para 991-18-6484. 991-18-6484. Comunicado sobre transporte de pacientes. A Secretaria Municipal de Saúde informa que a partir dessa data não serão mais repassadas previamente informações referentes ao nome do motorista responsável pelo transporte de pacientes, bem como a relação dos demais passageiros que vão utilizar o veículo. As informações sobre o horário e local de embarque continuarão sendo fornecidas normalmente aos pacientes agendados para o transporte.
A medida visa garantir a organização do serviço e a privacidade dos usuários, em conformidade com as normas de proteção de dados e sigilo das informações pessoais. Atenção com consultas agendadas. A Secretaria Municipal

unidade de saúde, permitindo que a vaga seja disponibilizada para outro paciente. A colaboração de cada um é fundamental para garantir um atendimento mais ágil, organizado e eficiente para toda a comunidade. Consultas com especialistas. Informamos que, para consultas e atendimento com médicos especialistas realizadas ou realizados por meio do Sistema Único de Saúde, o SUS, não serão possível a escolha do profissional pelo paciente. Os encaminhamentos serão agendados conforme a disponibilidade de vagas e os serviços de referência, respeitando os critérios técnicos e a organização da rede de atendimento. Atenção, moradores! A agente comunitária de saúde estará realizando visitas domiciliares para atualização e realização do cadastro das famílias, garantindo acesso aos serviços de saúde oferecidos pela unidade de saúde. O cadastro é fundamental para o acompanhamento da saúde de todos os moradores e para o planejamento das ações de atendimento em nossa comunidade. Para realizar o cadastro, é necessário apresentar o CPF de todas as pessoas que residam na moradia. Contamos com a compreensão de todos para que o acesso aos serviços de saúde ocorra de forma organizada. Contatar o posto de saúde das 8 ao meio-dia e da 1 às 5 da tarde pelos telefones 34 35 1066, 34 35 1145 ou no WhatsApp 54 99118 6484. Pagamento de serviços horas máquinas. Produtores rurais que realizaram serviços de horas máquinas prestados com máquinas ou veículos da frota municipal ou com máquinas e equipamentos de empresas terceirizadas, contratadas pelo município, o prazo de pagamento é de 45 dias, contados a partir da data de execução do serviço. Assim, é de responsabilidade do produtor verificar e respeitar o prazo de pagamento, para que o mesmo não seja penalizado com multa e juro pelo vencimento da dívida. Descarte do lixo. Quando o assunto é limpeza, a responsabilidade é de todos nós. Manter uma cidade limpa é, ao mesmo tempo, um direito e um dever. Por isso, pedimos a colaboração da população para ajudar a manter as ruas do município limpas. É importante que não seja descartado lixo, entulhos e materiais sem serventia nas ruas, calçadas, terrenos e vias públicas, evitando assim a proliferação de inúmeras doenças atraídas pelo descarte incorreto dos resíduos. Informes comunitários. Festa em honra a São Lourenço Mártir na sede de Coronel Pilar, no dia 2 de agosto. Na programação, às 10h30, missa. Meio-dia, almoço com o seguinte cardápio: sopa de capelete, recheio, carne lessa, carne de frango, porco e gado, maionese, saladas diversas, pão e cuca. Sobremesa, sagu, creme e café. Animação por conta de Leandrinho e banda. Ingresso ao valor de R$ 80,00 por pessoa. Crianças de 7 a 11 anos pagam R$ 40,00. Contatos pelos telefones: André Veronese, 992431464 ou 996409795 com Luciane Fabrim Matuela, ou 996744627 com Andréia Salvador e Veronese. Venha participar você também. Estas as informações do município de Coronel Pilar, edição desse sábado. Um excelente final de semana e até o sábado que vem.

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5: Bom dia, prezados irmãos e irmãs que nos acompanham através da tua Rádio Garibaldi, informativo da Paróquia São Pedro. Hoje, às 14 horas, nós temos batizados na Igreja Matriz. 16, missa na Comunidade Fenacham. 17, na Igreja Matriz. E 19:30, filó italiano na Comunidade Sagrado Coração de Jesus, Chácaras, né? Então, vamos participar desses momentos bem especiais. Já no domingo, às 9 horas, missa na Igreja Matriz, em homenagem ao Frei Sidmar e ao Frei Aldo. Frei Sidmar iniciando a sua caminhada presbiteral. Frei Aldo celebrando 70 anos de vida religiosa consagrada. Então, um momento especial de rezarmos, celebrarmos e agradecermos a Deus. E, ao meio-dia, nós temos almoço, então, vocacional lá na comunidade São Francisco, em homenagem aos freis, e a arrecadação vai ser direcionada, então, para as vocações e para a jornada vocacional que teremos aqui logo mais em agosto na nossa paróquia. Às 10 horas, missa na comunidade Santo Antônio de Castro. 13:30, tarde louvor pela RCC na Igreja Matriz. 18, missa na Igreja Matriz. E 18, escola missionária do Emaús na sala São Pedro do Rex. E para segunda-feira, 16 horas, missa na Igreja Matriz. E 19:30, momento de oração na Capela Santa Narcisa, organizado pelo Cursílio, e também no mesmo horário, grupo de oração na comunidade São Francisco. Então vamos participar desses momentos celebrativos e festivos aí em nossa paróquia neste final de semana. E hoje, irmãos e irmãs, hoje nós celebramos a festa de São Tiago Apóstolo, né? São Tiago Apóstolo. E percebemos que Jesus escolhe para o ministério não pessoas enquadradas em esquemas, mas quem livremente assume testemunhar o seguimento e os desafios do reino de Deus. São Tiago lança-se nessa missão como alguém intenso e enérgico, mas sempre fiel ao seu Senhor, até as consequências da entrega total pelo Evangelho. Irmãos e irmãs, que nós também consigamos, a exemplo de São Tiago, permanecermos firmes na fé, caminhando sempre com o Evangelho em nossa mente, em nosso coração e em nossas ações. Convido você para rezarmos juntos. Pai nosso que estais no céu, santificado seja o vosso nome. Venha a nós o vosso reino, seja feita a vossa vontade, assim na terra como no céu. O pão nosso de cada dia nos dai hoje, perdoai-nos as nossas ofensas, assim como nós perdoamos a quem nos tem ofendido. E não nos deixeis cair em tentação, mas livrai-nos do mal. Amém. Que a bênção de nosso bom Deus desça sobre todos vós. Em nome do Pai, e do Filho, e do Espírito Santo. Amém. Uma boa tarde, paz e bem.
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10: Estimados ouvintes da Rede Tua Rádio, nossa saudação franciscana de paz e bem. Em sintonia na fé, todos nos sentimos envolvidos pelo compromisso de paz e bem, valores centrais do reino que Jesus veio anunciar e instaurar no mundo. Esse reino que é semelhante a um tesouro escondido no campo, ou uma grande pérola que enche de alegria quem a encontra. Esta parábola contada por Jesus chama a atenção para o compromisso que o reino exige. E este não se faz por um esforço de vontade, mas pela alegria de ter descoberto e encontrado o maior de todos os tesouros. Todos vivemos à procura de tesouros de felicidade, de bem-estar, de realização. Resta tomar consciência do tesouro que temos escondido em nós. Se a nossa vida não tem muito sentido e andamos tristes e desiludidos por não termos tudo o que queremos, precisamos rever nossa vida e nossas buscas. Pode ser que precisemos redescobrir o tesouro que carregamos em nós. Saibamos rezar do jeito que Jesus nos ensinou: venha a nós o vosso reino.

Senhor Deus, vosso Filho Jesus ensinou que o vosso reino é o maior de todos os tesouros. Por isso rezamos do jeito que ele ensinou e rezamos assim. Pai nosso, que estais no céu, santificado seja o vosso nome. Venha a nós o vosso reino. Seja feita a vossa vontade, assim na terra como no céu. O pão nosso de cada dia nos dai hoje. Perdoai-nos as nossas ofensas, assim como nós perdoamos a quem nos tem ofendido. E não nos deixeis cair em tentação, mas livrai-nos do mal. Abençoai-nos e abençoai nossa família, nossa casa, nosso alimento, vós que sois Pai, Filho e Espírito Santo. Amém. Um forte abraço, paz e bem.

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7: Estamos de volta aqui no Ponto em 101.5 FM, servindo a notícia. 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
7: Eleitas as soberanas da FENACHAMP.
8: Vamos falar de mobilidade urbana pela região.
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8: O horário de bloqueio noturno da BR-470 no trecho da Serra das Antas, entre Bento e Veranópolis, será reduzido a partir desta sexta. Estes e outros assuntos no informativo Tramontina.
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7: E nova sequência de temporais mantém Rio Grande do Sul em alerta para chuva intensa, ventos e risco de inundações. Detalhes com Léo Gusso.
9: E aquele calor estranho do domingo que passou aqui já antecipava o que estava acontecendo no sul do estado e no centro do estado, onde altíssimos volumes de chuva lá transbordaram os rios, além de ventos fortes naquela região, que houve destelhamentos, né, até granizo em alguns locais tiveram lá, entre o sul e o centro do estado, certo? E já no domingo, então, aquele calor todo, estranho, porque nós tínhamos falado que era uma corrente de vento norte, trazia ar quente, né? Em mês de julho, não é tão comum assim. Nós já tivemos calor, sim, mas não dessa forma, né? Induzida por uma corrente de jato, né? Ou então um corredor de ventos de baixos níveis, que foi o que aconteceu. E depois, quando chegou a tarde do domingo, o tempo começou a mudar rapidamente, porque a frente fria conseguiu furar o bloqueio atmosférico, né, desse ar quente, recuando para o norte e avançando com chuva. E essa chuva avançou, passou aqui, passando pela nossa região, e mais forte ainda nas áreas de divisa com Santa Catarina. Naquelas áreas, as chuvas foram muito mais volumosas do que nós tivemos aqui. Lá foi entre 150 a 200 milímetros de chuva, né? Marau, por exemplo, Nova Prata, as chuvas lá foram em torno de 150 milímetros. E mais ao norte, por exemplo, Sananduva, chegou a 200 milímetros. Então, o que que aconteceu? Os rios da nossa região aqui, começando pelo Rio Carreiro, recebeu toda a água daquela chuva, né? Influenciou na elevação das águas desses rios. Então, o Rio Carreiro, o Rio das Antas, o Rio Taquari foi recebendo água. E bota água, e bota chuva, né? E aqui na nossa região não foi diferente, né? Entre a madrugada da terça-feira até as 19 horas da terça-feira, aqui na área urbana de Garibaldi, nós tivemos 70 milímetros. Um alto volume de chuva em um curto espaço de tempo. E continua chovendo. Choveu na segunda-feira também bastante, né? E o acumulado de chuvas aqui, a partir do final da tarde do domingo até o amanhecer da quarta-feira, foram 130 milímetros na área de Garibaldi, aqui da área urbana, porque tem muito pluviômetro por aí. Aí o pessoal começa a distorcer as informações, que aqui choveu mais, lá choveu menos. Nós já falamos bastante sobre esses pluviômetros. Eles são referência, mas não são precisão, porque eles acompanham a dança do vento. O momento chove mais forte no pluviômetro, outro momento o vento leva a chuva mais para o lado. Não é o caso das estações meteorológicas. As estações meteorológicas são outra coisa. Nem vamos perder tempo falar muito nisso. Estações meteorológicas automáticas são de precisão, testadas e calibradas em laboratórios. É outra história. Mas o pluviômetro serve como referência. Entre ter e não ter, é melhor ter. Bom, então agora o que que a gente espera, né? Depois de tudo isso, todos esses transtornos, alagamentos, enchentes, prejuízos, tudo que a gente viu e ouviu por aí durante a semana. Então, no domingo agora, então volta a se intensificar uma nova baixa pressão atmosférica a partir das áreas da fronteira oeste, região do Uruguaiana, e volta a ter chuvas ainda no domingo, lá no Rio Grande do Sul. Mas as chuvas começam lá pelas áreas da fronteira, avançam para o centro do estado, região de Santa Maria, sul do estado, e também aqui na região da Serra, entre a tarde e a noite do domingo. Mas no domingo, Luiz, as chuvas vão ser de baixos volumes. Não, certo, tem preocupação. Não tem preocupação com relação à quantidade de chuva, mas tem preocupação que vai encontrar um solo encharcado, né? E já totalmente saturado pelo excesso de chuva dessa semana. Então, o risco é aonde? Novos deslizamentos de encostas e queda de árvores. Então, muito cuidado. Pessoas que pretendem viajar aí no domingo vão encontrar, talvez, situações aí que vão interromper parcial ou total algumas estradas ou rodovias. E bastante atenção também, né? Porque chuva, dirigindo com chuva, tem que ter uma atenção total aí. Tem que ter bastante cuidado, já volta a chover. Na segunda-feira, a chuva aumenta. Então, nós vamos ter chuva a partir do domingo, fraca, na segunda-feira, moderada. E entre a segunda e a terça e a quarta, a chuva aumenta mais. Então, nós vamos ter altos volumes de chuva também até a próxima quarta-feira aqui na região. Então, novamente, os rios que já estão cheios e que já saíram, né, avançaram nas margens e alagaram, a tendência era voltar a acontecer, infelizmente. Então temos que ter muita atenção com isso. Nós aqui em Garibaldi, graças a Deus, com todas as chuvas que aconteceram, não tivemos nenhum problema. Conversando com o pessoal lá dos bombeiros, me disseram que não tiveram nenhuma ocorrência, nenhum chamado com relação às chuvas. Então, quer dizer, estamos bem. E isso porque também tem que dizer a verdade. Foi dado um grande melhoramento aí no escoamento das águas, nas tubulações, né? Em retirar aí entulhos dos valos e dos riachos. Foi um trabalho muito bem feito, mas esse trabalho tem que continuar, porque ainda faltam algumas coisas. E nós vamos ter muita chuva daqui para frente e novos episódios de tempo severo. Esse foi o primeiro.
10: Até porque nós estamos em meio a um El Niño.
9: Exatamente, é esse El Niño que está ocasionando essas condições de tempo mais severo. E vai continuar. Ou seja, ele vai aumentando a sua intensidade e sua força e com isso vai ocasionando mais eventos severos. Outros períodos de eventos de chuva muito severo. Nós vamos ter essa condição de mau tempo pelo menos até a primeira quinzena de agosto. Muita chuva no Rio Grande do Sul.
7: Obrigado, Léo Gusso, pelas informações.
8: E o dia de festa do agricultor. Em Garibaldi, a festividade ocorre em São Roque, Figueira de Melo e em Carlos Barbosa, no Cinco Baixo. Você acompanha os eventos no Facebook da Rádio Garibaldi, que deu cobertura aos dois eventos.
7: E na noite de ontem foi eleita a nova corte da FENACHAMP 2027, a festa do espumante brasileiro, que ficou assim disposta: Rainha, Louise Ferrari Tasca; Princesas, Thaís Furlaneto Bortolini e Laura Montemaggiore. Vamos ouvir o primeiro pronunciamento da nova corte.
11: É difícil resumir em palavras tudo que a gente sente nesse momento. E foi uma trajetória repleta de momentos, dias e noites de estudo, de dedicação. Mas com certeza as pessoas que estiveram comigo nesse momento fizeram a diferença. Eu quero agradecer a minha família, os meus amigos, os meus colegas de trabalho, que sempre me apoiaram em toda essa jornada. Quero agradecer as meninas pela união que tivemos nesses momentos. Com certeza, a presença de vocês fez eu viver tudo de uma maneira muito intensa. Quero agradecer a comissão e todos os envolvidos com a festa por nos proporcionarem experiências tão edificantes. E quero agradecer aos jurados por me escolherem. Ter a honra de ser a princesa da FENACHAMP é um privilégio. E eu prometo me comprometer e honrar esse papel. Representar cada garibaldense da melhor maneira possível, com amor e respeito. Que possamos brindar juntos tudo o que faz de Garibaldi a capital nacional do espumante. Obrigada.
12: Boa noite, Garibaldi. É difícil colocar em palavras os sentimentos que temos no coração agora, mas basicamente não posso deixar de agradecer, parabenizar as meninas que foram eleitas comigo, que a gente honre esse papel e represente o nosso município, a nossa festa com maestria. Também gostaria de agradecer principalmente a minha família, meus pais, minhas irmãs, meus colegas de trabalho, meus amigos e todos que sempre prestaram seu carinho, seu apoio. Meu muito obrigada. Também parabenizar as outras 9 meninas que participaram conosco de toda essa trajetória. Parabéns, meninas. Todas nós somos vencedoras. E também agradecer aos jurados por terem nos confiado essa missão. Obrigada por terem acreditado no nosso potencial e esperamos sim representar o nosso município e mostrar tudo que Garibaldi tem, tudo que Garibaldi é. Muito obrigada. Boa noite, Garibaldi. Boa noite, FENACHAMP.
11: Quero começar agradecendo a presença de cada um de vocês que veio prestigiar esse evento tão lindo. Quero agradecer a confiança que os jurados depositaram em nós. Nós vamos honrar essa coroa, esse título, e nós vamos fazer a FenaChamp 2027 ser um verdadeiro sucesso. Não posso deixar de agradecer o apoio dos meus pais, da minha família, dos meus amigos, que sempre me apoiaram e nunca deixaram as inseguranças falarem mais alto. Quero dizer que o pré-concurso foi marcado por muito estudo, muita dedicação, mas principalmente muito amor por Garibaldi, e que eu tenho certeza que nós três juntas vamos levar esse amor e esse carinho para a FenaChamp 2027 e não vamos medir esforços para que ela seja mais uma edição memorável. Eu quero agradecer a todos que participaram dessa trajetória comigo. A emoção é muito grande, a felicidade também. Muito, muito obrigada.
7: Acompanhamos também o agradecimento da agora ex-rainha Giovanna Pelizzari, juntamente das suas princesas Rafaela Romil e Roberta Flores, que fizeram um discurso de despedida do reinado.
13: Buonasera a tutti! Cumprimentamos nosso prefeito, o senhor Sérgio Chesini, presidente da nossa festa, Carlos Bianchi, em seu nome as demais autoridades aqui presentes. Hoje se inicia um novo capítulo na história da FenaChamp. Desejamos ao novo trio que se entreguem e vivam cada minuto desta experiência transformadora. Nesses 2 anos, vivemos momentos inesquecíveis e eles só foram possíveis porque tiveram pessoas muito especiais ao nosso lado.
14: Queremos agradecer especialmente ao Salão de Beleza Michelle Pamela, também a Letícia, o Maicon e a Michelle, que cuidaram de todas as nossas produções. Também gostaríamos de agradecer ao comércio garibaldense, que nos ajudou a divulgar ainda mais a FenaChamp.
15: E queremos agradecer também a todas as comunidades do nosso interior, o nosso carinho e gratidão. Foram tantos convites, tantas festas, tantos momentos especiais. Vocês representam a essência de Garibaldi e sempre nos fizeram se sentir em casa. E a todos os garibaldenses e a todas as pessoas que cruzaram o nosso caminho nesses 2 anos, obrigada por tanto amor, por tanto carinho e por todo o acolhimento de vocês.
13: Gostaríamos também de agradecer a todas as escolas que nos receberam com muito carinho, a todas as crianças. E pensando nisso, no amor de todas as crianças, tivemos a ideia, compramos e distribuímos mais de 300 coroas como adesivos, adesivos de coroas para todas as crianças que passaram pela festa nesses 13 dias. Muito obrigada, Garibaldi!
7: Antes mesmo do anúncio do novo trio, a ex-rainha da FenaChamp, Rosana Olhare De Biasi, deixou sua mensagem às que participaram e ao trio que seria anunciado.
16: Mas assim, eu quero parabenizar todas que concorreram. As 9 meninas que não forem premiadas, não se sintam derrotadas em hipótese alguma. Todas vocês são vencedoras, porque vocês se desafiaram a fazer alguma coisa diferente. Sair do seu padrão, do seu dia a dia. E vieram para cá para fazer parte dessa festa. Então vocês também sempre serão parte da FenaChamp, mesmo não tendo conquistado o lugar de trio. E para o trio que ganhar, gostaria de deixar uma mensagem. Que vire a página. A partir desse dia, deixe para trás tudo o que aconteceu. De hoje em diante, vocês são um trio, vocês são um time, vocês são parceiras. Vocês precisam construir a festa juntas, porque é isso que vai ficar. As outras 9 gostariam muito de estar no lugar de vocês. Então vocês têm que obrigação de viver a festa por essas 9 que não conseguiram.
17: Ah, que bonito!
18: Que lindo!
17: Linda,
18: nossa,
17: mensagem!
18: Eu me emocionei!
17: Linda mensagem! Aliás, acho que é esse o espírito.
18: É dia de emoção.
17: Esse é o espírito.
18: É uma noite
17: da nossa
18: de muita emoção.
16: É uma noite que vai ficar guardada para sempre. É maravilhosa. Aproveite!
7: O prefeito Sérgio Chiesini também se manifestou.
19: Bem representados para a próxima festa, né, prefeito? Boa noite.
20: Muito bem representados. Aliás, as 12 eram muito bonitas. Portanto, dizia aos jurados que tinha uma missão muito difícil em escolher 3. Mas também fácil, porque qualquer uma que escolhesse não tem erro. São muito bonitas, muito preparadas, sem dúvida nenhuma. A FENACHAMP e principalmente a nossa comunidade vai ser muito bem representada. E vamos fazer uma excelente festa nacional do espumante.
19: 3 voluntárias, 3 meninas que têm a sua ocupação, que têm o seu trabalho, mas que estão colocando o seu tempo à disposição do município, né?
20: É, tem que estar estudando, estão trabalhando e ainda assim encontrar o tempo para se dedicar esse tempo ao município, à nossa festa máxima, que é do nosso espumante. É uma noite de alegria, Garibaldi tem meninas muito bonitas, muito preparadas, que representam muito bem a família garibaldense, o nosso espumante, a nossa história e a nossa festa.
19: Obrigado. E vamos lá para mais uma FENACHAMP agora, né? Quando a gente perceber, já vai estar por aí, né?
20: E você viu para a própria rainha falando, vai ser um sucesso.
19: Com certeza. Muito obrigado, prefeito Sérgio Chiesini, que vai cumprimentar agora a nova corte, né? A corte eleita.
7: A FENACHAMP 2027 acontece de 7 a 31 de outubro do próximo ano.
8: E horário de bloqueio noturno da BR-470 no trecho da Serra das Antas entre Bento e Veranópolis foi reduzido desde a noite de ontem. Com a mudança, a rodovia, ela ficará totalmente interditada das 0 horas às 5 horas. Até então, o bloqueio corria entre as 23 e as 6 horas. A alteração amplia em 2 horas o período diário de circulação de veículos pelo trecho. Segundo o Departamento Nacional de Infraestrutura de Transportes, a redução foi definida após uma avaliação das condições operacionais da rodovia. A interdição será mantida durante a madrugada para garantir a segurança dos motoristas e permitir a continuidade das obras na Serra das Antas.
7: 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Intervalo e em seguida retornamos no ponto aqui em 101.5 FM.
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7: Estamos de volta aqui no ponto em 101.5 FM, servindo a notícia. 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Agora aqui no ponto, é hora de Kátia Valente, é hora de previsão do tempo.
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27: Olá, amigos e caros ouvintes, vamos ter um final de semana que a umidade ainda persiste aqui na região da Serra e Campos de Cima da Serra. Neste sábado, eventualmente, os ventos que sopram de nordeste, leste, podem trazer até um pouquinho de umidade, mas eu diria que é mais nebulosidade que ficará presente ao longo deste sábado. As temperaturas devem oscilar entre 19 e 20 graus aqui na nossa região. Para o domingo, ao longo do dia, também tem bastante variação de nebulosidade, tem uma umidade bem expressiva na atmosfera, mas é mais para tarde, final de tarde, que a nebulosidade pode voltar a ter mais, ficar mais carregada e trazer algumas pancadas de chuva. E aí, pessoal, ao longo da próxima semana, nós vamos ter chuvas bastante frequentes aqui na região, eventualmente podemos ter volumes mais expressivos. Não vai chover assim de forma intensa todos os dias, mas podemos ter sim, ao longo da próxima semana, eventualmente alguns volumes mais expressivos. Com a previsão do tempo, Kátia Valente.
7: Obrigado, Kátia, pelas informações do tempo. 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
7: E eu já começo as informações do esporte da manhã deste sábado, trazendo notícias locais. Até porque neste sábado tem jogos de volta das semifinais da Liga União, a Copinha de Futebol Amador. As partidas acontecem no Estádio Municipal Alcides Santa Rosa. Na abertura, à 1h15 da tarde, jogam Dínamo e Los Parça. O primeiro confronto terminou empatado em 2-2, por isso Los Parça garante passagem à próxima fase apenas com um empate, enquanto o Dínamo precisa vencer o confronto se desejar estar na fase seguinte da competição. Na sequência, às 13h15 da tarde, entrou em campo Espartanos e Juvenil. O Juvenil venceu o confronto de ida por 1-0, por isso joga pelo empate, enquanto o Espartanos passa por uma vitória simples. Neste final de semana, tem também os jogos de volta das semifinais do Campeonato Municipal de Veteranos, que acontecem amanhã, domingo, a partir das 9h30 da manhã. Nos jogos de ida, a AVG venceu o Cesta Livre por 2-0, enquanto Juventude e Tribo empataram em 1-1. Na partida de volta, a Tribo garante vaga com novo empate, o Juventude precisa vencer por qualquer placar, e no outro confronto, a AVG pode até perder por 2 gols de diferença, que se classifica. Falo também sobre futsal, porque hoje, às 16 horas, tem ACBF e Campo Mourão no Centro Municipal de Eventos Sérgio Luiz Guerra, em Carlos Barbosa. Jogo válido pela penúltima rodada da primeira fase da competição. A CBF, neste momento, ocupa a quinta colocação com 23 pontos. O Campo Mourão é oitavo com 17. Em caso de vitória, a CBF pode se aproximar do G4 da competição, grande objetivo da primeira fase, dependendo de resultados paralelos. Por isso, os 3 pontos são fundamentais e a Rádio Garibaldi transmite este confronto, assim como toda a temporada do Cinquentenário da ACBF. E só para completar a minha participação no bloco de esportes deste sábado, eu falo de Campeonato Brasileiro, porque a 20ª rodada vai estar acontecendo ao longo deste final de semana. Hoje, às 18h30 da tarde, tem Atlético Paranaense Internacional, enquanto Santos enfrenta a Chapecoense. Um pouco mais tarde, às 20h30 da noite, o Vasco encara o Mirassol. Amanhã, às 16h da tarde, o Bahia enfrenta o Corinthians, o Cruzeiro enfrenta o Botafogo. Também às 18h30 da tarde, o Grêmio enfrenta o Fluminense, o Bragantino enfrenta o Coritiba e o Flamengo recebe o São Paulo. Às 19h30 da noite, tem Palmeiras e Atlético Mineiro, também o Remo encara o Vitória. Estas foram as informações do esporte da manhã deste sábado.
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Homenagem pelo 26º ano de falecimento de Adelino Manfroy. Querido nono Adelino, hoje fazem 26 anos que o senhor partiu. Parece uma vida inteira, mas ao mesmo tempo parece que foi ontem. O tempo passou, eu cresci, a vida seguiu seu caminho, mas a saudade nunca deixou de morar no meu coração. Sinto falta do senhor. Falta da sua presença, do seu carinho, da sua voz e da segurança que eu sentia quando estava perto de você. Existem momentos em que eu daria tudo para ouvir mais uma vez suas histórias ou simplesmente receber um abraço, um colo, um carinho. Nesses 26 anos, muita coisa aconteceu. Eu era apenas uma criança e hoje construí a minha família. Vivi sonhos que um dia pareciam tão distantes. Enfrentei dificuldades e também colecionei muitas alegrias. E em cada uma dessas fases senti que o Senhor estava comigo. Talvez eu não possa explicar, mas sinto a sua proteção, o seu cuidado e o seu amor me acompanhando até hoje. É como se o Senhor nunca tivesse ido embora de verdade. Gosto de acreditar que o Senhor conhece a minha galerinha, que sorri ao nos ver reunidos e que continua cuidando de cada um de nós. Esse pensamento aquece o meu coração e me dá força para seguir em frente. Quero que saiba que o Senhor continua muito presente na minha vida, nas lembranças, nas histórias que contamos, nos valores que aprendi com você e no amor que permanece intacto, mesmo depois de tantos anos. O tempo foi incapaz de apagar tudo o que o Senhor representa para mim. Se hoje sou quem sou, uma parte disso também é por causa do Senhor. Obrigada por todo o amor que me deu, pelos ensinamentos, pelo exemplo e por ter sido um nono tão especial. Esse amor atravessou o tempo e continua vivo dentro de mim. Enquanto eu viver, o Senhor jamais será esquecido. A saudade é imensa, mas o amor é ainda maior. E tenho certeza de que um amor tão verdadeiro nunca acaba. Eu amo o Senhor, hoje, amanhã e para sempre. Com todo o amor da sua neta, Jéssica.

agradecimento e convite para a missa de sétimo dia de falecimento de Salvino Rupini. Partiste para junto de Deus, deixando em nossos corações a lembrança mais pura e mais linda. Tua missão foi cumprida e agradecemos por todo o teu amor, dedicação e exemplo de vida. Foste uma pessoa especial em nossas vidas. Tua presença nos deu fé, luz e coragem para prosseguirmos nossa caminhada. Tua falta é imensa, mas queremos que saibas que não existe distância entre o céu e a terra capaz de apagar a lembrança de tua presença entre nós. Temos a certeza de que, junto de Deus, continuarás iluminando e abençoando os caminhos de teus familiares. Com carinho, os familiares expressam a mais profunda gratidão, em especial à doutora Lilian Jacobi, ao doutor Sidney Spadini, a toda a equipe médica de enfermagem, aos demais profissionais do Hospital São Pedro de Garibaldi, aos bombeiros e ao SAMU, pelo pronto atendimento, pelo cuidado, pela dedicação e pelo apoio que nos ofereceram durante toda essa caminhada ao lado de nosso pai. Agradecemos também a cada palavra de conforto, oração e gesto de solidariedade recebido de familiares, parentes, amigos e vizinhos. Nosso reconhecimento especial ao Frei Edson, às ministras do bairro e à Capela Nossa Senhora do Carmo, pelas palavras de fé, pelo acolhimento e por todo o auxílio prestado neste momento de despedida. Recebam nossa eterna gratidão e nosso profundo carinho. E com saudades, convidam para a missa de sétimo dia de falecimento de Salvino Rupini a ser celebrada neste sábado 25 de julho às 17 horas na Igreja Matriz São Pedro de Garibaldi. Pela presença e orações de todos, desde já.

tão pequena. Passou 48 dias hospitalizada, passando por muitos desafios. 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Ficávamos imaginando como seria tão linda a nossa família. 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Foram noites sem dormir, muitas preocupações e até os dias de hoje, muitos porquês. Sentimos muito sua falta. Seguimos um dia de cada vez lembrando dos melhores momentos que passamos junto com você. A saudade é a prova silenciosa de que algo valeu a pena. Ela chega sem pedir licença, aperta o peito e, mesmo doente, nos lembra que vivemos algo que deixou marcas bonitas na alma. A saudade não é inimiga. É um retrato vivo de momentos que não voltam, mas que continuam nos ensinando. É o que sobra quando o tempo passa, quando as pessoas partem, quando a vida muda. É a forma mais humana de dizer que existe o amor, história e conexão. Com carinho e saudades, a mãe Leila, juntamente com o pai Vito e mana Letícia, convidam para a missa de primeiro ano de falecimento de Laura Berá, a ser celebrada neste sábado, dia 25 de julho, às 5 da tarde, na Igreja Matriz São Pedro de Garibaldi. Pela presença e orações de todos, desde já.

Convite para as missas de quarto ano de falecimento de Esther Andreola Borsoi. Querida mãe, avó e bisavó Esther, há 4 anos você partiu de nosso meio. Foi uma partida silenciosa, cheia de luz e paz. Sua missão na Terra havia chegado ao fim. Para nós o tempo passa veloz, para você o tempo se chama eternidade. Você nos dizia que era preciso semear, plantar, cultivar no tempo certo, porque a vida gira como uma roda. Nós nunca esqueceremos de seus ensinamentos, pois são pérolas de sabedoria, são joias de amor e cuidado da vida e da família. A saudade continua forte em nossos corações, mas tudo agora é recordação, lembrança, vida partilhada com fé, trabalho, honestidade e amor. Quantos sinais de sua vida e missão ainda estão vivos em nossos ambientes de convivência familiar. Nunca irão se apagar. Com carinho e saudades, os familiares convidam para as missas de quarto ano de falecimento de Esther Andreola Borsoi, a serem celebradas uma neste sábado, 25 de julho, às 14h30, na Igreja da Comunidade São Sebastião de Castro, e as outras no domingo, 26 de julho, às 9h18, na Igreja Matriz São Pedro de Garibaldi. Pela presença e orações de todos, desde já, agradeço.

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8: E numa gentileza de sócio e colaborador Ivo Veronese, informamos e convidamos.

Peça em honra a São Lourenço Mártir em Coronel Pilar, dia 2 de agosto. 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Podem ser reservados pelos fones 549-9243-1454 com André ou 996744627 com Andréia, 999-26-1340 com Lourenço e pelo 549-9640-9795 com Luciana. Os festeiros André e Andréia Veronese, Lourenço e Luciana Matuela e a equipe administrativa, juntamente com a comunidade, desde já agradece e conta com a sua presença. É no dia 2 de agosto, festa em honra São Lourenço Mártir, em Coronel Pilar. Participe!

0: Informamos e convidamos numa gentileza de sócio colaborador Ivo Veronese.
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2: Ó São Roque!
1: Festa de São Roque, Nossa Senhora Auxiliadora, na comunidade de São Roque, Figueira de Melo. Programação, dia 7 de agosto, Santo Terço em Família, desde a igreja da comunidade, transmitido pelo Facebook e tua Rádio Garibaldi. 8 de agosto, sábado, Feira Colonial com cuca, biscoito, pão, grostoli frito na hora e demais guloseimas na parte de baixo do salão. Domingo, 9 de agosto, Dia dos Pais. 10h30, missa festiva transmitida pelo Facebook e então Rádio Garibaldi. 12 horas, almoço, com sopa de capelete, carne alheça, recheio, churrasco de gado e frango, saladas, maionese, pão, cuca, refrigerante e vinho. Ingressos antecipados e numerados. Adulto 80 e crianças R$40. De 6 a 12 anos. Reservas com Irma no fone 3462-7636. Ou Cristiane, fone 999-88-2597 à noite. Tarde, haverá brinquedos infláveis com auxílio de monitores para a criançada. Sorteios e domingueira dançante, animada pelo grupo Sangue Galdério. Entrada franca. Os festeiros, Vinícius Sopelsa e Laís Nicolodi, Cláudio Sopelsa e Graziela Sopelsa, juntamente com a comunidade, convidam para a festa de Nossa Senhora Auxiliadora e São Roque. É 9 de agosto, Dia dos Pais, e desde já agradecem sua presença. Haverá segurança no local. 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
0: E numa gentileza de comunidade São Roque de Azevedo Castro, informamos e convidamos. Festa em honra ao padroeiro São Roque na comunidade São Roque de Azevedo Castro, em Boa Vista do Sul. 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
2: Sua alegria.
0: 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A equipe administrativa, juntamente com a comunidade, desde já agradecem e contam com a sua presença. É no dia 16 de agosto, festa em honra ao padroeiro São Roque na comunidade São Roque de Azevedo Castro, em Boa Vista do Sul. Participe!
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0: Informamos e convidamos numa gentileza da comunidade de São Roque Azevedo Castro.
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0: 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E o cronograma da paróquia São Pedro para este final de semana. Hoje, sábado, às 14h, batizados na Igreja Matriz. Às 16h, missa na comunidade Nossa Senhora Aparecida, bairro Fenachamp, e às 17h, missa na Igreja Matriz. E às 19h30, filó italiano na comunidade Nossa Senhora do Sagrado Coração, bairro Chacras. Amanhã, às 9h, missa na Igreja Matriz. Ao meio-dia, almoço vocacional de ordenação presbiteral do Frei Sidmar Prece e 70 anos de vida religiosa de Frei Aldo Colombo, na comunidade São Francisco. Às 10h, missa na comunidade Santo Antônio de Castro. À 13h, tarde de louvor na Igreja Matriz. Às 18h, missa na Igreja Matriz e, no mesmo horário, Escola Missionária do Emaús, na Sala São Pedro do Rex Populi. Agora vamos para a mensagem dos pobres servos da Divina Providência.

0: Olá a todos, aqui quem fala é o Padre David, Divina Providência, aqui do Seminário Nossa Senhora de Caravaggio, em Farroupilha, e este é mais um programa vocacional. Queremos pedir, por intercessão da Virgem Santíssima Nossa Senhora de Caravaggio, que a Divina Providência possa alcançar, conduzir e levar a paz a todos. Neste domingo, o Evangelho nos apresenta algumas parábolas como continuação de todo esse percurso que vem fazendo Jesus, né, no Evangelho de Mateus, algumas parábolas sobre o reino. E aqui eu gostaria de me deter um pouco mais sobre a primeira parábola, que é a parábola do tesouro escondido. Um homem encontra um tesouro escondido no campo. O esconde, vai e alegremente vende tudo o que tem, depois compra o campo, né, e fica com o seu tesouro. Notemos uma coisa, aqui existe uma dinâmica que é aquela dinâmica da fé, onde nós, peregrinos neste mundo, trabalhando, tateando, vivendo em meio a coisas que são passageiras, coisas que realmente às vezes nem são tão valiosas, outras coisas que são boas e valiosas, não é? Mas nos deparamos com aquele olhar da fé que nos aponta para algo a mais, para algo maior. Sim, nós temos uma vida em nossas mãos, né? Uma vida biológica, uma vida humana. E de repente, ao nos encontrarmos com nosso Senhor Jesus Cristo, nós nos deparamos com um convite para uma vida mais, uma vida eterna. Aquela que é maior, aquela vida em abundância. Nós nos deparamos com a verdade de que Deus nos ama, de que somos seus filhos, de que somos chamados a viver como Cristo, de que somos chamados a participar de um reino. Notemos, esse é o tesouro. E muitos de nós poderíamos dizer o seguinte, olha, eu já abracei esse tesouro. Eu já fiz a minha parte, vamos dizer assim, né? Sou batizado, né? Comungo, vou à missa todos os domingos, crismado, né? Participo da comunidade. Muito bem, né? Tudo isso vai muito bem. Porém, sempre parece existir aquele convite do Senhor para algo mais. Algo mais. Porque, se eu fizer essa pergunta, quanto vale? Quanto é possível oferecer? Qual é o limite para amar a Deus? A resposta seria realmente bem óbvia, né? Não há limites, não há medida para ofertar aquilo que precisamos ofertar ou que podemos desejar ofertar a Deus. Muito bem. Mesmo que nós nos encontramos naquela situação de já convertidos, né? Eu sou católico. Porém, aqui existe um convite para uma espécie de segunda conversão. Agora, perceba que vamos meditando na fé, vamos entendendo o que significa tudo isso, vamos entendendo que a nossa vida tem um destino apenas, que é Deus. Que a nossa felicidade é uma apenas, unir-se a Deus. Aí nós nos perguntamos, e agora? O que eu posso fazer a mais? O que eu posso doar a mais? Ao perceber o quanto que Deus me ama, infinitamente, unicamente, a minha resposta é uma pergunta. Como agora eu vou amá-lo? Muito bem, o amor não é apenas uma espécie de sentimento, ele tem mais a ver com uma oferta, com aquilo que você está disposto a pagar um preço para possuir, pagar um preço para viver. Por isso, após encontrar o tesouro, ele foi alegremente vender tudo o que tinha, alegremente vender o que possuía para comprá-lo. O convite aqui é generosidade. Senhor, eu posso mais. Eu posso lidar mais. Com a vossa graça, eu posso realmente trilhar um caminho de santidade. Se eu rezo isso, eu vou rezar mais. Se eu faço isso pelos meus irmãos, eu vou fazer mais. Ensina-me, Senhor, e dá-me a graça desta fortaleza e perseverança para que eu possa trilhar um caminho de amor cada vez mais generoso. Cada vez mais. Pronto para não perder nenhuma oportunidade para amar a vós e aos irmãos. Que Deus nos ajude. Agora, passamos para os aniversariantes. Queremos felicitar todos os aniversariantes da nossa congregação, né, durante essa semana. Rezarmos por eles. Também, igualmente, rezamos por todos vocês que nos escutam, que vão estar aniversariando durante esses dias, né, seja aniversário natalício, de casamento, alguma outra data comemorativa, para que o Senhor possa realmente acumular de graças e bênçãos, saúde e paz, a vida de todos vocês. Aqui no seminário nós estamos tendo neste final de semana um encontro formativo dos postulantes, que são formandos, né, de primeiras etapas, e queremos rezar por eles, por esses jovens que estão trilhando esse caminho vocacional. Também queremos rezar, agora vai começar o mês de agosto, próximo final de semana nós teremos um encontro vocacional aqui na casa. Rezemos também pelo bom êxito desse encontro, pelos jovens que vão vir para ele, para que possa, sim, fazer um momento de experiência com o Senhor para descobrir o seu chamado. E aqui uma mensagem vocacional também deste evangelho. Este evangelho do vai, né, que encontra o tesouro, vende e compra-o, foi o evangelho da conversão de Santo Antão. Né? Ao ouvir isso, ao compreender isso, ele sente na alma esse convite e diz, isso é para mim. E eu preciso fazer algo. Porque essa palavra foi dita de Jesus para mim. Eu não posso deixar ela passar sem que eu a viva, sem que eu a tente pôr em prática. E Santo Antão vai lá, vende tudo o que tem, né? Dá aos pobres. No primeiro momento ele deixa uma parte para sua irmã. Em um segundo momento, quando ouve de novo o apelo de Deus, ele vende tudo, né? Coloca sua irmã sobre os cuidados de um convento, né? E vai para o deserto, decidido. A resposta que eu tenho para dar, né, diante desse exemplo é, vale a pena. Vale a pena. Vale a pena a experiência de olhar para o evangelho e dizer, isso aqui é a minha vida. Que se cumpra todo ele em meu viver. Nos aventuremos a amar a Deus com tudo que nós temos. E nós realmente conheceremos o que significa ser felizes. Um forte abraço. Deus vos abençoe.
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É preciso pensar um pouco nas pessoas que ainda vêm, nas crianças. 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

0: Opa, tudo bem? Muito boa tarde para você, torcedor, que assim como nós é fã de futsal. São 3 horas com mais 12 minutos, 3 e 12. Já começamos com um horário diferente, né? 3 e 12 ou 15 horas e 12 minutos. E o microfone da tua Rádio Garibaldi está sendo aberto para mais uma tarde de jornada esportiva. Vamos falar de Liga Nacional de Futsal, porque hoje tem o penúltimo compromisso da CBF nesta primeira fase da Liga. O último aqui em Carlos Barbosa, por isso já de imediato a gente fica na expectativa de um grande público. O adversário é a equipe do Campo Mourão, o Carneirão, que vem lá do Paraná e vem em busca, claro, de 3 pontos, até porque o Campo Mourão almeja voos mais altos na tabela de classificação. Se não tem condições mais de ficar entre os 4, o Campo Mourão almeja pelo menos ficar aí da 5ª até a 8ª colocação para decidir em casa a vaga às quartas de final. A CBF sim, ainda sonha, ainda planeja, ainda almeja ficar entre os 4 primeiros. A missão é difícil? Ela é difícil. Se tornou um pouco mais complicada depois da derrota para o Atlântico? Se tornou. Mas, enquanto a matemática permitir, a CBF vai seguir sonhando com esta vaga. É um grande jogo. É uma grande expectativa aqui no Sérgio Luiz Guerra, assim como é grande a expectativa de um bom público no Templo do Futsal. E nós estamos aqui para contar todas as emoções de mais um duelo pela Liga Nacional do Futsal. Estou aqui no Sérgio Luiz Guerra, ao lado do colega Delano Brandelli Pieta, na mesa de áudio no plantão, Luiz Henrique Fontanive Guarnieri. Na coordenação do jornalismo, a jornalista Denise Furlaneto da Campo. A gerência é de Delano Brandelli Pieta e a direção é do Frei Alceu Ferronato. Em nome de toda essa equipe e em nome dos melhores anunciantes do rádio, eu, João Paulo De Luca, estou abrindo meu microfone para dizer muito, muito, mas muito boa sorte, BF. Seja bem-vindo, torcedor. Esse é o Futsal da Garibaldi. 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Rádio Garibaldi, a rádio do futsal. É a rádio do futsal, né? Rádio do futsal que conta mais uma tarde de Liga Nacional, mais uma tarde que a CBF busca os 3 pontos. Lembrando que o final de semana será de jornada dupla e de ambos os jogos aqui no Sérgio Luiz Guerra, porque amanhã nós teremos hoje nós temos a CBF Campo Mourão e amanhã a CBF e Rio Grandense pela Copa RS, aí com a CBF utilizando os garotos do Sub-20, bora competição adulta. Vamos à cabine de número 5 aqui do Sérgio Luiz Guerra conversar com o colega Delano Brandelli Piet, que está pronto para contar mais detalhes de a CBF e Campo Mourão. E hoje, Delano, não tem negociação, né? 3 pontos se a CBF ainda quiser sonhar em ficar entre os 4 primeiros, né, Delano? Boa tarde.
1: Boa tarde, João Paulo De Luca. Boa tarde, Luiz Henrique. Boa tarde, você, torcedor da CBF, ouvinte da Garibaldi. Inegociável, né? Inegociável. Depois da derrota para o Atlântico, que também estava nos planos os 3 pontos para a CBF, o time laranja agora ficou na obrigação de somar 9 pontos nas últimas 3 partidas. E agora está encaminhando isso, já fez 3 pontos fora de casa contra o último colocado, o Santo André, e agora em casa precisa pontuar para depois, né, na última partida, ir em busca de mais 3 pontos para quem sabe, João, e não tem garantia disso, né? Pior é isso. Agora não tem mais garantia de ficar entre os 4. Mas a CBF, como os jogadores têm falado, falaram durante a semana, falaram depois da partida contra o Santo André, o negócio é fazer a parte deles. Precisa agora a CBF pensar em pontuar, esquecer os adversários, pensar em somar o máximo de pontos possível, que seja os 9, para depois, quem sabe, buscar uma vaga já entre os 4 primeiros. Senão já começa disputa de mata-mata logo em seguida, né? Já começa entre os 8 para depois disputar as quartas de final. Então vamos ver. A CBF ganha alguns reforços, tem gente voltando. E essa é a, a importância, né, desses jogadores que voltam. O Bolt já vai fazer sua segunda partida, Vilela sua segunda partida, tem a volta do Schaefer também, que é uma bela notícia, muito embora o Bianchini esteja ainda fora, o Murilo fora, tem vários jogadores,
0: Marcola?
1: Marcola, né? Tava me fugindo o nome do Marcola. Marcola, que já vi um vídeo dele trabalhando, né, João?
0: Isso.
1: Vamos ver até quanto tempo ele fica fora. É complicada a vida da CBF. Entre idas e vindas, o time tem que se manter entre os primeiros colocados. Mas hoje, diante do Campo Mourão, é obrigação a CBF vencer.
0: É, e aí tem um detalhe até da matemática também, que até daqui a pouco o Luiz Henrique vai poder esmiuçar um pouco mais para nós. Mas a CBF tem que fazer a sua parte, e mesmo assim pode ser que ela termine esta rodada virtualmente sem chances de ficar entre os quatro primeiros. Depende de tudo que vai acontecer nesta rodada. Mas é aquilo que tu falou, né, Delano? A CBF tem que fazer a sua parte. E um ponto positivo também da questão da CBF, embora tenha essas dificuldades, é que ela está conseguindo recuperar boa parte dos atletas para chegar no mata-mata com uma força quase máxima, né? O próprio Marcola tem previsão de retorno de 15 a 20 dias, então pode ser que a CBF chegue para fase de mata-mata já com a sua equipe completa, ou praticamente completa. Claro, a gente não bota o Ritter nessa conta, né? Porque o Ritter volta,
1: tá fora, né?
0: Volta só ano que vem, mas dos demais atletas que, digamos assim, tiveram lesões um pouco mais leves, a maioria deve ficar à disposição.
1: É, falando dessa conta, por isso a importância, olha só, né? Da CBF folgar, ficar entre os quatro para poder aguardar o seu adversário um pouco mais, né, João?
0: Isso.
1: Porque senão já joga na sequência.
0: Sim.
1: Termina a fase classificatória, já vai para a disputa do primeiro mata-mata da liga na sequência.
0: E ainda
1: sem alguns jogadores.
0: Né? E é mata-mata, né?
1: Mata-mata. Então,
0: mata-mata, tu sabe que tudo pode acontecer, né? Inclusive, aí, quem ficar em quinto, sexto lugar, aí perigo até pegar o Corinthians na próxima fase, né? Porque o Corinthians
1: tem
0: tá
1: mais
0: lá embaixo,
1: essa,
0: né?
1: Tem mais essa.
0: Tá lá em 12º, 11º.
1: Só que é um bicampeão de liga, né?
0: Exatamente. É um time que cresce em mata-matas, né? Nas duas vezes que o Corinthians foi campeão da Liga Nacional, ele terminou na metade para baixo da tabela. Tanto em 2016, quando ele foi campeão com o André Bier, como em 2022, ele não era o favorito antes do início da Liga Nacional, né? Mas aí chegou a fase de mata-mata, acabou encaixando, como a gente diz, dando liga, joga lá no Parque São Jorge, que é sempre muito complicado, no Vlamir Marques, né? E aí todo cuidado é pouco. E a gente lembra que o Corinthians foi a equipe que eliminou a CBF na última temporada, na temporada do ano passado, da Liga Nacional de Futsal. Bom, mas a gente falou de alguns números, projetamos, enfim, mas vamos agora chamar quem entende desses números, quem pode explicar melhor para o nosso torcedor a matemática da ACBF. Luiz Henrique Fontanive Guarnieri, começamos, Luiz, para falar um pouquinho de números de ACBF e Campo Mourão nessa Liga Nacional. Luiz Henrique, boa tarde.
2: Boa tarde, João Paulo De Luca, boa tarde, Delano Pieta, boa tarde, mais do que especial a você, torcedor laranja, que nos acompanha em mais um pré-jornada, em mais uma tarde de ACBF, hoje um horário fora do casual, aqui em 101.5 FM, pra gente acompanhar a laranja em mais um jogo pela Liga Nacional de Futsal. João Paulo De Luca, vou pedir uma licença pra ti antes de passar os números entre Campo Mourão e ACBF, a pergunta que você me requisitou, falar sobre a situação das duas equipes na tabela, porque eu quero me dar o direito de passar também uma curiosidade histórica. Eu estava fazendo algumas pesquisas antes de entrar no ar para esta partida, e uma das curiosidades que me surgiu foi de saber qual é a origem do nome Campo Mourão. Eu fui atrás e eu descobri da onde que vem essa terminologia. Na verdade, para a gente entender da onde surge a nomenclatura do adversário da CBF, a gente precisa voltar para o período das capitanias hereditárias. João Paulo De Luca, que é historiador, sabe muito bem do que eu estou falando, mas entre os anos 1765 e 1775, período em que o território paranaense pertencia a Capitania de São Paulo, esta capitania foi governada por um homem chamado Dom Luiz Antônio de Souza Botelho e Mourão, conhecido como o Quarto Morgado de Mateus. Posteriormente, um território entre os rios Ivaí e Piquiri foi batizado como Campos do Mourão, como forma de homenagear este governador, cujo último sobrenome era Mourão, e aí, então, foi adaptado, simplificado para a cidade paranaense que hoje é Campo Mourão. Essa é pra ti, João Paulo de Luca.
1: Tu quer derrubar o João Paulo de Luca, né? Diz, João Paulo deve saber, se tu larga pra ele, duvido que ele saiba, né?
2: Não, a das capitanias eu falei.
1: Não, mas a história do Piquiri aí, do Campo, aí tu quer derrubar o João, né?
3: Não, se tu fosse me pedir o que são as capitanias hereditárias...
1: Ah, não, aí beleza.
3: Aí sim, agora me falar do Piquiri, do limite do Rio,
1: quer
3: aí...
1: Quer quebrar o João.
3: E o nome completo do governador, aí tu me quebrava.
1: Quer quebrar o João, né?
3: Mas então o Campo Mourão aí era um governador das capitanias.
2: Da capitania de São Paulo, mais precisamente, que abrangia o território do Paraná, que o atual território do Paraná.
3: E agora é outra pra te quebrar, então. Por que o carneiro, o carneirão, é o símbolo do time de futsal do Campo Mourão?
2: Aí tu me quebrou, João Paulo de Luca. Aí quem me pegou no pulo foi tu. Vou ter que pesquisar um pouco melhor isso aí.
3: Não tenho certeza absoluta. Na tua pesquisa tu vai poder confirmar. Mas se eu não me engano é porque a cidade de Campo Mourão é uma das grandes criadoras de ovinos do estado do Paraná, né? Acho que é por aí. Mas enquanto isso, Luiz, números da CBF... E Campo Mourão, depois dessa belíssima aula de história.
2: Falando então de números, João Paulo de Luca, agora entrando efetivamente no jogo desta tarde, com pontapé inicial previsto para as 16 horas. Começando pelos donos da casa, começando pela nossa ACBF, que neste momento ocupa a quinta colocação, a incômoda quinta colocação na tabela da primeira fase, justamente a última antes do G4, que é o grupo que a CBF almeja desde que iniciou a sua caminhada nesta competição. A CBF tem neste momento 23 pontos, com mais 6 em disputa, pode chegar no máximo a 29, ou seja, não está mais ao alcance do Magnus, que lidera com 30. A CBF matematicamente não tem mais condições de liderar a primeira fase da Liga Nacional de Futsal. O Atlântico, que é vice-líder, que também tem 29 pontos, justamente o topo que a CBF pode alcançar, já dá para se considerar que também está fora de alcance. É muito difícil a CBF conseguir reverter e ultrapassar o Atlântico Erechim, principalmente pela questão do saldo de gols. O Atlântico tem um saldo muito superior ao da CBF atualmente. O que é um cenário mais alcançável e o que é um cenário mais possível para a gente avaliar daqui para frente é Joinville e Praia Clube, que ocupam a terceira e a quarta colocação, respectivamente. Ambos têm 26 pontos na tabela. Ou seja, em uma hipótese otimista em que a CBF vença os dois jogos que tem pela frente, o que inclui evidentemente o jogo de hoje contra o Campo Mourão, e termine com 29 pontos na tabela, a CBF precisaria torcer por insucessos de Praia Clube e de Joinville. Quais são os fatores que jogam contra a CBF nesta caminhada? Quais são os fatores para a gente se esgueirar e ficar um pouquinho mais pessimista em relação à presença da CBF no G4? O Joinville não tem apenas 6 pontos a serem disputados, e sim 9, porque vale destacar que o Joinville tem um jogo a menos em relação às demais equipes da tabela de classificação da Liga Nacional, jogo em haver contra o Cascavel. Ou seja, diferentemente de ACBF e Praia Clube, o Joinville tem mais 3 jogos pela frente, e além desse contra o Cascavel, enfrenta o Umuarama em casa e o Minas fora de casa. Ou seja, dá para se dizer que o Joinville é favorito em ambos estes enfrentamentos. O Praia Clube, que tem 26 pontos, os mesmos 26 pontos do Joinville, não tem jogo atrasado, mas encara ainda hoje o São José, que é uma equipe que está dentro da zona de rebaixamento em Uberlândia. Ou seja, olha o prejuízo que a CBF puxou para si depois daquela derrota contra o Atlântico. É difícil, João Paulo Delano, é complicado, e nem pela parte da CBF, é pelos resultados paralelos mesmo. Mas foi esse o caminho e a alternativa que restou caso a CBF ainda queira se livrar de uma fase de mata-mata na próxima etapa.
3: Ou seja, né, Luiz, a CBF pode terminar essa rodada, mesmo que vença hoje o Campo Mourão, a CBF pode terminar a rodada sem chance de ficar entre os quatro, né?
2: Pode sim, João Paulo De Luca, porque se a CBF, dependendo dos resultados, se a CBF vence o Campo Mourão, mas Joinville e Praia Clube também vencem, a CBF pode sim chegar na última rodada sem ter mais perspectiva de alcançar então esses quatro primeiros colocados.
3: Muito bem. Luiz, vamos aproveitar já que estamos conversando e você falou de alguns jogos dos adversários da CBF nesta rodada, mas vamos aproveitar e passar limpo esta que é a penúltima rodada da primeira fase da Liga Nacional e que já começou ontem com um jogo, inclusive, bastante especial ontem, né? Que foi a despedida de um grande ídolo da história da própria CBF, né? Rodrigo Capita ontem pendurou, agora sim, em definitivo, os tênis, Luiz.
2: João Paulo, antes de eu falar sobre isso, eu posso só tirar aquela nossa dúvida de antes do Carneiro?
3: Com certeza, até porque tá todo mundo na expectativa que você resolva esse mistério para nós.
2: Enquanto tu fazia as tuas perguntas, João Paulo De Luca, eu fui pesquisando. O Carneiro, ele é um símbolo não só do clube, mas da cidade de Campo Mourão, porque um dos grandes pratos típicos do município de Campo Mourão é o carneiro no buraco, que eu não sei explicar exatamente como ele é preparado. Eu tô vendo algumas fotos e ele parece inclusive um entrevero, mas no município de Campo Mourão existe inclusive a festa nacional do carneiro no buraco, e é daí que vem então esse mascote do adversário da CBF, que é o Campo Mourão.
3: Vou pesquisar essa receita, vou fazer o carneiro no buraco então, Luiz. Mas eu vi um vídeo, alguma coisa já sobre o tal do carneiro no buraco, mas agora não vou falar no ar para não dar nenhuma bola fora aí, mas fiquei interessado aí.
2: Segundo...
3: Enquanto a gente pensa sobre o carneiro no buraco, agora sim vou te pedir sobre a Liga Nacional e com um olhar especial sobre a despedida do Rodrigo Capita, né? Ídolo histórico também da CBF, né, Luiz?
2: Perfeito, João Paulo De Luca. Ontem nós tivemos então o último jogo de Rodrigo Hardy Araújo como jogador profissional de futsal, pelo menos de acordo com aquilo que já vinha sendo anunciado pelo próprio atleta já há algum tempo. E foi uma despedida de gala. Teve vitória por goleada do Magnus por 4-0 sobre o Tubarão. Inclusive, Rodrigo marcou no último jogo da carreira, fechou a sua carreira com 297 gols na Liga Nacional de Futsal. E o Magnus, então, que com esta vitória vai se encaminhando cada vez mais bem obrigado na liderança da primeira fase da Liga Nacional de Futsal. Magnus 4, Tubarão 0, Rodrigo Capita, que venceu todos os títulos possíveis com a camiseta da CBF, um legado, tanto aqui em Carlos Barbosa quanto em Sorocaba, equipe que ele defende desde 2014, inicialmente como Brasil Quirim e depois a Era Magnus. Ele que se despede do esporte com 42 anos de idade, 982 gols marcados em 1.421 jogos e incríveis 48 títulos conquistados. O Capita ganhou tudo: Copa do Mundo, Copa América, Libertadores, Mundial, Liga Nacional de Futsal, além de, claro, inclusive ter sido artilheiro da Liga Futsal em 4 oportunidades. Artilheiro da Liga Nacional de Futsal, ele que conquistou este posto de goleador em 2015, 16, 19 e 2020. Ele só fica atrás do Falcão e do Lenísio no quesito gols na Liga Nacional de Futsal. Este jogo, então, que marca a despedida de Rodrigo Capita, Magnus 4 e Tubarão 0, e que é o único jogo desta rodada a já ter sido disputado até o momento. Logo mais, a CBF e Campo Mourão entram em quadra e logo na sequência, às 17 horas, ainda neste sábado, tem Cascavel e Santo André. Para fechar o sábado, tem Praia Clube e Santo André em Uberlândia às 18h30 da tarde, jogo que interessa a CBF. Joinville e Umuarama às 19h30 da noite, jogo que também interessa a CBF. E às 21h da noite tem Marreco e Corinthians. Na segunda-feira, às 19h15 da noite, tem Pato e Minas. Lembrando, se a CBF vencer o jogo de hoje, não precisa se preocupar com esse confronto. Porém, se a CBF chega a perder, fica ao alcance do Pato, que neste momento tem apenas 2 pontos a menos do que a CBF na tabela. Então, se a CBF chega a resbalar hoje contra o Campo Mourão, começa a dar um olhar especial para esse Pato e Minas na segunda. E aí, na quarta-feira, dia 29 de julho, tem o último confronto desta rodada, e é um último confronto de gala, hein? Jaraguá e Atlântico em Jaraguá do Sul, Santa Catarina, João Paulo De Luca.
3: Que jogo, né? Senhor jogo de futsal, Jaraguá e Atlântico para fechar esta rodada. Aliás, o Atlântico que nessa reta final de liga pegou a CBF, pegou o Praia Clube, pegou, aliás, vai pegar o Praia Clube, já enfrentou recentemente Joinville também, Magnus, ficou todos os peixes grandes pro Atlântico nessa reta final. Mesmo assim, ele vai conseguindo se sustentar e deve, né, carimbar, deve confirmar a sua vaga entre os 4 primeiros. Vamos de classificação, Luiz, classificação da Liga Nacional, faltando 2 rodadas para o término da primeira fase.
2: A classificação atualizada da tabela da Liga Nacional de Futsal tem na liderança o Magnus, com 30 pontos. Magnus, que tem 3 vitórias nos últimos 3 jogos, cada vez mais bem encaminhado nos 4 primeiros colocados desta primeira fase. O Atlântico Erechim fica na segunda colocação com 29, e fechando o G4, temos Joinville e Praia Clube, ambos com 26 pontos. Na quinta colocação, a CBF com 23, na sexta colocação, Pato com 21, na sétima colocação o Jaraguá com 20, e na oitava e nona colocação, respectivamente, temos Campo Mourão e Umuarama, ambos com 17 pontos. Na décima colocação, Cascavel com 16, na décima primeira colocação, Corinthians com 12, e também com 12 pontos, o Minas é 12º colocado, fechando o grupo das equipes que estariam classificadas para a segunda fase no dia de hoje. No limbo, na única posição que não leva a lugar nenhum, Tubarão é o 13º colocado com 12 pontos. Para se encaminhar aos playoffs do rebaixamento, hoje teríamos o São José na 14ª colocação com 9, e as 2 equipes que estariam sendo automaticamente rebaixadas para a segundona do próximo ano, Marreco, 15º com 8, e Santo André, 16º com 7.
3: É a turma da parte de baixo da tabela que realmente passa aí por maus apuros, pelo que a gente viu também do Santo André no jogo contra a CBF na última segunda-feira. Olha, vai ser difícil para o Santo André escapar aí desse rebaixamento para a Liga Silver, para a segunda divisão da Liga Nacional. E, inclusive, com a última rodada reservando um confronto direto entre São José e Marreco, eles que se enfrentam na última rodada com cara de mata-mata, né? Com cara de que quem perder vai ser rebaixado. Luiz, ainda no futsal, eu vou te pedir informações sobre a Série Ouro do futsal gaúcho, porque, como eu disse na abertura do nosso pré-jornada, amanhã também tem jogo aqui em Carlos Barbosa. A CBF, representada pelo seu sub-20, vai enfrentar a equipe do Rio Grandense pela Copa RS. Falei Série Ouro, né? Perdão, Luiz. Pela Copa RS. Então vamos passar um pouquinho dessa informação para o torcedor também, até porque tem promoção, né? Quem comprar o ingresso hoje, pro ingresso pro jogo de hoje, ganha automaticamente ingresso para o jogo de amanhã às 18h30. Fala um pouquinho sobre Copa RS, Luiz, esse confronto diante do Rio Grandense.
2: Eu ia te corrigir, João Paulo De Luca, mas tu foi mais ligeiro. O jogo de amanhã não é pela Série Ouro, é pela Copa RS. A CBF encara o Rio Grandense a partir das 18h30 em Carlos Barbosa. A CBF, que já entrou em quadra 2 vezes pela Copa RS até o momento, enfrentou o próprio Rio Grandense e venceu pelo placar de 3-0 este jogo disputado em Rio Grande, e posteriormente em Carlos Barbosa empatou em 2-2 com o Camaquã, antigo Vélez Camaquã Futsal. A CBF neste momento ocupa a segunda colocação do grupo B com 4 pontos conquistados, os mesmos 4 pontos do Camaquã, porém o Camaquã tem vantagem no saldo de gols, por isso se encontra à frente da equipe laranja. Vale destacar que no grupo B, os dois primeiros colocados já garantem vaga direta às semifinais, ou seja, a CBF não tem muitas preocupações em termos de classificação, e amanhã, de acordo com uma vitória sobre o Rio Grandense, a CBF assume a liderança da sua chave e pode se manter lá, dependendo do que o Camaquã aprontar nesta terceira rodada da Copa RS. Vale destacar que o próximo jogo do Camaquã pela Copa RS acontece em São Lourenço do Sul contra a ABF, somente no dia 5 de agosto. Então, com um simples empate contra o Rio Grandense no jogo de amanhã, a CBF se mantém na liderança pelo menos pela próxima semana, João Paulo De Luca.
3: Muito bem. Obrigado, Luiz, pelas informações. 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Luiz, a última rodada da Liga Nacional será no dia 8 de agosto, ou seja, vai demorar um pouquinho. Por quê? Porque nesse meio tempo nós teremos a disputa da Copa da Liga, que é uma competição nova que surgiu nesse ano, e a CBF está na Copa da Liga, está na fase de quartas de final, tem grandes chances de conquistar o título. Então, para o torcedor laranja, explica para a gente um pouquinho o que é essa Copa da Liga e que já tem jogo da CBF muito em breve. Eu ia dizer até na próxima semana, mas é no início da outra semana também. Então, para fechar esse nosso apanhado de futsal, um panorama da Copa da Liga, onde a CBF vai muito bem. Obrigado, Luiz.
2: É, João Paulo De Luca, a CBF, inclusive, uma das poucas equipes de primeiro escalão do futsal brasileiro que conseguiu se manter na Copa da Liga até a esta etapa. Copa da Liga, uma competição que surgiu neste ano, reunindo ambas as divisões, tanto as equipes da Liga Gold quanto as equipes da Liga Silver, ou primeira e segunda divisão, como eu sei que é da tua preferência, João Paulo De Luca. Mas o regulamento e o formato de disputa que vem sendo mantido até o momento, ele é padronizado, é sempre, na medida do possível, uma equipe da primeira contra uma equipe da segunda divisão, na casa da equipe da segundona, em jogo único. Dentro deste formato, João Paulo De Luca, a CBF estreou nos 32 avos de final, aliás, nos 16 avos de final, perdão, contra o Sport lá em Recife, e venceu pelo placar de 4-3. Mas para quem acha que esta vitória foi protocolar, só para se ter uma ideia, ainda nesta etapa, que seria a primeira fase da Copa da Liga, nós tivemos o Praia Clube caindo fora, o Magnus caindo fora e o Atlântico caindo fora. Então, por isso que eu disse, muitas equipes de primeira do futsal brasileiro já se despedindo precocemente desta competição que está em sua primeira edição. Nas oitavas de final, a CBF foi até o ginásio Unoesc, em Santa Catarina, empatou em 1-1 com o Joaçaba, mas conseguiu posteriormente a vitória nos pênaltis. Naquele jogo que aconteceu, inclusive, no dia em que foi inaugurado o órgão de tubos aqui da Igreja Matriz de Garibaldi, a CBF avança para as quartas de final, que é inclusive o seu próximo compromisso. Pelas quartas, a CBF tem jogo na segunda-feira, dia 3 de agosto, não esta próxima segunda-feira, a outra, e o jogo é em São Paulo contra o Dracena. Lembrando, João Paulo De Luca, as equipes que estão vivas na Copa LNF até o momento, os demais confrontos de quartas de final, além de a CBF e Dracena, temos Juventude do Mato Grosso do Sul contra São Lourenço, Camaquã contra Jaraguá e São Caetano contra Joinville. Estes, então, os jogos da Copa da Liga Nacional de Futsal.
3: Muito bem, obrigado, Luiz. E para fechar, então, Luiz, depois eu te deixo tomar uma aguinha, vamos falar de futebol, vamos falar de Campeonato Brasileiro, porque hoje começa o segundo turno do Campeonato Brasileiro. Chegamos exatamente na metade do Brasileirão e hoje já está em Colorado em campo. Luiz está empolgadíssimo para acompanhar o jogo do Inter. Amanhã tem o Grêmio, estou empolgadíssimo para assistir o jogo do Grêmio amanhã. Fala para a gente um pouco mais sobre a dupla Grenal, mas sobre a rodada do Campeonato Brasileiro como um todo, Luiz.
2: contando os minutos para este grande confronto na Arena da Baixada, João Paulo de Luca, Atlético Paranaense Internacional, jogo que abre o segundo turno, jogo que abriu o Campeonato Brasileiro no primeiro turno. Na ocasião, o Internacional foi derrotado por 1-0 no Beira-Rio, e agora então hoje a partir das 18h30, abrindo o segundo turno e também um marco histórico, será o primeiro jogo na história do Campeonato Brasileiro a ter a utilização do impedimento semiautomático, tecnologia que foi adicionada e implementada pela CBF nas partidas do Brasileirão a partir desta rodada, e o Inter vai ter então o privilégio, não sei se de estrear a tecnologia, mas de estrear uma partida que está contando com o uso desta tecnologia. Hoje ainda tem Santos e Chapecoense, e para fechar, às 20h30 da noite, tem Vasco e Mirassol. Amanhã nós teremos então os 7 demais jogos que fecham a 20ª rodada do Campeonato Brasileiro, 20ª rodada que acontece integralmente neste final de semana. Neste domingo, às 16h, tem Bahia e Corinthians lá no Nordeste, e em Minas Gerais tem Cruzeiro e Botafogo. Amanhã também na Arena, o Grêmio recebe o Fluminense a partir das 18h30, simultaneamente ao jogo do Bragantino contra o Coritiba e ao jogo do Flamengo contra o São Paulo. Tem os dois últimos jogos da rodada, então amanhã às 19h30, Palmeiras e Atlético Mineiro no Nubank Park. Eu ainda não me acostumei com esse novo nome, para mim ainda é Allianz Parque, e também tem o Remo, que enfrenta o Vitória lá em Belém do Pará.
3: Muito bem, obrigado, Luiz. Agora a gente volta aqui para a quadra do Sérgio Luiz Guerra, acompanhando a reta final do aquecimento. As equipes fazem aquele último trabalho, né? Quero falar um pouquinho também sobre a questão, voltando a falar do jogo, voltando a falar da CBF, sobre a questão da escalação, né? A CBF hoje não tem Pedro Bianchini, que vai ser preservado por alguns jogos em função de uma questão muscular, né? É um pouco do problema do pubis e também a questão muscular. Então o Bianchini vai ser preservado nessa reta final de primeira fase da Liga. E aí entra um outro detalhe também, né? A CBF vai com o Ângelo no gol, e o goleiro reserva é o Zanquim. O Zanquim, ele é apenas o terceiro goleiro do Sub-20. Não é o terceiro goleiro da CBF, é o terceiro goleiro do Sub-20. Por quê? O Vitão, que é o goleiro titular, aliás, grande goleiro que é o Vitão, ele está lesionado. O seu substituto imediato, seu reserva imediato é o Henrique, e o Henrique está afastado em virtude de um problema médico também. E aí acaba ficando o Zanquim como opção, né? Como opção no banco de reservas da ACBF hoje. Então, esse é o detalhe da CBF. E eu lembro, falando sobre Zanquim, no jogo do Sub-20 que nós transmitimos aqui, eu não sei se tu vai lembrar, Adriano, que eu entrevistei o Zanquim, eu até brinquei, mas falei brincando que ele teria que rapar o cabelo, né? E não é que raparam mesmo o cabelo do Piá, Adriano. Olha ele lá aquecendo, hein?
1: Falou do lado do Ângelo.
3: Do né? lado do Ângelo, aí.
1: Chamou a atenção do Ângelo e o Ângelo cumpriu, hein?
3: É, exatamente.
1: Deve ter entregado o Zanquim no vestiário e foi pra máquina, né?
3: Não, e o Piá se desesperou no dia. Não.
1: É,
3: não,
1: tava preocupadinho. Saiu da entrevista.
3: Ficou branco no dia,
1: ah,
3: né?
1: Foi pra máquina, né?
3: Foi pra máquina. Então raparam o cabelo do Zanquim, mas independente do cabelo rapado, não, é uma oportunidade gigante para ele de disputar já tão cedo, né, a Liga Nacional de Futsal. Retorno do Schaefer, esse é outro ponto importante, né? Schaefer está de volta. Em compensação, se projetava o retorno do Murilo, mas Murilo ainda fica de fora para o jogo de hoje. Imagino que ele fica à disposição aí para o duelo contra o Tubarão, que acontece somente no dia 8 de agosto.
1: E o Meleca sentiu no jogo contra o Santo André e tá fora também, né?
3: Exatamente, no aquecimento. É. Na verdade, foi naquele jogo aqui que do Sub-20, que agora me deu...
1: Ah, é verdade.
3: Foi contra a ATF, né? Sábado passado contra a ATF, né? Ele estava relacionado, ele não tinha jogado aqui contra o Atlântico, né? O segundo Peri por opção técnica mesmo. Depois ele foi relacionado no jogo contra a ATF, até para seguir com minutagem. E no aquecimento ele acabou sentindo uma questão muscular, ficou de fora contra o Santo André e hoje também. Mas enfim, vamos ver aí os próximos capítulos. Enquanto isso, o Ângelo segue fazendo seu trabalho de aquecimento. São 3:46, 3:46. Meus amigos, vamos ficando por aqui com o nosso pré-jornada, até porque ambas as equipes já estão no vestiário. Aqui na quadra, somente os goleiros fazendo aquele último aquecimento. Então, como os jogadores já foram para o vestiário, é um sinal que a bola vai rolar daqui a pouquinho. Então, é um sinal de eu acionar Luiz Henrique Guarnieri para dar play na vinheta, porque vem aí, em 30 segundos, a jornada esportiva da Garibaldi.
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1: Muito boa tarde, amigos do esporte, boa tarde, amigos do futsal. Tarde de Liga Nacional de Futsal, horário alternativo. Neste sábado à tarde, às 16h, marcado o jogo entre a CBF e Campo Mourão. Jogo importante para a equipe laranja, que ainda busca, quem sabe, ficar entre as quatro primeiras equipes da fase classificatória desta LNF 2026. Precisa, logicamente, somar 3 pontos agora, 3 pontos na última partida e ainda torcer para muitos resultados paralelos para conseguir essa vaga entre os quatro. É importante? É, mas aquela derrota para o Atlântico aqui marcou demais a CBF. Fez o time tropeçar e agora resta, claro, fazer conta. Vamos para a calculadora, vamos para a matemática. Mas o que interessa, segundo comissão técnica e também os jogadores, é vencer as partidas, fazer a parte da CBF, fazer o que compete ao time laranja para depois, aí só depois, pensar no que vai ser feito depois da fase classificatória. Hoje alguns retornos, algumas ausências, a CBF que vai, parece que encorpando para, quem sabe, nos playoffs ter a melhor CBF possível para disputar a fase de mata-mata da liga, mas vamos pensar agora um passo por vez, como está fazendo a comissão e o time da CBF. Hoje, Campo Mourão, depois a gente pensa no restante. Hoje aqui na transmissão, João Paulo De Luca na reportagem, Luiz Henrique Guarnieri no plantão de estúdio e eu, Delano Pieta, na narração desta partida entre a CBF e Campo Mourão, que você acompanha todos os detalhes, todas as emoções aqui em 101.5 FM da tua Rádio Garibaldi, que é a rádio do futsal.
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0: às quartas de final. Muitos ingredientes numa tarde agradabilíssima de sol aqui na Serra Gaúcha. Um horário diferente, torcedor aos poucos chegando. Expectativa, acima de tudo, de um grande jogo de futsal aqui em Carlos Barbosa, Delano.
1: 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E começar com as escalações, primeiro time da casa, a ACBF do técnico Perifuentes, De Luca.
0: Vamos lá então, Delano, anote aí, torcedor laranja, a CBF está escaladíssima, vem a quadra com o goleiro Ângelo, ele tem a camiseta de número 1, temos Luiz, é o fixo com a 8, os alas, Renan Fogaça, 14, e William Bolt com a 10, e o pivôzão, o fazedor de gols, Vilela com a 19, vou repetir, a CBF de Ângelo 1, Luiz 8, Renan Fogaça, 14, William Bolt, 10, e Vilela, 19. No banco, o goleiro é Zanquim, com a 2. Kaique tem a 5. JK é o 6. Juninho, 7. Barbosinha, 9. Juninho Silva, 16. Schaefer, voltando à equipe, 18. Vitinho, 23. E Lucas Otanha, 25. 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
1: 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E os visitantes, a equipe do Campo Mourão, De Luca.
0: Campo Mourão, o Carneirão, lá do Paraná, escalado com o goleiro François, que tem a 2. François, camisa 2. Tom, tem a 18. Selbach, tem a 6. O super experiente Danilo Baron, tem a 7. E Caduzin, tem a 33. Repetindo então, o Campo Mourão de François, 2. Tom, 18. Selbach, 6. Danilo Baron, 7. E Caduzin, 33. No banco, o goleiro é Canton, com a 23. Gui Lima tem a 3. Jabá tem a 10. Guilherme, 12. Renan, 15. Cauê, 16. Samuel, 30. Johnny, 77. E Pebinha tem a 78. Marcelo Batista, o Cello, é o técnico da equipe que vem lá do Paraná.
1: Maravilha. 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E vamos com a arbitragem também, De Luca.
0: Vamos lá então, Delano, trilando o apito, Juliano de Quadros, ele é o árbitro número 1. Peter Maia, o árbitro 2. Repetindo então, Juliano de Quadros e Peter Maia, a dupla de arbitragem. O anotador é o super experiente Jackson Roque de França, o cronometrista Thiago Goulart, o quarteto que trabalha em ACBF e Campo Mourão, momento que ambas as equipes entram na quadra, Delano.
1: As duas equipes em quadra, a CBF com o traje de gala do futsal brasileiro, a camisa laranja, calções pretos e meias pretas, e a equipe do Campo Mourão com seu uniforme branco, com uma faixa horizontal vermelha na altura do peito. As duas equipes, o Tigrão animado demais, a CBF e um público que vem chegando, né, Delucão? Um público que aos poucos vem tomando o Sérgio Luiz Guerra. Não vamos ter um grande público, muito provavelmente, mas terá um público interessante até pro horário, né?
0: Eu acho que sim, Delano. É um público que deve aumentar daqui a pouquinho, o público que vai começar a chegar meio que em cima da hora, né? Vai chegando aos poucos e vai se acomodando por aqui. Claro, um horário diferente, um horário que o torcedor também, inclusive, não está acostumado, né? Então, em função disso, a gente tem alguma limitação no número maior de torcedores. Mas torcedor, sim, aos poucos vai chegando. Momento em que teremos a execução do hino nacional brasileiro. Vamos ter a oportunidade agora de acompanhar, então, o hino nacional.

0: Hino Nacional Brasileiro ecoando aqui no Sérgio Luiz Guerra. 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E as duas equipes agora perfiladas. E vamos de imediato para os estúdios da Garibaldi com Luiz Henrique para falar como chega a CBF, como chega o Campo Mourão para essa partida. Luiz Henrique, mais uma vez, boa tarde.
1: Mais uma vez, boa tarde, Delano. Boa tarde também ao Deluca e ao torcedor laranja que nos acompanha aqui em 101.5 FM. A CBF que encara hoje o Campo Mourão pela antepenúltima rodada da Liga Nacional de Futsal, aliás, penúltima rodada da Liga Nacional de Futsal. A CBF que tem somente mais um jogo contra o Tubarão depois deste enfrentamento. A CBF que é quinta colocada na tabela, 23 pontos conquistados, apenas 3 atrás do G4, que é o grande objetivo da equipe laranja na primeira fase, mas com pouca margem para alcançar esse G4. A CBF que precisa impreterivelmente vencer os dois jogos que tem pela frente e ainda depende de resultados paralelos para tentar se livrar de uma etapa de mata-mata posteriormente na segunda fase. O Campo Mourão já não tem mais condições matemáticas de ficar entre as equipes do G4 e também já está matematicamente garantido na próxima fase. O clube paranaense é o atual 8º colocado com 17 pontos e tem como grande objetivo a curto prazo, como o próprio João Paulo De Luca já citou anteriormente, seguir pontuando para se manter entre as equipes que ficam da 5ª à 8ª colocação e tentar levar o jogo de volta da próxima fase para Campo Mourão, no Paraná, decidir em casa o playoff das quartas de final, Delano.
0: Maravilha! As duas equipes perfiladas, João Paulo De Luca, aí na beira da quadra.
2: Exatamente, a gente tá aguardando aí para ver se a gente consegue acompanhar um pouquinho da fala de alguns jogadores, porque o pessoal tá finalizando a apresentação, agora até aquele momento do cumprimento, né? Dos atletas. O técnico Perifuente tá concedendo entrevista para a transmissão da LNF TV e os jogadores da CBF vão pro seu grito de guerra. O Luiz segue como capitão da equipe, né? Apesar do retorno do Bolt, geralmente o Bolt é quem assumia a braçadeira quando o Murilo não estava, mas como o Luiz vinha nessa sequência, né? Vai seguir com a braçadeira de capitão, né? Agora tem aquele grito de guerra tradicional, os jogadores finalizam aquele trabalho de cumprimento, a gente vai ter a oportunidade de ouvir um pouquinho dos atletas da CBF assim que eles passarem aqui no banco de reservas. Tem os cumprimentos da comissão técnica, o Peri também vai chegar por lá, né, para fazer aquela saudação e depois aí sim nós vamos ter a oportunidade de falar com alguns dos atletas que vêm aqui no banco de reservas, como por exemplo o Otanha. Chegar o Otanha aqui para falar um pouquinho sobre esse jogo e essa missão de buscar os 3 pontos hoje. Otanha, boa tarde.
3: Não.
2: Essa, a missão hoje, só os 3 pontos interessam hoje, né?
3: É, então, sabemos da dificuldade, né? Um time bem experiente, equipe do Campo Mourão. Mas estamos vindo de uma derrota em casa, né? Ganhamos fora contra a equipe do Santo André, mas no clássico perdemos. Então a gente buscar um bom resultado aqui para nos manter, né? Com a possibilidade na última rodada lá em Tubarão também poder buscar ficar entre os 4.
2: Beleza, obrigado. Tá aí o Otanha. Falar um pouquinho com o Juninho Silva. Juninho, pra ti deve ser sempre especial enfrentar teu ex-clube, inclusive o Campo Mourão. Vai ter lei do ex hoje, hein? Boa tarde.
4: Boa tarde a todos. Um grande jogo hoje. Casa cheia, que a gente pede pro torcedor sempre, o calor é muito bom. E espero que sim, cara. Espero que tenha a lei do ex pra ajudar a minha equipe. 3 pontos dentro de casa é muito importante.
2: Tu voltou de um jeito que parecia que nem tinha saído da CBF, né?
4: Eles sempre falam isso, é DNA da sangue laranja. Cara, faz parte, é trabalhar todos os dias que tudo vai correr certo.
2: Obrigado, Juninho Silva falando por aqui. Dá tempo também de pegar o outro Juninho, então. Fala com o Juninho. O que o Peri passou para vocês no vestiário para a CBF sair daqui com 3 pontos? Boa tarde.
5: Boa tarde. Passou confiança, a gente sabe que é um jogo extremamente importante para nós. A gente ainda avisa ficar entre os 4 primeiros. A gente sabe que não depende só da gente, mas a gente precisa fazer a nossa parte aqui hoje, que é vencer o jogo. Então ele falou pra gente entrar concentrado, não cometer os erros que a gente cometeu nos últimos jogos, ser mais eficiente nas nossas oportunidades, pra gente conseguir abrir o placar e sair com a vitória hoje.
2: Beleza, obrigado. Tá aí o Juninho, um panorama dos atletas. Diga, Delano.
0: Duas alterações aqui no lado do campo Mourão, hein? Entra o goleiro Canton, o François vai, começa no banco e entra o Jabá no lugar do Danilo Barão, hein?
2: Pois é.
0: Essas alterações agora de última hora.
2: Não sei se foi alguma coisa do aquecimento.
0: É, o que eu tô vendo aqui de cima, né?
2: É, não, tu tem razão. O Jabá tá lá também, tem o Canton, sim. Chama atenção porque a escalação não foi passada pela própria comissão técnica,
0: pois
2: né?
0: Pois é.
2: Da...
0: E passada pra TV, pra todo mundo, né?
2: Não, e a questão do goleiro, né? O François é o titularíssimo.
0: É o titular, né? Há muito tempo, Mourão, né?
2: Pois é, deve ter sentido alguma coisa, hein?
0: Pois é, vamos ver. Vamos ficar no aguardo.
2: Eu vou me posicionar aqui atrás do gol, Delano, pra, maravilha, quem sabe, acompanhar uma série de gols do CBF no segundo tempo, né? Aqui atrás de mim vai sair gol só no segundo tempo. Tá bom, Delano? Combinado?
0: Maravilha. Saída pra equipe do Campo Mourão com o Tom. Aí o Tom, camisa número 18, já com a bola. A equipe da CBF postada. E vai começar a partida. Pita o árbitro, começa a partida. Bola para a equipe do Campo Mourão. Boa sorte para a equipe laranja. Mais 3 pontos aí na conta da CBF. A bola com o Jabá lá pela esquerda. Encara a marcação do Vilela. Prefere o passe. O passe entra para o goleiro Canton. Canton bate cruzado. Bateu para fora. Direto para fora. Na verdade, ele bateu esperando a chegada de alguém. Ninguém chegou, né, Deluca?
2: Exatamente, né? Ninguém apareceu na segunda trave. Ele tentou o chute direto. A bola foi direto para fora e se perdeu pela linha de fundo. Delano, um detalhe já, estava observando. Eu falei com o integrante da comissão técnica do Campo Mourão, que foi quem me passou a escalação.
0: Na CBF também uma alteração, né? Fogaça no lugar do Juninho.
2: Isso. O do Fogaça tinha sido anunciado um pouco antes, né? Na escalação. Mas,
0: não na oficial, né?
2: Oi?
0: Não na oficial, estava o Juninho.
2: É, mas houve um comunicado no grupo lá da imprensa. Falando sobre essa alteração alguns minutos antes, mas eu falei com esse integrante da comissão técnica. Ele disse: olha, às vezes o Cello costuma colocar alguns jogadores só pra largada pra tentar uma jogada e depois retoma o time titular.
0: Ah, de repente vão ver isso.
2: Foi o que aconteceu.
0: Olha a bola com o Bolt, lá vem a CBF, William Bolt com ela, voltou pra Vilela, Fogaça batida pra fora. Pra fora! Uma grande jogada da CBF, uma grande jogada do Bolt, quase 1-0 laranja, Deluca.
2: É, com o Bolt chegando lá pelo lado direito, fazendo a cobertura, o François colocou pra fora escanteio.
0: Escanteio cobrado. Aí bateu direto pra fora, vai ter reposição aí para o goleiro Canton da equipe do Campo Mourão.
2: Voltou o François.
0: Agora.
2: E esse integrante, ele me disse: olha, às vezes ele troca só pra fazer uma jogada ensaiada na largada do jogo, né? E foi o que aconteceu. Já voltaram François e Caduzinho.
0: Olha lá, Caduzinho com ela. Tocou de lado, lá vem a bola com o Barão. Barão tocou mais atrás pro François. François, quando fez que ia, não foi, né? Mas a bola é do Campo Mourão.
2: É, exatamente. Por isso que ele não foi, né? Deixou passar para ganhar a lateral, já cobrado agora pelo Danilo Barão.
0: Barão para Selva aqui. Aí o Selva aqui na corrida, ele vai contra o Luiz. O Luiz deu um toque, bateu no Selva aqui, lateral para a equipe laranja. Lateral para a CBF aqui pela esquerda. A bola com William Bolt com ela. Aí pede distância, arbitragem, dá uma coordenada aí na equipe. Display mais atrás, olha, quatro passos, mais atrás. A bola chega, batida direto pra fora, a batida do Fogaça. Fogaça pega bem na bola, né? Uma arma importante da CBF.
2: Com certeza, arma importante, sim. Chutou forte, a bola passou perto do gol do François e foi pra fora. Uma das alternativas da CBF pra tentar marcar o primeiro gol aqui em Carlos Barbosa. 0-0 no comecinho de partida.
0: Agora tem um escanteio aí pra equipe do Campo Mourão. O Tom foi esperto. Cavou o escanteio aqui pela direita. Ataque da equipe do Campo Mourão, a bola por cima. Danilo Barão de canhota, a bola bateu, explode no Vilela. Tem lateral para a equipe do Campo Mourão lá pela esquerda. Equipe do Campo Mourão em cima. Aí o Caduzinho combina alguma jogada. Vamos ver o que vai acontecer agora aqui no Sérgio Luiz Guerra. Caduzinho na cobrança para Barão. Barão para Caduzinho. Caduzinho de perna direita. A batida. Ângelo dá um toque. Escanteio para a equipe do Campo Mourão, Deluca.
2: É, desviou no Ângelo, sim. Uma jogada rápida, né? Com o Caduzinho. Ele dominou com o pé direito. Passou o pé em cima da bola. Chutou de bico. Ângelo resvalou nela. Ela foi para fora. Tom cobra o escanteio aqui pelo lado esquerdo.
0: Bola com o Tom. Agora largou. A bola fica com o Barão. Barão para Tom. Tem mais um escanteio, né?
2: Era uma jogada ensaiada, combinada entre Tom e Danilo Barão. Agora sim, parece que o próprio Tom é quem cobra.
0: Tom na cobrança. A bola vem comprida, explode antes do Fogaça. Tem lateral para a equipe do Campo Mourão. Olha a bola batida, bateu prensado o Caduzinho. Tem outro lateral para o Campo Mourão. O ataque agora todo do Campo Mourão, hein? E momento da partida é do time adversário.
2: Um pouquinho mais atrás, agora em frente ao banco de reservas da CBF, já cobrado o lateral para a equipe do Paraná.
0: Aí Caduzinho foi para cima do William Bolt, acabou a quadra para ele. Tava tentando um drible bonito, acabou a quadra, tem lateral para a equipe da CBF. A bola agora com Vilela, com Fogaça, bateu no Caduzinho, arbitragem diz, ó, Caduzinho, mais para trás. Novo lateral para a equipe da CBF. A bola fica com Bolt, último homem da CBF, tocou errado. Lá vem o Danilo Barão. Barão vai com Caduzinho, tentou combinar a jogada, volta Caduzinho para Selbach. Selbach sacode, vai para um lado, toca para outro. Caduzinho lá pela esquerda, tocou para Barão. Barão de canhota, tocou para Tom, tentou fazer o giro, acabou perdendo a bola vai para as mãos do Ângelo. Sai jogando direto aqui com Bolt. Bolt perde a jogada. Marcou falta, não sei se houve falta, hein?
2: Acho que não, hein?
0: Acho que perdeu a bola o Bolt, a arbitragem agora foi parceiro do Bolt, hein?
2: Eu acho que não houve a falta não, Delano, mas o que chama atenção é que o Juliano de Quadros, o árbitro 1 que estava aí, estava a um metro do lance.
0: Em cima, né?
2: Em cima do lance e deu falta. Primeira falta da partida.
0: Bola do Bolt. Bolt para Vilela. Vilela domina, espalhou um pouquinho a marcação agora com o Selva aqui em cima dele. Vilela. Vilela toca mais atrás para Fogaça. Fogaça vai tentar o passe agora para o Bolt. Bolt com ela. Deixa para Vilela na direita. Selva aqui encara a marcação agora com Vilela. Vilela para Bolt. Bolt com Vilela. Tá prensada a CBF. Próximo da goleira. Acabou errando, hein? O Campo Mourão foi levando a CBF até forçar o erro da equipe laranja, hein, Deluca?
2: Foi sendo encurralada a CBF pelo Campo Mourão e forçando o erro de dois jogadores experientes, Vilela e Bolt, que deram um lateral de graça para o Campo Mourão.
0: Lá veio o Campo Mourão, a bola com François. François vai bater agora de perna direita, adianta, vai tentar o quê? Vai tentar o passe, François, né? François fica esperando agora a marcação. Toca mais atrás para Selbach. Selbach espicha na esquerda para Caduzinho. Caduzinho, perna direita para Selbach. Selbach trabalha. Caduzinho domina. Fundo quadra, tocou para o meio. Tira Luiz. Tira mais uma vez Vilela. Completa agora Luiz mais à frente. A bola para Vilela. Vilela tentou o giro. Caduzinho marcou. Marcou bem demais o Caduzinho. Tem reposição para a equipe do Campo Mourão.
2: Foi esperto o Caduzinho agora, né? Fez o chute, a bola bateu no pé do Vilela e acabou indo para fora. Reposição para a equipe do Campo Mourão. Importante lembrar, Delano, o Campo Mourão está numa posição intermediária da tabela, mas no ano passado foi semifinalista da Liga, né? Melhor campanha da sua história do Campo Mourão no ano passado, chegando até a semifinal da competição.
0: Tem um bom time de futsal.
2: Bom.
0: Olha a bola chegando, a batida e o gol! Gol do Campo Mourão, Johnny. Ele que havia entrado, recebeu um passe em profundidade, chutou na saída do Ângelo, abrindo o marcador. Johnny, 1-0 para a equipe visitante, João Paulo de Luca.
2: No momento em que você dizia tem um bom time o Campo Mourão, e a prova disso foi essa jogada, uma linda jogada do Campo Mourão envolvendo a CBF. Bola recebida pelo Selbach, ele deu um passe de letra que matou a defesa da CBF. Para o seu livre, o Johnny no meio de dois marcadores, o passe veio açucarado, ele chutou forte, a bola ainda bateu no Ângelo, mas foi mansamente morrendo no fundo da rede. Olha o lance.
0: Olha a CBF e o gol! Gol da CBF, Fogaça. Agora na jogada rápida aqui, ficou com o Vilela. O Vilela tentou o giro, ela acabou sobrando pro Fogaça. Livre, leve e solta. Ele contra o François. Ele bateu alto, no ângulo, marcando o gol de empate. Não deu nem pro Campo Mourão comemorar. O Fogaça vai lá, empata a partida. Tudo igual, 1-1.
2: Isso sim que é resposta imediata, hein? É resposta na hora. Bola sobrada pelo Vilela. No bate-rebate, ela se apareceu, se dispôs livre para o Renan Fogaça. E aí, com a perna canhota, ele foi fatal. Chutou no ângulo do François, que não pôde fazer nada. Dois gols em menos de um minuto. Tudo igual de novo. 1-1 aqui em Carlos Barbosa. Renan Fogaça é o nome dele, Luiz Henrique.
1: Este é o gol de número 119 da ACBF na temporada 2026 e também o 35º marcado na Liga Nacional de Futsal. Com este resultado, então, a ACBF vai se mantendo na 5ª colocação, agora com 24 pontos. O Campo Mourão vai se mantendo na 8ª com 18.
0: Que maravilha, hein, gente? Que bom! Resposta imediata. Já muda a equipe laranja, muda também a equipe do Campo Mourão, a bola com o Otanha. Otanha para JK, dá um bico nela, o Ângelo toca para corrida, não foi ninguém, fica nos braços do François, que faz fácil defesa. François vai sair jogando lá pela esquerda com o autor do gol, Johnny. Johnny recolhe, vai pro fundo, vai pro... pra linha
1: Delano.
0: De lado e acabou perdendo a bola, tem lateral a CBF. A bola com o Barbosinha, Barbosinha para Vitinho. Vitinho toca para JK. JK abrindo lá para direita. Puxou pro meio, JK para Vitinho. Vitinho contra a marcação. Puxa de novo, Vitinho tocou. JK recebe lá na direita. Ameaçou o chute, volta para Vitinho. A bola chega no Barbosinha aqui na esquerda. Barbosinha tem que voltar tudo. Vitinho recebe. A bola chega no JK. Barbosinha faz o meio de quadra. Barbosinha diz: vão pra frente, vão pra frente. Escorregou o JK. Aí o Barbosinha dá um tapa nela, não tem ninguém, né? JK havia escorregado, né, Deluca?
2: Isso, quem deveria estar lá para receber a bola era o JK, por causa do escorregão, não conseguiu chegar na frente. Bola para o François, mas a CBF já recupera, a CBF reinicia mais uma vez com o garoto JK.
0: Aí Vitinho tentou passe para o Barbosinha e explorou em cima do Johnny, tem lateral para a CBF. 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Agora a lateral para a equipe do Campo Mourão, né? O Barbosinha não alcançou, tem lateral lá pela esquerda.
2: É, o passe do Otanha foi muito forte, né? O Barbosinha ainda tentou alcançar, mas muita força no passe, por isso lateral de graça para... para o Carneirão do Paraná.
0: Olha a bola com o Renan. Renan contra dois na marcação. Acabou não conseguindo dominar a bola. Tem lateral para a CBF. Lateral para Vitinho. Vitinho com a bola. Tem a parceria agora do Ângelo lá pela direita. Ângelo domina, vai conduzindo. Goleiro da CBF vai para cima. Cruzou meio de quadra. Tenta o chute. A bola bate em cima do Renan. Tem lateral a CBF. Lateral agora aqui na quadra de ataque pela direita. Lá a bola com o JK. JK para o Otanha. Otanha para Vitinho. Vitinho aqui na esquerda. Vai pra cima, Vitinho. Ele contra o Samuel. Vitinho tocou, sofreu a falta, achei, hein? Achei uma falta em cima do Vitinho. Tomara que vá pra conta, né, Deluca? Que tenha... Não, não marcaram, hein?
2: Não marcou. Eu tava de olho na arbitragem pra ver se eles dariam uma falta na mesa, mas não deram nada. E concordo contigo, Adriano. Pra mim, houve falta em cima do garoto da CBF.
0: Aqui não foi, marcaram, e aqui foi, não marcaram, né?
2: Exatamente.
0: Acho que foi pra dar uma, né? Uma compensada, né? Famosa compensada.
2: Delano, agora há pouco tu descreveu a jogada do Ângelo, que foi pra frente pra tentar o chute. Com o Ângelo no gol, a CBF ganha essa opção do goleiro mais avançado, né? Que é algo que a CBF não tem com o Bianchini. Embora o Bianchini, ele esteja jogando um pouco mais adiantado nesse ano de 2026, mas mesmo assim ele encontra um pouquinho de dificuldades. Com o Ângelo, a CBF ganha esse elemento a mais na sua quadra de ataque.
0: Exatamente. Olha a bola do Johnny. Johnny toca mais atrás, perdeu a bola, Barbosinha com ela. Na hora do drible acabou puxando demais, ela acabou saindo pela linha de lado. Uma grande chance, perde a CBF com Roberto Barbosa.
2: Quase, quase, né? Quase na bola roubada em que o Johnny perdeu, ficou livre. O Barbosinha, ele passou o pé em cima da bola, daí nesse momento ele escapuliu, senão seria o gol da virada da CBF.
0: Olha lá, Barbosinha com ela, acabou perdendo a bola, recupera no carrinho, mas fez a falta o Barbosinha, falta em favor do Campo Mourão, Deluca.
2: Carrinho por trás não pode, né? Não pode, por isso o Barbosinha teve a falta anotada dessa...

0: Sérgio Luiz Guerra, um problema técnico aqui na transmissão aqui do Sérgio Luiz Guerra, e a gente volta faltando 9h55, tudo igual ainda, 1-1, João Paulo de Luca.
1: Segue 1-1, Delano, a CBF pressionando, teve uma boa chance agora há pouco com o Barbosinha, um chute cruzado em que o François defendeu, mas no mais, um momento de pressão da CBF, porém sim uma pressão não tão efetiva assim, né? A CBF cria algumas oportunidades, o Campo Mourão pressiona a saída de bola às vezes da CBF, jogo bastante equilibrado, mas a CBF um pouco mais incisiva, digamos assim, do que o seu adversário.
0: Lateral para a equipe do Campo Mourão, agora com Jabá. Jabá domina, vai para cima do Schaefer. Que bom a volta do Schaefer, hein? Que bom. Precisávamos da volta desse grande fixo e pivô da CBF, né? Joga nas duas o Schaefer.
1: Bola fundamental o retorno dele,
0: fundamental,
1: né? Agrega demais pro time.
0: A bola passada, tentativa pro Juninho Silva, fica nas mãos do François. François toca de lado, lá vem a equipe do Campo Mourão. Vai para cima, CBF. Pressiona aí, que vai ter resultado. A bola vai para as mãos do goleiro Ângelo, vai começar tudo de novo a equipe laranja. Lá vem a CBF, a bola com o Juninho Silva, espalha a marcação dupla para cima dele. Jabá protege, bateu por último aí no Jabá, não, por último no Juninho Silva. Tem lateral para a equipe do Campo Mourão, faltando 8:58, Deluca.
1: 8:58 faltando, jogo bastante equilibrado nesse primeiro. E a importância depois de um jogo, de ter sofrido o gol, da importância da CBF ter buscado logo o empate, né? Porque com um jogo com tantos detalhes, a CBF ficar atrás do placar por muito tempo não seria um bom negócio. Agora, 1-1, CBF ainda tentando a virada nesse primeiro tempo.
0: A bola aí com o Ângelo. Ângelo tenta tocar por cima nas mãos do François. François joga rapidamente. Lá vem a equipe do Campo Mourão. A marcação do Schaefer. Olha lá, grande Schaefer. Grande roubada de bola do Schaefer. Sai jogando com o Juninho Silva. Não, Juninho. Tinha que esperar um pouquinho para a passagem do Kaique. Tentou jogar rápido. Acabou jogando para fora. Mas é um gigante o Schaefer, né?
1: Olha aqui.
0: Que tranquilidade, hein?
1: Tranquilidade. Não, e ele reúne tranquilidade e habilidade, né? Um grande marcador, mas também com muita habilidade. Então vai ganhar muito a CBF com o retorno de Lucas Schaefer.
0: Juninho Silva com ela, vai trocando passes aí com Kaique. Kaique no centro de quadra, aí no círculo central. Ele diz pro Schaefer esperar, vai lá pela direita, a bola chega no Juninho. Juninho trabalha com a canhota, vai pra cima do Tom. Juninho trava, vai de novo, vai lá pra cima, Juninho. Vai pra cima, Juninho. Juninho toca pra Kaique, agora aqui na canhota pra Juninho Silva. Juninho Silva domina, faz o trabalho de pivô. Tentou passar por um, passou por um, por dois. Que grande passe! Se o Juninho não dominou, o Juninho Silva fazendo uma jogadaça, faltou o domínio do Juninho para fazer o 2-1, João Paulo de Luca.
1: Faltou um pouquinho só, né? O Juninho apareceu como elemento surpresa lá pelo lado direito, por pouco ele não domina e marca o segundo. Olha a CBF de novo.
0: Aí Schaefer com ela, vai para cima, deixa de lado, a bola chega no Juninho, Juninho para Ângelo. Ângelo domina, espera a chegada do Silva, que antes dele faz o passe. Passe forte demais, o Kaique tentou dar um passe de cabeça, acabou perdendo o domínio. Tem lateral para a equipe do Campo Mourão e tem tempo.
1: Pedido de tempo do técnico Marcelo Batista, o Cello. Ele que assumiu nesse ano a equipe do Campo Mourão, há poucos jogos ele assumiu e pediu o tempo faltando 7:24. Não está gostando da postura da sua equipe agora, o técnico Cello, por isso fez o primeiro pedido de tempo do jogo. Segue 1-1 aqui em Carlos Barbosa.
0: 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A CBF melhorou, né, Deluca?
1: Melhorou sim, faz um bom jogo a CBF, não é a sua melhor exibição, mas cria sim algumas oportunidades.

0: Ao Sérgio Luiz Guerra, é, não tá? Hoje não tá colaborando a nossa timeline. A bola com o Bolt, a batida do Fogaça direto pra fora. Tá dizendo que bateu em alguém?
1: O desvio? Acho que não, hein? Não houve não. Só o François pediu, na verdade, o Rodoboy, né? Ele pediu o Rodoboy pra fazer a secagem lá da quadra, né? Aliás, primeira aparição do Rodoboy no jogo.
0: Primeira, né? Tá trabalhando.
1: Vamos lá, né? Tem que trabalhar o Rodoboy também, fazer valer o pastel e a coca, né?
0: Exatamente. A bola com o Caduzinho. Caduzinho espicha, a bola chega no Tom toca para Selbach. Selbach para Caduzinho lá na esquerda. Olha lá, Caduzinho puxou de perna direita, tentou fazer uma graça o Caduzinho, né? E tocou direto para fora.
1: Na verdade, ele não tem pé esquerdo, né? Porque ele puxou para a esquerda e tentou chutar com o pé direito, mas aí não tem como, né? Sem ângulo, bola direta para fora, reposição para o Ângelo. Faltando ainda 6:23 para o final do primeiro tempo, o placar é 1-1.
0: 1-1, poucas faltas, um jogo que agora...

0: Olha lá, CBF chegando! Gol!
1: Luiz!
0: Da CBF, do capitão Luiz! Uma boa jogada pela direita. O Luiz saiu atrás dela antes da chegada do François. Tocou por cima e marcou o segundo gol laranja. Agora a CBF vira para cima do Campo Mourão, 2-1.
2: A troca de passes envolvente que achou o capitão pelo lado direito. Nós falávamos, faltava um pouco mais para a CBF. Agora não falta mais. A CBF vira em Carlos Barbosa na troca de passes. A conclusão do Luiz, que colocou no canto direito do François. Vira que vira, 3 pontos. A CBF ainda quer ficar entre os 4 primeiros. O teu xará é o nome do gol, Luiz. 2-1 a CBF.
1: Este é o gol de número 120 na CBF da temporada 2026. 36 marcados na Liga Nacional de Futsal. A CBF, com esta vitória parcial, vai encostando no Praia Clube, chegando, se mantendo na quinta colocação, mas agora com os mesmos 26 pontos da equipe de Uberlândia e os mesmos 26 pontos do Joinville, que é terceiro.
0: Que maravilha, boa hora de fazer gol, hein? Boa hora, porque daqui a pouco começa a chegar perto do intervalo, começa a ficar mais difícil, né?
2: E justamente no momento que o jogo ficava morno, né, Delano? Que o jogo não
0: tinha...
2: Como
0: a gente falou, né?
2: Não tinha tantas oportunidades, a gente mencionou isso, então veio na hora certa. Todo momento é momento certo pro gol, mas o momento do jogo se desenhou muito interessante pro Luiz fazer o segundo gol da CBF.
0: Exatamente. Aí o Bolt cava um lateral em cima do Johnny, lateral pra CBF aqui pela esquerda. Lateral laranja, bola com Bolt. Bolt vai com ela, vai cobrar, tem atrás dele, tem o Fogaça. Vamos ver o que vai acontecer. Acho que uma bomba do Fogaça. Aí o Fogaça, olha o passe pro Vilela. Vilela ajeita, trabalha, perna canhota. Vem o Selma aqui pra cima dele. Vilela domina, tenta fazer a jogada, vai pra cima, abriu perna direita, consegue um escanteio. Escanteio pra CBF, De Luca.
2: É, aí o duelo é de gente grande, né? Selma e Vilela, dois grandões. O Vilela até maior que o Selma, mas o Selma também é muito firme na marcação. Escanteio, William Bolt cobra 2-1 na CBF.
0: Olha lá o Bolt com ela, a bola chegando no meio de quadra, batida do Vilela, saiu fraquinha, a bola chega fácil nos braços aí do François, a bola pra Selbach pra cima do Fogaça fez a falta nele, né?
2: Eu tenho as minhas dúvidas, Delano, se houve a falta ou não, mas mais uma vez o Juliano de Quadros estava em cima, marcou a falta, segunda falta da CBF. Antes eu tinha falado que eram duas faltas, havia apenas uma, agora sim, duas faltas para a equipe da CBF, que vence por 2-1.
0: A bola com Tom lá no fundo de quadra, tem François do lado dele, Tom vai com ela, trabalha, perna direita toca, a bola chega, François pra Tom vai com ela, a equipe do Campo Mourão vai todo pra cima, tá perdendo agora por 2-1, tenta, quem sabe, um empate, a bola chega no meio de quadra, pode ser, agora tava sem goleiro, hein? Tava sem goleiro, se chega a girar, chutar direto, ia pegar o François fora do gol. A bola chega no Vilela toca pra Bolt com ela, volta para Vilela trabalhando sempre com a perna canhota, vai tentar o passe de novo pra Bolt, tem que cuidar aí, né, gente? Tá na frente do gol, a bola pra Vilela, pra corrida, acabou saindo lateral pra equipe do Campo Mourão.
2: Bem em frente ao banco da CBF, né, o Johnny tentou cobrar rápido, lateral, ele reclama que o pessoal da CBF segurou a bola, enfim, mas nada disso. Só lateral para a equipe do... A cobrança do Samuel, camisa 30.
0: Aí Samuel, camisa número 30, toca para Johnny tentou passar de novo para Samuel domina, inverte a jogada, lá vem bola para a equipe do Campo Mourão, marca de longe a CBF. Samuel de novo no domínio, trabalha, perna canhota, toca para Johnny contra 2 na marcação. Tá marcado o que? Lateral pra CBF. Agora a bola chega pro JK e a falta. Falta em cima do JK. O JK tava girando. Ia ficar na cara do François. Recebeu a carga. Falta em favor da CBF.
2: Que belo giro do garoto JK, hein? Que belo giro. Ele passou pelo seu primeiro marcador, mas aí naquilo que ele passou, tomou rapa. A falta marcada e uma belíssima oportunidade. Quem sabe pro Renan Fogaça, com a sua perna canhota, marcar o segundo dele na partida, o terceiro da ACBF, Delano.
0: Fogaça tá bem, afim. Né?
2: Bem, enfim, e que momento que vive Fogaça, né? Grande momento, começou o ano sob desconfiança, depois a partir do momento...
0: Com as lesões também, né?
2: É, ele sofreu bastante com as lesões, né? Na véspera da estreia dele na Liga Nacional, da estreia da CBF na Liga Nacional contra o Moarama, ele acabou sentindo uma pancada.

0: Voltando aqui do Sérgio Luiz Guerra, hoje a internet não nos deixa em paz, hein, João Paulo Deluca?
1: Pois é, o sinal de internet está nos derrubando hoje, hein, Delano?
0: É, pois é.
1: Poxa vida.
0: A hora de tempo aqui, né?
1: É, pedido de tempo, agora há pouco o CBF quase marcou o terceiro com o Vilela, num chute cruzado, quase que a CBF faz, e agora Peri pediu tempo, né, para conversar com os seus comandados, dando ainda 2:15, detalhe que o Campo Mourão está com 4 faltas, a CBF tem suas, então mais um pouquinho fica pendurado, a equipe do Paraná é administrar, tentar levar essa vitória para o intervalo, quem sabe ainda o terceiro gol nesse primeiro tempo para ir sem ter mais tranquilidade na etapa final.
0: Faltando 2:15 para terminar a primeira etapa, a CBF voltando à quadra, a equipe do Campo Mourão com o Cello ainda dando instruções. Vamos ver como é que vai ficar.
1: CBF agora que tem o Ângelo, tem o Otanha como fixo, tem Juninho e JK nas alas e Barbosinha aí no comando do ataque.
0: Reposição aí para o goleiro Ângelo, bola na CBF. A bola chega no Juninho, Juninho para Barbosinha. Barbosinha conduz aqui pela esquerda, puxa para o meio. O passe vai lá na direita para JK, JK trabalha. Volta para Barbosinha, Barbosinha toca, Juninho recebe. JK de novo com ela. A bola chega no Barbosinha, Barbosinha tenta passar pela marcação. Passou por um, por dois e a falta em cima dele. Falta em cima do Roberto Barbosa, quinta falta, hein, Deluca?
1: Quinta.

0: E voltando de novo, hein? A pré-jornada foi toda certinha, né, João? Jornada esportiva que tá nos derrubando aqui. Faltando 1:11, 2-1 pra CBF.
1: Pois é. Nosso sinal de internet hoje não tá colaborando. Alguma questão técnica que não está impedindo que a gente consiga entregar tudo que o torcedor merece.
0: Mas vamos lá. Line, alguma coisa tem, né? Isso. Olha a bola com o Juninho no meio da quadra, faz o corte, a equipe do Campo Mourão, quase chega no Barbosinha, a bola fica com o Cauê com ela, e espichou a bola para Samuel, batida no Cauê e o gol. Gol do Campo Mourão, Cauê, camisa número 16. Falhou na marcação, a CBF foi envolvida por uma linha de passe da equipe do Campo Mourão, faltando 46 segundos, o gol de empate da equipe visitante.
1: Uma desatenção total da CBF, né? A CBF vinha fazendo uma reta final boa de primeiro tempo, o Perin inclusive fez o pedido de tempo para orientar a marcação, mas dessa vez acho que foi o JK que não acompanhou o Cauê, né? A troca de passes, a bola veio na segunda trave, Cauê deixando tudo igual, Cauê que inclusive fez a base dele aqui na CBF. Então não deixa de ser uma espécie de lei do ex, sim. Tudo igual, 2-2 em Carlos Barbosa, Luiz.
2: Este é o gol de número 72 do Campo Mourão na temporada 37ª na Liga Nacional de Futsal. Com este empate, a CBF se mantém na quinta colocação, mas agora com 24 pontos, o Campo Mourão com 18 é o oitavo colocado.
0: E aí, quase que o JK entrega mais uma, hein, Deluca?
1: Não vive um bom momento, uma boa reta final do primeiro tempo, o JK não, acabou perdendo a bola, quase que o jogador do Campo Mourão faz de calcanhar.
0: Olha lá, mais uma vez o JK falhou na marcação, a bola volta para o Otan bate de longe, faltando 4 segundos.
1: Desviou, hein?
0: Parece que vai terminar 2-2, né?
1: Esse primeiro tempo sim, e justamente o que a gente falava da CBF segurar a vitória e quem sabe buscar, né, o terceiro gol, acabou com a vitória, né? Acabou tomando o gol de empate, vai terminar o primeiro tempo.
0: Termina o primeiro tempo, tudo igual aqui no Sérgio Luiz Guerra, 2-2, a CBF Campo Mourão.
1: Fala com o Juninho aqui, vai, Juninho, contigo. E esse empate em 2-2.
3: Não, o gol de transição agora, a gente treinou durante a semana. Mas não tem nossos erros pro intervalo para buscar essa vitória.
1: Tá aí o Juninho falando. Eu tô esperando aqui, os jogadores da CBF passaram rápido pro vestiário, tem ainda o Ângelo e tem o Luiz que tá dando entrevista, então só vou guardar a passagem do Luiz, mas tem o Ângelo para falar também por aqui. Ângelo, e esse gol sofrido no finalzinho do primeiro tempo?
4: Desculpa, não
1: entendi. E esse gol sofrido no finalzinho do primeiro tempo, hein?
4: Cara, não, a gente não pode, né, uma desatenção, mas agora a gente precisa corrigir isso aí, dois gols que a gente tomou no primeiro tempo, que deveríamos não ter tomado, né? Mas acontece, faz parte do jogo. Vamos consertar isso aí pro segundo tempo, a gente fazer os gols e não tomar para sair com a vitória.
1: Beleza, tá aí o Ângelo, deve ter o Luiz também por aqui para ser o último jogador da CBF, capitão da equipe laranja, ele que fez o gol da virada da CBF e agora tá na passagem por aqui. Luiz, e esse primeiro tempo, tua opinião desse 2-2?
5: Eu acho que foi um primeiro tempo de muita alternância, horas a gente melhor no jogo, horas eles melhor no jogo. Voltar pro segundo tempo pra gente manter uma postura consistente durante os 20 minutos do segundo tempo, se Deus quiser sair vitorioso.
1: Postura consistente no segundo tempo, é o que diz o Luiz, o último jogador da CBF a ir para o vestiário, Delano.
0: 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Vamos aos estúdios com Luiz Henrique Guarnieri pro show do intervalo da Garibaldi, Luiz.
2: Valeu então, Delano, João Paulo De Luca, que acompanharam o primeiro tempo desta partida entre a CBF e Campo Mourão. O placar atual é de 2-2, resultado que não é o ideal para nenhuma das equipes, mas o prejuízo maior fica para a CBF, que ainda nutre uma esperança de tentar uma vaga no G4 e se livrar de uma fase de mata-mata na segunda etapa da competição. A CBF, que com essa igualdade vai ficando com 24 pontos na tabela, se mantendo na quinta colocação, é verdade, mas praticamente inviabilizando as suas chances de terminar entre os melhores colocados desta competição. O Campo Mourão, que não tem nada a ver com isso, está de sangue doce e vai se mantendo na oitava colocação, agora com 18 pontos conquistados. Uma curiosidade sobre o Campo Mourão é que antes do apito inicial, antes da bola rolar para o jogo desta tarde, o Campo Mourão tinha um equilíbrio muito grande no que diz respeito ao balanço de saldo de gols no ano. O Campo Mourão tinha 70 gols marcados e 70 gols sofridos na temporada 2026 e agora, dados 20 minutos de jogo e estamos no intervalo, esta conta segue zerada, porque o Campo Mourão tem 72 gols marcados e 72 gols sofridos na temporada. A gangorra segue equilibrada para o adversário da CBF. Inclusive, para quem acompanhou toda aquela prosa da Rádio Garibaldi no pré-jornada e escutou a gente falando do carneiro no buraco, prato típico da cidade de Campo Mourão e que inclusive designa o carneiro como o mascote da equipe do Campo Mourão, fui pesquisar para ver qual é que é a receita, descobri que é praticamente um picadão feito com carne de carneiro, tomate, batata, batata doce, abobrinha, chuchu, tem de tudo no tal carneiro do buraco que o João Paulo De Luca já tinha inclusive prometido de que vai ir atrás dessa receita pra gente. Voltando a falar de futsal, a CBF, que sem muito tempo para descanso após este jogo contra o Campo Mourão, encara amanhã o Rio Grandense pela Copa RS, jogo em Carlos Barbosa no Sérgio Luiz Guerra a partir das 18h30. Lembrando que o calendário de julho da ACBF ainda reserva duas partidas também pelas competições da Federação Gaúcha de Futsal e mais uma vez duas partidas em dois dias consecutivos. Na quarta, próxima quarta-feira, dia 29, tem duelo em São Lourenço do Sul contra a ABF pela Copa RS. No dia seguinte, quinta-feira, 30 de julho, é em Carazinho contra a Cercesa pela Série Ouro. Fechando o calendário de julho da CBF, que teve vários jogos no total, e eu ampliei um pouco, eu falei do calendário de julho da CBF, mas é preciso também falar sobre o calendário de hoje do futsal, que tem diversas partidas pela Liga Nacional de Futsal. Esta da CBF

acontece lá no Paraná. Amanhã também tem Liga Silver. O São Lourenço enfrenta o São Caetano. Falo também sobre futebol, porque além de todos estes confrontos que eu citei pelas quadras, nós também temos jogos de campo no dia de hoje pelo Campeonato Brasileiro. Nós vamos ter logo mais às 6:30 PM o Internacional enfrentando o Atlético Paranaense na Arena da Baixada, jogo este que inclusive é a estreia do impedimento semiautomático na disputa do Campeonato Brasileiro, esta nova tecnologia da FIFA que a CBF vai implantar no Brasileirão agora a partir da 20ª rodada. No mesmo horário, o Santos enfrenta a Chapecoense na Vila Belmiro e em São Januário, o Vasco enfrenta o Mirassol a partir das 8:30 PM. Duelo dos desesperados, duelo de duas equipes que tem uma rivalidade direta na briga contra o rebaixamento e que interfere, inclusive, no futuro da dupla Grenal, o resultado de Vasco e Mirassol. Amanhã, às 16:00 PM, tem Bahia e Corinthians lá na Arena Fonte Nova. No mesmo horário, no Mineirão, o Cruzeiro recebe o Botafogo. Pra gente continuar repercutindo a tabela do Campeonato Brasileiro, amanhã, às 18:30 PM, tem Grêmio e Fluminense na Arena e o Bragantino enfrenta o Coritiba, isso lá em Bragança Paulista. Também amanhã, à tarde, às 18:30 PM, no Maracanã, tem confronto quente, tem Flamengo enfrentando São Paulo, duas potências do nosso futebol. Para fechar esta 20ª rodada do Campeonato Brasileiro, amanhã às 19:30 PM, o Palmeiras enfrenta o Atlético Mineiro e também o Remo enfrenta o Vitória. Estes os jogos do Campeonato Brasileiro a serem disputados ao longo deste final de semana. Isso também, só para a gente fechar e continuar falando de futebol gaúcho, é importante comentar que o Internacional anunciou reforço recentemente. O Internacional anunciou reforço ontem à noite, o meio-campista Caleb, que inclusive já tinha o seu nome amplamente veiculado na imprensa como certo para o Internacional nesta sequência de temporada, agora então foi confirmado pela diretoria. O Caleb, que é um jogador de meio de campo, mais precisamente segunda função do meio de campo, ele é segundo volante, mas pode atuar também como meia atacante. Ele que é cria da base do São Paulo, passou por Atlético Mineiro e Fortaleza, estava no Alavés da Espanha e agora reforça o Internacional. E pra gente fazer um giro aí por diversas modalidades dentro do espaço de esportes do show do intervalo da Rádio Garibaldi, eu falo também sobre vôlei feminino, porque hoje pela manhã o Brasil garantiu a sua vaga na grande decisão da VNL, competição, a Liga das Nações de Vôlei Feminino. O Brasil, que venceu a Itália por 3-2, encara amanhã na grande decisão a Turquia, que venceu a China por 3-0. Jogo que acontece amanhã às 8:30 PM, a gente apoia as meninas do Brasil, as meninas do vôlei brasileiro neste título que é muito importante. Antes de passar a bola de volta aos colegas que estão aí no Sérgio Luiz Guerra, sempre bom comentar e fazer uma menção especial de que neste final de semana, mais especificamente ontem, o futsal brasileiro se despediu de uma das suas grandes referências, de um dos seus grandes nomes, o fixo Rodrigo Hardy Araújo. O capita deu seus últimos chutes, seus últimos passos como jogador de futsal profissional, marcou gol, inclusive, na sua despedida. O Magnus, na oportunidade, venceu o Tubarão pelo placar de 4-0. Com isso, Rodrigo se despede do esporte profissional com a incrível marca de 982 gols marcados em 1.421 jogos, 48 títulos conquistados na carreira, dentre eles tudo que se tem direito: Copa do Mundo, Copa América, Libertadores, Mundial, Liga Nacional de Futsal, competição a qual ele foi o goleador máximo em 4 oportunidades. E fica aqui da minha parte também uma saudação a ele, que é um dos grandes ídolos da história.

da ACBF e que colocou um ponto final na sua trajetória dentro do esporte de alto rendimento, voltando aí, devolvendo para os colegas do Sérgio Luiz Guerra.

0: com o César e Guerra, início da segunda etapa, a bola para o campo Mourão. Lá vem o time visitante, a bola com o Catuzinho aqui pela esquerda, perdeu a bola, recupera, a bola com o Fogaça, opa! Opa! Deu uma passada de perna aí em cima do Fogaça, seria falta para a CBF não marcar, né, Deluca?
1: Para mim, falta clara, Delano, falta clara em cima do Fogaça no começo do segundo tempo, a arbitragem deixou passar 2-2 no começo do segundo tempo.
0: A bola espichada agora para o Selva, que vai direto pela linha de fundo. Bola para o Ângelo, goleiro da CBF. Aí Ângelo sai jogando a bola com o Luiz. Luiz toca de lado para Bolt, Bolt com ela. Lá vem Bolt para Fogaça, Fogaça espicha. Aí o Selva que dá um tapa nela, volta a bola para a posse do Campourão. Recupera a CBF. A bola com Vilela. Vilela trabalhando agora, perna ganhada. Vai conduzindo, toca para Luiz. Luiz toca de volta para Fogaça. Fogaça tem dificuldades na recuperação. Volta para Ângelo. Ângelo para Luiz, Luiz com ela. Fica agora com o Selva, que recupera o Campourão. Aí o goleiro François diz para ir para frente, dá um chutaço na bola. Luiz de cabeça tira. Quase chega aqui na cabine, Deluca.
1: Perdeu a cabeça o Luiz na bola, colocou aqui na arquibancada, né? Passou de qualquer maneira, colocou a bola para fora. Lateral para a equipe do Campourão.
0: Caímos definitivamente aqui, né? Uma questão técnica, estamos fazendo pelo celular. A gente avisa já os ouvintes da Garibaldi, a qualidade está menor, porque estamos fazendo direto pelo celular aqui dentro.
1: Exatamente. Nossa questão técnica de hoje, nos impedindo de entregar essa questão com a qualidade que a gente gostaria. Então vamos tirar hoje pelo celular por aqui no Sérgio Luizerno.
0: A bola para Tom com ela, toca de lado, a bola chega, vai trocando passes a equipe do Campourão, a bola com o François toca para Silva aqui. Danilo parou com ela, vai trocando passes na equipe do Campourão. Olha lá, professor, uma bomba! Tirou o meio do caminho, ela bateu no Tom ou foi para escanteio, João Paulo de Lugar?
1: Foi para fora, é reposição para o Ângelo. Bota esse gol, foi no Tom do Carlosinho. Os dois estavam na bola, ela acabou indo para fora, né,
0: André? A CBF com a bola com Fogaça, uma chute direto, mais para se livrar da bola do que qualquer outra coisa. A bola agora para o goleiro François, volta 18-27. A bola agora para a equipe do Campourão. A bola chega no Caduzinho com ela. Acabou caindo o Selva. Bola direto agora nas mãos do goleiro Ângelo. A bola chega para Luiz. Luiz domina, espicha a bola para Vilela. Vilela passou pelo primeiro, passou pelo segundo. A bola chega no Fogaça. Aí não se entendeu, Fogaça e Vilela não se entenderam, mas estão ainda pressionando. Olha a bola, tentativa de sair, a bola comprida para o Caduzinho. Acabou saindo pela linha de lado, lateral para a equipe da ACBF cobrar.
1: O lateral para a CBF, Renan Fogaça cobra, quadra de defesa, segue 2-2.
0: Bola para Ponte, Ponte para Fogaça. Nossa, não, Fogaça, aí não, né? Direto para fora,
1: se precipitou. Renan Fogaça fez isso às vezes, né? As loucuras dele, dessa vez que estavam colocando girar a bola, girando para fora, lateral, o seu pode fazer a cobrança.
0: Parece que ele desliga um pouco do jogo, né?
1: Exatamente, né? Esses plugs aí,
0: ele daqui a pouco decide a partida.
1: Como fez um golaço no primeiro tempo.
0: Exatamente, a bola com o Caduzinho, ele e o Bolt, lateral para a CBF. Caduzinho reclama, tenta dá uma reclamadinha o Caduzinho, mas a bola é laranja. A bola chega para Bolt, Bolt dá de três dedos para a Vilela. Ele contra o Selva aqui. Lateral para a equipe do Campo Mourão. A bola para Dom trabalhando. Trabalha, perna direita, espicha. A bola passou e falta do Luiz em cima do Selva aqui. Falta em cima do Selva, que falta para a equipe do Campo Mourão.
1: Falta ele cometida, né? Em cima do Selva, que a CBF reclama, né? A CBF disse que não fez nada, mas o Peter Maia acabou marcando a falta na quadra de... bem no meio da quadra, um pouquinho
0: bem
1: na quadra.
0: Aí, então, vamos ver se melhorou um pouquinho, né? De repente melhora. Estamos na tentativa aqui de melhorar um pouco a qualidade de som aí dos amigos acompanhando a partida. Tem falta lá pela direita, falta para a equipe do Campo Mourão. Danilo Maron se prepara. Ele e o camisa número 12, o Guilherme. Maron passou dentro, ficou com o Guilherme, perna direita, uma bomba, passa muito perto. Rasteira procurava o canto do Ângelo, foi direto para fora, mas raspa a trave, Deluca.
1: Bem pertinho,
2: pertinho da trave do Ângelo, ele fez a cobertura da maneira, bem verdade, o Ângelo, a bola acabou indo para fora, bem a CBF.
0: O Vilela, Vilela trabalha a perna canhota, toca para Schaefer, Schaefer para Bolt, Bolt devolve para Vilela, Vilela trabalhando na quadra de defesa da CBF, ele, Bolt tabelando, acabou perdendo a bola para Dom Vilela, voltou bola, a bola chega, acabou caindo o jogador do Camorão pedindo falta, não houve nada. A bola com o Barão, Danilo Barão com ela, recolhe para o camisa número 16, o Cauê, Cauê autor do segundo gol, deixa para François, François de novo, tentou por cima, olha a bola chegando. Chega grande William Bolt, grande William Bolt fez o corte, lá vem a CBF, bola comprida demais. Oh, a tentativa foi boa, mas a bola foi muito comprida aí pro Luiz.
1: O Luiz até agradece, né, o passe, mas realmente forçou demais o passe da CBF, acho que era o Schaefer que dava por lá. O Luiz tentou alcançar, não conseguiu, é só reposição, pronto o Mourão, empate 2-2 por enquanto aqui em Barbosa.
0: Johnny, Johnny e Cauê trocando passes, a bola comprida por todo, passa por todo mundo. Tem reposição aí para o goleiro Ângelo para a equipe da CBF. Faltando 16 e 18 para terminar a partida. A bola com o JK, JK toca para Schaefer. A CBF e Camporão, por enquanto, empatando no placar de 2-2. Aí perdeu a bola o JK, o Tom vai com ele, recupera JK. Pediu falta, não houve nada. Lateral para a equipe da CBF. Lateral laranja. O Schaefer diz, ó, dá por cima que você consegue tocar para mim, né? Schaefer preocupado aí com o JK. O JK parece mais nervoso, menino.
1: Hoje sim, né? Às vezes ele também tem esses apagões, como o Renan Fogaça, mas hoje um pouco nervoso, além da conta, o JK.
0: Aí, François. O François agora deu uma pedrada aí pros companheiros, que agradece para não perder o amigo, né?
1: Exatamente. Faz aquele miguezinho, né? Valeu, valeu, mas foi muito mal agora. O François que tem essas aventuras, às vezes, de entrar na área adversária e acaba dando espaço para a Tisa BCBF fazer um contra-ataque.
0: Olha a bola do JK, tentativa com o Vitinho, a bola sai pela linha de lado. Bola para o Camporão, faltando 15:30 para terminar a partida. Só lateral, né, Deluca? Acho que sim, né? Sim, só lateral. Pessoal, arbitragem e sinalização, cada árbitro sinalizou uma coisa diferente. Aí deram o lateral. Lá vem ele, hein, João?
1: Tigrão, hein? Lá vem ele, o bonde do Tigrão, hein? Vamos ver aonde ele vai... Quase ele derrubou o refri do guri aqui, o Tigrão, hein?
0: Coitado do menino, hein? Coitado do menino. A bola com o JK, JK toca para Vitinho. Vitinho para JK e o Tigrão está atrapalhando a transmissão. Mas não, já não chegava a timeline, né? Tem que ter o Tigrão agora atrapalhando.
1: Exatamente. Desfilando por aqui o nosso amigo Tigrão, hein? Mas acho que vai sair, né?
0: Espera. Acho que sim. Vai entender que a gente precisa enxergar a quadra para transmitir, né? Acho que sim. A bola chegando aqui de lado, tem lateral para a equipe laranja. Peri Fuentes está enlouquecido, hein?
1: Enlouquecido. Peri Fuentes reclamando demais. Não está gostando. E a verdade, pelo menos, o CBF não faz o segundo tempo bom, né? O segundo tempo do CBF é muito abaixo daquilo que a gente está acostumado, né?
0: E no primeiro tempo também, né?
1: Também, também. Foi bem melhor no primeiro tempo. Como foi, por exemplo, Delano, contra o Atlântico, né? Contra o Atlântico, a CBF foi bem no primeiro tempo e foi muito mal no segundo, né?
0: Acho que não percebeu, né?
3: Dá uma cutucada nele. Pode cutucar.
0: Eu disse, João, pode cutucar que ele não viu, né?
1: Que momento, hein? Que momento. Tigrão atrapalhando a transmissão. Hoje a parte técnica não nos ajuda também. Não é um bom carro, galera.
0: Tomara que melhore para a CBF, né?
1: É, além disso, a CBF não está ganhando, né? A CBF não faz um bom segundo tempo, né? Mas vamos ver. Quem sabe nessa reta final ainda dá tempo.
0: Bola espichada para o Schaefer. Tem contra-ataque agora com o Renan. Equipe do Camporão chegando, a batida. Em cima da marcação, tem lateral para a equipe do Camporão, faltando 14:25.
1: É, e a CBF, olha, tudo criou no segundo tempo dela, praticamente 14:25, ou seja, quase 6 minutos se passaram e nada da CBF cria chance.
0: Fala com o Schaefer. Schaefer acabou perdendo, marcou que falta?
1: Marcou falta, que eu não vi que falta foi essa, mas deu falta a arbitragem para a sorte da CBF, senão seriam 3 contra 1 do Camporão.
0: Bola laranja, bola da CBF, a bola com o Vitinho. Vitinho para JK, JK vai com ela aqui pela direita, puxou pro meio, tocou. Que bela bola, Vitinho, batida para fora! Para fora, perde uma chance incrível a CBF.
2: fora. Boa chance do garoto da CBF perdida, segue 2-2.
4: Fala, Laranjo. Vamos lá, tomara que seja a primeira de muitas. A bola com o JK, JK toca, tocou para a Marmozinha, fez o corte, a defesa do Campo Mourão tem lateral. 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Bola para JK, JK sai jogando, ele contra Renan, deixou para Schaefer, Schaefer e JK trocando passes. A bola chega para Vitinho, Vitinho tabela com Schaefer, Schaefer espicha para a Marmozinha, tentou voltar, a bola bateu no Johnny, tem lateral para a CBF lá pela esquerda, faltando 13:30.
1: CBF que ia trocar a sua primeira formação, o Barbosinha já estava saindo, o Juninho Silva está pronto para entrar. Por enquanto o Barbosinha segue na partida. E vamos ver se o Barbosinha marca o dele hoje também, né, Delo?
4: A bola para a equipe do Campo Mourão, que tenta o ataque, recupera a bola, JK. Tocou para a Barbosinha, Barbosinha para Vitinho, o Feri fascina, vamos para frente, olha lá, Vitinho, uma bomba para fora. Tá chegando a CBF agora, pelo menos resolveu atacar, né?
1: E de novo com o Vitinho, hein? O Guri tá fim, segunda chance seguida que ele perde pra CBF. Quem sabe daqui a pouco o garoto deixa dele.
4: Bola pra equipe do Campo Mourão, camisa número 16 do Campo Mourão. O Cauê, autor do gol. A bola chega pra Ângelo. Ângelo com ela, vai dominando, toca de lado, a bola fica para Vitinho. Vitinho que está num bom momento agora na partida. Vitinho contra o Johnny, tocou para o Tanha, voltou para Vitinho, bateu embaixo, agora pegou embaixo dela. Jogada foi excelente, né? Só a batida do Vitinho de canhota que não foi boa.
1: É verdade, tentou, né? Tentou o Vitinho, mas não conseguiu do jeito que ele gostaria, pegou de primeira, a bola acabou indo para fora. Vem o Campo Mourão, o placar é 2-2.
4: Selbach para Johnny. Johnny tenta com ela, tira de qualquer maneira, a bola fica com o Samuel, lateral para o Campo Mourão, bateu por último no Vitinho.
1: Vitinho, mais uma vez, ele de boa participação nesse momento, ganhando confiança o garoto da CBF, mas o desvio foi nele por último, a equipe do Paraná vem para cima.
4: A tela azul que figura entre as principais, e olha lá o gol, e o gol do Campo Mourão, Renan, camisa número 15. Num erro de marcação da CBF, aí a batida na saída do Ângelo, eu ia fazer o comercial e o Renan acabou fazendo o terceiro da equipe do Campo Mourão, Deluca.
1: O vira que vira, né? Impressionante, né? A CBF virou para cima do Mourão e agora toma a virada mais uma vez. O Otanha acabou falhando na marcação para ser livre, o jogador do Campo Mourão, e ele acabou colocando por cobertura, uma cavada para cima do Ângelo, que não pôde fazer nada. Virada agora de novo do Campo Mourão, 3-2 para a equipe do Paraná, Luiz Henrique.
5: Este é o gol de número 73 do Campo Mourão na temporada 2026. 37 deles, aliás, 38 deles, marcados na Liga Nacional de Futsal. Com este resultado, a CBF vai sufocando suas chances de figurar entre os quatro primeiros colocados da primeira fase. O Campo Mourão vai se mantendo na oitava colocação, mas agora com 20 pontos conquistados.
4: Essa complicada a vida da CBF. Adeus aos quatro primeiros, né, Deluca? Isso o Luiz já falou, tem que agora pensar no quê?
1: Olha, a missão agora passa a ser ficar entre do quinto até o oitavo, né? De preferência, quinto, sexto lugar aí, pensando em mata-mata de oitavas, mas também pensando em mata-mata de quartos e final para uma melhor colocação, né?
4: 11:45 para evitar fazer esse tipo de conta. 11:45. Aí o Vitinho tentou um ataque, mais uma bola para fora. François vai com ela. A bola chega para Dondon, tenta o lançamento. A bola fica com Silva que gira para a perna esquerda. Voltou, tem marcação dupla em cima dele. Volta para Caduzinho. Caduzinho encontra Dondon, toca lá do outro lado. A bola fica nos pés da equipe do Campo Mourão. Tentativa de troca de passes. A bola fica com Ângelo. Ângelo, goleiro da CBF. A bola com Bolt. Bolt traz no meio, puxa em diagonal. A bola fica agora com o Luiz, com o Danha. A bola fica agora com o Juninho. Juninho trabalhando, perna canhota, puxou para o meio, deixa para Bolt. Bolt espichou o passe para Juninho Silva. Juninho Silva com ela para Otanha. Otanha voltou para Juninho. Lá vem a CBF. Quem sabe agora o gol de empate. Juninho aqui pela direita. Vai Juninho. Ameaçou ir para um lado, foi para o outro. A bola chega para Bolt. Uma batida. Ficou nos pés do Juninho Silva, que fez o corte. Quase o gol da CBF, Deluca.
1: Deu um bico na bola o Bolt, né? Houve o rebote.
2: E no rebote o Juninho Silva ainda tentou alcançar, tentou a conclusão, a bola acabou indo para fora, perde uma boa chance. A CBF tenta reagir desse golpe que acabou sofrendo, porque o placar agora, acredita, torcedor, 3-2, Campo Mourão.
4: E hein? Quem diria? Olha a bola passada pro Tom, ficou lá do, direto, sai pela linha lateral, o Ângelo só acompanhou. Bola para a equipe laranja, bola para a CBF. Oi, o Ponte na cobrança de lateral, toca de lado para Juninho. Juninho puxa em cima dele, o Carlosinho puxou para o meio, tocou para Otanha. Otanha faz a tabela com o Juninho, Juninho vai com ela. Juninho trabalhando, perna canhota, toca para Ponte, Ponte derrubado e falta. Falta para a CBF.
2: Momento que o Ponte partia para o contra-ataque, né? Ele foi derrubado pelo Barão na falta marcada e já cobrado. Certo? Agora tem pressa.
4: Bola para Juninho, acabou batendo em cima do Carlosinho, conseguiu um lateral a CBF. Lateral laranja, faltando 10 e 14. 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Bola para a CBF, aí o Juninho Silva segurou o Selba, né?
2: É, falta marcada, né? E não tem dúvida, foi agarrado o Silva pelo Juninho Silva. Juninho Silva, ex-Campo Mourão, né? Ele foi contratado do Campo Mourão no finalzinho de 2024. Falta que favorece a equipe do Paraná, que vai vencendo pelo placar de 3-2.
4: Agora metade do segundo tempo já jogado, Deluca. Agora começa o relógio a jogar também contra a CBF.
2: E bate o nervosismo, né? Bate aquele nervosismo nos jogadores, na torcida, né? Se havia já uma ansiedade antes, a CBF não vinha fazendo um bom segundo tempo, depois desse terceiro gol sofreu demais no golpe.
4: Aí o Renan, batida, Ângelo vai lá no chão, faz a defesa, sai jogando o Ângelo, tentativa de jogada rápida aí com o Juninho Silva, voltou para Bolt, Bolt tem a oportunidade do chute, ameaçou, bateu, bateu em cima do Barão, a bola volta para Bolt, Bolt trabalhando, trabalhando o William Bolt, vem do seu lado o Ângelo, vem o passe para ele, aí recebeu ainda na quadra da CBF, voltou para Bolt, Bolt com ela, e espalhou para Juninho Silva, olha a bola chegando, Otanha, batida, golaço! Luiz, gol da CBF, Luiz, o capitão laranja, a bola veio para o Monte só fez um corta-luz espetacular, e a batida do Luiz, então, foi, olha, no capricho, foi lá onde a coruja dorme, João Paulo de Luca, a CBF empata tudo igual, 3-3.
2: Que golaço que a gente viu aqui no Sérgio Luiz Guerra, a bola trabalhada coletivamente, aquela jogada que o treinador gosta de ver, né? Bola trabalhada, corta-luz do Bolt e o Luiz marca um golaço, bola no ângulo indefensável para o pessoal que não viu por onde ela entrou. Luiz, o Deus chorar é o nome dele, tá tudo igual, 3-3 aqui em Barbosa, Luiz.
5: Nome de quem sabe fazer gol, Luiz marca o gol de número 121 da CBF na temporada 2026-37, marcados na Liga Nacional de Futsal. A CBF, que segue buscando uma vaga entre os quatro primeiros colocados, agora tem 24 pontos e vai se mantendo na quinta colocação. Ainda não é suficiente para mirar com mais propriedade os seus objetivos, Delano.
4: É, precisa mirar, precisa do vira-vira, precisa da vitória, e tem jogador do Campo Mourão caído, é o Carlosinho, né, Deluca?
2: Carlosinho, não, te confesso que não consegui ver o lance, se ele sentiu alguma coisa, se foi uma trombada, foi fora do lance. Então, sente agora o Carlosinho, e o lateral favorece a equipe da CBF, o CBF se emboca, quem sabe esse golaço do Luiz dá um novo gás pro time para conseguir buscar a virada.
4: Vamos ver, tem lateral pra CBF. Entrou o Johnny, saiu o Carlosinho, vai ser atendido no banco. Tem bola laranja, bola com William Bolt. Lá vai Bolt para a cobrança do lateral. William Bolt por cima, cobrança no peito do Juninho, mata no peito, bota a bola no chão. A bola volta com o Ângelo, Ângelo vai trabalhando, trabalhando perna direita. Olha lá, Ângelo, pode ser de longe a batida, ganhou o escanteio a CBF, explodiu no Barão, escanteio laranja.
2: Escanteio laranja na tentativa da CBF, de cima na coxa direita do Danilo Barão, foi para fora, tem escanteio para cobrança de William Bolt.
4: Lá vai o William Bolt. William Bolt com ela. Vai tentar o passe, olha a bola no meio do caminho. Acabou batendo de novo, ganhou mais um escanteio. Mais um escanteio da CBF, De Luca.
2: Escanteio já cobrado.
4: Olha lá a bola de longe, aí o Otanha pegou mal nela. Agora reposição para o François.
2: Saiu o público, Delano, 1.050 torcedores. 1.050 torcedores nesta tarde de sábado, ensolarada aqui em Carlos Barbosa.
4: Bom público, né? Um horário que o pessoal não está acostumado, né, De Luca? Tá bom público.
2: Bom público, sim. O público chegou meio que em cima da hora, né? Até uma meia hora antes do jogo a gente estava bem apreensivo com a condição do público, mas agora uma bela presença de 1.050 torcedores aqui em Carlos Barbosa.
4: Bola com o Juninho Silva, da CBF querendo mais, querendo o quarto gol, passar na frente do Campo Mourão. Lateral laranja, Juninho Silva com ela, toca mais atrás para William Bolt pede para todo mundo subir. Lá vai Bolt com ela, deixou para Ângelo, o goleiro da CBF domina, trabalha, perna direita, vai tentar o lançamento de longe, chutou de longe, bateu de novo no Barão, lateral a CBF, a bola do JK para Otanha, para Juninho, Juninho tocou, olha lá o Bolt faz a marcação, com muita força no Silva que falta marcada.
2: O Bolt reclama, ele disse que foi na bola, mas para mim me pareceu clara a falta do William Bolt, que favorece a equipe do Cabo Mourão, o jogo começa a ganhar contornos de nervosismo nessa reta final, Delano.
4: É o Bolt, até com um certo sarcasmo, né? Foi lá e entregou a bola pro juiz.
2: Exatamente, né? O Bolt gosta do mundo de resenha, foi meio irônico também agora. O Rodoboy trabalhando também nesse momento. O Bolt apareceu um pouco no jogo até agora, né, Delano? Nessa partida. Mas o Bolt é aquele jogador que de repente tá subindo e quando você vê tá passando gol, né? Quem sabe seja assim hoje também esse roteiro, né?
4: Mas é assim, tomara que seja. A bola para Johnny, Johnny para Barão. Barão toca errado, William Bolt pega ela, recebe a falta. Já acabou a falta, esse é o Bolt, né?
2: Esse é o Bolt, né? E agora foi ingênuo o Tom. Embora o Tom também seja um cara muito experiente, mas foi ingênuo demais, né? O Bolt ficou esperando a carga, ficou esperando a falta e ela veio. Falta marcada, uma boa oportunidade agora para a CBF, Delano.
4: Bola laranja. Tem Otanha, tem Juninho, tem Vilela, tem bons batedores da CBF. E tem o Juninho Silva lá na primeira trave, né? Juninho Silva na primeira trave, vamos ver quem vai ficar para a cobrança. O Juninho e o Vilela. Agora reposicionaram o Juninho Silva lá para a segunda trave, hein? Vamos ver o que vai acontecer. Talvez uma jogada ensaiada por aqui. Bolt conversa com o Vilela, vai ser autorizado. Goleiro François apreensivo. Bola boa para a CBF. Vamos ver. Bola boa laranja. Vai ter cartão aí no banco do Campo Mourão, hein? Cartão amarelo aí para alguém da comissão. Peter Maia não quis saber de conversa. Olha lá, Juninho deixou ela. Vilela partiu, perna canhota. Uma bomba, François, no susto. Pegou no susto, François, essa bola, De Luca.
2: Quando ele viu, a bola estava em cima dele. Quase que ele deixa a bola passar por baixo, François. Quase que o Juninho Silva apanha um rebote também. Boa conclusão da CBF. Escanteio laranja.
4: Juninho Silva na cobrança. A bola fica por cima para o Otanha. Uma bomba no meio da área. Corda a defesa do Campo Mourão. Olha lá o William Bolt. E a falta para o Bolt. Vai ter amarelo para o Bolt, hein?
2: Deu sola, né? Deu sola. Jogo perigoso. Peter Maia, falta marcada em dois lances, você não vai para a pontagem do placar, o Bolt reclama demais, mas a falta foi marcada pelo Peter Maia, acho que não vai ter amarelo não, só falta marcada realmente para o Campo Mourão.
4: O Bolt tem que acalmar um pouquinho que daqui a pouco recebe o cartão, né?
2: Exatamente, ele é esquentado, né? Então daqui a pouco vai ter que sair e esperar um pouco no banco o William Bolt para não ter esse risco de ter a vida amarelada.
4: A bola agora com o Guilherme, Guilherme para a cobrança do lateral. Guilherme toca, a bola para o goleiro François, que trabalha, a perna direita, tocou para Tom, Tom recebe a marcação, marcação dura em cima dele, aí Danilo Barão acabou tocando para o Johnny, voltou para ele, Danilo Barão com a bola, tocou para Tom, olha lá, perna direita, a bola ficou no meio da área, corta a defesa laranja, cortou a CBF, aí voltou para François sai jogando com Tom contra dois, agora recupera, tocou por cima, Johnny domina. Johnny tentou o passe, bateu no jogador da CBF, tem lateral para a equipe, opa, não, por último o jogador toca o Mourão, né, Lucas?
2: É, na CBF sim, o lateral, né, o jogador que o Mourão reclamou um pouquinho, mas o lateral está marcado por favor da equipe da CBF, a gente falava do Bolt sair para descansar um pouquinho, realmente, saiu o Bolt, vai respirar um pouco no banco de reserva, mas o placar é 3-3.
4: Há um tempo, né? Dá um tempo, esfria a cabeça, vamos ver. A bola do Johnny. Johnny toca, vai pro Juninho, lateral para a equipe do Campo Mourão, faltando 6:55. Será que algum dos técnicos vai arriscar o goleiro Linha com esse empate? Acho que não, né?
1: Acho que não, Delano, acho que não. Nem porque um ponto é melhor do que nada, né? Então eu acho que se o placar se mantiver no 3-3, vão arriscar, vão tentar buscar o quarto gol, mas com as armas que tem dentro das quatro linhas, sem goleiro Linha, nem o Cello, nem o PV.
4: Bola para Danilo Barão. Danilo Barão adianta para os seus homens, a equipe do Campo Mourão, bola com o François. François atravessou já o meio de quadra, a bola fica no meio do caminho, a bola chega para Danilo Barão trabalha, perna canhota na quadra de defesa, tentou lançamento para Tom, matou no peito, recebe a marcação do Juninho, Tom com ela, desarma, tira de qualquer maneira o Vilela. Vilela tira essa bola, tem lateral para a equipe do Campo Mourão, 6:19, de louco, o tempo vai passando.
1: Vai passando, sim, o tempo vai ser inimigo do CBF para as pretensões que a CBF tem na Liga Nacional, que ele fica entre os quatro primeiros, só a vitória interessa. Por isso, vai correr contra o tempo a CBF para buscar o quarto gol.
4: Bola agora para o goleiro Ângelo. Ângelo toca para Luiz, Luiz domina. Tentou agora um lançamento para Juninho. Juninho trabalha, vem aqui pela direita, Juninho com ela, tentou o passe, podia... Entra o passe pro Vitinho, o Vitinho ia ficar na cara do gol, hein?
1: Exatamente, ia ficar na cara do gol. O Vitinho, agora há pouco a gente falava do Vitinho buscando fazer o primeiro gol dele pela Liga Nacional, quem sabe ainda nesse jogo segue 3-3.
4: Vitinho, lá pela esquerda, puxou, chamou a marcação para dançar, Vitinho de novo com ela pela direita, explodiu no François, grande jogador do Vilela, bateu um golaço, tirou em cima da linha. O Vilela estava marcando um gol de placa aqui no Sérgio Luiz Guerra. Ele tinha chapelado o François. E olha, a defesa tirou em cima da linha. Ia ser o gol do ano aqui no Sérgio Luiz Guerra, né, Luca?
1: Não tenho dúvida. Uma boa descrição, gol do ano. Por quê? Porque o Vitinho chutou, houve o rebote do François. E o François foi pegar esse rebote. O Vilela chapelou ele, concluiu de cabeça. E quase em cima da linha, o jogador do Campo Mourão tirou. Seria o gol, olha, para pagar ingresso e voltar de novo depois, Vilela.
4: Lateral para a equipe do Campo Mourão, que agora está na área da CBF. Ângelo vai cair no chão, vai lá, faz a defesa. Aí o goleiro da CBF começa a jogada com o Vitinho lá pela esquerda. Vitinho trabalhando, tocou para Vilela. Vilela agora pela esquerda, se desentendeu agora, Vitinho, né? Um foi para um lado, o outro trocou para o outro. Não deu, né?
1: O Vitinho ameaçou na frente, né? O Vilela acabou indo para trás, por isso não teve jeito a lateral que parece o Campo Mourão.
4: Bola com o Renan. Renan da equipe do Campo Mourão, tocando mais atrás para Johnny. Johnny vai com ela aqui pela esquerda, xingou para um lado, foi para o outro, chamou agora para dançar o jogador da CBF. Johnny agora perna canhota, bateu direto para fora. Tem reposição para o goleiro Ângelo, faltando 5 minutos para terminar a partida. Vamos lá, CBF com JK. JK de novo com ela, tocou para Vilela. Vilela domina, tenta agora no pé de ferro, toca, ganha. A bola para Vitinho, perdeu a bola, lá vem bola para o Campo Mourão, fundo quadra para o Campo Mourão, passou por todo mundo. Passa por todo mundo, ganhou lateral a CBF.
1: Lateral na quadra de defesa da CBF, o Rodoboy agora vai fazer secagem da quadra, Schaefer voltando, e que bom que o Schaefer voltou pelo jeito de lado a pleno, né? 100% o Schaefer, né? Porque ele entrou no primeiro tempo, entrou no segundo, acho que em plenas condições, ele que jogou já a Libertadores da América bastante descontado, né? Com problema sério do tornozelo. Esse foi o motivo também da parada dele, do Schaefer, que agora está plenamente recuperado.
4: Olha para Multi. Multi com ela, tocou para Vilela. Vilela domina, espalha a marcação, tocou para JK, batida, bateu prensado, ficou nas mãos do goleiro François. François com ela, toca de lado, equipe do Campo Mourão tentando sair de trás com o Selva aqui. Selva aqui para Danilo Barão, Danilo Barão tentou por cima, para fora, lateral laranja. 4:15, ainda o tempo passando.
1: Olha, está passando rápido esse tempo, hein? Não parecia que estava indo tão rápido assim. 4:15, tempo é inimigo da CBF. Para o Campo Mourão também, para as pretensões do Campo Mourão na Liga, também não interessa tanto esse empate. Por isso, a tendência do jogo ficar mais aberto nesses minutos finais.
4: 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Bola para a equipe do Campo Mourão, mais uma vez atacando lá pela direita. A bola chega, vai indo lado, vem do outro grande, William Bolt. Aí não deu para o Samuel, o Bolt estava em cima dele. Fez o corte, tem só lateral a equipe visitante. A bola chega para o goleiro François. François trabalhando, perna direita para ele. Samuel batido e o gol. Gol do Campo Mourão. Mas falhou todo mundo aí. De A a Z, tu coloca todo mundo na conta. Um gol que não dá para tomar, João Paulo De Luca.
2: Impressionante, Delano. Impressionante o gol que toma a CBF. Um apagão geral, né? Deram todo o espaço do mundo para o Samuel. O chute não foi tão forte assim, o chute despretensioso, falhou na marcação, falhou o Ângelo também, já vai entrar agora Juninho como goleiro linha na CBF. Olha que pane, hein, que pane, e que jogo maluco nessa tarde de sábado aqui em Carlos Barbosa, 4-3, Campo Mourão, Luiz, que coisa!
4: Agora tem a torcida aí discutindo com a comissão técnica responde, não dá pra entrar nessa, né? Comissão técnica não dá para ficar respondendo torcedor xingando, né?
2: Exatamente, não tem como responder, mas também o torcedor não tinha nada que ver, o torcedor é lá da organizada da CBF, né?
4: Saiu lá do fundo.
2: Exatamente. É aquele perfil de torcedor que a gente já conhece, né?
4: É verdade. Vamos lá, CBF, quem sabe agora. Acabou tirando a bola, bateu direto para fora. Aí o Caduzinho tentou dar de bico, era para bater mais colocada, né? Tentou dar de bico, a CBF tá com o Juninho de linha, né?
2: Exatamente, Juninho como goleiro linha, mas sentiu demais, sentiu demais. Não esperava esse gol, realmente uma pane geral da CBF. Vamos ver se dá para buscar ainda, Delano.
4: Bola com Barbosinha, Barbosinha para William Bolt conduz ela, passa do meio de quadra, lá vai Bolt, Bolt toca, a bola com Luiz para Barbosinha, Barbosinha para Bolt, Bolt volta, a bola chega no Luiz para William Bolt toca para Juninho volta agora para Vilela para William Bolt, Bolt trabalha, Vilela recebe, vamos lá CBF, acelerar um pouco essa bola e conseguir segundo empate, 2:50 para terminar a partida, a bola William Bolt para Luiz para Bolt, Bolt toca para Vilela trabalha agora, perna canhota, tocando para Bolt, Bolt B, volta a bola para Luiz toca para Bolt trabalhando, vamos lá CBF, o tempo está passando, 2:40, a bola com o Bolt de novo, Barbosinha tentou, puxou na perna esquerda, volta tudo de novo, volta com o William Bolt, está fechado o Campo Mourão, a bola agora com Juninho para Bolt, Bolt deixa de lado para Barbosinha tocando, William Bolt domina, tocou de lado, olha lá, Vilela explodiu no Selva, que escanteio.
2: É, bateu nas costas do Selva, que foi boa troca de passe da CBF, a drama da CBF. Bola nas costas, escanteio ainda dá, Delano.
4: Vamos lá, CBF. A bola para Bolt com ela. A bola chega no Barbosinha para Bolt vai dominando a bola, vai para cima da marcação. Recua um pouco mais a defesa do Campo Mourão, a CBF vai pressionando. A bola chega no Juninho para Bolt. Bolt volta para Barbosinha para Luiz. Que falta que faz o Margola nesse goleiro linha.
2: Exatamente, era uma das armas. A rapidez do Margola era o diferencial do goleiro linha no CBF.
4: E Vilela para Bolt. Bolt domina, armou, perna direita, tocou para Juninho volta para Bolt. Vem do seu lado, Luiz, é para ele a bola chega comprida. Tem que acertar mais esse passe. O passe chega longe do jogador, né? Aí ele perde tempo dominando. A bola chega no Juninho. Juninho para Vilela, uma bomba! A bola não entrou, eu não entendi por que não entrou essa bola, De Luca.
2: Simplesmente porque o jogador do Campo Mourão tirou em cima da linha, o Diego, né? A bola bateu no joelho direito dele, o Barbosinha fatalmente faria o gol de empate, né?
4: Mas ele não ter feito contra foi um milagre.
2: Exatamente, deu mais sorte do que juízo, né? O jogador do Campo Mourão, mas a bola acabou indo para fora, eu já percebi o Sandro pegando a camisa do Vilela, então agora vai ser Vilela o goleiro linha na CBF.
4: Vai mudar. Vai tentar mudar a configuração do linha. Vilela já fardando a 19 azul. Que é a cor do goleiro da CBF nessa partida. Vamos ver o que vai acontecer agora. Tem muito pouco. É 1:30, João Paulo De Luca.
2: Agora, Delano, que jogo maluco, né? E o Campo Mourão crescendo para cima da CBF. Um jogo que não se imaginava. Tamanho volume de jogo. Principalmente, alguns momentos de pane da CBF, porque a CBF estava vencendo por 2-1, né? E a CBF desligou um pouco, tomou o gol de empate, tomou a virada, agora depois do empate também se imaginava uma CBF mais firme, não está tão ligada assim mesmo. Não está no 220 a CBF hoje, Dalai.
4: Está abaixo. A CBF está fazendo um jogo abaixo do que estava acostumada a fazer, né? Mas, agora com o Vilela de linha. Para a entrada do Fogaça, né? sai o Juninho e entra o Fogaça agora pro Quinteto, né?
1: Exatamente. O Quinteto agora tem o Vilela como colorinha, tem o Fogaça, Marcosinha, Luiz e o William Bolt, né? Vai tentar gastar todas as suas fichas, o técnico preferente, para pelo menos buscar o empate, mas o empate também não resolve muito a vida do CBF, não.
4: E o Campo Mourão mostrando porque ficou entre os quatro também, né?
1: É verdade. Bom time pelo Campo Mourão, bem treinado.
4: Bola com o Vilela. Vilela para Bolt, Bolt domina, ameaçou, tocou para a Marmozinha, voltou para Bolt, a CBF chegando, 1:15, o tempo vai passando, voltando para Vilela. Vilela agora faz o domínio, trabalha, Bolt vai para cima da marcação do Caduzinho, espicha lá para Luiz, Luiz tocou de novo para Bolt, Bolt para Luiz, Luiz com ela, Bolt de novo, domina, Fogaça agora, entra na jogada, faltando menos de um minuto, a CBF está tentando, a bola chega no Vilela, acabou, não saiu, Vilela recuperou a bola chega para Luiz, Luiz tocando de novo para o William Bolt vai dominando, lá vem a CBF, instantes finais, 40 segundos, lá vem a CBF, vamos lá, Luiz, Luiz com Bolt. Bolt com ela, domina, tem Barbosinha no fundo 4, é para ele o passe, voltou para William Bolt de novo para Barbosinha, faltando agora 30 segundos, voltou, olha lá, Fogaça. Deu na orelha da bola o Fogaça, Deluca.
1: É o Fogaça, aqueles lances que dá aquela pane no próprio Fogaça. Pegou muito, muito mal na bola, deu aquele, da torcida. Bola pro Campo Mourão, que vai tentar gastar todos esses 30 segundos que restam.
4: Selva aqui com ela, tocou por cima, tirou de cabeça a Fogaça. Lá vai Barbosinha, Barbosinha para Bolt. Bolt acabou batendo no Marão, voltou para ele. Olha lá, o William Bolt perdeu a bola. Falta no William Bolt. Para sorte do William Bolt.
1: E houve a falta sim, da Lanobea. Marcou a arbitragem, 15 segundos.
4: 15 segundos, último ataque laranja. A bola chega para William Bolt com ela. Tocou para Luiz, Luiz para Bolt. Faltando 8, 7, finzinho de partida. A bola volta para... para Vilela, 5 segundos. Última jogada da partida, João Paulo de Luca. Última da partida. Vilela na cobrança do escanteio. Vamos ver. Última jogada é um lateral para a CBF aqui pela direita. Olha lá, Vilela deixou o Luiz a batida para fora. 2,90. A outra deu certo, né? Essa não.
1: É verdade, aquela outra sim, mas dessa vez não deu, e a CBF vai perder aqui em casa de novo, né? Em segunda derrota seguida para a CBF em casa pela Liga Nacional.
4: Termina a partida. Olha, uma derrota sofrida aqui, né? Uma derrota doída para a equipe do Campo Mourão da CBF, né? Não podia ser assim.
1: Vai aos torcedores, né? Vai aos torcedores pro jogo da CBF. Muito, jogou muito abaixo, no segundo tempo também bastante abaixo, começou até bem o jogo, mas depois, no decorrer da partida, acabou ficando muito abaixo a CBF, alguns momentos de pane também, né, e o que chama atenção, a CBF perde pelo segundo jogo seguido, e quando estava quase completa, né, com o Vilela já tinha jogado contra o Atlético também, mas foi a volta dele, né, mas hoje já com o William Bolt mais a pleno, Vilela também, o próprio Schaefer voltando. Ironicamente, quando a CBF jogou com o grupo quase completo, foi quando teve um pior desempenho.
4: Exatamente. Luiz Henrique, como é que fica a CBF? Como é que fica o Campo Mourão? Depois já bota João Paulo de Luca. Aí a ligação vai pro de Luca, que ele vai descer tentar fazer pelo menos o técnico da CBF, Luiz Henrique.
5: A CBF, Delano, que viu as suas chances de terminarem dentre os quatro primeiros colocados da Liga Nacional de Futsal praticamente esgotarem, porque a CBF agora tem 23 pontos na tabela, estaciona nos 23 pontos, mas somente tem condições de chegar até os 26, que é os mesmos 26 pontos do Praia Clube e do Joinville, porém ambas estas equipes que eu citei possuem muito mais saldo do que a CBF na tabela da Liga Nacional de Futsal, por isso, mesmo que matematicamente ainda seja possível, só um milagre garante essa vaga no G4 para a CBF, lembrando que estas equipes também têm jogos por serem feitos ainda, possivelmente, provavelmente vão pontuar mais, então a CBF vai ter que se contentar mesmo com uma vaga entre a quinta e a oitava colocação para mandar o jogo de volta dos playoffs de oitavas de final em Carlos Barbosa. A CBF, então, uma derrota dura para o Campo Mourão. Dentro da sua casa, o Campo Mourão, que vai a 20 pontos com esta vitória parcial, os mesmos 20 pontos do Jaraguá, que é o sétimo colocado, porém o Jaraguá segue à frente do Campo Mourão com esta, mesmo por conta do saldo de gols. O Jaraguá tem mais saldo do que o Campo Mourão, mas o Campo Mourão está muito bem obrigado na posição que se encontra, é o atual oitavo colocado da tabela da Liga Nacional de Futsal. João Paulo De Luca, tem condições de me ouvir?

0: Agora sim, restabelecido o sinal, diretamente com os colegas que estão no Sérgio Luiz Guerra, mais precisamente com a cabine de número 5, Idelano. Derrota dura para a CBF, que agora vê praticamente esgotarem as suas possibilidades de ingressar no G4, embora matematicamente ainda seja possível, a gente sabe que na prática é algo que efetivamente não vai acontecer, e uma derrota que eu diria que não estava no script, né, meu amigo?
1: Essa não estava, essa era aquele jogo da conta dos 3 pontos em casa, né, Luiz? Embora a gente respeite, com todo respeito, a equipe do Campo Mourão, que ficou entre os 4 melhores da Liga no ano passado, mas a CBF, com a volta de tantos jogadores, a volta do Bolt, do Vilela, o Schaefer voltando, ficou difícil, né, para a CBF explicar essa derrota. Uma derrota que não se explica e uma derrota que alija a CBF de ficar entre os 4. Tira a CBF qualquer possibilidade de ficar entre os 4 melhores, né, Luiz?
0: Exatamente, o Campo Mourão, inclusive, algo que me chamou a atenção foi até esse abatimento emocional da CBF, porque o Campo Mourão não só venceu por 4-3, o Campo Mourão esteve à frente do placar em 4 oportunidades. A CBF em 40 minutos não conseguiu sequer dar ao seu torcedor o gostinho de se sentir à frente do placar. E por que que eu falo que mesmo que a matemática ainda permita, na prática é quase impossível, Delano? O que é preciso que seja feito para a CBF tentar almejar aí uma vaga no G4 da competição? Primeiro de tudo, a CBF precisa vencer o último jogo, precisa vencer a equipe do Tubarão no confronto da última rodada que acontece no sábado, dia 8 de agosto. Praia Clube precisa perder os 2 jogos que tem pela frente e o Joinville precisa perder os 3 jogos que tem pela frente. Então tu já adiciona na tua conta uma vitória da CBF somada a 2 derrotas do Praia e 3 derrotas do Joinville. E mesmo que tudo isso que eu falei aconteça, a CBF ainda precisaria se desfazer de um saldo negativo de mais de 10 gols em relação tanto ao Praia quanto ao Joinville. As duas equipes, tanto Praia quanto Joinville, as duas possuem mais do que 10 gols de saldo a mais do que a CBF. Então, para se ter uma ideia do poço em que a CBF se meteu.
1: Que coisa. E derrotas em casa, o que marcam mais, né, Luiz Henrique? Marca a derrota pro Atlântico, no Clássico, e agora essa outra derrota em casa. Esses pontos perdidos em casa que dói demais, né?
0: Dói contra o Atlântico. E Delano, nós temos aqui um boletim do João Paulo De Luca, ele falou com o Ângelo e com o Barbosinha.
1: Maravilha, vamos ouvir o João.
2: Da LNF. Estamos voltando desde Carlos Barbosa. Essa derrota da CBF inesperada, né, pelo placar de 4-3. Ouviu o Ângelo, o que aconteceu nesse jogo, essa pane que a CBF teve hoje, Ângelo?
3: Não fizemos um bom jogo, acho que isso ficou bem evidente, tanto no primeiro quanto no segundo tempo. Conseguimos estar na frente do placar 2 vezes, mas não conseguimos manter o placar. É ligar um sinal de alerta para os próximos jogos, porque está acabando a primeira fase, só temos mais um jogo e Copa LNF logo na sequência, um jogo só lá em Dracena. A gente precisa elevar o nosso nível de competitividade nessa questão para, quando a gente estiver frente do placar, não perder os jogos, porque agora é só decisão.
2: Bom, agora aquele objetivo de ficar entre os 4 primeiros já não existe mais, né? Qual que passa seu objetivo a partir de agora, nesse jogo que falta ainda contra o Tubarão?
3: Na verdade não muda, né? A gente precisa vencer todos os jogos, né? Esse é sempre o nosso objetivo. Vamos para Tubarão buscar a vitória, que é o que a gente precisa para buscar a melhor classificação possível dentro daquilo que a gente pode.
2: Beleza, obrigado. Tá aí o Ângelo. Pegar uma palavra do Barbosinha também. Abraçando aqui a jovem torcedora. Barbosinha, e esse jogo, hein? Um jogo em que deu tudo errado, o que dá para falar desse 4-3?
4: Cara, nós estávamos com a vitória na mão e acabou escapando, cara.
3: Cara, faz parte do jogo, enfrentamos uma grande equipe, a equipe Camorão é uma equipe bem experiente, né? Sabe jogar esse tipo de jogo. E acredito que a gente pecou um pouco ali na marcação, mas, cara, é focar. A gente sabe que já tem um último jogo lá em Tubarão, precisamos pontuar. É, acredito que agora acho que a gente não chega mais ali em quarto lugar, que era nosso objetivo. Mas é ir lá em Tubarão e corrigir os erros aí para que a gente venha forte nos mata-mata.
2: Gelson, a segunda derrota seguida em casa pela Liga, preocupa essa fase ruim, digamos, aqui em Barbosa, Bratuzinho?
3: Cara, não digo fase ruim, cara, porque a gente sabe que a Liga Nacional, se você vacilar, não tem equipe boba, né, cara? Você tem que estar concentrado do início ao fim. Acredito que hoje nós pecamos em alguns detalhes aí, mas a gente está focado, concentrado, a gente sabe que tem que melhorar muitas coisas ainda, mas as derrotas estão acontecendo no momento certo, a gente sabe que daqui para frente, agora quando acabar os jogos aí de fase, a gente precisa melhorar, precisamos ir mais concentrado para os jogos de mata-mata aí, para que a gente consiga alcançar nosso objetivo lá na frente.
2: Beleza, obrigado, tá aí Barbosinha falando por aqui, repercutindo essa derrota de 4-3 da CBF aqui em Carlos Barbosa.
0: Aí então, os comentários do Ângelo e do Barbosinha, como já se esperava, os dois muito abatidos pela derrota, mas agora não tem muito mais o que ser feito, Delano. Acho que o que a CBF precisava ter feito na primeira fase da Liga Nacional de Futsal está feito, ou melhor, não fez, porque o principal objetivo não foi atingido, mas é corrigir o que aconteceu, principalmente nos últimos dois jogos em casa, porque certamente vai vir um adversário de bom nível para esta primeira etapa dos mata-matas da competição.
1: Esse é outro problema, né, Luiz? Que a gente começa a pensar, de repente, da CBF não se classificando já entre os quatro, depois pega uma equipe que se posicionou à frente da CBF e decide fora, né? Numa dessas aí começa a decidir fora a partir das quartas de final e complica, né?
0: Até neste quesito, Delano, pelo menos na primeira etapa de mata-mata a CBF está muito bem obrigada. A grande probabilidade é que a CBF decida os playoffs em Carlos Barbosa. Mas vamos fazer uma projeção dos possíveis adversários? A grande probabilidade hoje é que a CBF termine na quinta colocação. É importante frisar que isso não está matematicamente garantido, mas tudo indica que a CBF tem grandes chances de ser a quinta colocada. Num cenário atual, a CBF estando na quinta colocação enfrentaria o Minas. Mas o Minas tem a mesma pontuação do Corinthians e do Tubarão. Então surgem aí três possíveis adversários e o Corinthians é um deles.
1: Tá, e aí é a equipe que eliminou a CBF ano passado. Tudo bem, era um outro time, né? Tinha Marlon, tinha Davis, era o time mais qualificado que o time desse ano, mas é sempre o Corinthians, né?
0: Sempre o Corinthians, e é sempre importante frisar, o João Paulo De Luca comentou no início da nossa transmissão, o Corinthians que meio que já se acostumou a sair de lá de baixo, a vir de campanhas ruins para surpreender na Liga Nacional de Futsal. Foi assim nos dois títulos em que o Corinthians conquistou. Inclusive, já que estamos falando de Liga Nacional de Futsal, neste exato momento nós estamos tendo jogos pela Liga Nacional de Futsal, porque o que terminou foi este jogo da ACBF, mas nós vamos ter, iniciando daqui pra frente, o jogo do Praia Clube contra o São José, que é um jogo que interessa para a ACBF, e nós também estamos tendo, está neste momento, a partida está no intervalo, mas nós estamos tendo Cascavel e Santo André, e Delano, pasmem, o resultado atual é de 6-1 para o Cascavel. O Cascavel está passando o carro no Santo André, que é o lanterna da competição, virtualmente rebaixado o Santo André.
1: Que coisa o Santo André, hein? Nossa, mãe do céu. Tá, como é que é?

0: Ou seja, pelo menos nos playoffs de rebaixamento vai marcar presença o Santo André. O Santo André está pavimentando cada vez mais o seu caminho para a Liga Silver de 2027, que me parece um caminho inevitável.
1: Acho que é sim, volta. Acho que aí não tem mais o que fazer, né? Acho que o Santo André já faz o planejamento todo para disputar a segundona no ano que vem, né?
0: Até porque, vamos fazer uma projeção em que o Santo André consiga se superar nessa última rodada, dependeria de resultados paralelos, mas consegue pelo menos uma classificação nos playoffs para disputar aí a vaga na liga, na primeira divisão contra uma equipe da segundona. A Liga Silver tem equipes muito qualificadas e certamente o terceiro colocado da segundona vai dar um calor nesse Santo André aí.
1: É verdade. 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Luiz, faz um apanhado da liga, os jogos que ainda faltam, os que estão sendo disputados agora, para a gente ter uma panorâmica de como está a Liga Nacional de Futsal.
0: A Liga Nacional de Futsal, que já teve dois jogos concluídos na 14ª rodada, ontem na despedida do Rodrigo Capita, o Magnus venceu o Tubarão por 4-0 e se estabeleceu cada vez mais na liderança da competição. E hoje, então, a CBF sofre esta derrota dolorosa e inesperada para o Campo Mourão em casa por 4-3 e dificulta as suas possibilidades de figurar no G4. Neste momento, Cascavel vai vencendo Santo André por 6-1, logo mais inicia Praia Clube e São José, e também ainda neste sábado, Joinville e Umuarama se enfrentam no Carl Hansen, em Santa Catarina. Lembrando que se Praia Clube e Joinville pontuarem, a CBF pode ainda hoje ver esgotar de vez, aí matematicamente falando, a sua possibilidade matemática de figurar no G4 da Liga Nacional de Futsal. Também neste sábado tem Marreco e Corinthians, Pato e Minas se enfrentam na próxima segunda-feira, na quarta tem Jaraguá e Atlântico. Delano, eu vou interromper um pouco a minha fala porque nós temos condições de ouvir João Paulo De Luca conversando com o Peri. Podemos repercutir?
2: E nós fechamos a nossa cobertura com o técnico Peri Fuentes para falar um pouquinho sobre essa derrota por 4-3 e a avaliação desse jogo onde aconteceu de tudo aqui hoje, né, Peri? Boa tarde.
3: Boa tarde. É um jogo meio maluco de trocação, né? Que a gente costuma comentar sobre estar na frente, toma um empate. E até num gol que no segundo, nosso segundo gol, nós quase tomamos gol no contra-ataque, aí no nosso contra-ataque fizemos gol. Mas foi uma atuação abaixo, né? Hoje abaixo, sim, durante. A gente não defendemos bem, pelo contrário, né? A nossa defesa, o nosso retorno de contra-ataque, recompactação, reorganização foi bem abaixo, né? A gente competiu abaixo daquilo que a gente normalmente compete e aí fomos castigados com a derrota, né? Mas foi um jogo bem estranho, eu diria assim, porque em determinados momentos, primeiro tempo, parecia que a gente, né, em vantagem, condição de daqui a pouco de ampliar, e aí sofre um empate, e aí passa por um momento ruim, daqui a pouco podia ter tomado a virada, tomou a virada no segundo tempo, conseguiu, teve força de buscar o empate. Depois sofremos o quarto gol, uma desatenção de defesa. E tentamos com o goleiro Linha, não fomos competentes, não criamos tanto, criamos acho que uma boa oportunidade, uma oportunidade muito boa. E assim, hoje diferente do Atlântico, acho que é uma atuação abaixo, principalmente na parte defensiva.

0: defensiva, né? Disposição para defender, pra marcar, para dificultar o adversário, e nos, mais ainda no segundo tempo, né? Temos alguns gols de Caulian, e tivemos dificuldade também de criar situações que a gente é forte no jogo de pivô. Nossos pivôs estavam. A gente não conseguiu utilizá-los numa zona mais perigosa da quadra. Nossos pivôs estavam recebendo bolas muito longe da área e aí facilitou a defesa para a defesa adversária.
1: Mas sente algum alerta, Peria, algo nesse sentido, por ser a segunda derrota seguida em casa?
0: Perder, ninguém gosta de perder, né? Principalmente em casa, né? A gente vinha de primeira derrota em casa, aí agora hoje, né, sofremos a segunda consecutiva na liga, agora vai ter uma boa pausa de jogos em casa, temos o último jogo contra Tubarão fora e os playoffs em setembro, então pode ser que seja depois da Taça Brasil, então agora já ficou definido, a gente não tem chance de classificar entre os quatro, não depende, né? E a gente precisa buscar a vitória fora de casa para terminarmos na melhor colocação possível, tem que aguardar os resultados, né? E com essa derrota de notícias, né? O Schäfer voltou, não sentiu, ainda bem, né? E aí a gente vai tendo mais opções, né? Vai ter o Luiz está pendurado, já vinha pendurado pendurou acho, né? Lá em Santo André. E a gente não deve utilizá-lo no jogo de Tubarão em virtude de poder sofrer o quinto cartão e ficar de fora. Né? Mas talvez tenhamos uma volta do Murilo, amanhã já começa a jogar um pouco aí no gauchão, volta do Jean também, já gauchão amanhã também, né? Vai ter talentos daqui a pouco, e principalmente Vitinho, que vem jogando mais tempo, né? Teve uma bola muito boa ali para fazer o gol, é um menino que precisa ter sequência, vem correspondendo e tal. Enfim, né? A gente fica, né, frustrado, agradece o torcedor pelo incentivo, pelo apoio e pedimos desculpas, né, pelo resultado e pela atuação, sabe? Porque hoje eu achei assim que não, né? Camorão tem uma excelente equipe, tem uma mescla de atletas jovens com experientes e a gente sabia da dificuldade. Camorão conseguiu virar um jogo de 4-0 fora de casa contra o Joinville, virou para 7-5, a gente alertou, a gente sabe, né, uma equipe que tá oscilando na competição, mas que tem grandes valores, atletas até que passaram por aqui, e enfim, a gente sabia do poderio deles e que seria o jogo.
1: Bacana, técnico Peri Fuentes avaliando essa derrota, o encerramento da minha participação aqui da quadra do Sérgio Luiz Guerra.
2: Obrigado, João. Obrigado ao Peri. Infelizmente, mais uma derrota. É a CBF que agora tem mais uma partida. E depois é mata-mata. Depois não tem mais o que fazer. Mas antes disso, amanhã tem Copa RS, né, Luiz Henrique? Amanhã tem Copa RS e o Sub-20 aqui representando a equipe adulta.
3: Exatamente, anote na sua agenda, torcedor, amanhã a partir das 18h30, a CBF Rio Grandense, diretamente do Centro Municipal de Eventos Sérgio Luiz Guerra, terceira rodada da Copa RS, a Rádio Garibaldi vai estar acompanhando, Delano.
2: Tá certo, obrigado, Luiz.
3: Valeu, agradeço a parceria dos amigos.
2: Deluca, muito obrigado. Valeu, Delano, aquele abraço, bom fim de semana. Valeu, gente, obrigado demais a você, também aos nossos apoiadores, a Tramontina, Galvano Tech, Hospital São Pedro, Dela Sul, Viajo Tour, Entelvias Internet, Espumantes, Dona Neto, Cooperativa Santa Clara e Plaque Ponto. Uma grande noite a todos vocês. Fiquem bem, paz e bem.

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0: 8:28. Temperatura 15 graus.
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2: 8 horas 58 minutos. Temperatura 15 graus.
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